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2: Do ano de 2011, a nossa dica de hoje é Esposa de Mentirinha. Este filme que traz Adam Sandler e Jennifer Aniston no seu elenco. Esposa de Mentirinha, Nelly e Danny queriam um relacionamento sério, mas foi infeliz em sua tentativa de casamento. Para driblar a carência, passa a vivenciar somente namoricos e relacionamentos sem o menor compromisso. Assim, ele toca sua vida como cirurgião plástico, bem-sucedido, tendo sua melhor amiga Catherine, interpretada por Jennifer Aniston, ela uma mãe solteira de um casal de pirralhos, como fiel escudeira. Mas um dia, ele conhece a jovem Palmer e a paixão toma conta de ambos. Disposto a se casar com ela, Danny pisa na bola quando, para conquistá-la, inventa que é marido da amiga, pai das crianças e que vai se separar. Começa-se então uma verdadeira aventura amorosa, recheada de confusões de todos os tipos. Vale a pena você assistir em sua próxima sessão de cinema, reúna os amigos, estoure aquela pipoca e curta.
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2: 21:10.
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6: Oi gente, Almanac Musical no ar, por aqui Eduardo Maidana e hoje nós falamos de um dos maiores clássicos do rock, Surfing USA, canção com letra de Brian Wilson e ambientada com a música de Sweet Little Sixteen, escrita por Chuck Berry. Mike Love também contribuiu para as letras, mas não foi creditado. A música foi gravada pela primeira vez pela banda de Wilson, os Beat Boys, e lançada como um single em 4 de março de 1963, em seguida aparecendo como a faixa título de seu álbum, Surfing USA. O single atingiu o número 3 na Billboard Hot 100 americana. A canção Surfing USA faz parte das 500 músicas do Hall da Fama do Rock and Roll, lista publicada em 2015 pela revista Rolling Stones. A gente recorda

0: vai ficando por aqui. Espero que você tenha gostado. Um grande abraço. Tchau.
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1: A Netflix divulgou Como Será Scooby-Doo na série em live action que vai estrear no ano que vem. A animação ficou bastante realista, nos moldes do live action de Rei Leão da Disney. Lembrando que Scooby-Doo A Origem vai narrar a gênese da Mistério S.A. a partir da investigação do abandono do clássico dog alemão, ou seja, Scooby-Doo. A primeira temporada terá 8 episódios.
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0: A Jordânia sofreu uma baixa importante às vésperas da Copa do Mundo. O atacante Ibrahim Sabra, de apenas 20 anos, foi cortado da seleção após sofrer uma grave lesão nos ligamentos do tornozelo esquerdo durante um treinamento. A Federação Jordaniana confirmou que o jogador precisará passar por tratamento e reabilitação, o que inviabiliza sua participação no Mundial. Considerado uma das promessas do futebol do país, Sabra soma participações pela seleção principal e era visto como uma opção ofensiva para a estreia histórica da Jordânia em Copas do Mundo. A equipe está no Grupo J, ao lado da atual campeã argentina, além de Áustria e Argélia. O duelo contra os argentinos está marcado para a última rodada da fase de grupos. 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
5: O novo longa do cineasta Ridley Scott, Ponto Sem Retorno, acaba de ganhar seu primeiro trailer. A história vai se passar num mundo pós-apocalíptico, onde o vírus dizimou a humanidade. No elenco, Jacob Elordi, Guy Pearce, Josh Brolin, Margaret Qualley, entre outros. Ponto Sem Retorno vai estrear nos cinemas brasileiros no dia 27 de agosto.
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4: No episódio de hoje, falaremos sobre a Copa de 2002, disputada na Coreia do Sul e no Japão. Pela primeira vez na sua história, a Copa foi sediada em dois países ao mesmo tempo e também fora do eixo Euro-América. Foi uma Copa bastante singular em todos os aspectos. O Brasil, comandado por Felipão, chegava extremamente desacreditado depois de penar para passar pelas eliminatórias sul-americanas. Além disso, apesar de forte apelo popular, o treinador brasileiro se recusou a convocar Romário para compor o time, apesar da excelente fase do baixinho no futebol brasileiro. Nos campos asiáticos, as surpresas foram os principais destaques dessa Copa. A tradicionalíssima Argentina, por exemplo, seria eliminada logo na primeira fase, caindo em um grupo que contava com Suécia, Inglaterra e Nigéria. Apesar de o Japão ter tido um desempenho decepcionante, a Coreia do Sul, a outra sede, teve uma trajetória memorável ao longo de todo o campeonato. A seleção coreana se classificou em primeiro lugar do seu grupo, deixando pelo caminho a forte seleção portuguesa de Luiz Figo. A Coreia do Sul ainda eliminou a Itália e a Espanha nas fases seguintes, em partidas marcadas pelo péssimo desempenho da arbitragem em favor dos donos da casa. Sua campanha se encerraria apenas na disputa pelo terceiro lugar, perdida para a Turquia. A Turquia, por sua vez, foi outra grande surpresa do campeonato, e sua trajetória seria interrompida pelo gol de Ronaldo Fenômeno de biquinho, logo no começo da semifinal contra o Brasil. A grande finalíssima, disputada entre Brasil e Alemanha, coroaria Ronaldo como um dos grandes jogadores da história do futebol brasileiro. Depois de ser campeão no banco de reservas em 94 e sofrer uma convulsão às vésperas da decisão de 98, o Fenômeno teve que vencer uma grave lesão em 2000 para chegar à Copa de 2002. Jogo a jogo, o atacante foi calando os críticos e os céticos, tornando-se artilheiro e principal jogador brasileiro naquela campanha. Na grande final contra os alemães e diante do melhor jogador do campeonato, o goleiro alemão Oliver Kahn, Ronaldo balançou as redes duas vezes e sacramentou o quinto título mundial brasileiro. Fique atento aos próximos episódios e continue descobrindo um pouco mais sobre a fascinante história de todas as Copas.
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5: 22 horas e 10 minutos.
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E Moisés estendeu a sua mão para o céu, e houve trevas espessas em toda a terra do Egito por 3 dias. Não viu um ao outro, e ninguém se levantou do seu lugar por 3 dias. Mas todos os filhos de Israel tinham luz em suas habitações.

0: amados, vamos iniciar a nossa programação de hoje constatando mais ainda que Satanás odeia a revelação da palavra de Deus, especialmente dos dois livros que é Gênesis e Apocalipse. Ele odeia a revelação destes dois livros, porque se o homem for revelado a respeito do Gênesis e do Apocalipse, então o homem terá a revelação de todas as Escrituras. E como consequência disto, não será nunca enganado por Satanás. Por quê? No Gênesis, nós encontramos que ele, o inimigo, também se faz religioso e adora a Deus. É o exemplo de Caim. Nós também encontramos o Evangelho sedutor, mentiroso da serpente, que não estava falando mal de Deus para Eva, mas falando o que Deus houvera dito. E também induziu na mente de Eva que o seu encontro devia ser muito proveitoso. O seu encontro, isto é, o encontro de Eva com a serpente, seria muito proveitoso se ela desse ouvido a si, desse ouvido à serpente. Por quê? Eva não precisaria, de maneira alguma, abandonar a Deus, mas ser como Deus. Veja que evangelho bonito da serpente. Fazer com que Eva fosse como Deus. Não como uma meretriz, não como um diabo, não como uma perdida, mas sim como Deus, conhecendo bem e o mal. Que evangelho astuto! Que evangelho pernicioso é o da serpente! Enganoso! E por isso ela, a serpente, odeia a revelação do Gênesis e do Apocalipse, porque ali Satanás é desmascarado. Notemos que ele odeia a exposição destes dois livros, porque nós encontramos justamente o que é Satanás. Conforme Jesus disse, que ele, o inimigo, não tem parte comigo, disse Jesus, no meu reino. E Satanás quer provar ao contrário, que tem sim. Ele quer provar que a pessoa pode viver servindo aos dois senhores e ser salva. O evangelho da serpente quer dizer ao contrário de Jesus, pelo menos o que elas vivem, o que as pessoas vivem, mostra isso. Porque a sua vida mostra o tipo de evangelho que você tem, que você crê. Então o diabo, a serpente, quer provar ao contrário, que a pessoa pode servir a Mamom e a Deus ao mesmo tempo. As pessoas chegam a dizer assim: eu vou provar que posso ser um crente em tal lugar, em tal terreno de Satanás. Eu vou provar que posso fazer isto e posso fazer aquilo sem me manchar. E alguém chega a dizer, com uma filosofia muito barata, muito rasteira: entre no chiqueiro, mas não se suje. Ah, meus amados, até certo ponto, isto poderia funcionar. Se Cristo estiver em nós, nós podemos descer até as mais baixas, regiões do inferno e não sermos contaminados, mas sermos luz ali. Então, veja só, em síntese do assunto que estamos empreendendo nesta hora, Satanás odeia a revelação do Gênesis e do Apocalipse, da palavra de Deus, portanto. Por quê? A revelação destes dois livros desmascara-o e mostra para o homem que não é como a serpente diz. O de aceitar tudo, o de ajeitar tudo, o de dizer isto não faz mal, aquilo outro não faz mal, esse é um evangelho da serpente. Não é o evangelho de nosso Senhor Jesus Cristo. E ele não traduz luz, mas sim trevas. E você sabe que quem está nas trevas não tem confiança. Não tem confiança. O homem é para estar alcançando mais dias de vida. E você pode ver o quanto de conforto o homem está buscando, o progresso está trazendo ao homem, as leis descobertas, as leis que Deus criou. E o homem tem descoberto através da ciência. Mas, no entanto, os dias de vida do homem estão diminuindo. A apreensão aumenta, a terra se faz mais fraca, a expectação está aumentando a cada dia, o problema aumenta, o mundo se encontra, o mundo, não estou dizendo um país, o mundo, quando você vê uma crise no nosso país, você tem que saber que nós estamos nadando em mar de rosas. O mundo está enfrentando uma crise tremenda. É o mundo. Você não tem lugar para ir e dizer, bom, este aqui é melhor do que aquele. De maneira alguma, em cada lugar há o seu mal. Uns enfrentando uma coisa, outros enfrentando outra. E assim sucessivamente. Se um tem muita gasolina e a gasolina está mais barata, mas em compensação falta outras coisas. As profecias têm se cumprido. E só há um refúgio. Este é Cristo. O salmista diz, aquele que habita no esconderijo do Altíssimo, à sombra do Onipotente descansará. Agora, quem estava falando isso? Era um rei que tinha poderes. Mas ele sabia, aquele que habita no esconderijo do Altíssimo, à sombra do Onipotente descansará. Direi do Senhor, ele é o meu Deus, o meu refúgio e a minha fortaleza, e nele confiarei. Mas o que Satanás quer fazer com isto? Nós não estamos contra o progresso. Coisa boa, energia elétrica. Eu tenho um carro para ir para casa, Deus me deu um carro. Coisa boa é você ter o seu carro para conduzir sua família. Coisa boa é você ter uma geladeira em casa. Ter uma boa casa. Ter uma fazenda. Ter outras coisas. Mas o que o diabo tem feito? Tem levado a confiança do homem a estas coisas. E levado o homem a viver mais por estas coisas do que para as coisas que não perecem. Ele tem levado, através de seu evangelho, os homens a viverem mais pela comida que perece do que pela comida que não perece. Ele tem levado os homens a se esquecerem de que, acima de tudo, o reino de Deus em primeiro lugar. Os homens têm que saber, aprender, em tempo, se quiserem salvação, que nada neste mundo pode levar as pessoas a pisarem no Evangelho de Cristo, na Palavra de Deus, para alcançarem alguma coisa a mais. Para alcançarem educação, para alcançarem posição social, para alcançarem dinheiro. Você não queira nada, nada do mundo, nada de terreno, seja título, seja doutorado, seja o que for. Não queira nada disto, que para você alcançar, você tem que pisar na Palavra de Deus, saltar o Evangelho de Cristo e crer no Evangelho pano quente, no Evangelho trapo de imundice, como diz o profeta Isaías. Quando Isaías diz que a justiça do homem é um trapo de imundícia, ora, nesse aspecto profético, ele estava dizendo que o Evangelho do homem não passa de um trapo de imundícia. Porque quando se fala em justiça, tem que pensar em Evangelho, tem que se pensar na Palavra de Deus, tem que se pensar em Deus. Você sabe que as nossas leis são baseadas nas Escrituras? É assim. Isto não se refere propriamente às leis dos homens, às leis civis, que elas são muito boas. Mas o que se refere? Está se referindo mais diretamente, mais ao Evangelho, que é um trapo de imundícia. Por que que eu, para alcançar tal coisa na terra, tenho que romper com as Escrituras? Então alguma coisa está errada. Se eu posso pôr Deus em primeiro lugar, o reino de Deus em primeiro lugar, então as outras coisas sejam alcançadas, sejam acrescentadas pelo próprio Deus. Lá no Egito, as pragas estavam caindo, e o coração de Faraó se tornava cada dia mais duro, ao invés de amolecer. Se tornava cada dia mais duro. E a última praga, antes da morte dos primogênitos, foi aquela das trevas. Oh, meus amados, quão dura coisa é as trevas. Sim, Moisés estendeu a sua mão. Leia Êxodo capítulo 10, a partir do versículo 21. Estendeu a sua mão para o céu, e houve trevas espessas em toda a terra do Egito por 3 dias. Sabe-se que a terra vai escurecer a qualquer hora. Você já pensou? Aquela hidroelétrica funcionando normalmente, tudo ligado, e você ligar a chave e não acender luz, os elevadores parados, todo o sistema energético parado, toda a cidade escura, o sol não brilhará, não dará sua luz. Veja que coisa tremenda. Mas por outro lado, vejamos o versículo 23 de Êxodo capítulo 10. Não viu um ao outro, e ninguém se levantou do seu lugar por 3 dias. Mas todos os filhos de Israel tinham luz em suas habitações. Oh, como meu coração salta nesta hora de alegria. Mas todos os filhos de Israel tinham luz em suas habitações. Me dá uma vontade de correr na Bíblia toda nesta hora, para lá e para cá, como uma máquina lançadeira, e pudesse falar tudo dentro de um minuto que me resta. Vós sois a luz do mundo, eu sou a luz do mundo, e aquele que anda em mim não anda em trevas. Onde Jesus disse isso? Em São João capítulo 8, versículo 12. Eu sou a luz do mundo, quem me segue não andará em trevas, mas terá a luz da vida.
1: Os egípcios estavam na escuridão, mas Israel estava na luz. Veja o que está acontecendo neste dia. Israel tinha um profeta na sua frente. Veja o que está acontecendo no meu coração nesta hora, no coração desta mulher, desta moça, deste homem que tem crido na mensagem revelada do dia, na mensagem que Satanás odeia. A luz no seu coração, a luz na sua habitação, a luz no seu caminho. Ó Pai bendito e Deus amado, o tempo não nos permite prosseguirmos adiante com esta mensagem, mas ele não impede que teu Espírito Santo continue iluminando os corações ouvintes, animando os desanimados, socorrendo os aflitos, abrindo os olhos dos cegos para enxergar estas coisas em tempo de poder se safar das garras do inimigo, do evangelho da serpente. Ó Deus, em nome de Jesus, põe tua mão forte, tua mão poderosa, ó farol divino, reflete os raios eternos nesse instante no coração deste teu filho que chora, Senhor Deus, nesse instante, ó Pai eterno, pela revelação que desce no seu coração. Enquanto o mundo está em trevas, estamos em luz, na luz da revelação do dia. Enquanto o mundo estava em trevas, os luteranos do seu dia tinham luz. Enquanto o mundo estava em trevas, os wesleyanos do seu dia tinham luz. Sim, Senhor, enquanto o mundo estava em seca e fome, uma viúva que recebeu Elias tinha azeite, tinha farinha. Derrama esse poder do azeite, derrama a farinha eterna, o poder de Cristo sobre o teu povo, ó Pai. Nesse instante eu te suplico, pela tua graça, em nome de Jesus. Amém, Senhor. Amém.

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O assunto que deveria agradar mais ao povo de Deus era justamente o assunto da volta de Jesus. Quando se fala na volta de Jesus, está se falando no fim de toda injustiça, de toda licenciosidade, de toda traição, de todos os crimes, terrorismos, subversões, inseguranças, mortes, enfim, é o fim de todo mal. Satanás será amarrado por 1000 anos. E esta cadeia é justamente por não ter a quem possa usar. Não tendo a quem ele possa usar, ele se encontra terrivelmente amarrado. Amados filhos de Deus, o nosso coração deve exultar e as nossas almas rejubilarem, mesmo em meio às aflições do tempo presente. Pois a glória futura em que nós há de ser

velada não é para se comparar com tais aflições do tempo presente. As promessas de Cristo nos convidam e nos estimulam a uma vida completamente íntegra, a uma vida completamente rendida à palavra de Deus, aos seus mandamentos. Isto não por força, isto não por doutrina, isto não por medo do inferno, mas uma obediência por prazer, pelas leis do Senhor estarem escritas em nossos corações. O gozo que dá as promessas de Cristo compensa desde já. Desde o momento em que cremos nas suas promessas, virarmos as costas para todas as coisas do mundo. Como compensou a Abraão virar as costas para o lado que Ló escolheu e peregrinar sob uma promessa da palavra de Elohim. Ó filhos de Deus, nós estamos também, nesta hora presente, caminhando sob as promessas do mesmo Deus de Abraão. Somos filhos de Abraão, porque Cristo é a posteridade de Abraão. Por Cristo Jesus, temos sido reconciliados com Deus pela sua morte e pela sua ressurreição, temos sido salvos. Não é que seremos salvos, é que somos salvos. Esta linguagem de Paulo deve ser a nossa linguagem. Ele disse: a mensagem da cruz é loucura para os que perecem, mas para nós que somos salvos, é o poder de Deus. Jesus Cristo afirma: aquele que crê em mim tem a vida eterna. É no tempo presente, porque Ele é o que era, o que é e o que há de vir. Então Ele é o Pai, o Filho e o Espírito Santo. O que era, o Pai. O que é, o Filho. O que há de vir, o Espírito Santo. No presente que ele estava falando com João, logo ele seria derramado sobre a sua igreja, conforme a sua promessa. Ele disse: eu vou e venho para vós. E a sua promessa foi cumprida. Ele está em nós, testificando de suas promessas. Ele está em nós, reinando, intercedendo e iluminando. Isto é maravilhoso para aqueles que têm obtido a revelação deste grande pontífice, que tem retido o seu sangue como expiação no propiciatório por nossos pecados. Ele é o Senhor Deus Todo-Poderoso. E esse seu ofício presente nos garante também uma salvação presente. Porque o seu ofício presente é de intercessão, é de propiciação. E se há propiciação presente, então há salvação presente. Se há redenção presente, então há salvação presente. Qual é o seu estado presente?
Não vamos pensar no passado, senão para vermos o Calvário. A única coisa que nos convida a olhar para trás é o Calvário. Quando nós olhamos para trás, a única coisa que devemos ver é Ele crucificado. Não o nosso passado pregresso, negro, pecaminoso, não, mas sim o seu sacrifício. Quando olhamos para o presente, encontramo-lo em nós, o Espírito Santo, mostrando, testificando que há uma intercessão contínua, há uma propiciação contínua sobre nós. E quando olhamos para a frente, nós encontramos a ressurreição, nós encontramos o arrebatamento, nós vemos pela fé as bodas do Cordeiro, nós vemos pela fé o milênio e todas as desgraças desaparecidas e Satanás amarrado, conforme já afirmamos, por não ter um ser sequer à sua disposição. Isto deve empolgar a vida cristã. Isto deve estimular a cada um que está me ouvindo com seu coração voltado para Deus, voltado para aquilo que é verdade, para aquilo que é concreto. Agora notemos o que foi citado na abertura de mais esta programação que promove fé no Filho de Deus. Está escrito em Apocalipse, capítulo 15, versículo 3. E cantavam o cântico de Moisés, servo de Deus, e o cântico do Cordeiro, dizendo: grandes e maravilhosas são as tuas obras, Senhor Deus Todo-Poderoso. Justos e verdadeiros são os teus caminhos, ó Rei dos Santos. Estão vendo? O Cordeiro, o pontífice retendo seu sangue como expiação no propiciatório por nossos pecados. É o Senhor Deus Todo-Poderoso. Vamos repetir com convicção, com certeza na nossa alma. É, sim, o Cordeiro de Deus, o sumo pontífice, retendo seu sangue como expiação no propiciatório por nossos pecados. Esse é o Senhor Deus Todo-Poderoso. Esse é um ofício presente daquele que se rendeu por nós, daquele que morreu por nós, daquele que ressuscitou e venceu a morte por nós. E por isso pode interceder por nós. Isso é o que Ele está fazendo agora. Seu sangue clamando por nossos pecados, intercedendo com gemidos inexprimíveis por nós. Porém, algum dia, aquele Cordeiro será o leão da tribo de Judá. Ele deixará a propiciação. Ele deixará o sacrifício e vai bramir, vai rugir como o leão da tribo de Judá. E agora será o rei, o rei. Ó, meus irmãos amados, se Ele está reinando agora, na verdade Ele reina sobre nós, conforme já afirmamos, Ele reina sobre nós. Ele intercede sobre nós, Ele ilumina, porque como rei Ele é Pai da eternidade. Não existem reis na Bíblia Sagrada, reis da glória, mas Ele é Rei da glória, no singular. Ele é o Rei da glória, o Rei da glória, o Rei dos reis. E se nós nos submetemos ao Seu reino agora, o que acontecerá no futuro?
Algum dia ele será o leão da tribo de Judá. Ele virá com poder e glória e tomará sua autoridade para reinar como rei. Ele é o futuro rei desta terra. Agora, isso não quer dizer que ele não é rei hoje. Ele é rei, porque ele é nosso rei. Ele é rei dos santos. Ele é rei daqueles que têm se separado para ele. Ele reina através da sua palavra. Ele reina através do seu espírito, no seu coração, irmã, amada filha de Deus. Ele reina através do Espírito Santo, usando a sua palavra, ó irmão, filho de Deus, escolhido do Senhor. Hoje em dia, ele tem um reino. Este reino é espiritual. Não é deste sistema mundano, assim como nós tampouco somos deste mundo. Ele disse, o meu reino não é deste mundo. Se o meu reino fosse deste mundo, os meus pelejariam por ele. Mas o meu reino não é deste mundo. O meu reino sobrepuja este mundo. O meu reino está além deste mundo. O meu reino salva, o meu reino separa aqueles que aceitam o meu espírito, aqueles que aceitam a minha palavra, para que eles possam ter domínio sobre o pecado. O pecado é uma questão resolvida pelo Filho de Deus. O pecado é um assunto já tratado por aquele que tem olhado para o Calvário sob a revelação do sangue de Jesus. É um assunto resolvido e não um assunto por resolver em um purgatório suposto e nem tampouco numa suposta reencarnação. É um assunto resolvido hoje. Hoje mesmo estarás comigo no paraíso. Oh, como é grande este Deus que está sobre nós, reinando através do seu Espírito, inspirando os nossos desejos. Por isso os nossos desejos são santos, são puros. A nossa cidadania está nos céus. Por isso nós nos conduzimos diferentes aos do mundo, porque nós refletimos o Espírito do Reino onde nascemos, onde Jesus é o Rei. Por isso as nossas mulheres se vestem completamente diferente das mulheres que não estão sob o reino de Deus. Por isso as nossas mulheres estão se portando de acordo com os súditos de Deus, de acordo com a palavra de Deus, de acordo com a ordem da igreja. Por isso os nossos homens não fumam, não bebem, não prostituem. Por isso os nossos homens têm exercido domínio sobre o pecado, sobre os desejos pervertidos, sobre as inspirações malignas, e têm sobrepujado a carne, o maior inimigo do mundo, do homem, a carne. Agora já não sou eu mais quem vive, é Cristo quem vive em mim. Cristo está reinando naquele que tem vencido o pecado pelo seu sangue. Ele tem nos fortalecido por meio do poder que está no Espírito de Cristo que mora em nós. Não sabeis vós que sois templo de Deus? Não sabeis vós que sois casa de Deus e templo do Espírito Santo? Não sabeis vós que Cristo habita em vós? Esta é a pergunta do apóstolo que estava vivendo uma vida completamente cheia de Cristo, cheia do Espírito Santo. Por isso todo o reino da terra será desmoronado, porém o nosso reino permanecerá. Todo o reino da terra
por mais forte que seja, será desmoronado, irá de água abaixo. Mas o nosso reino é o reino de Cristo. Este permanecerá, este não passará. Passarão os céus e a terra, mas o reino de Cristo, a palavra de Cristo, não passará. É bom sentir-se integrante deste reino nesse instante, quando o mundo está balangando para lá e para cá, sendo jogado para lá, e as ondas do pecado, o reflexo, o resultado do pecado tem sulapado a terra, e os homens sem Deus andam tão inseguros que têm caído numa tal expectação que não sabem o que fazer mais. Mas Moisés sabia o que fazer, Noé sabia o que fazer, todos os filhos de Deus sabem o que fazer nesta hora decisiva da história da humanidade. O grande evento da vinda de Cristo está prenunciado, está precursado por um profeta como João Batista, como Elias, anunciando a vinda do Senhor, anunciando o reino de Deus. E você que tem crido na mensagem precursora, se sente seguro nesta hora, dinamizado pelo Espírito Santo, estimulado pelo poder de Deus, a continuar firme, olhando para cima, porque a nossa redenção está próxima. Ó Pai bendito, quando nesse instante acabamos de ouvir sob o domínio do Senhor, nós desejamos mais o domínio do Espírito Santo. Queremos estar sob tua vontade. Seja feita a tua vontade, assim na terra como no céu. Enche-nos do teu reino, da tua glória, do teu poder, hoje e para sempre. Amém, Senhor. Amém.

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8: No episódio de hoje, falaremos sobre a Copa do Mundo de 1970, realizada no México, e o Tricampeonato do Brasil. A Copa do México foi a primeira a não ser realizada em território europeu ou sul-americano, e contou com a estreia de três seleções no maior palco internacional do futebol: Israel, El Salvador e Marrocos. O Brasil, que vinha em descrédito desde a eliminação precoce na Copa de 1966, era um dos três países sul-americanos classificados para a disputa, ao lado do Uruguai e do Peru, treinado pelo ex-jogador Canarinho e campeão do mundo, Didi. A seleção brasileira foi convocada com inúmeros nomes já consagrados no futebol nacional e que, após o fim do torneio, se aproximariam do status de lendas. Nomes de peso como Rivelino, Carlos Alberto Torres, Tostão e, obviamente, Pelé compunham o elenco brasileiro. O time brasileiro de 1970, mais do que qualquer outro, seria eternizado na história das Copas do Mundo, como tendo um dos estilos de jogo mais bonitos já demonstrado em uma edição do torneio. Na fase de grupos, a seleção brasileira se classificaria sem maiores sustos, com 3 vitórias em 3 jogos, ficando em primeiro lugar à frente de seleções como Inglaterra, Romênia e Tchecoslováquia. A vitória por 1-0 contra a Inglaterra durante a fase de grupos, inclusive, se consagraria na memória coletiva do futebol mundial, especialmente pela defesa monumental de Gordon Banks, em uma cabeçada queima-roupa de Pelé. Até hoje, qualquer defesa digna de nota é imediatamente comparada àquela do goleiro inglês em campos mexicanos em 1970. Nas fases eliminatórias, o Brasil enfrentaria 2 rivais do seu próprio continente, desbancaria a seleção peruana de Didi nas quartas de final e o Uruguai na semifinal. A partida contra o Uruguai, em especial, ficaria marcada pela brilhante atuação de Pelé, que com dribles e gols levaria o país à final contra a Itália. Os rivais italianos, por sua vez, passaram a finalíssima após um dos maiores jogos de todas as Copas do Mundo, contra a seleção da Alemanha Ocidental. Após um empate no tempo regulamentar, ambos os times combinariam por um total de 5 gols durante a prorrogação. Uma verdadeira batalha, que ainda contou com a atuação histórica de Franz Beckenbauer, jogando de clavícula quebrada. Após tanta luta, um final anticlímax. O time brasileiro desfilaria por cima dos italianos, aplicando um sonoro 4-1 e se tornando a primeira seleção de futebol do mundo a ganhar a Copa do Mundo 3 vezes. Fique atento aos próximos episódios e continue descobrindo um pouco mais sobre a fascinante história de todas as Copas.
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1: Terça-feira, 9 de junho de 2026. Boa noite, eu sou Fernando Figa e vamos juntos em mais uma edição do Jornal da Noite. Os fatos que marcaram o dia de hoje, muita informação e prestação de serviço. Vamos aos destaques. Você ouve nesta edição: o mundo do cinema e do streaming, na coluna, na telinha e na telona, com Marcos Kimura. No Agronotícias, as informações do setor agropecuário que impactam na economia e também o nosso dia a dia. Também no Jornal da Noite, você acompanha Direitos do Trabalhador com advogado especialista em Direito e Processo do Trabalho, Dr. Arthur Felipe Martins. Dicas e análises sobre o mundo da música com Ellen Souza. A coluna Pele com Alma com a dermatologista doutora Paula Cian Lopes. E é claro, aqui no Jornal da Noite, você tem o resumo do que aconteceu no dia de hoje e as últimas notícias do Brasil e do mundo. O Jornal da Noite está no ar.
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1: O dólar oscilou ao longo desta terça-feira e terminou o dia praticamente estável. Após registrar queda durante a manhã, a moeda reduziu as perdas ao longo da sessão e fechou em leve baixa de 0,04%, cotado a R$ 5,17. Já o Ibovespa, principal índice da Bolsa Brasileira, avançou 0,57% aos 169.624 pontos. O petróleo opera em queda nesta manhã, operou em queda acompanhando o alívio das tensões no Oriente Médio. Investidores também seguem na expectativa pela reunião de juros do Banco Central.
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1: Aqui o Agro é notícia. Ruralistas pedem 27 bilhões de reais em subvenção de taxas para Plano Safra. Por aqui, Fernando Figa, de volta, atualizando as informações do setor agropecuário. A diretoria da Frente Parlamentar da Agropecuária solicitou ao ministro da Agricultura, André de Paula, ao menos 27 bilhões de reais para subvenção às taxas do crédito rural na próxima safra 2026-27, o dobro do montante da temporada atual, visando diminuir a dependência do setor dos recursos livres e de mercado, que tem taxas mais altas e as linhas do Plano Safra. Na safra 2025-26, o orçamento para subvenção de taxas, usado para equalizar a diferença entre o custo de captação mais spread da instituição financeira e o que o agricultor paga na ponta, é de 13,5 bilhões de reais, divididos em vários anos. Em reunião nesta terça-feira com o ministro, os representantes da FPA reforçaram que a efetividade do Plano Safra 2026-27 dependerá desse aporte mais robusto do orçamento da União para equalização de juros. Também foi solicitada a criação de uma linha de custeio emergencial, a manutenção das exigibilidades bancárias, percentual dos depósitos à vista e em poupança que obrigatoriamente devem ser destinados ao crédito rural na safra 2026-27 e a garantia de taxas de juros competitivas para o setor, para o crédito rural e acesso real do produtor.
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1: O Instituto Butantan acredita que a vacina contra a dengue, denominada Butantan DV, poderá estar disponível novamente em 2027, após a realização de novos estudos e análises aprofundadas. A declaração foi feita por Esper Calas, diretor do Instituto Butantan, em entrevista ao Live CNN desta terça-feira. Ele detalhou os motivos que levaram o Ministério da Saúde a suspender preventivamente a vacinação.
2: Segundo ele, a pausa na vacinação foi determinada após análise das primeiras aproximadamente 500 mil pessoas vacinadas, apontar para possíveis eventos adversos não identificados. O diretor do Butantan afirmou que a pausa na aplicação servirá para se aprofundar nos dados e tentar entender o que aconteceu com as pessoas que sofreram esses efeitos colaterais, inclusive para identificar se existe algum grupo específico de pessoas com predisposição a desenvolver alguma reação adversa ao imunizante. Calas ressaltou que a vacina passou por todas as fases de desenvolvimento clínico com rigor, incluindo um estudo de fase 3 com cerca de 11 mil participantes, além de uma vacinação piloto em 3 municípios brasileiros: Botucatu, São Paulo, Nova Lima, Minas Gerais e Maranguape, no Ceará. Nessas cidades, mais de 80 mil pessoas foram imunizadas sem que o sinal de efeitos adversos tivesse aparecido. Os efeitos colaterais passaram a ser observados na vacinação subsequente, que envolveu profissionais de saúde e de primeira resposta. Segundo Calas, o Instituto Butantan e o Ministério da Saúde, por meio do Programa Nacional de Imunizações, e a Agência Nacional de Vigilância Sanitária estão trabalhando de forma integrada para apurar as causas dos eventos adversos. A Anvisa anunciou a constituição de um grupo de especialistas para acompanhar o processo.
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3: Olá, doutora Paula.
4: Olá, doutora Paula Sen Lopes, dermatologista, trazendo fatos interessantes para vocês. E hoje a gente vai falar sobre o quê? Sobre a busca do uso de cosméticos, de produtos para cuidado da pele, de anti-envelhecimentos por crianças. Pois é, gente. Sim, isso tem acontecido. As crianças, elas têm mais acesso à propaganda, então muitos vídeos de propaganda. Ela já tem celular desde cedo, mídia social desde cedo. E a comunicação entre elas, às vezes até para convite de festa de aniversário, é através de mídia social, um TikTok, um Instagram. E essas crianças que não têm mídia social, às vezes acabam ficando deslocadas. Só que nessas mídias sociais é um lugar muito fértil para propaganda. E hoje em dia as crianças também estão sendo bombardeadas para cuidarem da pele, especialmente as meninas. O que eu quero abrir aqui uma ressalva, tá? Vamos refletir sobre padrões sociais. As mulheres adultas são mais cobradas a se cuidarem do que homens. Um cara que não tem cabelo, um cara que está meio fora de forma, um cara que não cuida da pele, aceito por muitas mulheres, mas uma mulher sem cabelo, obesa e que não cuida da pele, ela é taxada como relaxada, como às vezes até porca. Então, tem muito preconceito em cima disso. E as meninas estão sofrendo a mesma pressão para já começarem a se cuidar tão cedo. Tem uma universidade americana que chama Northwestern, e ela fez uma pesquisa que crianças de 10 a 12 anos têm gasto, em média, $168 por mês em skincare, em produtos para beleza, com mais ou menos 6 produtos de média de uso diário. Tem adulto que não usa tudo isso, tem dermatologista que não usa tudo isso. Então, o que eu quero dizer é o seguinte: as crianças estão sendo cada vez mais bombardeadas por propagandas. As crianças têm uma pele mais fina, as crianças têm uma pele mais sensível, e isso pode causar alergia, pode causar irritação, e tem alguns produtos que têm pró-hormônios, ou que tem hormônios. Então, imagina você colocar hormônio num corpo de criança, um corpo de adolescente. Quanto tóxico isso pode ser? Quanto vai atrapalhar o desenvolvimento hormonal dessa criança, né? Então, cuidem dos seus filhos, cuidem da autoestima deles, para que eles se sintam bem e belos desde a parte de dentro, muito mais de dentro para fora do que de fora para dentro, para que eles não sejam tão vítimas desse consumo excessivo que está acontecendo. Então, para criança, o que a gente faz? Protetor solar, sabonete indicado para pele de criança, banho rápido, nada de bucha, e se quiser, um hidratante corporal. Tem alguns hidratantes que podem ser usados rosto e corpo. Então, procure sua dermatologista para melhores informações. Doutora Paula Sion Lopes, trazendo fatos interessantes para vocês, e a gente se vê nos canais Pele com Alma do Instagram e do YouTube. Um abraço.
2: E a Agência Espacial dos Estados Unidos anunciou nesta terça-feira os tripulantes que integrarão a missão Artemis 3, que tem como objetivo central testar tecnologias essenciais para a fase seguinte, que tem o objetivo de levar o homem de volta à Lua. A tripulação totalmente masculina tem entre os integrantes um italiano e um americano de ascendência de salvadorenha. A tripulação da Artemis 3 será composta pelo comandante Randy Besnik, o piloto André Douglas e os astronautas Luca Permitano e Frank Rubio. Besnik e Douglas são americanos, assim como Rubio, que tem raízes familiares em El Salvador. Permitano é italiano e trabalha para a Agência Espacial Europeia. A missão testará dois módulos lunares, além de outros dispositivos tecnológicos que serão utilizados na missão de retorno à Lua, programada para 2028. O voo espacial da Artemis 3, previsto para 2027, será realizado em uma órbita mais baixa, perto de onde está a Estação Espacial Internacional, e terá duração de 2 semanas.
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5: Olá a todos os ouvintes, meu nome é Ellen Souza e vamos para mais um comentário musical. Dando sequência à nossa série de episódios sobre o mês de junho, quando falamos em festa junina, é impossível não pensar no Nordeste. Lá, o forró, o xot e o baião tomam conta das ruas, praças e palcos durante todo o mês de junho. Luiz Gonzaga, conhecido como Rei do Baião, é o maior nome dessa tradição, seguido por artistas como Dominguinhos, Elba Ramalho e Alceu Valença. Além do ritmo contagiante, essas músicas contam histórias de amor, saudade, fé e alegria. No próximo episódio, nós vamos para o interior do Sudeste e do Centro-Oeste, onde o som da viola e as modas caipiras embalam as festas de junho. É isso, pessoal. Até o próximo comentário musical.
2: E os brasileiros sacaram em abril deste ano 482 milhões de reais em valores esquecidos no sistema financeiro. As informações foram divulgadas hoje pelo Banco Central. No total, o sistema Valores a Receber já devolveu 15 bilhões de reais a clientes bancários. Até abril, ainda haviam 10 bilhões e 300 milhões de reais disponíveis para saque, mas no mês passado, o governo federal transferiu parte dos recursos do SVR para o programa Desenrola Brasil 2.0. Segundo o Ministério da Fazenda, 5 bilhões e 700 milhões de reais já foram destinados ao Fundo de Garantia de Operações, fundo público que servirá como garantia para renegociação de dívidas no programa de combate à inadimplência. Os valores transferidos ao FGO ainda podem ser reivindicados pelos titulares.
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2: A seguir tem Marcos Kimura com a coluna Na Telinha e Na Telona, também Direitos do Trabalhador e muito mais.
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9: Do ano de 2011, a nossa dica de hoje é Esposa de Mentirinha. Este filme que traz Adam Sandler e Jennifer Aniston no seu elenco. Esposa de Mentirinha, Nelly e Danny queriam um relacionamento sério, mas foi infeliz em sua tentativa de casamento. Para driblar a carência, passa a vivenciar somente namoricos e relacionamentos sem o menor compromisso. Assim, ele toca sua vida como cirurgião plástico, bem-sucedido, tendo sua melhor amiga Catherine, interpretada por Jennifer Aniston, ela uma mãe solteira de um casal de pirralhos, como fiel escudeira. Mas um dia, ele conhece a jovem Palmer e a paixão toma conta de ambos. Disposto a se casar com ela, Danny pisa na bola quando, para conquistá-la, inventa que é marido da amiga, pai das crianças e que vai se separar. Começa-se então uma verdadeira aventura amorosa, recheada de confusões de todos os tipos. Vale a pena você assistir em sua próxima sessão de cinema, reúna os amigos, estoure aquela pipoca e curta.
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2: Estamos de volta com o seu Jornal da Noite, as principais informações. Muito obrigado pela sua audiência, pela sua companhia. Aqui a informação, né, as notícias do dia e também muita prestação de serviço. Já já tem o jornalista e crítico cultural Marcos Kimura falando sobre mais um filme ou série aqui na nossa programação, no nosso quadro, na nossa coluna semanal, na telinha e na telona. E a quinta turma do Superior Tribunal de Justiça negou nesta terça-feira um pedido de liberdade de Deolane Bezerra, influenciadora digital e advogada que cumpre prisão preventiva desde 21 de maio. Deolane Bezerra foi alvo de uma operação do Ministério Público de São Paulo e da Polícia Civil de São Paulo contra a lavagem de dinheiro do primeiro comando da capital. Os ministros Ribeiro Dantas, Joel Ilan, Márcia Marluce e Messode Azulay entenderam que não cabe uma intervenção do STJ neste momento, porque outros pedidos de liberdade para a influenciadora estão pendentes de análise nas instâncias inferiores. A influenciadora é suspeita de lavagem de dinheiro, associação com o tráfico de drogas e de fazer parte da facção criminosa. Os advogados de Deolane argumentaram ao STJ, que o caso não se enquadra nos requisitos legais para uma prisão preventiva. Eles alegaram que não haveria risco concreto à ordem pública, à instrução criminal ou à aplicação da lei penal e que as provas reunidas já estão sob poder das autoridades. Vamos juntos com mais informação no Jornal da Noite. Agora sim, Marcos Kimura.
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2: Olá, Marcos.
16: Olá, meu nome é Marcos Kimura, jornalista cultural, crítico de cinema e atualmente provedor de conteúdo do site Nerd Interior, o maior do gênero na região metropolitana de Campinas. Vamos falar aqui de filmes e séries. Do site Nerd Interior, o maior do gênero na região metropolitana de Campinas. Vamos falar aqui de

0: tem como único amigo seu gato Frodo. Durante uma ida dos internos ao teatro no centro, acontece a invasão, e Samira decide, ao invés de correr para a salvação, tomar o caminho contrário em busca de seu antigo lar. Durante o trajeto, entre fugas e desvio dos predadores cegos, seu bichano encontra Eric, personagem de Joseph Quinn, ator que deve sua carreira ascendente a apenas uma temporada em Stranger Things. Ele é um jovem inglês que estava na América para estudar. Eric, Samira e Frodo estabelecem uma conexão que vai permitir, além de sobreviver, fazer com que ela reencontre a vida que havia deixado para trás. O filme é carregado por Lupita, que é uma atriz maravilhosa, muito bem coadjuvada por Quinn e outros, como Dilmon Rousseau, repetindo o papel de Um Lugar Silencioso 2. Destaques para as interações de Samira e Eric, que vão além de um possível interesse romântico, afinal são duas pessoas bonitas, mas sobretudo humanas, com a participação de Frodo, o gato mais silencioso da face da Terra e da história do cinema. Destaque também para a direção e o roteiro de Michael Sarnowski, que construiu algo novo sobre o universo criado por Brian Woods, Scott Beck e John Krasinski. Me sigam no Instagram Kimura_jornalista e no site nerdinterior.com.br.
1: Muito obrigado, Marcos Kimura, pelas informações. E a Federação das Indústrias do Estado de São Paulo, junto com a Confederação de Diferentes Setores Econômicos, divulgou hoje uma carta aberta com mais de uma centena de assinaturas em apoio à proposta de emenda à Constituição 12/2026. Abre aspas. Senhoras senadores e senhores senadores, votem pela modernização do trabalho, votem pela PEC 12, a do trabalho flexível, e deixem o brasileiro escolher seu próprio caminho. Fecha aspas, diz o texto. A PEC 12, apresentada como alternativa à proposta que prevê o fim da escala 6x1, propõe que o trabalhador possa escolher entre o regime tradicional da consolidação das leis do trabalho e um modelo flexível baseado em horas trabalhadas. Segundo o documento, a proposta permitiria ao trabalhador ajustar a jornada de acordo com necessidades pessoais e profissionais, mantendo direitos da CLT como 13º, férias, FGTS e aviso prévio. Além da Fiesp, as seguintes confederações também assinam: Confederação das Associações Comerciais e Empresariais do Brasil, Confederação Nacional da Agricultura, também a Confederação do Comércio, da Indústria e do Transporte. Entre os demais signatários, também há associações, federações, sindicatos patronais e outras entidades empresariais. Portanto, né, uma manifestação aí da Fiesp com relação à proposta do trabalho flexível, né, a PEC do trabalho flexível. Seguimos juntos com mais informação. Agora vamos à coluna Direitos do Trabalhador.
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3: Aqui é o Dr. Arthur Felipe Martins, advogado trabalhista especializado, e hoje eu vou falar sobre o empregado que é recontratado depois de uma demissão. Se você já foi demitido e chamado de volta para a mesma empresa, fique atento às regras. O que a lei diz? A recontratação, ela pode acontecer, mas tem algumas coisas importantes a serem observadas. O principal ponto é o prazo após a demissão. Tem muita gente que tem o hábito de fazer aqueles acordos perniciosos, onde forja uma dispensa sem justa causa para o empregado sacar FGTS e receber o seguro-desemprego enquanto continua trabalhando. Quase sempre, o empregado pega a multa de FGTS, tira no banco e devolve para a empresa em dinheiro, para não deixar vestígio. Aí, quando acaba o seguro-desemprego, a empresa vai lá e registra o camarada de novo, como se fosse um contrato novo. Isso aí, camarada, pode até parecer uma vantagem interessante, mas é crime de apropriação indébita. Crime federal, tá? E tanto a empresa quanto o empregado pode acabar respondendo por ele. Isso quer dizer que toda demissão e recontratação é fraudulenta? Não, absolutamente não. Aliás, muito pelo contrário. Esses acordos fraudulentos devem ser a exceção, e não a regra. Quando rola uma recontratação, nada garante que as condições de trabalho vão ser as mesmas do emprego que já foi encerrado. Pode mudar o salário, pode mudar os benefícios, pode mudar o horário, e até mesmo a função do trabalhador pode mudar. Lógico, desde que você respeite ali o salário como salário básico da categoria e outros direitos que são garantidos pela lei e pela convenção coletiva. Vamos fazer uma ressalva aqui para uma situação de retorno ao emprego, seja após um afastamento longo, seja por uma reintegração decorrente de uma estabilidade ou por uma decisão judicial. Isso Não é uma.

0: uma recontratação propriamente dita. É só uma retomada do contrato de trabalho que já estava ativo antes. Se a empresa recontratar para pagar menos, para deixar as dívidas no CNPJ anterior ou para qualquer outra maracutaia, aí o trabalhador pode e deve buscar a justiça do trabalho para garantir uma remuneração justa. Se você é trabalhador, fique atento. Leia o novo contrato antes de assinar e verifique se teve mudança no salário ou nos benefícios. E se você foi demitido e recontratado muito rápido, alguns documentos a respeito do assunto ali e consulte um advogado para verificar uma eventual irregularidade. Se você é empregador, siga a regra. Só faça uma readmissão quando efetivamente houver interesse em começar uma nova relação de emprego e formalize bem o processo, contando ali com a ajuda de um bom contador ou um bom advogado especialista. A recontratação pode ser uma ótima oportunidade. Os trabalhadores e empresas precisam ficar atentos às regras para evitar problemas jurídicos. Na dúvida, busque sempre uma ajuda especializada. Um grande abraço e até a próxima.
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2: Tecnologia para o seu dia a dia. Por aqui, Fernando Figa e o seu Momento Smart. Porque os celulares estão ficando cada vez mais inteligentes. Nos últimos anos, a inteligência artificial passou a fazer parte dos celulares que usamos todos os dias. Hoje, muitos smartphones já conseguem executar tarefas de inteligência artificial diretamente no aparelho, né? Sem depender totalmente da internet. Por que que isso acontece? É que tem componentes chamados NPUs, que são unidades de processamento neural. Olha só, esses chips são projetados especificamente para lidar com cálculos complexos que são usados na inteligência artificial. Na prática, gente, isso permite várias coisas interessantes, por exemplo, tradução automática durante chamadas, remoção de objetos indesejados em fotos, organização automática de imagens, respostas inteligentes em mensagens. Com certeza, né? Você já percebeu que seu celular tem ao menos uma dessas funcionalidades que aparecem ali para você, né? Você nem precisa ir correr atrás disso. O celular já te sugere utilizar estas ferramentas. E isso é graças a essa tecnologia. E tem uma outra vantagem interessante, que é a privacidade, gente. É importante você ficar atento, porque quando a inteligência artificial roda dentro do próprio celular, muitos dados não precisam ser enviados para servidores externos, né, gente? Você imagina, quando você vai lá num chat GPT da vida, você vai lá e coloca todas as suas informações, tem gente que compartilha documentos e tudo mais, e vai tudo para algum lugar que a gente não sabe para onde é. Além disso, o processamento local, ou seja, no próprio celular, sem estar na internet, em um outro site, em um outro servidor, ele reduz o tempo de resposta, né? Fica mais rápido, né? Para funcionar e para essa IA te dar um resultado, tá bom? É a inteligência artificial já no smartphone, né? Um dos principais diferenciais dos aparelhos, inclusive 2026 é a grande tendência, na verdade. Essa tecnologia já predomina nos celulares atuais. Tecnologia para o seu dia a dia, esse foi o nosso Momento Smart.
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2: E a presidência da Câmara abriu hoje à tarde uma sessão e suspendeu a discussão sobre a Comissão de Constituição e Justiça da Casa, sobre a proposta de emenda à Constituição que reduz a maioridade penal de 18 para 16 anos. Pelo regimento da Câmara, quando uma sessão de votação é aberta no plenário principal, as comissões ficam impedidas de deliberar sobre as propostas. O texto de autoria do então deputado Gonzaga Patriota, do PSB de Pernambuco, era o único item da pauta da reunião. O debate será retomado nesta quarta-feira pelo colegiado. A ideia é votar a PEC na CCJ ainda nesta semana. Na sequência, se aprovada a proposta na CCJ, o presidente da Câmara, Hugo Mota, precisará criar uma comissão especial para votar o mérito da PEC. Só depois o texto vai ao plenário. A proposta altera o artigo 228 da Constituição para estabelecer que a maioridade é atingida aos 16 anos, idade a partir da qual a pessoa é considerada penalmente imputável. E atualmente o mesmo artigo diz que os menores de 18 anos são inimputáveis os sujeitos às normas da legislação especial. Para ser aprovada, a PEC precisa de maioria simples na comissão. O plenário exige apoio de pelo menos 308 deputados. Além de reduzir a maioridade penal, o texto original da PEC tornava obrigatório o voto para maiores de 18 anos e reduzia a idade mínima para concorrer a cargos eletivos. O texto permitia que um cidadão pudesse ter 16 anos para concorrer a vereador. Hoje o mínimo é 18. A idade mínima para se candidatar a presidente e senador passaria dos 35 anos para os 30 anos. E de 21 anos para 18 anos para deputados federais, estaduais, prefeitos e vereadores. Vamos encerrando agora a edição do Jornal da Noite. Muito obrigado pela sua companhia, pela sua audiência. Uma ótima noite de terça-feira e até amanhã.
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2: Olá, tudo bem por aí? Começa agora o Nitro Music aqui pela sua melhor sintonia. Por aqui, Bia Ipsen, a partir de agora ficaremos juntos conferindo as melhores aí do passado. Músicas de vários estilos para você, anos 70 até os anos 2000. Vamos de músicas? Começa com essa aqui, ó.
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10: Olá pessoal, Almanac Musical no ar, por aqui Eduardo Maidana e hoje nós falamos de Monday Monday, canção de 1966 escrita por John Phillips e gravada pelo Mamas and the Papas. A canção foi o único single a chegar na posição de número 1 da Billboard Hot 100 dos Estados Unidos. Phillips disse que ele escreveu a canção muito rapidamente, em apenas 20 minutos. Em 2 de março de 1967, The Mamas and the Papas ganharam o Grammy como melhor performance pop por duo ou grupo com vocal por essa música. E a gente recorda.

0: Mamas in the Papas, aqui no Almanac Musical, que volta amanhã. Um grande abraço, tchau.
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2: O novo longa do cineasta Ridley Scott, Ponto Sem Retorno, acaba de ganhar seu primeiro trailer. A história vai se passar num mundo pós-apocalíptico, onde o vírus dizimou a humanidade. No elenco, Jacob Elordi, Guy Pearce, Josh Brolin, Margaret Qualley, entre outros. Ponto Sem Retorno vai estrear nos cinemas brasileiros no dia 27 de agosto.
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1: Agora o BYY, vou indo nessa. Obrigada pela companhia, obrigada pela sua audiência. E a gente se encontra por aqui, tá bom? Um beijo pra você, fica com Deus, um grande abraço. Tchau, tchau.
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3: Uma
14: 1 hora e 11 minutos.
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5: Duas horas e três minutos.
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9: Você sabia que o Chevrolet Corvette foi o primeiro veículo de fibra de vidro fabricado em série? Sua produção iniciou em 1953.
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14: 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Rumores dão conta de que o ator Hugh Jackman vai interpretar o pirata John Silver na nova versão do clássico A Ilha do Tesouro, que terá a direção de Ridley Scott. O roteiro está sendo escrito por Jack Thorne. Dizem que esse filme trará uma abordagem totalmente inédita para o clássico de Robert Louis Stevenson.
3: 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Ao longo da história, inúmeros gestos de paz foram realizados por homens e mulheres que souberam esperar, sem nunca ceder ao desânimo. 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
8: Você sabia que o Brasil possui a segunda maior população de cavalos no mundo, estimada em 6,2 milhões de animais, ficando apenas atrás da China, com aproximadamente 10 milhões. E que no planeta, o total da população de cavalos é estimado em quase 62 milhões.
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11: Cidade FM. 2:35.
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1: Tenha paciência. Mesmo que você esteja com raiva ou com estresse, o último que pode sentir as consequências é o seu animal de estimação. Nesse relacionamento, quem tem consciência das coisas é você. Seu pet sempre vai agir por instinto, mesmo que tenha amor e carinho. Com ele, você precisa ter dedicação, atenção, carinho. Para deixar seu pet mais feliz, é preciso demonstrar a ele que o ama e que ele faz parte de sua vida e assim ele aprenderá o que é certo e o que é errado.
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8: 3 horas e 4 minutos.
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4: 4 horas e 4 minutos.
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0: Por que 1600? 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

0: casa, viu? Isso, não quer dizer nada. Vamos, vamos, vamos.
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6: Você sabia que muitas pessoas têm o costume de dar cenoura para seu cavalo como forma de agrado? Já que esses animais adoram esse tipo de legume, além de agradar os cavalos, a cenoura tem outra função: a de ajudar na digestão, prevenindo complicações estomacais e abdominais. O seu cavalinho vai ficar feliz e sadio se comer uma cenourinha.
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11: 4 horas e 22 minutos.
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1: 4 horas e 27 minutos.

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2: Olá pessoal, Almanaque Musical no ar, por aqui Eduardo Maidana e nós falamos hoje de Unbreak My Heart, segundo single do segundo álbum de estúdio da cantora Toni Braxton, Secret, de 1996. A faixa é considerada o maior sucesso da cantora e foi, segundo a United World Chart, o 16º single de maior sucesso de 1996 e o terceiro de 1997. Na Billboard Hot 100 americana, a canção chegou ao topo em dezembro de 1996 e por lá permaneceu até o final de janeiro do ano seguinte. E a gente recorda agora...

0: E o Almanaque Musical de hoje fica por aqui. Até a nossa próxima edição. Tchau!
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2: 4:41.
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1: 4 horas e 45 minutos.

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0: Tudo à nossa volta está mudando constantemente. A cada dia, o sol ilumina um mundo novo. Apesar de tudo parecer tão igual ao que era ontem.

0: No amanhecer desta quarta-feira, dia 10 de junho, iniciamos o programa Manhã de Luz, no dia de São Landerico, pedimos a sua intercessão, e o oitavo dia da novena ao Sagrado Coração de Jesus, 11º dia da trezena a Santo Antônio, estas orações que estão em nosso canal do YouTube, Padre Alex Nogueira. No início da semana, eu comuniquei aqui no programa que neste mês de junho, nós criamos alguns grupos de WhatsApp para ajudá-los a estudar um pouco mais as Sagradas Escrituras, a Bíblia. Maiores informações sobre como ingressar no grupo, acesse o site padrealexnogueira.com. Assim, você fazendo a inscrição, ingressando nesses grupos, terá a oportunidade de ter acesso a conteúdos exclusivos que se relacionam às Sagradas Escrituras. Acesse o site e veja todas as informações. Agora, rezemos com você esta oração da manhã, em nome do Pai, e do Filho, e do Espírito Santo. Amém. Que o Deus da esperança, que nos cumula de toda alegria e paz em nossa fé, pela ação do Espírito Santo, esteja sempre convosco. Bendito seja Deus, que nos reuniu no amor de Cristo. E agora, unidos no amor de Cristo, ouçamos o Evangelho desta quarta-feira.
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0: Evangelho de Jesus Cristo segundo Mateus, capítulo 5, versículos de 17 a 19. Naquele tempo, disse Jesus aos seus discípulos: Não penseis que vim abolir a lei e os profetas? Não vim para abolir, mas para dar-lhes pleno cumprimento. Em verdade, eu vos digo, antes que o céu e a terra deixem de existir, nenhuma só letra ou vírgula serão tiradas da lei, sem que tudo se cumpra. Portanto, quem desobedecer a um só destes mandamentos, por menor que seja, e ensinar os outros a fazerem o mesmo, será considerado menor no reino dos céus. Porém, quem os praticar e ensinar será considerado grande no reino dos céus. Palavra da salvação. Glória a vós, Senhor. Jesus afirma que ele veio para levar à plenitude toda a lei do Antigo Testamento e os profetas. Assim, é claro que muitas realidades do Antigo Testamento, estas foram superadas pela novidade do mandamento novo de Cristo. Porém, o essencial, tudo aquilo que fazia parte da natureza das coisas, os 10 mandamentos, tudo isso Jesus levou à plenitude e nós continuamos a viver o amor a Deus, o amor ao próximo. Mas, infelizmente, às vezes, algumas pessoas nos ensinam caminhos errados. Jesus fala, na segunda parte do Evangelho que ouvimos, que é menor todo aquele que ensinar os outros a fazerem errado, a não cumprirem os mandamentos. O versículo 19, Jesus afirma, portanto, quem desobedecer a um só destes mandamentos. Se nós queremos o verdadeiro caminho da felicidade, precisamos obedecer a todos os mandamentos de Deus. Mas não se esqueça, há dentro de nós uma inclinação para a desobediência. Adão e Eva desobedeceram. Foram seduzidos pelo demônio. E ele chega com um discurso bonito: não, mas isto não é pecado, mas isto é assim mesmo. E depois que você cai, então você descobre: desobedeceu a Deus e aquilo que o demônio lhe disse era uma mentira. Parecia verdade, mas era mentira. A desobediência é aqui a raiz, o núcleo de todos os pecados. Porque quando eu vejo um mandamento de Deus e decido desobedecê-lo, eu estou repetindo aquilo que os nossos primeiros pais, Adão e Eva, fizeram. No mundo de hoje, em que parece que tudo é permitido, mas não é mais pecado, nós acabamos desobedecendo a Deus muitas e muitas vezes. Jesus é claro, quem desobedecer a um só destes mandamentos, por menor que seja, será considerado o menor no reino dos céus. O nosso esforço diário deve ser de obedecer a Deus, mesmo que sejamos revoltados, mesmo que queiramos obedecer apenas às nossas vontades. Mas lembremos, estamos aqui para cumprir com a vontade de Deus e sermos obedientes. O mundo de hoje, quando se fala em obediência, às vezes treme. Quantas vezes nós vemos ensinar que agora os filhos não precisam mais obedecer os pais como antes, e assim por diante. Nós vivemos numa cultura da desobediência, mas é preciso, iluminados pelo Espírito Santo, decidir sempre pelos mandamentos de Deus e obedecê-lo em todas as circunstâncias. Vamos iniciar este dia rezando agora com você. Pai nosso que estais nos céus, santificado seja o vosso nome. Venha a nós o vosso reino. Seja feita a vossa vontade, assim na terra como no céu. O pão nosso de cada dia nos dai hoje. Perdoai-nos as nossas ofensas, assim como nós perdoamos a quem nos tem ofendido. E não nos deixeis cair em tentação, mas livrai-nos do mal. Amém. Ave Maria, cheia de graça, o Senhor é convosco. Bendita sois vós entre as mulheres, e bendito é o fruto do vosso ventre, Jesus. Santa Maria, Mãe de Deus, rogai por nós, pecadores, agora e na hora de nossa morte. Amém. Glória ao Pai, e ao Filho e ao Espírito Santo, como era no princípio, agora e sempre. Amém. Jesus, manso e humilde de coração, fazei o nosso coração semelhante ao vosso. O Senhor esteja convosco. Ele está no meio de nós. A nossa proteção está no nome do Senhor, que fez o céu e a terra. O Senhor Jesus Cristo esteja contigo para te proteger. Esteja à tua frente para te conduzir e atrás de ti para te guardar. Olhe por ti, te conserve e te abençoe. Amém. E a bênção de Deus Todo-Poderoso, Pai e Filho e Espírito Santo, desça sobre vós e permaneça para sempre. Amém. Que nesta quarta-feira você permaneça na paz e na alegria que vem de Jesus. Abençoado dia para você e sua família.

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5: 5 horas e 9 minutos.

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10: Oi, bom dia! Estamos chegando, e aí, tá tudo bem com você? Bora juntos até às 7 da manhã aqui na Rádio Cidade. Aumenta o volume.
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10: Bom dia, Brasil! Bom dia, caboclada! Quarta-feira! Bom dia! 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

0: Bom dia. Quartamos. Quarta-feira, turma! E aí, tá tudo bem com você? Tá tudo certo? Eu sou o Fontenelle, tô chegando. A partir de agora, nós estamos juntos durante 2 horas, vivendo a quarta-feira, dia 10 de junho do ano 2026, aniversariantes do dia. Parabéns pra você, saúde, paz, tudo de bom. Bora acordar, bicharada, tá na hora. Vem, mimosa. Sai, cachorro. Estica o corpo. Bora desamassar essa cara. Bora, tá na hora. Bora acordar, cara amassada. Bora. Aí, ó, galinho do sítio dando ar da graça. Acorda aí, menino. Estica o corpo, tá na hora. Bora, bora tirar o povo da cama, seu Tião. É barulho, né? Passarinho que não deve nada pra ninguém já está batendo asas. Feito eu que já acordei cedo, o Chitãozinho e o Chororó. Aí cantar pra nós, de 1995. O som que recorda, o som que acorda o Brasil.
1: Acorda aí, meu filho.
2: Bora.
3: Brasil.

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2: É muita música e alegria no começão do seu dia, gente. Obrigado pela audiência. Uma quarta-feira abençoada para todo mundo, viu? Vem comigo, estamos aqui.

0: os dois mineiros. Sonho realizado. Bom dia.
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2: Alô?
3: Alô?
1: Alô? Alô, bom dia.
0: Bom dia, alegria. Bora zapiar, bora pro WhatsApp falar com a caboclada de todo o Brasil. O pessoal vai acordando, é quarta-feira. Alô, bom dia.
4: Bom dia, Frotinelli. Bom dia, bom dia.
0: Bom dia.
4: Como é que você tá? O número um do Brasil.
0: Chique.
4: Tamo junto. Um bom dia pra você.
0: Valeu, menino. Sempre juntos e misturados.
4: Bom dia, Sérgio Fontenelle.
0: Bom dia.
4: Eu sou Amaral de Brito, de Cerejeira.
0: Ô, Amaral.
4: Tá com o modão aí do João Paulo Daniel.
0: Agora.
4: A loura do carro branco.
0: Essa é boa, hein? Tô tomando um cafezinho aqui do Clube do Caipirão.
5: Bom dia, Fontenelle.
0: Bom dia.
5: Tudo bom?
0: Tudo.
5: Aqui o Antônio de Resende.
0: Ô, Antônio.
5: Bota um modão aí pra mim.
0: Agora.
5: Sérgio Reis.
0: Aê, moda.
5: Alô?
0: Agora.
5: Alô, um abraço, fique com Deus.
0: Valeu, João Paulo e Daniel, a loira do carro branco no programa sertanejo número 1 do Brasil.

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1: Bom dia, com muita alegria, que você tenha uma quarta-feira abençoada, rica de paz, de saúde.

É o grandalhão Sérgio Reis, pinga em mim aqui no Alô Bom Dia, o cabeceira número um do Brasil, número um do seu rádio. 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
10: Você sabia que o Braille é um código universal de leitura táctil e de escrita para deficientes visuais? E foi inventado pelo francês Louis Braille. A primeira impressão visual ou tátil de algo escrito em Braille é um conjunto de pontos. Contudo, o Braille é baseado no sistema lógico.
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19: Opa, estamos de volta aqui pela Rádio Cidade. Tudo de bom para você. Um dia gostoso, abençoado. Coloca um sorrisão nesse rosto. Sorria! 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
2: Bom dia, moçada. No Centro de Agro de hoje, vamos falar da atemoia, aquela prima da fruta do conde. A atemoia é um cruzamento que deu muito certo. O segredo para o sucesso do pomar é o manejo da poda e da produção. Diferente de outras águas, a atemoia precisa de podas programadas para florescer na época em que o preço está melhor. Além disso, ela é mais resistente ao transporte que a pinha comum, o que permite ao produtor vender para mercados mais distantes sem perder qualidade do fruto. Esse foi o Centro do Agro. Um bom dia para você.

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2: 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Bora nessa, bora acordar, gente!

0: Barreirito Júnior e o Creone quebra topete aqui na quarta-feira gostosa.
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2: Alô?
3: Alô?
1: Alô? Alô, bom dia.
0: Bom dia, alegria. Bora pro WhatsApp, bora falar com o Brasil. O pessoal acorda cedinho, ligado aqui com o Fontenelle. Alô, alô, bom dia.
4: Bom dia, Fontenelle. Bom dia. Aqui é o Antônio, aqui de São Sebastião do Bela Vista, de Minas. Manda uma moda pra nós, Fontenelle.
0: Agora.
4: Parguinho Pardal, o rei dos delegados.
0: Alô, danado, caprichou no pedido. Alô, bom dia.
5: Bom dia, Fontenelle.
0: Bom dia, Zé.
5: Ô, Fontenelle, toca pra nós aí. Empreitada perigosa.
0: Boa moda.
5: Jacó e Jacozinho.
0: Legal.
5: O abraço do Zé Vicente.
0: Valeu, Zé.
5: Daqui era Soiava da Serra e da Dona Olga.
0: Aquele abraço.
5: O Recanto dos Vicente.
0: Legal.
5: Fique com Deus. Até a próxima.
0: Até a próxima. Boa semana aí. Boa quarta pro senhor, pra Dona Olga. Alô.
6: Ela que é o Juca aqui de Belo Valo, município.
0: Ô, Juca.
6: Boa morte. Um grande abraço aí. Manda uma moda boa pra todos aí. Uma moda do Roninho.
0: Agora, Ney. Deixa com nós, bora juntos no rádio. Pardinho e Pardal, o rei dos delegados. A gente toca no alô, bom dia, o caprichadão do seu rádio.
1: 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Oh.

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Tião Carreira e Pardinho no Alô Bom Dia Empreitada Perigosa. E nós tá como, hein? Tá no rádio, tá na internet. O Beto tá em Porto Ferreira, tá ligadão com Fontenelle, aquele abração, viu? Quem mais tá por aqui? O Abel Rodrigues está em Xinguara, Parazão. Alô, Parazão, bom dia, obrigado. Daiane Santos em Caraguatatuba. Quem mais tá aqui? O Miguel Caraguatatuba também por cá, o Juca Romão em Belo Vale, tá aqui o Jurandir, acorda Jura, vamos desamassar essa cara aí, ô cara amassada. Ismael tá em Taubaté, o Antônio Carlos em Cajamar, o Antônio fez 70 anos domingo, né Antônio? Parabéns pra você, tá meu irmãozão? Tudo de bom. Ó, você ainda não tem o pendrive do Fontenelle? Você precisa ter, tá? Pendrive de modão caprichado, são mais de 3.000 modas. Gente, é o fino da música sertaneja na palma da sua mão. Você vai pedir comigo hoje, eu já vou mandar para você na sexta-feira, tá? 0800-558-0057, tá bom? Te mando vídeo, listagem com o nome de todas as duplas, tiro todas as suas dúvidas. Esse é o meu WhatsApp pessoal, manda aqui pra mim, tô aguardando você. Bom dia, Brasil!

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5: 5 horas e 55 minutos.
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9: Opa, estamos de volta aqui pela Rádio Cidade. E aí, gente, tudo bem? Bora acordar? Bora levantar?
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0: muita música e alegria no começo do seu dia. Bora juntos nesta quarta-feira, acordando, despertando para mais uma manhã, para mais um dia. Bom dia!
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3: O Salão de Hannover, na Alemanha, é o maior evento de veículos comerciais do mundo. É realizado a cada 2 anos desde 1992. Nesta edição, cerca de 1.500 empresas mostrarão seus novos modelos, implementos, peças e acessórios, entre os dias 17 e 22 de setembro. Para os brasileiros, essa exposição é uma visão do futuro. Sempre antecipa como serão os caminhões nacionais nos próximos anos. Todas as grandes marcas que disputam o nosso mercado, DAF, Iveco, Mercedes-Benz, Scania, Volkswagen e Volvo, estarão presentes. Um dos primeiros destaques do Salão de Hannover é a quantidade de caminhões elétricos confirmados, dos semileves aos extrapesados. O hidrogênio é outra força. As novas células a combustível duram 2 milhões de quilômetros e vão expor motores diesel adaptados ao gás. A aprovação da norma Euro 7, obrigatória nos caminhões europeus a partir de 2028, é mais uma novidade que chegará por aqui no futuro. A segurança dos estradeiros também será reforçada. Estão criando novos testes de impacto e vão melhorar a proteção dos caminhoneiros. Para ficar por dentro de todas as atrações do Salão de Hannover, visite o site www.iaa.de e clique em IAA Transportation, na página principal. 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
2: Bom dia, flor do dia! Bora acordar? É quarta-feira!

0: você olha.
1: Paula Fernandes, Mentiras.
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3: Alô?
4: Alô?
2: Alô? Alô, bom dia.
1: Bora zapear, bora lá pro WhatsApp. Ah, bora falar com o Brasil. O pessoal tá por aqui. Alô, bom dia.
5: Alô, bom dia, Fontenelle.
1: Bom dia.
5: Aqui é RPR, de Ibipeba, Bahia. Eu gostaria de ouvir uma música com Lecoroto e Robertinho. Sério? Carne e unha, se for possível, meu amigo. Tchau, tchau. Bom trabalho.
1: Vou caprichar pra você, irmãozão. Deixa comigo. Tem mais gente aqui. Alô, alô, bom dia.
6: Bom dia, Sérgio Fontenelle. Tudo bem?
1: Tudo.
6: Aqui é a Jovilde, aqui de Costa Rica, Mato Grosso do Sul.
1: Que legal, amiga.
6: Tá com uma música boa pra nós aí, então na escuta.
1: Aí sim, hein? Deixa com nós, vou caprichar pra você aqui, tem mais gente aqui, deixa eu ver. Alô, alô, bom dia.
7: Alô, bom dia, Fontenelle. Sou Aparecida Rodrigues Santos, gosto muito do seu programa.
1: Que legal.
7: Sou aqui de Paraíso das Águas, assentamento Mateira, Mato Grosso do Sul.
1: Aí sim, vou caprichar pra você, viu, amiga? No modão daquele jeito, ó, Léo Canhoto e Robertinho, carne e unha no Alô, bom dia.
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0: peça a sua música, mande o seu recado. 0800-558-0057.
1: Você vai participando comigo, vai pedindo sua moda e nós vamos juntos no rádio.

0: Fernando Moreno com Rio Negro e Solimões no Alô Bom Dia.
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0: Fala, turma! Tamo juntos em mais uma hora aqui na Rádio Cidade. Segunda hora do nosso Alô Bom Dia tá no ar. Até às 7, eu tô por aqui. Vem comigo!
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0: Estamos no ar em todo lugar, bora juntos aqui no rádio e na internet em mais uma hora gostosa. Boa quarta! Alô, bom dia! O programa sertanejo número 1 do Brasil, bom dia!
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2: Deus abençoe você e toda a sua família. Uma excelente quarta-feira para você que sintoniza o Sérgio Fontenelle no Alô, Bom Dia. Eu tenho certeza de que Deus vai falar muito ao seu coração através deste programa.
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2: Deuteronômio capítulo 6, versículo 4 a 9. Ouve, ó Israel. O Senhor nosso Deus é o único Senhor. Amarás o Senhor teu Deus de todo o teu coração, com toda a tua alma e com todas as tuas forças. Os mandamentos que hoje te dou serão gravados no teu coração. Preste atenção, paz. Tu os inculcarás a teus filhos e deles falarás. Seja sentado em tua casa, seja andando pelo caminho, ao te deitares e ao te levantares, hás de prendê-los à tua mão como um sinal e os levará como uma faixa frontal diante dos teus olhos. Tu os escreverás nos umbrais e nas portas de tua casa. Os pais têm que aprender. Os filhos só vão aprender da infância se os pais ensinarem, se os avós ensinarem. Veja, desde a infância conheces as Sagradas Escrituras e elas têm o poder. O poder de quê que a Bíblia tem? De te comunicar a sabedoria que conduz à salvação. Olha que bonito. Te comunicar a sabedoria que conduz à salvação. É para isso que a Bíblia foi escrita. Para te comunicar a sabedoria. Sabedoria que te leva para o céu. Toda a escritura é inspirada por Deus, toda a escritura, mas foram os homens inspirados por Deus. Toda a escritura é inspirada por Deus, útil, não é um livro inútil, não, é útil para ensinar, para argumentar, para corrigir, para educar na justiça, a fim de que o homem de Deus seja perfeito e qualificado para toda boa obra. Gregório de Nissa. Ele diz, a escritura é inspirada por Deus, como diz o apóstolo. A escritura é do Espírito Santo e sua intenção é o proveito dos homens. Pois toda a escritura, diz ele, é inspirada por Deus e é útil. O proveito é variado e multiforme, como diz o apóstolo, para ensinar, para repreender, para corrigir, para instruir na justiça. Tal dom, porém, não está ao alcance de qualquer homem. Antes, a intenção divina permanece oculta sob o corpo da escritura, como sob um véu, estando a verdade contemplada pela mente enquanto alguma disposição legislativa ou alguma narrativa histórica se interpõe. A Bíblia é um livro que está disponível a todos, mas nem todos compreendem, porque é preciso que tenha um coração aberto. Abra sua Bíblia, 2 Pedro, capítulo 1, versículo de 20 a 21. Antes de tudo, sabei que nenhuma profecia da Escritura é de interpretação pessoal. Porque jamais uma profecia foi proferida por efeito de uma vontade humana. Homens inspirados pelo Espírito Santo falaram da parte de Deus. Abra sua Bíblia também em Romanos capítulo 15, versículo 4. Ora, tudo quanto outrora foi escrito para a nossa instrução, a fim de que pela perseverança e pela consolação que dão as Escrituras, tenhamos esperança. E por fim, Hebreus capítulo 4, versículo 12, porque a palavra de Deus é viva, eficaz, mais penetrante do que uma espada de dois gumes e atinge até a divisão da alma e do corpo, das juntas e medulas e discerne os pensamentos e intenções do coração. Meu irmão, minha irmã, a Escritura é proveito para a sua vida. A Escritura é para o meu proveito, para que você seja salvo. Em nome do Pai, do Filho e do Espírito Santo. Amém.
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2: Eu quero clamar agora por você, quero clamar pela sua família. Vem, Espírito Santo, enche todos os que estão acompanhando este programa agora. Libera, Senhor, para esta pessoa o que ela mais precisa, para o corpo e para a alma. Libera, Senhor, curas e libertações em nome de Jesus para esta pessoa que escuta e para toda a sua família. Eu clamo a tua poderosa bênção. Visita agora com bênção de proteção. A bênção que só o Senhor pode dar. Abençoe-vos o Deus Todo-Poderoso, Pai, e Filho e Espírito Santo. Amém.
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8: 6 horas e 34 minutos.
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6: A seleção da Holanda sofreu uma baixa importante às vésperas da Copa do Mundo. O defensor Jurrien Timber, do Arsenal, foi cortado da lista final após não se recuperar a tempo de uma lesão na virilha. A federação holandesa informou que o jogador não apresentou evolução suficiente para disputar o torneio de forma segura do ponto de vista médico, encerrando assim suas chances de atuar no Mundial. A ausência de Timber representa um problema para o técnico Ronald Koeman, já que o atleta é uma peça versátil do sistema defensivo holandês. Para a vaga, a Holanda convocou o Lutscharel Geertruida. Além do prejuízo esportivo, o corte impede que Jurrien dispute a Copa ao lado de seu irmão gêmeo, Quinten Timber, que segue entre os convocados. A Holanda estreia no Mundial contra o Japão e ainda enfrentará Suécia e Tunísia na fase de grupos.

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2: Olha, gente, estamos de volta aqui pela Rádio Cidade. Olha, um começo de dia super gostoso pra você, hein?
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2: Tamo juntos aqui pela Rádio Cidade.
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2: Sérgio Fontenelle, boa quarta-feira para você. Para quem tá acompanhando aqui o Alô Bom Dia, nós estamos conversando e contando a história de Cascatinha e Ana. Os dois se conheceram no circo, amor à primeira vista, começaram um relacionamento, namoraram e casaram. Naquela época não tinha esse negócio não, né? Tinha que namorar e casar e assumir os compromissos. Mas foi no ano de 1952 que eles gravaram uma música que mudaria a história da gravadora. Eles estavam naquela gravadora antiga, Toda América, né? E também mudava todo o repertório do rádio brasileiro. Estamos falando de uma versão de uma música paraguaia, que tornou-se o maior sucesso da dupla na época. Quem não se lembra da música Índia, né? A Índia depois foi regravada pelo Paulo Sérgio, pelo Leandro Leonardo na década de 80, de 90, né? Então, é uma música que realmente ela mexe com o sentimento do brasileiro. Então, Cascatinha e Ana, eles estouraram no Brasil inteiro com esta música. E com essas músicas, eles quebraram paradigmas. Aí foram gravando logo em seguida a música Meu Primeiro Amor, né? Que também foi um sucesso avassalador, um disco que quebrou todos os recordes de venda na época no Brasil. Realmente vieram para poder marcar território mesmo, né? O dueto do Cascatinha com a voz doce da Iana, eles quebraram muitos paradigmas da época, principalmente, Sérgio Fontenelle, uma coisa que realmente é até chato falar, né? Mas a música sertaneja, ela sempre teve algum tipo de preconceito com a voz feminina. Mas a Iana quebrou esse paradigma já lá na década de 50, hein? Amanhã eu venho com mais um capítulo de Cascatinha e Iana aqui no Alô Bom Dia!

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3: Bom dia, flor do dia! Bora acordar! Estamos no meio da semana, na quarta-feira mais gostosa do rádio. Alô, Helenice, está em Gaspar. Maria Aparecida, está em Ribeirão Preto.
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21: 6:48.
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4: Oi, turma! Bom dia! Estamos de volta aqui no Alô Bom Dia pela Rádio Cidade, tocando moda boa, modão gostoso. Bom dia! 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

0: muita música e alegria pra você começar bem a tua quarta-feira, começar bem o seu dia. Ah, vem comigo, aumenta o volume do rádio, bora despertar cantando e sorrindo.
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3: Olá, ouvintes do Alô Bom Dia, ouvintes do Grande Fontenelle. Uma excelente quarta-feira para todos vocês. Eu sou a Marina Geller. O tema de Mulheres de Agro de hoje é a tecnologia enterrada na nossa terra. Olha só, gente, os sensores de solo. Olha quanta evolução da nossa revolução tecnológica. A tecnologia avança rápido e hoje as fazendas mais modernas utilizam sensores conectados à internet para monitorar em tempo real a umidade, a temperatura e os nutrientes do nosso solo. E as mulheres estão na vanguarda da leitura e análise desses dados, sabendo exatamente quando e quanto irrigar e fertilizar. A produtora evita o desperdício de água e adubo, economizando dinheiro e protegendo o meio ambiente. Essa agricultura de dados substitui o achismo pela certeza matemática. É a sensibilidade feminina unida à inteligência artificial para tomar as melhores decisões antes mesmo de sair de casa. Bem, pessoal, esse foi mais um quadro do Mulheres do Agro. Eu sou Marina Geller, eu volto amanhã com vocês. Um excelente dia, uma excelente quarta-feira para todos, pro Fontenelle, pros nossos ouvintes. E vai de botina, que de salto não combina, vai de bota, que sapato não orna. Até amanhã!
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0: De volta amanhã, agora tem Tony Sampaios e Maurinho. Deusa das Águas, essa é bonitona, hein? Essa é de Fátima Leão e de Heroíta Frison, no Alô Bom Dia.
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3: Bom dia, com muita alegria, tudo de bom pra você. Uma quarta-feira super gostosa, tá? Vai participando comigo, 0800-558-0057. Esse é o WhatsApp do Alô, bom dia.
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0: Mato Grosso e Matias, de igual para igual, toca onde? Toca no Alô Bom Dia, o programão sertanejão número 1 do Brasil. Bom dia!
1: Você pediu, você participou. 0800-558-0057.
2: Alô?
3: Alô?
1: Alô? Alô, bom dia!
0: Bora zapear pelo Brasil, já se aproximando aí do finalzinho do programa, mas eu quero falar com você. É muitas mensagens que vão chegando uma atrás da outra, não dá pra colocar todo mundo no ar, mas na medida do possível eu vou atendendo durante semana. Alô?
4: Bom dia, Fontenelle, já tô ligado, caboclo, tô aqui ouvindo, tô aqui no sítio, eu vou mandar um vidinho aí do radinho no pé da cama, tá meio escuro aí, mas é aqui é assim mesmo.
0: Manda pra nós.
4: Um bom dia aí pra todos os ouvintes, toca aí uma moda boa aí.
0: Deixa com nós, e você manda vídeo aí também, tá? Você ouvindo o Alô Bom Dia, faz um vídeo do seu rádio, manda aqui no WhatsApp. Vamos lá, Alô Bom Dia.
5: Alô Fontenelle, bom dia, um abraço. Na Santa Paz, é o Bruno.
0: Opa!
5: Aqui de Álvares Machado, interior São Paulista.
0: Legal.
5: Por cá, rapaz, acelerando, tava cagado aqui já, em busca de mais um carregamento abençoado ali.
0: Boa.
5: João Centro, que alimenta o pecador, né? Tá bom, tamo indo ali. Se aproximando aqui do Flórida Paulista já, graças a Deus. Carregamento vai se iniciar ali no Lucélia. Vai,
0: legal, irmão.
5: Fazenda Maria Bonita ali, tá bom? Manda uma moda pra nós aí.
0: Agora,
5: toca aquela moda do Mato Grosso Mati aí, tributa a um caminhoneiro. Essa moda é bonita demais, meio triste, mas é muito linda demais essa moda aí. Tá bom? A todos os irmãos da estrada aí.
0: Tamo junto.
5: Todos os ouvintes.
0: Valeu, irmãozão. Toquei agorinha, né? Essa moda aí do Milionário e do Zé Rico. Tem mais gente aqui. Alô, bom dia.
6: Bom dia, bom dia, Sérgio Frontinelli.
0: Bom dia.
6: Toca pra mim os quatro cantos da casa. É
0: agora.
6: A banda de escavar.
0: Ô, Vandinha, obrigado, meu bem. Você pede nós toca. Ó, Teodoro e Sampaio tá chegando no sertanejão caprichadão do seu rádio.
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2: Bom dia, alegria! Boa quarta!

Antônio e Vitor Hugo, desse modelo, manda lá o WhatsApp com o dia e o horário que você ouviu essa moda aqui dos meninos. Ah, eu te mando o link pra você se cadastrar na promoção, tá bom? Eu tô indo nessa manhã, eu estou de volta com mais uma edição caprichadona do Alô Bom Dia, o sertanejão número 1 do seu rádio, tá bom? Me siga em todas as redes sociais, arroba Sérgio Fontinelli, com TI2LY, me siga no Instagram, no Facebook, no TikTok, vai lá também no meu canal do YouTube, tá bom? Um abraço forte pra dar sorte, até amanhã, Brasil!

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1: E você vai marcando aqui na cidade, 7:10. Um abraço e a todos um bom dia. Nós estamos chegando e a partir de agora a informação. Começa o nosso Café com Notícias desta quarta-feira, dia 10 de junho. Abraçando e cumprimentando os amigos e amigas. E já vamos com os destaques. Você vai conferindo as principais manchetes do nosso café de hoje. No bloco local, além da polícia, destacando Câmara de Igaraçu do Tietê, vereador Bruno foi à tribuna para explicações pessoais.
2: Gostaria de primeiro parabenizar. Notei que tem uma empresa nova aí prestando serviço de roçada, limpeza, e algumas partes da cidade já começaram pintar as guias, sarjetas. Eu vi essa atividade assim mais centralizada ali na SECAP.
1: Ainda sobre explicações pessoais, vamos ouvir o Cidinho.
3: Senhor presidente, eu quero aqui parabenizar o pessoal que participou do JOME, Jogos da Menor Idade, realizado em São Manuel, na semana, final de semana. Começou na quinta, né, Nasa? E teve várias modalidades que a Garaçu participou. Participou na manha, no bote, no atletismo, dança de salão, coreografia, truco. E teve um campeão. A equipe da manha foi campeã.
1: É muito bem lembrado pelo Cidinho, só que em termos de divulgação, ninguém falou nada. Câmara de Barra Bonita. A Patrícia foi à tribuna sobre telefones quebrados.
4: Senhor presidente, eu só gostaria de pedir que a gente sabe que acontece falhas na nossa comunicação, acontece de quebrar um telefone, acontece de acabar uma internet. Mas houve falha que, quando acontece isso, a gente toma ciência. Eu acho que o setor devia entrar em comunicação, né, com a nossa mídia e prontamente essa mídia entrar em contato com a população, o que não aconteceu.
1: Você vai conferir também a região que tem esses destaques. Ladrão preso afirmou que permaneceu em Jaú porque a cidade é acolhedora. Mãe que envenenou filha em Bauru é absolvida pelo Tribunal do Júri. Confira agora outras manchetes pelo Brasil e pelo mundo. Suspensão de vacina contra a dengue não atesta ineficácia ou perigo.
5: O que fizemos aqui em Botucatu foi oferecer vacina a todas as pessoas de 15 a 59 anos. Das 40 mil vacinadas em Botucatu, nenhuma teve nenhum efeito colateral grave, o que é algo interessante. Mas também não houve efeitos colaterais graves, internações e mortes nas outras cidades do estudo.
1: Enquanto a bola não rola, pequenos negócios já faturam com a Copa.
6: Para esse período, as vendas têm sido positivas e a expectativa é ainda de crescimento, porque os clientes procuram produtos exclusivos e personalizados para entrar no clima da Copa. Junto ao Sebrae, eu tenho buscado cursos e consultorias que são fundamentais para o crescimento da minha marca. E o aprendizado tem me ajudado no planejamento das coleções temáticas, como da Copa, e na questão do posicionamento da marca, as estratégias de vendas, e permitindo que eu aproveite melhor as oportunidades, que fortaleça ainda mais o meu negócio.
1: Organização Mundial da Saúde alerta para o risco de surto de sarampo por causa do Mundial.
7: São números preocupantes, porque sarampo é uma doença que é prevenível por vacina, e até 10 anos atrás, mais ou menos, nós tínhamos um número irrisório de casos de sarampo, e há muitos anos a gente não tinha relato de mortes por sarampo. Então, qualquer morte por sarampo já é assustador.
1: Trabalhador prefere salário maior do que a jornada reduzida.
8: Nós observamos que os elementos mais tradicionais, como estabilidade, o salário, perspectiva de carreira, eles são valorizados e eles estão entre as principais citações dos entrevistados. Então, nós percebemos que, apesar de uma crescente discussão envolvendo flexibilidade, envolvendo alguns benefícios não pecuniários, quando nós falamos ali de um home office, de algum teletrabalho, esses elementos mais tradicionais, eles continuam sendo valorizados.
1: Lipedema. Doença pode ser confundida com obesidade e celulite.
9: O tratamento é diferente do que só uma restrição calórica, com acompanhamento especializado mesmo. Vai, faz exame e não tem nada de alterado. Então fica aquela coisa assim, né? Coisa da sua cabeça, ah, você é assim mesmo.
1: Outros destaques, outras manchetes de agora, pelo Brasil e pelo mundo. Pesquisa, pesquisa mais uma, hein? Flávio perde 3 pontos e Lula lidera em eventual segundo turno. TSE adia decisão sobre censura pesquisa que mostrou o recuo de Flávio Bolsonaro. México se divide entre empolgação e frustração social antes da abertura da Copa. Você vai conferindo. Influenciadora do agro é morta a tiros dentro de casa em Minas Gerais. Rede mineira de supermercados implanta jornada com 15 dias de folga por mês. Alcolumbre se reúne com o governo, mas adia definição sobre PEC do fim da escala 6x1. Temos aqui. Supremo absolve homem de 18 anos que tem relação e filho com menino de 13 anos no Paraná. Filha perde a mãe no dia do casamento em São Paulo. Você vai conferindo. Brasileira é eleita professora mais influente do mundo. Reforma tributária fará brasileiro voltar a viajar de ônibus, diz a associação. Você vai conferindo os destaques. Tromba de elefante é apreendida pela Polícia Federal em Antiquário, no centro do Rio de Janeiro. República Dominicana do Congo diz que número de casos confirmados de ebola sobe para quase 600. Mais alguns destaques, mais algumas manchetes. Número de conflitos armados em 2015 foi o maior desde a Segunda Guerra Mundial. Ministro Moraes autoriza general condenado pela trama golpista a prestar o Enem. Você vai conferir. Vacina que custa até R$600 na rede privada passa a ser oferecida pelo SUS. Morre aos 84 anos Bia Pardi, ex-deputada estadual por São Paulo e uma das fundadoras do PT. Você vai conferir também nesta edição. As loterias de ontem à noite. Como fica o tempo neste meio de semana, segundo o Climatempo aqui na região? Nos destaques do esporte, a Copa do Mundo, é claro. E a seleção feminina de futebol joga amistoso e perde para os Estados Unidos. Esporte, loterias e o tempo você confere também nesta edição. Tá aí, portanto, os nossos destaques, as nossas manchetes. Agora são 7h18. Vem aí o nosso primeiro bloco de notícias.
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0: Vamos nessa então, gente. Um abração aí aos amigos e amigas. Muito bom dia. Sempre agradecendo a companhia, tá? Uma ótima quarta, independente do tempo, para todos nós. Não tem dúvida alguma. Vamos com os destaques, então, neste nosso primeiro bloco, gente. E vamos com a Câmara Municipal. Primeiro de Igaraçu, depois da Barra. Na Câmara de Igaraçu, na última sessão, o Bruno foi à tribuna falar sobre explicações pessoais.
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2: Gostaria de primeiro parabenizar. Notei que tem uma empresa nova aí prestando serviço de roçada, limpeza. E algumas partes da cidade já começaram fazer... pintar as guias, sarjetas. Eu vi essa atividade assim, mais centralizada ali na SECAP, por isso agradecer ao setor de obras, agradecer ao prefeito municipal e, mais do que isso, fazer uma solicitação aos setores competentes, tanto pela parte do trânsito igaraçuense, quanto da limpeza pública, principalmente do trânsito em relação às faixas de pedestre, a pintura das guias, sinalização de trânsito, que está um pouco deficitária em Igaraçu, e a gente pede que dê uma atenção especial para que melhore para os nossos munícipes.
0: O Bruno foi muito gentil aí. Sinalização por Igaraçu está um pouco deficitária, mas põe pouco nisso. Agora vamos ouvir o vereador Cidinho, foi à tribuna também com explicações pessoais.
3: Senhor presidente, eu quero aqui parabenizar o pessoal que participou do JOME, Jogos da Menor Idade, realizado em São Manuel, final de semana, começou na quinta, né, Nasa? E teve várias modalidades, o Igaraçu participou. Participou na manha, no bote, no atletismo, dança de salão, coreografia, truco, e teve um campeão. A equipe da manha foi campeã. Nosso vereador Nazaré, Alcides João Guidino Mandioca, e o João Nascimento trouxeram essa medalha para Igaraçu. Então, meus parabéns. E parabenizar também, senhor presidente, o pessoal que organizou um torneio de futebol ontem, aqui no Orlandão, na pessoa do Tony, do Neco, do Felipe Parra e do Luiz Carpo Liceu. Loucura. Olha só que situação, hein? Do povo vindo praticamente o pessoal de Barra Bonita para organizar um torneio na cidade, hein? Coisa complicada. Não quero aqui. Fiz um requerimento na segunda-feira pedindo simplesmente para pintar o campo, né? Fazer as demarcações, trocarem as redes. Fui lá ontem assistir o jogo e fiquei com vergonha. Sentei na arquibancada e fiquei com vergonha. De verdade. Porque meu requerimento, não sei se chegou até o senhor prefeito, porque teve esse feriado no meio da semana, então queira eu crer que não chegou. Porque se chegou, é muito chato isso. Um vereador está lá assistindo os jogos, que ainda bem que só estava eu. Que... verdade, ainda bem. Porque é muito chato para a cidade isso aí. Pessoas de fora virem organizar um torneio de futebol e a gente faz um simples pedido para pintar o campo, trocar as redes que estão rasgadas. Mas meu pedido não foi aceito, mas não tem problema. A administração continua, a vida da gente continua também. Isso é um aprendizado para nós vereadores também. Senhor presidente, eu esqueci de agradecer a Grace, essa menina é batalhadora, cara. Sempre trabalha incansavelmente pelo esporte igaraçuense, nas modalidades, inclusive nos veteranos, nas crianças. Então, queria parabenizar a Grace aqui também, tá? Meu muito obrigado e que tenhamos uma ótima semana.
0: É sobre o que o Cidinho falou, é um detalhe o seguinte: esses jogos de São Manuel, aí da melhor idade, que inclusive a Barra Igaraçu e Barra participaram, não teve divulgação nenhuma. Nenhuma das duas cidades divulgou modalidade que ia participar, quem ia participar, delegação que foi, não teve nada. Agora, certamente, daqui para eles vão sair hoje, amanhã, deve sair alguma coisa, né? Já terminou domingo, não foi divulgado nada. Bom, da Câmara de Igaraçu, vamos para a Câmara de Barra Bonita. Sobre telefones quebrados, a Patrícia foi à tribuna e falou sobre o assunto.
4: Senhor presidente, antes de eu começar o que eu tenho para falar, eu não sei se mais vereadores leram essa marcação. É uma coisa muito triste que aconteceu na nossa cidade, até a vereadora Poliana acabou citando nessa tribuna. uma vida acabou se perdendo por causa de comunicação. Ô vereadores e prefeito e vice-prefeito de Barra Bonita, precisamos de uma ambulância, agora à tarde, para socorrer a minha mãe. Meu irmão teve que ir lá na base para poder ir até a casa da minha mãe. Ele teve que escutar que o telefone está quebrado. Quando é para pedir voto, vocês vão, depois que ganha eleição, não fiscaliza mais nada. Mais rápido vinha o SAMU de Jaú, só depender de Barra Bonita. População de Barra Bonita, liguem para o SAMU de Jaú, porque se depender da ambulância, estamos... vai ficar de luto como eu estou no momento. Senhor presidente, eu só gostaria de pedir que a gente sabe que acontece falhas na nossa comunicação, acontece de quebrar um telefone, acontece de acabar uma internet, mas houve falha que, quando acontece isso, a gente toma ciência. Eu acho que o setor devia entrar em comunicação, né, com a nossa mídia, e prontamente essa mídia entrar em contato com a população, o que não aconteceu. Antes de subir nessa tribuna, eu folhei ali o site da prefeitura, não vi nenhum comunicado que tinha problema no telefone. Aí eu vi hoje essa comunicação. E a gente sabe que muitas vezes nós, vereadores, temos o contato do Marrom, temos o contato do Japão, mas a população não tem, né? E, desde já, eu não vou citar o nome dessa família, porque eu não sei se eu tenho liberdade para isso. Eu só gostaria de me solidarizar com a família dessas pessoas, porque quando eu acredito que, quando a gente perde a nossa mãe, a gente perde a pessoa mais importante da nossa vida. E eu gostaria, não só em nome meu, mas essa casa, a pedir desculpas para essa família com o que aconteceu e que isso não se repita, né? Para a gente usar os nossos meios de informação. Deu problema no telefone da saúde? Lá no site da prefeitura, gente, aconteceu isso com problema no telefone. E a gente perdeu uma vida. E se fosse a nossa família? E se fosse a nossa mãe? Né? A gente fica tentando 192, não funciona o telefone da prefeitura. A gente fica desesperado. Muita gente não tem carro para socorrer. A gente quer enfiar no carro, quer correr na hora do desespero. Então, é mais um pedido de desculpa, me solidarizar com essa família que está enlutada e pedir para que a gente reforce, a gente use das nossas informações, das nossas mídias, para informar a população. Desde que acontece o problema. Não esperar 2, 3, 5 dias depois e acontecer uma tragédia como aconteceu e a gente perdeu uma vida. É só isso, senhor presidente.
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0: Vamos em frente. Agora, no primeiro bloco ainda, temos loterias de ontem à noite. Vamos começar com a Mega. O concurso 3016. 11, 19, 33, 52... 55 e 60. Ninguém fez a cena, quem fez a quina ganhou 26 mil. Quem fez a quadra ganhou R$ 671,00. Tem dois ganhadores de garaço e um da barra. A Mega paga amanhã, paga 8 milhões. A Loto Fácil, concurso 3.706. 0104, 0608, 0910, 12, 14, 15, 16. 18, 21, 22, 24 e para fechar o 25. 5 apostas com 15 dezenas para cada uma, 341 mil. As 5 apostas simples: Ibiúna, aqui em São Paulo, Curitiba, no Paraná, Maceió, em Alagoas, Lisburgo, em Minas Gerais e Senador Canedo, em Goiás. Aqui na concurso 7.046, 02, 12, 37, 68 e para fechar o 76 acumulou. A Time Mania, concurso 2.401, 0108, 10, 38, 40, 50 e para fechar o 63. Um apostador acertou 7 dezenas e ganhou a bela bolada de 34 milhões 187 mil. Aposta simples aqui do interior de São Paulo, de Avanhandava. A Time Mania paga amanhã 300 mil. O dia de sorte, concurso 1.223, 09, 13, 14, 21, 22, 29 e raso 30. Tivemos 3 apostas com 7 dezenas para cada uma, 165 mil. Uma aposta simples de Belém, no Pará, uma aposta simples de Brasília, Distrito Federal, e um bolão com 5 aqui de São Paulo, de Santa Bárbara do Oeste. O dia de sorte paga amanhã 200 mil. Confira agora os sorteios de hoje à noite. Além da Federal, a mais milionária paga 62 milhões. A Loto Fácil, 2 milhões. A Quina, 10 milhões. A Loto Mania, 500 mil. A Dupla Sena, 3 milhões e 100. E o Super 7, 1 milhão e 400. Está aí, portanto, as nossas loterias de ontem à noite. Muito bem, muito bem. Vamos aqui dar um recado aqui da Matriz de Santo Antônio em Barra Bonita. Tem sequência hoje, é trezena de Santo Antônio, hein? Hoje, quarta-feira, 19 horas, o Padre João Vitor. E temos aqui o show de prêmios no próximo dia 20, lá no Salão da Santo Antônio, certo? E Barreirinho, os 69 anos da comemoração da Capela de Santo Antônio no bairro do Barreirinho. Domingo agora tem missa às 4 da tarde com a bênção dos pães. E após missa, entrega do bolo, né, e venda de doces e pães caseiros. Tá certo? Gente, um recado aqui da CPFL, é que inclusive pegando o nosso setor aqui para a interrupção do fornecimento de energia elétrica amanhã, aqui nos Altos de Garaçu, no Jardim Paulista, precisamente, o comunicado que recebemos aqui na rádio, inclusive aqui no nosso pedaço, na Rua Aurélio da Silva, a interrupção de energia elétrica amanhã, a partir das 7h50 da manhã até as 13h50, o recado da CPFL. Barra Bonita, vamos ter aqui uma manhã inteira dedicada ao bem-estar, à integração e à qualidade de vida com o evento Vida em Movimento, domingo agora das 9h ao meio-dia, lá no Jardim Nova Barra, no Centro Esportivo Benedito Alcindo Biasetti, tá certo? Temos uma programação aqui que vamos dar detalhes durante a semana a partir das 9h da manhã, com a abertura com o coral da Associação dos Legionários de Cristo. Vamos ter a apresentação do Baú de Memórias do Centro de Convivência do Idoso, o Júlio Violeta, né? Atividades esportivas e culturais, oficina de artesanato, exposição de trabalhos pelos usuários do CRAS e do CCI, que é o Centro de Convivência do Idoso. Vamos ter também espaço da saúde, através da Secretaria Municipal de Saúde, né? Vamos ter, inclusive, com a chamada aferição da pressão arterial, teste rápido de sífilis e HIV, orientações, brinquedos infláveis, diversão garantida para a criançada, né? Distribuição de graça de pipoca para toda a população. Das 10 ao meio-dia, baile da melhor idade, com Renildo Soares e banda. É no próximo domingo, portanto, a partir de 9h da manhã, na Nova Barra. Certo? Recado agora aqui de Garaçu, missa do Sagrado Coração de Jesus, que acontece nesta sexta-feira, depois de amanhã já, às 19h30. Certo? Temos aí, então, esse recado. Muito bem, muito bem, muito bem. Gente, e nesta sexta-feira é o último dia para o cadastro aqui, para aquela triagem das famílias que precisarem de agasalhos e cobertores, hein? Tem que ir até no Ganha Tempo para se cadastrar. Mais ainda, hoje, amanhã e depois. Sexta-feira termina o prazo. Você pode ir de manhã à tarde. Você vai receber depois um papel, uma senha ali, para dizer o dia e o horário que você vai receber, tá? Eles fazem isso para não ter aglomeração, ficar na fila, ficar esperando, certinho? Muito bem, muito bem, muito bem. Gente, tá aí, portanto, os nossos destaques, né? Aqui neste nosso primeiro bloco do nosso café desta manhã. Chegamos na metade da semana, hein? É, gente, nessa manhã. 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Certo? 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Certo? Mandar uma alusão pra galera que tá ligadinha com a gente aqui. A Dina Santos, a Cleusa Maniero, né? O Lazinho Silva, a Carmen Biasotto, o Adão Amato, a Clarice Tavares, a Maria Helena Viana, a Elizabeth Guimarães, César Melo, a Roseli Casalha, a Maria Skink, a Edneia Tosato, a Carmen Borges, a Cleide Mota, a Madalena Dionísio, a Cleusa Polônio, o Decão Pasqueta, Lourdes Melo, Sueli Corrinto, muito obrigado a todos aí pela companhia, gente. Agora são 7h35, vamos para mais um cafezinho e a gente volta com o nosso giro regional.
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1: E você vai marcando aqui na Cidade, 7h45. Gente, chegou o meio de semana, chegou a quarta-feira e hoje começa a Maratona Estiva, hein? 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Nunca esquecer. Vamos em frente? Vem aí o nosso segundo bloco de notícias.
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1: Gente, olha aqui, ladrão preso afirmou que permaneceu em Jaú por ser uma cidade acolhedora após sair do presídio. Ele foi preso na madrugada de ontem após furtar objetos do interior de um veículo em Jaú. A prisão foi realizada pela equipe da PM poucas horas depois do crime, após denúncias. Foi no centro de Jaú. De acordo com a PM, a vítima havia estacionado o carro e entrado na farmácia para comprar medicamento. Aproveitando-se da ausência do proprietário, o suspeito abriu a porta do veículo e furtou um celular, uma bolsa, um perfume e um álbum de fotografias. Populares que presenciaram a ação informaram os policiais a possível identidade do autor, conhecido pelo apelido de Tobias. Com as informações, começaram as buscas e localizaram ele pertinho da rodoviária. Ao ser questionado, ele confessou o crime. Segundo relatou a polícia, não conseguiu vender o celular e acabou quebrando o aparelho. O perfume teria sido vendido por R$20 para um desconhecido. E o álbum de fotografias foi descartado próximo a uma igreja. Ele tentou fugir durante a ocorrência, foi acompanhado e detido. Os policiais retornaram ao local indicado por ele e recuperaram o álbum. Conforme informado pela PM, ele possui antecedentes por furto, roubo e tráfico de drogas. Natural de Lençóis Paulista, ele possui antecedentes por furto, roubo e tráfico de drogas. Natural de Lençóis Paulista.

Mas olha só, olha só. Isso que a gente chama de tragédia. O pai acompanhava o translado do filho morto e perdeu a vida em batida devastadora na rodovia. Uma sequência de perdas marcou uma família que já enfrentava um momento de dor. Luiz Carlos Floriano, de 62 anos, morreu na noite de segunda-feira após um grave acidente envolvendo um carro funerário e uma caminhoneta. O idoso estava no banco do passageiro do veículo funerário que transportava o corpo do próprio filho para o velório junto aos familiares. O acidente aconteceu em Várzea Grande e Nossa Senhora do Livramento, em Mato Grosso. De acordo com bombeiros, o motorista do carro funerário tentou ultrapassar um caminhão e acabou encostando o veículo de carga. Após o impacto, perdeu o controle e rodou na pista e atingiu frontalmente uma caminhonete que vinha no sentido contrário. Luiz Carlos morreu ainda no local. A cena mobilizou a equipe de resgate e chamou a atenção pela tragédia que envolvia uma família já abalada por outra morte. Os motoristas dos dois veículos sobreviveram. Que coisa, não? Que coisa, não? Gente, voltando cá para a região, um homem foi preso em flagrante ontem em Bariri, suspeito de ameaçar ex-companheira por meio de mensagem de texto, ignorando medida protetiva e tentar agredir policiais civis. A vítima procurou a delegacia de Bariri para denunciar que o ex-companheiro estava enviando mensagens ameaçadoras por meio de um aplicativo. Policiais foram até o endereço do suspeito, que partiu em cima dos agentes. Foi contido e autuado em flagrante. Durante o registro da ocorrência, a irmã do homem enviou uma mensagem para a vítima dizendo que iria agredi-la. A mulher foi presa por coação no curso do processo, juntamente com o irmão. Agora aguarda audiência de custódia. Edna Aparecida de Souza Ribeiro, acusada de tentar matar a própria filha em 2014, quando a menina tinha 9 anos, usando veneno de rato, foi absolvida pelo Tribunal do Júri em julgamento realizado ontem no Fórum de Bauru. O crime ocorreu no Parque Santa de Virges e, segundo denúncia do Ministério Público, a motivação teria sido uma vingança contra o ex-marido, pai da criança. Em nota, o TJ informou que o Conselho de Sentença, por maioria, absolveu a ré dos crimes de tentativa de homicídio e extorsão. De acordo com as investigações policiais da época, em 2014, Edna serviu uma sopa para a filha com uma aparência avermelhada. Devido à forte ardência, a criança chegou a questionar a mãe, que alegou falsamente se tratar de uma mistura de beterraba com pimenta. Na verdade, o alimento tinha veneno para rato, conhecido como chumbinho. Em vídeo gravado pela polícia após o flagrante, a ré confessou que ferveu o veneno junto com a refeição e ingeriu uma parte antes de dar para a filha. Além do envenenamento, o histórico do caso revela contorno de extrema violência e chantagem psicológica contra a família. Após a ingestão do alimento, a mãe ameaçou a criança utilizando uma faca. Segundo a acusação, Edna pediu que o pai prestasse socorro imediato à filha intoxicada. O atendimento médico da vítima foi liberado pela ré após o ex-marido ceder uma chantagem e aceitar transferir um carro para o nome dela. A menina sobreviveu à tentativa de homicídio após passar 4 dias internada no Hospital Estadual de Bauru. O primeiro julgamento foi anulado. Agora veio o segundo e ela foi absolvida. Um homem de 32 anos foi preso em flagrante por policiais civis do cartório do meio ambiente da Central de Polícia Judiciária de Bauru, lá no bairro Vargem Limpa, suspeito de comercializar por meio de aplicativo de mensagens diversos tipos de venenos, entre eles o chumbinho, conhecido e associado à morte de cães e gatos. A prisão ocorreu após uma denúncia feita à unidade, relatando que um homem estaria anunciando pelo WhatsApp a venda de chumbinho. A denúncia foi confirmada pela civil, que chegou até o endereço dele. De posse de um mandato, ontem por volta de 9:30 da manhã, eles foram até o imóvel juntamente com agentes. Durante buscas, encontraram uma caixa de isopor contendo diferentes venenos. No celular dele, policiais identificaram várias conversas com ele, negociando venenos com diferentes pessoas.

Que coisa, não, rapaz? Que coisa, que coisa, que coisa. Vamos ver o que que vai dar agora. O motociclista Wellington Augusto da Silva Correia, de 26 anos, não resistiu aos graves ferimentos depois de uma colisão com um carro ocorrido na última sexta-feira na Bauru, Piratininga, lá em Piratininga, e morreu domingo no hospital de base de Bauru. O corpo dele foi sepultado na segunda-feira em Piratininga. O acidente ocorreu por volta das 7 da manhã, sentido Piratininga-Bauru. Por razões a serem esclarecidas, a moto que o jovem conduzia bateu na traseira de um carro. Ele foi socorrido pelo SAMU com fratura exposta no fêmur e levado ao pronto-socorro central de Bauru. Posteriormente, foi transferido para o hospital de base, passou por cirurgia e permaneceu internado. O seu caso se agravou e ele acabou não resistindo e morreu no domingo à noite. Deixe-me ver o que eu tenho aqui mais pela nossa região. Né? Temos aqui lá em Assis, interdição que aconteceu. Né? Vamos ver essa questão. Uma fábrica de cosméticos foi interditada ontem durante uma operação da Polícia Civil e da Vigilância Sanitária em Assis. A ação foi realizada em um imóvel. No local, os agentes encontraram uma estrutura destinada à produção, ao ênfase à rotulagem dos produtos. Durante o cumprimento de mandato de busca e apreensão, foram recolhidos insumos, embalagens e cosméticos prontos para comercialização. A empresa não possuía autorização de órgãos competentes para fabricar ou comercializar produtos. A investigação apura a produção e venda irregular dos itens. Segundo a vigilância, a medida busca proteger a saúde pública e impedir a continuidade. Agora as investigações continuam, mas dá o endereço, o nome da loja, do comércio, o proprietário, não dão, né? Aí não, tem que protegê-los, né? Tem que protegê-los, né? Ainda lá em Assis, gente, para fechar aqui o nosso giro, a Polícia Federal deflagrou ontem uma operação com o objetivo de desarticular um grupo suspeito de atuar na aquisição e distribuição de cédulas falsas na região de Assis. As investigações tiveram início a partir da prisão em flagrante de um elemento. Foram cumpridos 6 mandados de busca e apreensão expedido pelas justiças em Assis, Palmital e Castilho. O material apreendido foi submetido à análise. Está aí, portanto, o nosso giro pela nossa região. 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Tá dado o recado? Muito bem, muito bem, muito bem, muito bem. Gente, vamos ver quem é que entrou mais com a nossa equipe aqui do nosso café, que está ligadinho com a gente aqui, sempre mandando aquele abraço e agradecendo sempre a companhia aqui da Noêmia Freitas, a Zezé Bozo, um abração, Zezé, o Júnior Bernardino, o Zé Silva, a Maria Denor, a Rose Soares, sempre trabalhando e ligadinha, a nossa operária padrão, o Carlos Silva, Isabel Custódio, o José Eduardo Abiate, um ótimo dia para você também. Temos aqui os nossos destaques aqui. A Zeza, a Dina, muito obrigado, gente. Que oração, hein? Faltando 2 minutos para as 8, eu vou para mais um cafezinho e a gente volta depois com o nosso giro pelo Brasil e pelo mundo.

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1: Vamos nessa então, gente. 8:06, vem aí o nosso terceiro bloco de notícias.
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1: Vamos girando a notícia. Suspensão de vacina contra a dengue não atesta ineficácia ou perigo.
3: Porque o Ministério da Saúde suspendeu na última segunda-feira a aplicação da vacina contra a dengue produzida pelo Instituto Butantan no Brasil, que ela deve ser considerada pela população como ineficaz ou mesmo perigosa. A suspensão aconteceu depois de a vigilância de efeitos colaterais da pasta federal ter identificado em 500 mil aplicações, com foco em profissionais de saúde, 42 casos de reações adversas severas, com sinais compatíveis com os de dengue grave, o que equivale a 0,008% do total. Esses eventos, muito raros, não foram identificados nos estudos da fase anterior, que vacinou mais de 80 mil pessoas nas cidades de Botucatu, em São Paulo, Maranguape, no Ceará, Nova Lima, em Minas Gerais, e na região de Araguaína, no Tocantins. O diretor da Faculdade de Medicina de Botucatu, Dr. Carlos Fortaleza, diz que a situação é normal e ainda precisa ser avaliada para um entendimento definitivo.
4: O que fizemos aqui em Botucatu foi oferecer vacina a todas as pessoas de 15 a 59 anos. Das 40 mil vacinadas em Botucatu, nenhuma teve nenhum efeito colateral grave, o que é algo interessante. Mas também não houve efeitos colaterais graves, internações e mortes nas outras cidades do estudo.
3: Como entre os 42 casos graves foram registradas 2 mortes, a população se preocupa. Dr. Carlos esclarece que a vacina produzida pelo Butantan confere excelente proteção, de cerca de 70% contra a dengue e de mais de 90% contra a dengue grave.
4: Nós tratamos de uma questão de qualidade da vacina. A vacina ela é de boa qualidade, ela é uma vacina com quase 20 anos de estudo. O que nós temos é uma possibilidade de que o vírus vacinal pudesse ocasionalmente ter ação mais intensa do que a que se pensa.
3: Vale lembrar que a suspensão é apenas para a vacina contra a dengue do Instituto Butantan. O imunizante oferecido pelo Sistema Único de Saúde, o SUS, para crianças e adolescentes, desenvolvida pelo laboratório Takeda, segue sendo recomendada. E para quem já tomou a vacina do Butantan, o que fazer agora?
4: Quem tomou há mais de 21 dias não tem nenhuma orientação. Essas pessoas estão protegidas e muito bem protegidas. Tão protegidas quanto aquelas que participaram dos estudos originais. Quem tomou nos últimos 21 dias, apenas se apresentar sintomas parecidos com o quadro original da dengue, dor no corpo, na mancha, febre, dor muscular, vômitos, procurem a unidade básica de saúde, um consultório médico, para que seja relatado e avaliado, né, o seu quadro.
3: Enquanto estados e municípios suspendem a aplicação, os casos de eventos graves e de mortes são investigados. Novos estudos vão verificar se existe relação de causa entre a vacina e as reações adversas, ou se as pessoas que tiveram essas reações têm algum traço genético ou condição de saúde que pode ser tratada como contraindicação para o imunizante. Agência Rádio Web, produção e reportagem, Breno Zonta.
1: Vamos em frente. Enquanto a bola não rola, pequenos negócios já faturam com a Copa do Mundo.
5: A contagem regressiva para a Copa do Mundo já movimenta os pequenos negócios brasileiros. De camisetas personalizadas a kits para torcidas, passando por bares, restaurantes e serviços de entrega. Muitos empreendedores enxergam no torneio uma oportunidade para aumentar as vendas e conquistar novos clientes. É o caso da empresária Priscila Norte, dona da marca Arte Empregas, que já sente o reflexo da competição na procura pelos produtos.
6: Para esse período, as vendas têm sido positivas e a expectativa é ainda de crescimento, porque os clientes procuram produtos exclusivos e personalizados para entrar no clima da Copa. Junto ao Sebrae, eu tenho buscado cursos e consultorias que são fundamentais para o crescimento da minha marca. E o aprendizado tem me ajudado no planejamento das coleções temáticas, como da Copa, e na questão do posicionamento da marca, as estratégias de vendas, e permitindo que eu aproveite melhor as oportunidades e fortaleça ainda mais o meu negócio.
5: Um levantamento do Sebrae mostra que a Copa deve alterar os hábitos de consumo de grande parte dos brasileiros. A expectativa é de aumento nas confraternizações, nas compras temáticas e também nos gastos realizados pela internet. Mas quem ainda não preparou ações para o período não precisa desistir da oportunidade. O especialista em varejo do Sebrae Nacional, Flávio Petri, afirma que ainda há tempo para criar estratégias capazes de atrair consumidores e gerar resultados.
7: Apesar de estarmos bem próximo da data, o lojista ainda pode usar esse efeito de escassez para estimular e aquecer as vendas. Então, reforçar que ainda dá tempo. A loja pode trabalhar com um vale-presente.
5: Especialistas também recomendam aproveitar o aumento do movimento para fortalecer o relacionamento com os clientes, captando contatos e criando ações de fidelização que podem gerar resultados mesmo depois do fim do torneio. A Copa do Mundo de 2026 será disputada entre os dias 11 de junho e 19 de julho nos Estados Unidos, México e Canadá. Agência Rádio Web, produção e reportagem, Virgínia Alves.
1: Vamos em frente. Organização Mundial da Saúde alerta para o risco de surto de sarampo por causa do Mundial.
3: A Organização Mundial de Saúde alertou quem vai aos Estados Unidos assistir à Copa do Mundo, mas também vale para quem vai acompanhar os jogos aqui do Brasil. Vacine-se contra o sarampo. Isso porque os países que recebem o torneio, Estados Unidos, Canadá e México, registraram aumento de casos da doença, que por décadas foi considerada a mais contagiosa do mundo. Dados recentes da Organização Pan-Americana da Saúde, que faz parte da OMS, estimam 10 mil casos no México, quase 2 mil nos Estados Unidos e mais de 1 mil no Canadá. Números que preocupam a infectologista Raquel Stuck, que também é professora da Universidade Estadual de Campinas, a Unicamp.
8: São números preocupantes, porque sarampo é uma doença que é prevenível por vacina. E até 10 anos atrás, mais ou menos, nós tínhamos um número irrisório de casos de sarampo. E há muitos anos a gente não tinha relato de mortes por sarampo. Então qualquer morte por sarampo já é assustador.
3: O sarampo é uma doença viral altamente contagiosa, transmitida pelo ar por meio de gotículas expelidas ao falar, espirrar e tossir. Como a Copa deve reunir milhões de pessoas em aeroportos, estádios e outros eventos simultâneos, com contato de pessoas de países com baixa cobertura contra a doença, a médica, que também é membro da diretoria da Sociedade Paulista de Infectologia, teme que o vírus volte ao Brasil, que em 2024 recuperou o certificado de país livre do sarampo.
8: A gente tem no Brasil uma preocupação permanente, porque você tem a globalização, então muita gente que vem para o Brasil por diversos, por trabalho, por lazer e tudo, eventualmente, né, pode estar incubando o vírus e acabar adoecendo e transmitindo aqui. Quem ficou aqui, vai assistir na TV e tem pessoas próximas que foram para a Copa, devem aproveitar esse momento, sim, para atualizarem a sua situação vacinal em relação ao sarampo, para estar protegido quando todos voltarem.
3: Os sintomas do sarampo costumam começar com febre alta, tosse, coriza e olhos avermelhados, seguidos pelo aparecimento de manchas vermelhas na pele, e podem evoluir a quadros mais graves de pneumonia, sequelas neurológicas e até a óbito. A vacina contra a doença está disponível de graça no Sistema Único de Saúde, o SUS, e confere proteção superior a 90%. Segundo Raquel, a primeira dose pode ser aplicada já antes do primeiro ano do bebê, com a segunda dose até o quinto ano. Para quem aplicar agora pela primeira vez, vale lembrar, terá de esperar 15 dias para o imunizante conferir proteção. Ela também lembra que a vacina contra o sarampo é contraindicado para gestantes e pessoas imunossuprimidas. Para mais informações, consulte o seu médico. Agência Rádio Web, produção e reportagem, Breno Zonta.
1: Trabalhador prefere salário maior do que a jornada reduzida.
9: Salário, estabilidade e oportunidade de crescimento profissional são os fatores mais valorizados pelos brasileiros quando pensam na carreira que desejam exercer nos próximos 5 anos. É o que mostra uma pesquisa divulgada pela Confederação Nacional da Indústria. O levantamento aponta que esses aspectos pesam mais na escolha profissional do que benefícios como trabalho remoto, flexibilidade de horário ou jornada reduzida, como destaca Cláudia Perdigão, especialista em políticas e indústria da CNI.
10: Nós observamos que os elementos mais tradicionais, como estabilidade, o salário, perspectiva de carreira, eles são valorizados e eles estão entre as principais citações dos entrevistados. Então, nós percebemos que, apesar de uma crescente discussão envolvendo flexibilidade, envolvendo alguns benefícios não pecuniários, quando nós falamos ali de um home office, de algum teletrabalho, esses elementos mais tradicionais, eles continuam sendo valorizados.
9: Entre os entrevistados, 28,7% apontaram o salário como o principal diferencial da ocupação desejada. Apenas 9,8% das pessoas ouvidas deram preferência à jornada de trabalho reduzida. O emprego com carteira assinada continua sendo o modelo preferido dos trabalhadores brasileiros, especialmente entre os mais jovens. Outro ponto que chama atenção na pesquisa é que 4 em cada 10 brasileiros ainda não conseguem enxergar com clareza onde estarão profissionalmente no futuro. A insegurança quanto ao futuro profissional é maior entre os trabalhadores mais velhos. Cláudia Perdigão explica.
10: Então, nós observamos que a população, ela se encontra num momento favorável, né, no mercado de trabalho. Nós contamos com uma baixa taxa de desemprego. Mas o mercado de trabalho, ele vem sofrendo mudanças cada vez mais rápidas, motivadas por tecnologias novas. Nós temos também outras modalidades de trabalho que estão crescendo no mercado, como os empregos por plataforma. E isso leva o trabalhador a também olhar para a sua trajetória profissional e trazer uma série de dúvidas com relação a como ele deve prosseguir na sua carreira.
9: Entre os principais obstáculos para alcançar os objetivos profissionais estão a falta de vagas com boas condições de trabalho, seguida pela falta de experiência prática e pela ausência de cursos de formação exigidos pelo mercado. A pesquisa realizada pela Nexus, em parceria com a CNI, ouviu 2.008 pessoas a partir de 16 anos em todas as unidades da federação. Agência Rádio Web, produção e reportagem, Valquíria Rios.
1: Lipedema. A doença pode ser confundida com obesidade e celulite.
11: Olá e sejam bem-vindos ao nosso programa Saúde em Dia de hoje. Você talvez já tenha ouvido falar do lipedema, uma doença crônica do tecido adiposo. Ela afeta principalmente mulheres e é caracterizada pelo acúmulo desproporcional de gordura nas pernas e braços. A patologia, apesar de comum, ainda é pouco diagnosticada e costuma ser confundida com obesidade ou celulite. A falta de tratamento adequado prolonga o sofrimento das pacientes. Segundo a cirurgiã vascular Natácia Domingues, uma das principais características do lipedema é o padrão desigual de distribuição da gordura. Enquanto a parte superior do corpo pode permanecer relativamente fina, pernas e quadris apresentam aumento de volume resistente a dietas e exercícios físicos. Ainda não existe um exame que feche o diagnóstico de lipedema.
12: Não falava-se tanto desse diagnóstico. Então, eu ia ao médico porque elas têm sintomas, têm dor, têm peso, têm cansaço, têm inchaço. E tenta perder aquela gordura e nada resolve. Até começa a ter uma alteração estrutural no corpo, mas aquela gordura fica ali acumulada. O tratamento é diferente do que só uma restrição calórica, com acompanhamento especializado mesmo. Vai, faz exame e não tem nada de alterado. Então, fica aquela coisa assim, né? Coisa da sua cabeça. Ah, você é assim mesmo.
11: Além do aspecto estético, a condição costuma provocar sintomas físicos como dor, sensação de peso, inchaço, cansaço e sensibilidade ao toque. Hematomas espontâneos também são comuns. O diagnóstico clínico depende da avaliação de um profissional com experiência na doença. Ainda assim, há grande desconhecimento, inclusive entre os próprios médicos.
12: Não dá para fazer um ultrassom, uma tomografia. Tem alguns exames que nos auxiliam, nos direcionam, mas não dá para fechar o diagnóstico de lipedema. Então, é aquela mulher que é frustrada, vai no médico, e não é só na população geral. Pelos próprios colegas médicos, tem essa dificuldade diagnóstica.
11: A origem do lipedema envolve fatores genéticos e hormonais. A estimativa é de que cerca de 12% das mulheres possam apresentar algum grau da doença. A puberdade, a gravidez e a menopausa são descritas como possíveis gatilhos para o agravamento dos sintomas.
12: Quando que vai ser o gatilho para piorar esses sintomas ou essa aparência? Fases da vida da mulher que tem oscilação hormonal. Quando entra na menarca, ali na primeira menstruação, quando ela fica grávida, quando entra na menopausa.
11: O quadro pode estar associado a outras condições, como varizes, que estão presentes em cerca de metade das pacientes, mas nem sempre há comprometimento vascular. O tratamento visa controlar a doença e melhorar a qualidade de vida. Ter alimentação equilibrada, com restrição de alimentos considerados inflamatórios, como açúcar, álcool, ultraprocessados e, em alguns casos, glúten, ajuda a diminuir os sintomas. A prática de atividade física também é recomendada, principalmente exercícios de baixo impacto, como hidroginástica, natação e caminhada na água.
12: Muitas mulheres chegam buscando, por exemplo, lipo. Faz uma cirurgia aqui, tira essa gordura, porque a dor incomoda muito, então limita muito a qualidade de vida. Então, assim, não consegue fazer atividades diárias, rotina de trabalho, com esse desconforto, com essa sensibilidade. Então, pense que, assim, se eu tirar essa gordura, melhora. Mas é uma doença que ela não tem cura. Por isso que, antes até de fazer algo, não que a cirurgia, a lipo, essa parte da abordagem da cirurgia plástica, não faça parte do tratamento, é um pilar do tratamento, sim. Mas muitas eu acompanho conservadoramente, que a gente fala, então, clinicamente, sem ter que fazer uma cirurgia. E hoje, os plásticos também, eles concordam com isso, que a gente tem que desinflamar essa gordura primeiro.
11: A fisioterapia com técnicas específicas de drenagem linfática pode contribuir para aliviar o mal-estar. O uso de meias ou roupas de compressão, vitaminas e terapias também ajuda a controlar o desconforto e a dor. O uso de canetas emagrecedoras vem sendo alvo de estudos contra o lipedema, mas ainda não há indicação formal. Outra preocupação dos profissionais é a falta de informação. Ela abre espaço para tratamentos sem comprovação científica e promessa de resultados rápidos. A especialista alerta para a importância de acompanhamento médico e cautela com soluções milagrosas que são divulgadas nas redes e na internet. Para muitas pacientes, a obtenção de um diagnóstico já representa um alívio.
12: Tem muito esse desconforto estético, tem a vergonha das mulheres. É uma doença, isso evolui, então isso tem um contexto inflamatório. E essa gordura doente, além de prejudicar a qualidade de vida dela, pode ter alterações ali articulares e de mobilidade. É muito importante a gente tratar por isso.
11: Você ouviu Saúde em Dia. Obrigada pela audiência. Até a próxima semana. De Paris, Thaís Estivanin, da Rádio França Internacional, especial para a agência Rádio Web.
1: Agora as manchetes de agora pelo Brasil e pelo mundo. Uma manchete primeira aqui em homenagem ao Vartinho. Pesquisa: Flávio perde 3 pontos e Lula lidera em eventual segundo turno. Esse é mais uma pesquisa, hein? Já apareceu esse ano aqui, 342. Até a eleição deve aparecer mais umas 740. E a gente vai vivendo, né? Vai vivendo. México se divide entre empolgação e frustração social antes da abertura da Copa. Temos aqui: influenciadora do agro é morta a tiros dentro de casa em Minas Gerais. Deputado faz declaração homofóbica ao comentar a última parada em São Paulo. Alcolumbre se reúne com o governo, mas adia a definição da PEC do fim da escala 6x1. Gente, o Supremo absolveu um homem de 18 anos que tem relação e filho com menina de 13 anos no Paraná. Foi absolvido. Bom, em Bauru, a mulher que envenenou a filha foi absolvida. É, deu chumbinho. É isso aí. Tragédia. A filha perde a mãe no dia do casamento em São Paulo. Você vai conferindo. Brasileira é eleita a professora mais influente do mundo. Reforma tributária fará brasileiro voltar a viajar de ônibus, diz a associação. Tromba de elefante é apreendida pela Polícia Federal em Antiquário, no centro do Rio de Janeiro. República do Congo diz que número de casos confirmados de ebola sobe para quase 600. As manchetes de agora. Número de conflitos armados no ano passado foi o maior desde a Segunda Guerra Mundial. Ministro Moraes autoriza general condenado pela trama golpista a prestar o Enem. Morre aos 84 anos Bia Pardi, ex-deputada estadual por São Paulo e uma das fundadoras do PT. Vacina que custa até R$600 na rede privada passa a ser oferecida pelo SUS. Está aí, portanto, os nossos destaques, as nossas manchetes de agora. pelo Brasil e pelo mundo. 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Mandar um abração aqui pro pessoal que entrou agora aqui, a Eva Elizabeth das Neves, a Sandra Foliane, a Ilane Sabatel, a Cidinha Fulan, a Noêmia Freitas, quem mais que tá ligadinho com a gente aqui. Um abração, muito obrigado pela preferência. Gente, 8h26, o nosso último cafezinho, e depois vem o esporte e também o tempo de acordo com o clima-tempo.
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18: No episódio de hoje, falaremos sobre a Copa do Mundo de 1970, realizada no México, e o tricampeonato do Brasil. A Copa do México foi a primeira a não ser realizada em território europeu ou sul-americano, e contou com a estreia de três seleções no maior palco internacional do futebol: Israel, El Salvador e Marrocos. O Brasil, que vinha em descrédito desde a eliminação precoce na Copa de 1966, era um dos três países sul-americanos classificados para a disputa, ao lado do Uruguai e do Peru, treinado pelo ex-jogador Canarinho e campeão do mundo, Didi. A seleção brasileira foi convocada com inúmeros nomes já consagrados no futebol nacional e que, após o fim do torneio, se aproximariam do status de lendas. Nomes de peso como Rivelino, Carlos Alberto Torres, Tostão e, obviamente, Pelé compunham o elenco brasileiro. O time brasileiro de 1970, mais do que qualquer outro, seria eternizado na história das Copas do Mundo, como tendo um dos estilos de jogo mais bonitos já demonstrado em uma edição do torneio. Na fase de grupos, a seleção brasileira se classificaria sem maiores sustos, com 3 vitórias em 3 jogos, ficando em primeiro lugar à frente de seleções como Inglaterra, Romênia e Tchecoslováquia. A vitória por 1-0 contra a Inglaterra durante a fase de grupos, inclusive, se consagraria na memória coletiva do futebol mundial, especialmente pela defesa monumental de Gordon Banks, em uma cabeçada queima-roupa de Pelé. Até hoje, qualquer defesa digna de nota é imediatamente comparada àquela do goleiro inglês em campos mexicanos em 1970. Nas fases eliminatórias, o Brasil enfrentaria 2 rivais do seu próprio continente, desbancaria a seleção peruana de Didi nas quartas de final e o Uruguai na semifinal. A partida contra o Uruguai, em especial, ficaria marcada pela brilhante atuação de Pelé, que com dribles e gols levaria o país à final contra a Itália. Os rivais italianos, por sua vez, passaram a finalíssima após um dos maiores jogos de todas as Copas do Mundo, contra a seleção da Alemanha Ocidental. Após um empate no tempo regulamentar, ambos os times combinariam por um total de 5 gols durante a prorrogação. Uma verdadeira batalha, que ainda contou com a atuação histórica de Franz Beckenbauer, jogando de clavícula quebrada. Após tanta luta, um final anticlímax. O time brasileiro desfilaria por cima dos italianos, aplicando um sonoro 4-1 e se tornando a primeira seleção de futebol do mundo a ganhar a Copa do Mundo 3 vezes. Fique atento aos próximos episódios e continue descobrindo um pouco mais sobre a fascinante história de todas as Copas.
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1: Vamos nessa então? 8h34, nosso último bloco. Esporte e também o tempo.
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1: É, gente, a Copa do Mundo, hein? É amanhã. É amanhã a abertura da Copa do Mundo. Copa do Mundo, Canadá, Estados Unidos e México, três países vão sediar a Copa do Mundo, que começa amanhã e vai até o dia 19 do mês que vem, que é um domingo, a final. Amanhã, na abertura, às 11 horas, tem México e África do Sul. Às 11 da noite, sempre no nosso horário, tem Coreia do Sul e a República Tcheca. E por aqui, gente, quase tudo parado, menos o Brasileirão da Série B, C e D. Na Série B do Brasileiro, ontem à noite, nós tivemos Ponte Preta 1, Cuiabá 2, Náutico 0, Fortaleza 1. Hoje, três partidas da Série B. 8 da noite tem Ceará e Avaí, Goiás e Novo Horizontino. Às 9 da noite, Sport Recife contra o Atlético Mineiro. Tá aí, portanto, nossos destaques do esporte. Aqui no finalzinho, deixe-me ver aqui. 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E o tempo de acordo com o clima tempo, gente. A partir de hoje tem previsão de instabilidade, hein? A partir de hoje. E tem a previsão de queda de temperatura a partir de amanhã. Hoje, segundo o clima tempo, as temperaturas em média, as máximas e mínimas, hoje 25 por 14. Amanhã e também na sexta-feira, máximas entre 21 e 22, mínima entre 15 e 16, segundo o Climatempo. Muito obrigado pela atenção, um abraço e até logo mais às 11 horas.
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4: 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Então, cerca de um terço de tudo que produzimos acaba no lixo. 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Ele não gosta quando aquela fruta está um pouco feia ou escura, mas pode ser comida normalmente como as outras, é o que afirma Silva, da rede Save Food Brasil. Com este grande problema, várias iniciativas foram criadas no Brasil para tentar barrar o desperdício de comida. Entre elas, um aplicativo que funciona como o Tinder, aquele da paquera, sabe? Ao invés de um crush, você aproxima comida sobrando com quem precisa dela. Ele se chama Comida Invisível. De qualquer forma, o consumidor tem um papel fundamental não só de fazer a sua parte, mas também de cobrar o que os supermercados, os restaurantes e outros lugares que frequentamos estão fazendo para evitar isso. 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

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O Marrocos ganhou uma preocupação importante às vésperas da estreia na Copa do Mundo contra o Brasil. O atacante Abdessamad Ezzalzouli, do Real Betis, teve confirmado uma entorse no ligamento colateral medial do joelho direito após se machucar no amistoso diante da Noruega. Com a lesão, o jogador está fora da partida contra a seleção brasileira e ainda corre o risco de perder os demais jogos da fase de grupos do Mundial. Ezzalzouli se lesionou após um choque ainda no primeiro tempo e precisou ser substituído no intervalo. Os exames realizados confirmaram a gravidade do problema. Considerado uma das principais peças ofensivas da equipe marroquina, sua ausência representa um desfalque importante para o técnico Mohamed Ouabi, que já enfrenta dúvidas sobre outros jogadores lesionados antes do confronto marcado para sábado, 13 de junho.

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1: Muito bom dia, estamos chegando 8h47, programa Vitamina C na área, sim senhoras e sim senhor, hoje dia 10 de junho, famoso dia 10 de junho de 2026, para quem tem seus 50 anos, passou por isso, dia 10, né? Famoso dia 10, onde o dinheiro caía na conta, hoje o dinheiro já nesse momento se foi.
2: Não tem mais.
1: Já acabou, quem recebeu já,
2: quem entendeu? Recebeu, recebeu, quem não já recebeu tá já é.
1: Bom dia, dona Cris, tudo bem?
2: Bom dia, tudo bem,
1: chegamos,
2: senhor?
1: Graças a Deus, muito bem.
2: O senhor tá bem?
1: Bem, depois
2: glória a Deus.
1: De uma noite dormida.
2: É, viu? Ainda bem,
1: noite,
2: né?
1: Bem dormida.
2: Sim.
1: Descanso. Estou renovado para mais um dia
2: mais um
1: de batalha,
2: dia, sim.
1: Com o armamento que temos.
2: Com
1: viu?
2: Certeza, já brigou estilingue, com meio mundo hoje.
1: Estilingue na mão e vamos para cima.
2: Já cedo ele brigando.
1: Não briguei nada, não.
2: Já discutindo com os outros,
1: oh, meu
2: nunca
1: Deus do
2: vi
1: céu.
2: Isso.
1: Quero mandar um abraço já, já no começo do programa. Hoje a gente pegou duas pessoas maravilhosas aqui,
2: isso,
1: né? Que tocam a campainha 3, 4 vezes, a gente adora. O primeiro foi o Alessandro. Veio
2: ele
1: aqui.
2: Tocou 5 vezes?
1: 5 vezes. Eu liguei pra ele vir comer um pedaço de bolo que
2: mentiroso.
1: Eu fiz.
2: Mentiroso.
1: Essa noite.
2: É.
1: E também.
2: Ah, eu não. Você fez essa noite?
1: Eu fiz o bolo. É, e também o Valtinho, né? Que escutou. Veio aqui comer um pedaço de bolo. Certinho, Cris?
2: Não vai chamar mais
1: E também o Valtinho, né? Que escutou. Veio aqui comer um pedaço de bolo. Certinho.

0: Nasceu em 1910,
1: rapaz. Ah, tomar banho na sogra, menino.
0: É o que eu tenho, só se acredita.
1: Nossa senhora, cê,
0: só isso.
1: Você tá sem.
0: A estação é outono.
1: Você tá parecendo as prefeituras da cidade.
0: O signo é Gêmeos.
1: Tem nada.
0: Certinho. E a fase da lua é minguante. É. E no seu caminho aí, Cris,
1: hoje
0: o que tem?
1: É dia da raça.
0: Raça?
1: É, Internacional certo. Da Liberdade de Imprensa.
0: Certo.
1: Dia da Língua Portuguesa, que é pra você. E dia da artilharia. E também, Marcelo, falei.
0: Artilharia.
1: Artilharia. Fala de novo?
0: Artilharia.
1: É. Hoje é aniversário do João Gilberto, cantor.
0: Parabéns.
1: E também no dia 10 de junho de 2004, falecia Rei Charles.
0: Rei Charles.
1: Rei Charles, cantor. Hoje é dia de Santa Alice. Da minha lindeza, Santa Alice.
0: Ah, achei que era aniversário da Alice.
1: Não, hoje é dia de Santa Alice.
0: Certinho, então. Achei que ia ter um bolinho hoje, mas então não.
1: É dia 30.
0: Dia 30,
1: no
0: né?
1: No dia 2 você vai trazer? Não, porque...
0: Dia 1º é dia do Kaique.
1: Dia 1º, então. Você vai trazer? Não, né?
0: Lógico, né? Cada pergunta.
1: É dia 2, eu falei dia 2 porque foi dia 2 o dia que a minha mãe faleceu. Então veio dia 2 na minha memória.
0: Dia 30 é da Ana,
1: Alice,
0: né?
1: Isso.
0: É isso aí. Isso. É, Cris, você tem uma baita inveja também, hein?
1: Não, ele falava assim, segurou se você tiver...
0: Você segurou até o ponto, né?
1: No dia 30, o pau vai cair a foia. A menina adiantou de medo.
0: É, não, até o dia
1: 1º.
0: Dia 1º. Ela nasceu antes do Kaique.
1: Ela nasceu dia 30.
0: Inveja, meu Deus do céu.
1: Aí já fala invejosa.
0: Lógico.
1: É.
0: Fazer o quê?
1: Vou fazer o quê?
0: É, isso aí.
1: Até nisso. Até nisso.
0: Que inveja, credo. Pensamento do dia.
1: Lugar de reconhecimento é no ML. E não espere nada de ninguém.
0: Tira isso do coração.
1: Você vai reconhecer
0: alguma coisa,
1: você vai lá no ML.
0: Bom,
1: reconhecimento é lá.
0: Vou, a partir desse momento, depois desse pensamento triste que a Cris mandou,
1: aonde?
0: Eu vou liberar as participações, porque hoje temos sorteio de um belo bolo.
1: Amanhã essa zona vai estar fazendo faxina.
0: Gente, amanhã, provavelmente, nesse horário, estaremos fora do ar. Então, todo mundo que tá aí, infelizmente, amanhã vocês vão ficar sem a gente. Pelo menos até uma da tarde, 2 horas, né, Cris? É.
1: Ah, bom.
0: É.
1: Aí já não é com
0: troca
1: nós.
0: De posse,
1: aí já
0: gente.
1: Não é com nós, é com a CPFL. É.
0: A CPFL vai fazer uma troca aqui de... um serviço de troca de posse e vai afetar aqui...
1: Mas vê se faz bem feito no larga-terra, no meio da calçada, viu?
0: Meu Deus
1: viu?
0: Do céu.
1: É, já é pra falar já.
0: 8h51.
1: Pra já não fazer o serviço mais feito.
0: Liberadas participações, temos um bolo do Fernando Supermercados que é maravilhoso.
1: Se vem trocar aqui na porta, eu vou falar.
0: É, certinho. Então certo. Pode participar desse momento. 3644-2001 é o telefone da cidade. Você coloca o 14, ele já muda e já recebe mensagem, viu gente? Já chega aqui pra mim seu belo nome. Ou 14 97 400 6249. São os dois canais. Diretinho aqui com o nosso estúdio, nosso belo estúdio aqui nos altos de Igaraçu do Tietê. Vamos começar o programa, Cris? Pode? Vou
1: pode.
0: Começar com música nova.
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0: Belle Crisiana Castela. Simplesmente acontece, Cris. Bom dia.
1: Sem comentários.

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0: C'est ça, c'est ça, c'est ça. C'est ça.
1: Que é isso?
0: Cidade Negra, a sombra da maldade. É, eu fiz de propósito, Cris. Você tá com o celular aí na mão? Só fica com o celular.
1: Você presta atenção em mim, não presta atenção na música. Presta atenção, eu sei que tá na frente do computador.
0: A primeira de hoje, Cidade Negra, Sombra da Maldade.
1: Já cedo, você não tem vergonha?
0: 9 horas da manhã, já já a gente volta aqui na cidade levando informações nessa manhã maravilhosa de quarta-feira, viu? Vai todo daquele jeito.
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8: Oi, gente, como é que vocês estão aí do outro lado? Espero que super bem. Eu hoje, me desculpem, peguei uma friagem, como diz a minha avó. Tô com a garganta um pouquinho ruim, mas ó, amanhã passa, viu? Amanhã já tô ótima. Amanhã a gente já tá aqui gritando, cantando. Gritando muito não, que eu não gosto de gritar, né, no ouvidinho de vocês. Mas cantando, falando melhor, com a voz normal. Mas eu quero desejar pra todo mundo um feliz 10 de junho. Onde vocês estiverem, que o dia seja perfeito, que o dia seja maravilhoso e que todo mundo possa curtir muito. Vamos nessa então? Não tenha medo, de jeito nenhum, não tenha medo. Cair em si não é tropeço, cair em si

0: E quem faz aniversário hoje, 10 de junho? Quem faz aniversário neste dia tem uma comunicação afiada, curiosidade insaciável e mente versátil. Parabéns, aniversariantes, que o dia seja maravilhoso, viu? Tô com vocês, hein? Que seja um dia perfeito de alegria, de paz, de luz, que possa ter comemoração, parabéns, assopro de velas, aquele bolinho gostoso e muito abraço, muito carinho. Para a próxima etapa que tá começando, né? Esse ano novo de vocês hoje, que tudo dê certo, que venha aí muita saúde, muita paz e que, claro, né, a prosperidade possa acompanhar todos vocês. Vamos começar então, o nosso astral está no ar, hora de falar do seu signo. Áries, de 21 de março a 20 de abril. Vontade de desacelerar, né, ariano? E de se recolher. Isso poderá brigar com a sua agenda de trabalho de hoje. Valerá reservar um tempo de silêncio para os seus pensamentos. Touro, de 21 de abril a 20 de maio. Apoio de amigos ou da equipe fará diferença em um dia que vai misturar cansaço e pressão financeira. Conte com atitude e garra. Gêmeos, de 21 de maio a 20 de junho. Novos planos trarão entusiasmo e perspectiva de crescimento financeiro. Encontre um ponto de equilíbrio entre os compromissos profissionais. Combinado? Vou ali e já volto, viu? Fico com você, quero fazer parte dessa festa. Aumenta o volume e vem!
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5: Oba! A Netflix divulgou Como Será Scooby-Doo na série em live action que vai estrear no ano que vem. A animação ficou bastante realista, nos moldes do live action de Rei Leão da Disney. Lembrando que Scooby-Doo A Origem vai narrar a gênese da Mistério S.A. a partir da investigação do abandono do clássico dog alemão, ou seja, Scooby-Doo. A primeira temporada terá 8 episódios.
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0: Já estamos juntos, preparados para nesta quarta-feira, 10 de junho, curtir o Papo de Novela. Vai começar a partir de agora e contando tudo o que acontece na novela Além do Tempo. Hoje, na novela da tarde, Lívia conta a Pedro por que quer trabalhar no casarão. Pércio avisa a Neném que voltará para casa. Tem muito mais para você acompanhar, hein? Lembrando que amanhã eu volto e continuo essa história com vocês.
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1: 9h10, voltamos com o programa Vitamina C. Manhã maravilhosa de quarta-feira, é isso aí.
2: Pitbull já tá alimentado.
1: Pra gente aqui, amanhã estaremos fora do ar nesse momento, viu,
2: de
1: gente?
2: De novo, você falando isso?
1: Tô falando.
2: Parece
1: tô
2: que gosta.
1: Tô alertando. Em comemoração. Estamos em comemoração que amanhã estaremos fora do ar.
2: Manda um alô pras meninas lá do Doce Jujuba.
1: É, o pessoal tá ouvindo a gente.
2: Oi,
1: lá?
2: Eu fui lá ontem, ela falou que ela gosta da minha risada.
1: Ah, mentira, deixa eu desligar agora o microfone. Não, isso é mentira. Não, não, porque eu fui lá domingo.
2: Mentiroso.
1: Falou que não gosta.
2: Por que que você gagueja?
1: Falou que não gosta.
2: A pessoa quando mente gagueja.
1: Falou que quebra o rádio deles. Ninguém merece.
2: Estourou o alto-falante.
1: Sou Marcelo do céu, não dá, não tem condição.
2: Seu zóio.
1: Aquela mocinha lá é muito feliz pro meu gosto. Ai, ela tem felicidade. Também tá cheio de dinheiro.
2: Tô.
1: Tá cheio de dinheiro.
2: Cheio de dívida pra pagar e não tem dinheiro, você quer dizer.
1: Ô, Cris, o negócio é o seguinte. Eu preciso fazer a primeira informação de hoje aqui. É sobre a Copa do Mundo, tá?
2: Ah.
1: Copa do Mundo. Então, a Milena chegou 2h30 nesse frio. Então, ela já mandou aqui. Marcelo, por favor, eu em primeiro. Depois, a mocinha da risada.
2: Não tinha que fazer, fica aí
1: depois
2: vendo Copa do Mundo.
1: Depois, a mocinha da risada. Eu falei, então tá, Milena. É. Então vamos com a profissional, depois a gente.
2: Calma.
1: Depois a gente vai com a pessoa amadora. Mim,
3: a Copa do Mundo está prestes a começar. Nesta quinta-feira, 11 de junho, às 4 da tarde, pelo horário de Brasília, México e África do Sul entram em campo para o jogo de estreia do Mundial. É a primeira das 104 partidas que serão realizadas até o dia 19 de julho. E que prometem mudar a rotina de milhares de pessoas ao redor do mundo e impactar a produtividade global. De acordo com um levantamento internacional realizado por uma consultoria de gestão de pessoas, o torneio deve mudar o ritmo de trabalho e pode custar cerca de 17 bilhões de dólares em perda de produtividade para as empresas. Isso porque, segundo o estudo, que ouviu 8 mil profissionais em 8 países, cerca de um terço dos trabalhadores planeja alterar seus horários por causa dos jogos da competição. Além disso, 14% das pessoas ouvidas confessaram que pretendem assistir aos jogos escondidas durante o expediente. Os Estados Unidos, um dos países sedes dessa Copa, lideram o prejuízo financeiro estimado pela pesquisa e são seguidos pela Alemanha. Como a distração será forte nas próximas semanas por causa dos jogos, especialistas em recursos humanos recomendam que as companhias adotem políticas transparentes de flexibilização de horários e promovam espaços de convivência interna para que os funcionários acompanhem as partidas, sem prejudicar o andamento dos negócios e o atendimento aos clientes. Na Rádio 2, Milena Abreu.
1: É isso aí, né? Uma notícia importante para a Cris, né? Que fica escondida assistindo aos Jogos do Brasil.
2: Oh!
1: É, Cris, você percebeu que ela falou aí. Tem gente que fica escondido. Meu Deus. E é o seguinte, eu tenho um recado aqui do Fernando Supermercados, que ontem a Cris falou, não tem que achar, tem que trazer a informação correta, Cris. E hoje o Fernando comunicou, já que dia 13, sábado, estará fechado as lojas a partir das 18h30, entendeu? 18h30.
2: Fechará. Então fala correto,
1: está
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1: fechado.
2: Perdeu. Ele já perdeu o negócio.
1: 18h30, certo? Então o pessoal vai torcer pro Brasil, 18h30, o comunicado do Fernandes, fechado. Certo?
2: É.
1: Certinho, Cris?
2: Tá vendo? Não falei pra
1: você? E também a missa aqui, né, na matriz São Joaquim e São Benedito, às 18 horas, tá, gente? Então, o padre já comunicou, a gente já fez o comunicado aqui. A cidade vai transmitir a missa às 19.
2: Por que você fala com a mão?
1: Eu sou Silvio Santos.
2: Ai.
1: Então, Cris.
2: Ninguém tá vendo você.
1: A gente aqui vai transmitir às 19 horas, só que a missa vai acontecer às 18 horas, certo? Recado dado, então. Mas a gente vai estar orando. Eu vou estar orando.
2: Ah,
1: escutando
2: tá.
1: O rádio e rezando, orando por vocês.
2: Sim.
1: Pela alma de vocês.
2: Amém.
1: É o seguinte, glória depois a Deus, da informação da Milena, que é profissional, da minha informação, que sou profissional, agora com a sua, Cris.
2: Como que é?
1: A minha, que sou profissional.
2: Profissional do quê?
1: Profissional da alegria. Sou profissional da alegria, viu, Cris? Ai, meu Deus do céu. Vai, manda a sua informação, por favor.
2: A pessoa, ela não tem...
1: A Maria Isabel aqui. Bom dia, Marcelo. Cris, tudo bem?
2: Eu falo, você fala.
1: Ela fez uma pergunta.
2: Que pergunta?
1: Vai. Amanhã faltará energia aqui no Jardim Paulista ou só na rádio?
2: No bairro.
1: Eu estou no Ângelo Domese, ela está falando aqui. Ô, Maria, e agora, hein?
2: Chegou algum comunicado para você?
1: Chegou.
2: É tipo, é assim, é aquele papel da CPFL que você acha que é a conta, só que você...
1: Mas é um comunicado.
2: É um comunicado. Se chegou esse, na minha casa, eu vou falar para você, foi um papel de sulfite.
1: Aqui, provavelmente, gente, ó, vai faltar energia aqui na cidade, vai faltar energia na torre de TV, e a torre de TV, então, automaticamente,
2: não vai
1: canais fora do ar.
2: Isso.
1: É. E temos o problema da nossa bomba aqui também, né?
2: Falta d'água.
1: Eu vou ver com o meu amigo Rato, para ver se eles receberam o comunicado aqui, se vai afetar a água também, né? Ela falou que não chegou nenhum aviso não, viu, Cris?
2: Então eu creio que não.
1: Porque Ângelo Domés, eu acho que já fez a troca, não fez, Maria? Parece que eu vi uns postes aqui, Cris. Aqui, não é?
2: Qual que é a rua Ângelo Domés? Eu não sei aqui, qual que é a rua Ângelo Domés.
1: Aqui, da Maria, descendo, da Aline. Aqui, descendo, Cris, aqui, ó.
2: Ah, mira, sim, aqui. Aqui.
1: É, onde a gente sempre sobe.
2: Não sei.
1: É, ela falou que não chegou nenhum aviso.
2: Eu, sábado, trocaram. Vi o pessoal da CPFL ali.
1: Eu vi os
2: postes
1: naquela
2: rua
1: novos,
2: ali.
1: Bom, então, mas eu vou entrar em contato, tá, Maria?
2: Porque eles mandam o comunicado, viu, Maria?
1: Aqui na cidade, gente, eu tô falando que vai terminar, mas vai que não termina, né, do jeito que é.
2: É.
1: Gente, abençoado por Deus, capaz, outro dia falou que terminava e no fim das contas não terminou. Ô Cris, vai.
2: Marcelo, é o seguinte aqui, ó. Atenção, exercício ilegal de medicina veterinária agora é crime. Mas quem faz isso, gente? Só pode ser burro, né? Entrou em vigor uma nova lei que torna crime o exercício ilegal da medicina veterinária em todo o Brasil. A punição pode variar de 6 meses a 2 anos de detenção. A mudança no Código Penal coloca a medicina veterinária no mesmo artigo que já punia a prática irregular da medicina odontológica e farmácia. A regra vale para qualquer pessoa que atue sem definida autorização legal, mesmo que o atendimento seja realizado gratuitamente. A nova legislação também endurece as penalidades. Se a prática ilegal causar lesão ou morte de um animal, o responsável poderá também responder por crime ambiental. Médicos veterinários com registro suspenso ou cancelado definitivamente que continuarem realizando consultas, procedimentos ou cirurgia também estarão cometendo crime. A medida busca proteger a saúde e o bem-estar dos animais, garantindo que os atendimentos sejam realizados apenas por profissionais devidamente habilitados. Então procure saber aí, gente, onde você leva seus animais, seus pets, porque, né, já sabe, depois não adianta chorar.
1: Beleza, então, bela informação, viu, Cris? Parabéns.
2: Obrigada.
1: Tá melhorando, hein?
2: Isso.
1: É já que você chega no nível meu e da Milena, né? Só estudar mais um pouquinho, você vai chegar. Já. Eu vou fazer o seguinte,
2: Saúde tá boa, né, colega?
1: Eu vou tocar uma música, 9:19, que tá assim de gente querendo ganhar bolo, viu, Cris?
2: Tá assim de gente querendo comprar briga também.
1: Isso aí. Então vai mandando sua mensagem aqui pelo 14-97-400-6249 ou 14-3644-2001, é o WhatsApp 2 da cidade, ou pode ligar o 3644-2001. O Erivelto vai atender, viu? Com a paciência que ele tem, uma pessoa de uma paciência extrema.
2: Nossa, é uma educação, gente.
1: Enquanto isso, eu vou cantar uma música bonita que eu gosto. Diego Vitor Hugo.

0: Manu Batidão na cidade, Simone Mendes, daqui pra sempre. Bom dia.
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1: Voltei, gente. Voltei com previsões para Câncer, Leão e Virgem. Seu signo? Então tá bom. Presta atenção, aumenta o volume. Vem com a gente.
2: Câncer.
1: De 21 de junho a 22 de julho. Sonhe com horizontes maiores hoje, encantos, elegância e brilhantismo. Novas relações no seu radar, hein?
2: Leão,
1: de 23 de julho a 22 de agosto. Planeje o orçamento e investimentos com calma, viu, Leão? Decisões sobre o futuro e a proximidade de uma viagem ou evento darão super certo.
2: Virgem,
1: de 23 de agosto a 22 de setembro. Parcerias ganharão um tom mais suave. Os relacionamentos estarão em destaque. Bom momento para uma conversa sincera com seu par. Obrigada pela companhia. A programação tá deliciosa. Fica com a gente para conferir mais previsões.
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1: Obrigada pela sua companhia. A quarta-feira segue gostosa na nossa programação com mais um resumo no Papo de Novela. Vamos ao capítulo de Nobreza do Amor. Neste 10 de junho, Virgínia fica impressionada ao saber que Sebastião contratou Carrapato para seu serviço. E a Lica procura Tonho. Onde será que está o Tonho, gente? Vamos acompanhar, descobrir e contar para vocês amanhã.
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1: 9h34, estamos de volta agora sim para mandar o seu bom dia aqui na Cidade FM. Sorteio de um belo bolo nessa manhã de quarta-feira. Geralmente é na quinta-feira, só que amanhã nós...
2: De novo?
1: Nós não estaremos nesse horário aqui no ar.
2: Daqui a pouco o povo vai desligar o rádio que não aguenta mais.
1: Estará fora do ar em função da troca de um belo poste.
2: Tá todo mundo sabendo.
1: Será que o poste de frente aqui, Cris? Será que a lâmpada vai apagar agora? Porque ela está 100% acesa, ela faz dois anos
2: mais,
1: e alguma coisa.
2: Mais.
1: Então, pode ser que agora não acenda mais.
2: Pode ser que agora apague
1: de uma vez. Misericórdia.
2: Falta mais
1: Lúcio
2: nada.
1: Scarri, bom dia com Jesus, Marcelo e Cris, tudo bem? Vamos torcer para a seleção?
2: Não.
1: Amanhã começa, gente.
2: Não.
1: Amanhã começa a Copa do Mundo, o Brasil joga no sábado. Com certeza estaremos aqui torcendo pela vitória do nosso país.
2: Não vou torcer.
1: É isso aí. Tá na hora de união agora, hein?
2: Vou torcer pro
1: esquerda,
2: time do
1: direita,
2: Messi.
1: Direita, centro e tudo aí.
2: Eu vou torcer pro time do Messi.
1: Chegando aqui o nosso amigo Dito Burizan. Bom dia, Marcelo. Tudo bem? Ótima quarta-feira. Coloca o nome aí no sorteio. A Leonildo e o Joãozinho Venâncio. Tudo bem, pessoal? Tudo bem, Joãozinho? Um abração, meu amigo. Chegando a Rosângela, bom dia Marcelo Cris, toca uma música para as meninas da padaria Deliciário.
2: Oh, eu compro pão lá, nosso pão é de lá,
1: que
2: verdade,
1: beleza.
2: O nosso
1: maravilhoso
2: pão é de lá,
1: pão.
2: É muito bom, viu?
1: Ah, então, como você é amiga das meninas,
2: Eu não sou, Cris, amiga, eu vou lá comprar pão.
1: Vai que as meninas dão um sonho pra gente.
2: Ah, pronto. Desliga o rádio aí, por favor.
1: Vai que ela
2: por
1: dá um
2: favor,
1: sonho.
2: Por favor, desliga o rádio.
1: Um abraço, Rosângela, todo o pessoal aí da Padaria Deliciari, que fica ali no, de frente
2: na
1: com
2: rotatória.
1: Na rotatória aqui da Secap, né?
2: Da Secap.
1: Que
2: gente, vai lá buscar pão é bom.
1: É maravilhoso, é isso aí. Um abração, pessoal. Vamos lá, mais gente chegando, mandando o seu bom dia aqui na cidade. A Terezinha Souza, Cris.
2: A Terezinha também é amiga delas lá das
1: amiga,
2: meninas.
1: Né? Amiga, mandou das foto, queria duas orquídeas, falou Marcelo.
2: Achei que ela tinha mandado foto do pão.
1: Não mostra pra Cris, porque morreu bastante orquídea depois que você mostrou.
2: Seu nariz.
1: Aí não vou mostrar não, viu? Mas que orquídea bonita, hein? Ela falou que ia trazer um pra gente, Cris.
2: Não trai porque vai morrer, Marcelo. Vai matar o zóio dele.
1: Vai colocar aqui num lugar bem bonito, viu? Tá preparado já. Tô aguardando, minha amiga. Obrigado de coração.
2: Toma vergonha.
1: A Leninha Simoncini chegou. Bom dia, Marcelo. Bom dia, Cris. Quero ganhar esse bolo maravilhoso. Gente, o de morango do Fernandes é maravilhoso, hein?
2: É? Porque você comeu?
1: Como direto, Cris.
2: Mas trazer pros outros você não trai. Pedir, você pede, né?
1: Quando eu cismo da mão que eu não vou virar meu ano, eu já compro um bolo como...
2: Mas você acha que você não vai virar esse ano, então?
1: Eu já comi já esse ano. Já fiz aniversário. Oi, Bi, um abraço, meu amigo. Bom dia, com alegria sempre. A Helena Negrelli chegou também. Oi, Helena, bom dia. Tudo bem por aí, Helena? Tudo joinha? Virando de costa para a Cris agora, vamos lá.
2: Vai.
1: Newton Rossi.
2: Ah, esse?
1: Bom dia, queridos amigos Marcelão e Crisão. Tô na escuta em Ubatuba. Estreando a minha sunga. Ele tá na praia, Nilton? Um abraço,
2: não,
1: meu amigo.
2: Ele tá estreando a sunga lá lá no Polo Norte. Ô, meu pai.
1: Vamos lá. A Ivete Mendes chegou. Bom dia, Marcelo Cris. Tudo bem? Quero ganhar esse bolo aí, Marcelo. Oi, Ivete. Bom dia, minha amiga. Tudo bem, graças a Deus. Eu tô ótimo.
2: Fala no microfone, por favor.
1: Tem que falar. Por quê? Tá saindo ruim?
2: Tá, não tá saindo sua voz.
1: Ah, tá normal aqui, pra mim.
2: Você
1: acha que tô falando muito alto?
2: É.
1: Vou abaixar um pouquinho. Então. Já dá canseira, eu paro de falar, diminui.
2: Pulmão, né?
1: Bom dia, povo lindo de Deus. Que os anjos do céu derramem chuvas e bênçãos sobre todos nós, né? Coloca o nome no sorteio aí do Lúcio, a Eliana, o Lucas, Vanessa, a Mariana. Bora ganhar esse bolo, a gente vem do rancho pra pegar.
2: Com certeza.
1: Meu Deus do céu. Bom dia, Eliana. Um abração. Ó, Lúcio já mandou aqui
2: aí,
1: também.
2: Lúcio, que você vai vir aqui, sabe, lá, né? Falar da fogueira.
1: É isso aí. A Ivanete Pacheco chegou aqui. Bom dia. Ótimo programa pra vocês aí, Marcelo e Cris. Que o nosso dia seja maravilhoso e abençoado por Deus, viu,
2: graças
1: pessoal?
2: Graças a Deus.
1: A gente agradece de coração, viu? O Nilton falou, o som tá ótimo, Marcelo. Eu sei, Nilton. A Cris...
2: O que tem eu?
1: Falou que tá ótimo o som.
2: Falou ah, mas você viu por onde ele ouve? Pelo aplicativo, mas quem ouve no rádio?
1: Tá ótimo, é o mesmo som.
2: Quem?
1: Se tá alto pro Nilton, tá alto pra quem tá ouvindo então o rádio. Tá bom, se tá alto
2: o Nilton pro... puxa saco seu, ele só manda coisa pra
1: deixa
2: você.
1: Deixa eu ver aqui.
2: O Nilton, ele não é meu amigo, porque...
1: Eu já cortei o nó, não tem justificativa, tá querendo me derrubar.
0: Bom dia, Cris. Bom fala, dia, seu Marcelo. Lázaro. Marcelo, coloca os nomes aí do
2: no sorteio. Não é o Lázaro Ramos, mas é o nosso Lázaro.
0: Da Luana, do Dave e da Luara e da Maria.
2: Isso aí.
0: Bom beleza, dia pra você, tudo de bom.
2: Se precisar de um...
1: Deixe tudo, Lázaro, é chaveiro, coloca como, porta.
2: Como que chama lá? Marido de aluguel.
1: É isso aí. Liga pro Lázaro, liga pra gente, a gente tem o um contato isso, do Lázaro.
2: Isso, pode ir, gente é isso boa. Aí.
1: Gente boa demais.
2: Isso aí.
1: Chegando agora aqui, ele, o Júnior Bernardino.
3: Bom dia, Marcelo. Bom dia, Júnior. Cris. Bom dia a todos os amigos ouvintes da Cidade FM. Uma ótima quarta-feira abençoada a todos.
1: Amém.
3: Abraço, meus amigos. Ô, Cris, você foi convocada já?
2: Eu não.
3: Sábado a concentração vai ser aí na rádio. Vai ser o Jogo do Brasil, todo mundo aí.
2: Ah, não fui.
3: O Marcelo falou que é pouca coisa pra levar. Um fardo de coca e um prato de salgado.
2: Não.
3: Só que a Luane Rosseto já falou que se deixar o Marcelo tomar conta, não vai sobrar salgado pra ninguém. Carlão vai fritar pastel.
2: Só pro Carlão. Não, o Lancelotti não me convocou, não veio.
1: O Carlão, ele vai
2: não
1: fritar.
2: Fui convocado.
1: O Carlão frita pastel. Fritou Lancelot, 50 pastel.
2: É, 50.
1: Oh, Lancelotti meu Deus
2: não
1: do céu.
2: Me convocou,
1: só
2: não
1: isso
2: vem.
1: Tá faltando, viu?
2: Vamos lá. Ele vai fazer o esquenta aqui.
1: É, eu como pouco, gente, já falei. Eu aí, um meio pastel já me satisfaz.
2: É, meio então, prato, né?
1: É, um copinho
2: o meio
1: ali
2: prato
1: de
2: do pastel
1: coca,
2: ele come.
1: De água.
2: Se for 150 é dele.
1: Quem que tá ligando pra
2: não
1: mim?
2: Não sei, o telefone é seu?
1: Deixa eu desligar aqui. Calado. Para de ficar ligando pra mim. Eu não vou
2: ele
1: pagar
2: tá
1: você.
2: Ele tá ocupado agora.
1: Eu não vou pagar
2: deve
1: você.
2: Deve ser cobrança. Pode
1: vamos
2: ter
1: lá.
2: Certeza.
1: Mais gente chegando. Ah, ele, Cris.
2: Ele quem?
1: Nosso amigo São Paulino.
4: Bom dia, Marcelão. Patrick bom dia,
1: Sabatel.
2: Cris. Bom dia a todos da rádio aí.
4: Logo mais tá chegando a chuva aí, Marcelo.
1: Verdade.
4: Veja a hora, hein. Cê tá
1: delícia.
4: Louco. Um abraço a todos. Coloca meu nome no sorteio, hein. Não vai esquecer, hein.
2: Não.
4: Você nunca coloca meu nome.
2: Não coloca mesmo, é mentiroso.
1: Eu coloco sim.
2: É mentira, Patrick, não põe.
1: O Erivel tava preocupado, Patrick, porque ele falou ontem que ia chover hoje.
2: Mas tá chovendo onde você tá, Patrick?
1: Agora o Patrick já mandou que a chuva tá chegando,
2: mas
1: gente.
2: Mas tá lá onde ele tá, será?
1: Onde tá, Patrick? Manda aí a
2: localização.
1: Pra gente já ficar esperto.
2: Você é o nosso meteorologista.
1: O Patrick manda... Ele tá no Paraná.
2: Onde ele tá?
1: Paraná.
2: Onde? O que você vai fazer?
1: Foi curtir, né, Cris?
2: Se você ganhar o bolo, como é que faz?
1: Ele tá lá. Então tá chovendo aí,
2: a
1: Patrick?
2: A Bruna tá aqui? A
1: que
2: Bruna
1: beleza,
2: tá aqui?
1: Rapaz. Então vai chegar. Leva um dia, viu, gente? Mas chega.
2: Leva um mês, mas chega.
1: Ai, ai, ai, ai, ai. Vamos lá.
2: Vai.
1: A Ivete Mendes... Aqui tá saindo? O que que
2: saindo
1: tá saindo?
2: Saindo fogo no rádio.
1: O que que tá saindo, Ivete? Aqui tá saindo,
2: fogo.
1: Ela falou.
2: Tá saindo
1: aqui,
2: fogo.
1: Tá bom o som, é isso? Aqui tá saindo?
2: Ó, se você não falar
1: não
2: assim,
1: entendi.
2: Com detalhes, ele não entende, gente.
1: Aqui tá saindo.
2: Fogo.
1: Pode ser fogo?
2: É, pode ser.
1: Fumaça.
2: Também.
1: É.
2: Bom dia. Sinal.
1: Bom dia, Cris Marcelo, tudo bem? Tá todo mundo aí na cidade? Tá. A Sheila Rodrigues, Amanda Rodrigues, queremos esse bolo maravilhoso. Hoje ia bem um bolo, hein?
2: Nossa, que delícia. Que um demorado. Quem ai, é o bolo ai. Que vai dar dor de barriga. Depois
1: fala, Carlão.
5: Bom dia, Marcelo.
1: Tudo
5: bom
1: bem,
5: dia,
1: meu amigo?
5: Ótimo programa pra todos nós aí, todos os ouvintes e todos os participantes. Deus que abençoe todos nós
1: amém,
5: e nossos
1: amigo.
5: Familiares. Uma ótima quarta a todos. Fiquem todos com Deus.
2: Amém.
5: Abraços. É o Carlos Lazarim.
1: Beleza,
5: bom
1: Carlos.
5: Dia, Lourdes.
2: O homem do pastel, que não trouxe...
5: O Marcelo.
1: Ô, meu amigo.
5: Ontem falando da vacina da dengue, e a semana passada a Célia tomou. Nossa senhora, o corpo dela parecia que tava catapora.
1: Verdade.
5: Três dias de dor de cabeça, a gente não sabia o que que era.
2: Mentira.
5: Aí vocês falando ontem aí, ó.
2: Descobriu.
5: Foi isso daí então, pipocou tudo o corpo dela.
1: Que coisa, é alguma reação que tá dando a vacina, né? Agora deu uma pausa, que eles estão analisando o que aconteceu. Carlão. Então tá todo mundo aí off de vacina.
2: O Bolsonaro já falou, dengue, não toma vacina.
1: A dengue é terrível, Cris. É terrível.
2: Sei, eu nunca peguei.
1: E a vacina, a gente sabe que é ali um pedacinho da doença, na verdade, do vírus ali, né? Então,
2: não é um pedacinho.
1: É um pedacinho que eles usam ali.
2: Ela é o corpo vivo da vacina.
1: Nossa, cientista.
6: Vem, alô, mande o seu.
1: Cientista. Ai, ai, ai, é isso aí. Mas foi feita essa pausa, vamos aguardar. Porque, falar a verdade, gente, peguei duas vezes a dengue. Essa segunda foi brava. Essa segunda aqui, olha, eu ensaiava.
2: Ensaiava
1: pra vir pra cá.
2: A quadrilha?
1: 5 dias ali, você não, já não tá passando, né? Falar, hoje eu vou. Hoje eu vou.
2: Vai pra onde?
1: Levantava e. Gente, eu chegava, tomava um banho. Aí eu saía sem roupa mesmo, ia direto pra cama. Não tinha força pra vir pra rádio.
2: Você saía sem
1: eu
2: roupa?
1: Queria vir aqui pra ajudar,
2: meu
1: né?
2: Deus,
1: saía.
2: Coitada, Lu.
1: Né? Dormia. Nossa, Cris do céu, você nem te falo. Júlio aí eu falava, minha esposa, por favor, coloque a minha cueca, meu pijama.
2: Coitada!
1: Eu não consigo, não tenho força. Não tinha força pra nada, Cris. Vai, dessa vez eu vou. Vai. Mas não foi dessa vez.
2: Não foi
1: dessa vez. Ai,
2: quis, então
1: sabe,
2: não acabou sua casa lá em cima.
1: Sabe o que aconteceu? Uma coisa, eu fui fazer um exame sobre as plaquetas. A plaqueta, gente. Tem que fazer exame da plaqueta, porque ela pode virar uma dengue hemorrágica. Antigamente, agora é grave. Hemorrágica. Bom, vamos lá. Isso. E eu, lógico, né, tava mal pra caramba. Eu lembro que teve um dia aí eu fui fazer o exame. Tinha uma pessoa que detesta eu.
2: Falou assim, morre logo, Jean.
1: Ela tava no carro pegando umas informações ali.
2: Morre logo.
1: Na hora que ela viu eu chegando.
2: Falou, nossa, tá morrendo já.
1: Disparou até o alarme dela.
2: Chama a funerária.
1: Aí, tá, Cris, indo. Eu vi, né? Lógico, vi. Não...
2: De novo?
1: Deixa eu atender aqui, pera um pouquinho. Infelizmente, a Cris não pode atender.
2: É o qual? Quem tá cobrando?
1: Pra você, banco. Aí, ó. Aí, voltando no assunto ali, né, do BO. Aí a pessoa viu eu andando, na hora que ela foi dar partida no carro, disparou o alarme, ela não conseguia disparar.
2: Porque ela achou que ela ia estar dando espaço.
1: A sorte dela é que eu tava fraco e frágil, Cris.
2: Por quê? O que você ia fazer?
1: Porque eu ia lá e ia botar terror. Mas como eu não tava nem podendo com o peso da calça, Cris...
2: Você para que ela tava dando espaço pro carro funerário.
5: Ai, coloca minha cuequinha.
1: Ah, meu Deus do céu. Viu, ô Carlão? Eu não tinha força de colocar meu pijama, cara.
2: A cueca, né?
1: Eu comprei uma pijama porque eu falei, eu vou ter que ficar internado e aí eu não tenho roupa. Eu falei, deixa eu levar esses dois pijamas, deixa eu comprar.
2: Ô, Márcia, dá uma ficha pro Marcelo aqui.
1: Pra poder... Viu? Pra poder me internar com uma roupa decente, pelo menos com pijaminha. Bom, vamos lá. Ô, Cris, informação no seu caminho, vai.
2: Meu pai, toma conta. No ano passado, o Brasil registrou seu maior desempenho na exportação de carne bovina, consolidando um ciclo de crescimento com expansão de volume, valorizando de preços médios e novos mercados. Chegamos a 3,50 milhões de toneladas e o avanço foi de 20% sobre 2024. A receita é de 18 bilhões de dólares, 41% a mais na comparação anual. Foi um negócio da China, literalmente aquele país, mais uma vez importou 1.068.000 de toneladas e pagou 8,90 bilhões de dólares e respondeu por quase metade, 48% do volume total exportado.
1: Beleza, bela informação. E com essa informação a gente vai tocar uma bela música, uma canção.
2: Nossos bois aí tá podendo, hein?
1: É, isso aí, viu, Cris?
2: É, por isso que não tem carne de boi aqui. Tá indo tudo pra China.
1: Beleza. 9h48, música chegando na cidade. Já a gente volta com mais participações. Isso. Tá assim de gente, todo mundo querendo ganhar um belo bolo. Assim de gente, ó.
2: Tá assim, ó. Tá
1: lotado de gente pra ganhar um belo bolo maravilhoso. O sorteio é hoje, no final do programa Vitamina Cris. Danilo e Davi, não mexe nas minhas gavetas, hein?

0: Zé Neto e Cristiano. Cadeira cativa na cidade, 9h53. Já voltamos com mais informações. Bom dia.
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2: Já tô aqui, já tô de volta. Espero que do outro lado vocês estejam super bem, viu? Daqui seguimos com a melhor programação do rádio. Agora com Libra, Escorpião, Sagitário. Hora dessas previsões por aqui.
3: Libra,
2: de 23 de setembro a 22 de outubro. Fortaleça a saúde e cuide do corpo com atividade física. Atenção para a alimentação e os hábitos, tá bom? Harmonia com parceiros no trabalho.
3: Escorpião,
2: de 23 de outubro a 21 de novembro. Embarque em um clima romântico, viu, Escorpião? Solte a imaginação e curta momentos encantadores no amor.
3: Sagitário,
2: de 22 de novembro a 21 de dezembro. Casa e família trarão acolhimento em um dia saudável. Valerá aprofundar relações importantes em sua vida, organizar seus espaços, por exemplo. Que tal? Pensa aí, viu, Sagitário? Gente, vou dar aquela parada básica, é a última, eu prometo. Quando eu voltar, falo com Capricórnio, Aquário e Peixes.
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8: Oba! Rumores dão conta de que o ator Hugh Jackman vai interpretar o pirata John Silver na nova versão do clássico A Ilha do Tesouro, que terá a direção de Ridley Scott. O roteiro está sendo escrito por Jack Thorne. Dizem que esse filme trará uma abordagem totalmente inédita para o clássico de Robert Louis Stevenson.
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2: Obrigada pela sintonia. Segue com a gente neste 10 de junho ouvindo Papo de Novela. Vamos agora saber o que acontece em Coração Acelerado. Hoje, Nayane finge estar junto a João Raul em sua festa e o cantor se incomoda. Orientado por Ronei, João Raul convida Nayane para morar em sua mansão. Oi! Vamos continuar por aqui acompanhando tudo, hein? Falei que ia ter reviravolta e amanhã eu conto detalhes.
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1: 10h03, estamos de volta ao programa Vitamina C na área, até às 11 horas, né? Era até às 10, aumentaram uma hora.
2: Culpa da Luane Rosseto.
1: Dona Delfina é culpada,
2: viu, Cris? Dona Delfina.
1: Ai, ai, ai.
2: Carlão Lazzarini.
1: Eu quero falar pra vocês,
2: a gente. Tem mais alguém aí da lista?
1: Culpado?
2: É.
1: Há bastante gente, viu?
2: Tem.
1: Culpou. Aqui, o Interação, Cris, é o programa da cidade que dá mais prêmio, né? É um programa que tem investimento de
2: alto, gente
1: rica.
2: Alto. Né?
1: Então, o sorteio e divulgação dos ganhadores vai acontecer sexta-feira, viu, gente? Temos aqui, ó, uma chaleira elétrica maravilhosa, uma panela de cozinhar arroz elétrica, um ventilador, esse é elétrico, viu? Tem o manual e o elétrico, da cidade é manual. A Cris gira com a mão assim, o ventilador.
2: Meu pai, mas nem girando com a mão, porque
1: ela
2: não funciona.
1: Ela gira quando tá calor, aí ela senta aqui.
2: Sabe o que eu passo aqui.
1: E uma air fryer, Cris.
2: O quê?
1: Air fryer.
2: Olha o som que air tá o outro fryer. Lá, eu com o fone tô ouvindo, certo. Aí você fala alto, ele reclama.
1: Então o sorteio vai acontecer dia...
2: Dia 12, 12, dia dos namorados.
1: Dia dos namorados, então teremos aqui divulgação do
2: que o Marcelo vai dar um fogão pra mulher dele, não tem nem vergonha
1: pra,
2: na cara.
1: Pra cinco bocas, uma boca grandona no meio, que dá pra fazer um caldeirão maravilhoso de feijoada.
2: O quê?
1: Caldeirão.
2: O quê?
1: Caldeirão. Caldeirão maravilhoso. Ô Cris, é fácil, o programa Zé Maria tem que responder as perguntas, viu, gente? As perguntas são difíceis. Só que
2: é fácil o programa do Zé Maria, só que as perguntas é difíceis.
1: As perguntas são difíceis,
2: né?
1: Mas é fácil.
2: Assim,
1: por quê?
2: Por quê?
1: Eu coloquei uma regrinha lá, pode acertar ou errar. Então, não tem necessidade de acertar.
2: Você pode errar.
1: Se você errou, que a maioria erra, porque é difícil o programa mesmo.
2: É.
1: Mas eu já facilitei por outro lado, então ele é difícil e fácil ao mesmo tempo.
2: É
1: difícil para responder, mas fácil para concorrer.
2: Sim.
1: Porque ninguém ali, todo mundo que errou, mesmo assim, tá com o nome no sorteio.
2: Sim.
1: Certo?
2: Sim.
1: Né? A Luane que deu essa ideia. A Luane falou, Marcela, muito difícil o programa Zé Maria. Coloca essa regra aí, porque já viu.
2: Sei.
1: Né?
2: Sei.
1: Ô Cris, informação?
2: Informação.
1: Fala uma informação,
2: gente,
1: boa.
2: Gente, eu vou falar uma informação de uma vacina, mas antes eu quero fazer um questionamento aqui. É o seguinte.
1: Questionamento.
2: Tá todo mundo aí falando, vai tomar vacina, vai... Gente, põe uma coisa na cabeça. Foi um lote de vacina que teve problema.
1: Tá sabendo, Lourdes? Lourdes.
2: Então aí fica todo mundo aí, porque vai tomar vacina. Mas não é, gente, só foi um lote. Então eles suspenderam tudo. Isso não quer dizer que foi tudo. Às vezes o que houve com a Célia ali, pode ser que teve outra coisa.
1: A Lourdes falou que não vai tomar vacina,
2: a Lourdes já
1: tá
2: falou,
1: com medo.
2: Não vai tomar, meteu a boca no Carlão.
1: Meteu a boca em mim, no Carlão.
2: Em mim, aqui, falou assim, vocês que ficam falando essas coisas aí, depois manda nós tomar vacina, depois... foi um lote, então por isso que foi suspensa a vacinação, gente. Mas calma.
1: Calma, vai dar tudo certo.
2: Morreu só de Botucatu e Garaçu, ainda ninguém.
1: Botucatu não faleceu também.
2: Não, parece que foram duas pessoas e uma
1: não,
2: parece que foi.
1: Que não, Botucatu não,
2: né?
1: Não.
2: Mas foi um lote
1: a
2: só.
1: A Cris também,
2: mas
1: desinformado.
2: Outra coisa, Marcelo, mas e outra coisa? Às vezes tomou a vacina, às vezes a pessoa já tinha uma comorbidade.
1: É isso que eles pararam pra analisar,
2: então,
1: gente.
2: Então, e foi isso que aconteceu. Calma.
1: Calma, o Valtinho chegou hoje nervoso.
2: Tira o pé,
1: Diz que ainda bem que não conseguiu tomar,
2: ele
1: mas
2: falou
1: calma.
2: Que ele foi tomar, chegou lá, não suspendeu, ele saiu bravo, chutou tudo, derrubou
1: e depois
2: tudo.
1: Gente,
2: e depois veio
1: tarde.
2: Aqui, meteu a boca no Marcelo. É assim que acontece.
1: Sempre sobra pra mim, Cris. Eu já percebi.
2: É porque você tem a língua comprida.
1: Então, muita calma agora.
2: Isso.
1: Deu essa pausa.
2: Respira, gente. Respira.
1: Eu falar a verdade. Tudo isso que tá acontecendo, o maior culpado somos nós.
2: Eu não tenho nada
1: por
2: com
1: quê?
2: Isso. Não vem botar eu no seu rolo
1: não,
2: hein? Nem vem me botar no seu rolo, que eu não tenho nada com isso.
1: Tem que tomar vacina porque o pessoal... descarta lixo no lugar errado, não faz a coisa certa, entendeu? Isso dá pra segurar, viu, Cris? Só que a gente não segura.
2: Não.
1: É só reclamação de lixo, de saco, de não sei o quê, de copo descartável jogado, que depois da chuva é onde que ela vem e pega. Olha... Então,
2: e quem reclama é o que faz, viu, gente?
1: Então, gente...
2: 90%
1: tem que dar pra gente fazer nosso dever de casa.
2: Sim.
1: Mas a gente não faz.
2: Eu faço,
1: principalmente
2: sim.
1: Principalmente a
2: Cris. A gente e seu nariz. Não vem colocar eu, não.
1: Cris,
2: vai tomar banho na soda.
1: Que não faz o dever dela.
2: A vacina que custa R$600 na rede privada passa a ser oferecida pelo SUS. Colaboração para o Viva Bem. A partir de 15 de junho. que é segunda-feira que vem, a vacina Pneumovinte começará a ser oferecida gratuitamente pelo Sistema Único de Saúde, o SUS. O que aconteceu? A imunização protege contra 20 sorotipos da bactéria. É Streptococcus pneumoniae. O agente é causador de 4 inflamações no ouvido, sinusite, pneumonia bacteriana, meningite e sepse. Até então, a rede pública oferecia a Pneumo 10. Agora, a nova formulação, que protege contra o dobro do soro, dos soros tipos, vai ser ampliada. Gente, isso aqui, calma, isso começa dia 15. Não quer dizer que você já vai lá no posto de saúde aqui de Igaraçu, Barra, Jaú, que já está ali. Vai começar, aí começa a abrangir a distribuição. Tá?
1: Beleza, bela informação, viu, Cris?
2: É isso, então explica bem quando a gente vai dar informação, porque depois o povo vai lá no posto. Ah, porque você falou, não tem.
1: Eu acho.
2: Mas começa, aí a distribuição já é ou.
1: Eu acho que eu vou conseguir resolver seu problema.
2: Qual deles?
1: Vou clonar sua voz, Cris. Eu quero ver depois errar. Isso,
2: então.
1: Mas
2: crone.
1: Não vai errar de jeito nenhum.
2: Ah, crone.
1: Aí a gente joga pro robozinho Cris, o robozinho vai e fala certinho.
2: Certinho o quê?
1: Certinho.
2: Ah, toma vergonha, certinho, Marcelo. Certinho. Você também falou da vacina aí, deu medo em todo mundo, ninguém quer mais tomar. A Lourdes já desceu a boca dele. Aí o Carlão veio aqui e falou que a mulher dele passou mal.
1: A Ivone chegou por aqui. Já cortei já o áudio dela, porque não tá se contendo. Bom dia, Marcelo, Cris, tudo bem? Coloca o meu nome no sorteio aí. Quero ganhar essa delícia de bolo. É a Ivone Aparecida da Silva. Oi, Ivone, bom dia. É isso aí. Mandou um beijo pra gente, viu, Cris? Eu cortei o áudio da Cris porque ela não se comporta.
2: Não vou responder, porque você corta.
1: Bom dia, Marcelo.
2: Acho
1: tudo
2: que eu
1: bem?
2: Tô errada. Fala aí besteira, depois eu que tô errada.
1: A Márcia Pereira. É. Chegou aqui o Samuel Pereira dos Santos e o Marino dos Santos. Obrigada. Coloca o nome no sorteio. Estão aqui, viu, gente? Estão aqui no nome, no balaio da Cris.
2: Quê?
1: Balaio.
2: Vou nem responder.
1: O balaio da Cris é bom demais. É. Vamos lá, mais gente chegando. Vamos lá. Vamos lá,
0: ai,
1: vamos lá.
0: Cris. Não liga pro Marcelo, Cris.
2: Vai,
0: não liga. Ele coloca você para ler as informações, porque ele também vai enroscar mais que você. Eu só acho, viu?
2: Ela só acha.
1: Nossa, Lu Bueno tá me ligando.
2: Não,
1: Lu,
2: sem problema.
1: Lu, não dá pra
2: ele
1: me atender,
2: ele tomou vacina,
1: Lu,
2: também, ele tomou vacina.
1: Eu, Lu, e falar nisso, me chegou uma informação.
2: Eu acho que ele deve ter mamão pra trazer pra nós.
1: Chegou uma informação pra mim de você, viu? Tá aqui comigo, estou guardando, viu? Você tá guardadinho, viu, Lu Bueno?
2: É, do mamão?
1: Não, ih, Cris.
2: É outra, manda pra mim.
1: O baita rolo. Verdade? Que nós não podemos agora nesse momento.
2: Manda pra mim.
1: E a gente tem uns problemas pra passar, depois a gente vai pegar esse problema.
2: O Alessandro viu o OVNI aqui também e mandou pra nós. Mandou. Olha aqui,
1: vamos
2: o OVNI.
1: É, chegando, agora a Luane falou que desafiou eu ler uma notícia.
2: Então,
1: né?
2: Vai. Mas manda uma aqui.
1: Vou ler uma notícia aqui então.
2: Vai.
1: Pra ver se eu vou falhar.
2: Vai.
1: Ela falou, porque se é você, Marcelo, você vai falhar
2: ele
1: também.
2: Ele é o cara.
1: Então, eu vou mandar aqui uma que eu postei há três horas atrás. Bom dia com alegria sempre.
2: Ah, tomar banho na soda, rapaz?
1: Errei?
2: Ah, até eu que sou uma tonta.
1: Bom, vamos lá. Bom dia, Marcelo, Cris, tudo bem? Coloca o nome no sorteio da Josiane Silva. Tenham todos um bom dia, já está concorrendo. Chegou aqui a Jandira, fala, Jandira.
3: Bom dia, Cris, tudo bem? Bom dia, Rádio Cidade.
2: Bom dia,
3: participar do sorteio. Aí. Meu nome é Jandira e Nelson Santos.
1: Ô, meu Deus do céu, bom dia.
2: E você reclamando no fundo.
1: É, eu tô reclamando.
2: Ainda bem que tem gente gravando.
1: Deixa eu ver aqui, o Luta mandou o áudio, viu, Cris?
2: Mandou áudio?
4: Ô, Marcelo, bom dia, com Jesus. Fala pra Fubá repetir pra mim o nome da injeção aí, da vacina aí, que eu não entendi.
1: Ah, vai também. Eu falei.
2: É, né? Da injeção, que não tem injeção nenhuma.
1: Eu falei.
2: E eu vou falar pra ele. Você quer que eu vou mostrar uma mão? Eu vou mostrar uma mão.
1: O Alessandro falou, Marcelo, manda ali a Cris ler antes.
2: Eu li antes, mas a minha língua, ela enrola na hora.
1: Vamos lá, vai gente chegando.
2: Vocês estão implicando comigo hoje, o que eu fiz pra você?
1: Ué,
2: Alessandro,
1: olha
2: que você vinha aqui.
4: Bom dia, Cris.
1: Oi, Eva.
4: Bom dia, Marcelo.
1: Tudo jóia?
2: Tudo contra mim.
4: Bom dia pra vocês,
1: o microfone dela aqui, vai, não dá.
4: Vocês e a família, viu?
1: Beleza, minha amiga.
4: Bom dia, Sandra, abraço, te amo. Beijão.
1: Ô, oh, minha amiga.
3: Eva das Neves. Qual o nome do sorteio aí?
1: Já tá aqui, minha amiga.
3: Bom dia, Marcelo. Olha o horário que eu mandei. 20 pras 9,
1: eu
3: Marcelo.
1: Não cheguei, minha amiga.
3: Qual o nome do sorteio aí?
1: Tá aqui. Desculpa, Eva.
2: E a outra lá lê antes.
1: Sabe o que que é? Lê antes. Ô, Eva. A gente tá... Graças a Deus, tem bastante gente mandando mensagem aqui. Então, a gente tá demorando chegar no... Mas tá... Mesmo que eu não falo o nome, gente, tá no sorteio já.
2: É mentira, você viu o tamanho do nariz, né?
1: A Cleide Olivato, bom dia, Marcelo Cris, tudo bem? Coloca sem o nome comentar. No sorteio aí. É, ó, chegou a Joana, ó, a Joana tá brava também,
5: bom
1: Cris.
5: Bom dia, Marcelo.
1: Bom dia, Cris, Joana.
5: Joana das Neves.
1: Tudo bem, minha amiga?
5: Nome no sorteio, obrigado e Deus abençoe.
1: Ah, fiquei bem bravo, ó.
5: Bom dia, Marcelo, bom dia, Cris. Mandei 9:12.
1: Ah, tá vendo, Cris? É bom, Joana, que você... Porque a turma acha que é eu. É
2: lógico
1: eu
2: que é você, eu sei que toma conta aí.
1: Ela
2: se
1: atrapalha.
2: Não é você, quem é eu?
1: Agora tá falando que de quinta-feira eu fiquei mal porque ela não veio. Eu cheguei
2: Não falei nada, falaram pra mim.
1: Eu cheguei doente.
2: Seu nariz.
1: Aí eu falei, eu já vim. Falei, hoje eu vou falar, Cris, hoje é com você que eu não tô bem. Ela olha pra mim e fala, eu não tô passando bem. Eu falei, misericórdia, senhor. Por quê? Eu tava com uma gripe. Falta de ar, toquei ligar pra minha esposa, trazer minha bela bombinha. E aí agora diz que é por causa dela o programa não rendeu, que não sei o quê.
2: Mentira!
1: Gente, o que é isso?
2: Bom dia, Marcelo. Pai.
1: Bom dia. Nossa. A todo o pessoal aí, vai a Fátima Pérez na área.
2: Nota de um
1: Felipe
2: real.
1: Penha, o Caio Penha. Bom dia, meus amigos, tudo bem? Chegando aqui a Elaine Sabatel. Oi, Elaine, tudo bem? Solta meu áudio aí, Marcelo.
2: Imagina.
1: Aí, ó. A Cris mandou 8:53.
6: Bom dia, Marcelo. Bom dia, Cris. Tudo bem? Marcelo, você vai fazer bolo de noite, de madrugada?
2: Ah, mas você sabe o bolo que ele fez?
6: Né? Você dorme mais que a cama. Tá falando que tá fazendo bolo, perdendo sono?
2: Você sabe o bolo que ele fez?
6: Ó, coloca meu nome aí no sorteio, que eu nunca mais eu ganhei nada. Beijo, Cris. Beijo, Marcelo.
2: Beijo, meu amor.
1: Ela voltou. Tô na faxina. Um abraço, Elaine. Bom dia. Por isso tá rebelde, tá brava. Um abraço, meu amigo. Chegando a Maria de Fátima Denor. Maria, tô chegando. 8:50, minha amiga. Calma que eu chego.
7: Bom
1: calma.
7: Dia, Cris. Tudo bem? Bom dia, Marcelo. Bom dia, professor Zé Maganha, Iverto, Matias e Denise. Bom dia a todos os ouvintes que estão ouvindo a Rádio Cidade. Marcelo e Cris, uma boa quarta-feira, um bom serviço. Jesus que abençoa vocês todos aí, viu? Marcelo e Cris, põe o nome da minha netinha que está completando o ano hoje, tá?
1: Beleza.
7: Então põe aí no sorteio do bolo, dos pastel e meu nome também, Maria de Fátima da Silva Denor e Paulina Coelho de Oliveira, que é minha neta, tá? Beijo, abraço, bem gostoso no fundo do coração de vocês todos aí. Fica com Deus, tchau. Fui não, tô aqui, meus amores, minha paixão, minha vida. Amo vocês, amor meu.
1: Ah, parabéns, então, a Paulinha tá fazendo aniversário.
2: Corta a mulher e não tem vergonha.
1: Não, fui eu, fui o áudio da própria Maria.
2: Nunca foi.
1: Parabéns, sorte, saúde, sucesso. Se tiver bolo, manda pra gente, minha amiga, mas a gente tá concorrendo o bolo nosso também. Chegando agora aqui, ela, Cris, a Rose.
2: Rose?
1: Fala, Rose.
8: Bom dia, Marcelo. Bom tudo dia, Cris. Bem? Bom dia, Livelto. Bom dia a todos da Rádio Cidade, Rose Soares. Tô trabalhando, tô ligadinho, hein, gente? Adoro. Essas gargalhadas continuam mesmo, Cris. Você alegra a nossa manhã. E bota nosso nome no sorteio aí, hein, quem sabe. Nicole Fernandes, Lívia Fernandes, Ivo Cauã e eu, Rose Soares. Um beijo, gente.
1: Valeu, Rose. Bom dia, minha amiga.
2: Toma, mas... cabeçudo.
8: Também vou torcer pro Messi, time da Argentina, porque o Brasil não tá com nada.
2: Vou torcer pro Messi.
8: É o Messi.
2: Além dele jogar bem, gente, vocês sabiam que ele tem... Como que chama, Marcelo?
1: Tem dinheiro.
2: Não.
1: Tem perna boa.
2: Não. O que que tem?
1: Tem aqui? Cabelo.
2: Ah, vai tomar o seu nariz. O menino da...
1: Tem experiência.
2: Não, ele tem... Não é TDAH que fala, é autismo.
1: Ele, sim.
2: Ele tem,
1: sim,
2: autismo. Eu vou torcer pro Messi.
1: Sim, sim.
2: Além de ser um bom jogador.
1: Eu
2: vou torcer,
1: como eu sou
2: pro
1: brasileiro,
2: time do Messi.
1: Eu torço pro Brasil.
2: Eu vou torcer em prova todos os autistas.
9: Bom dia, vocês todos da rádio.
1: Bom dia, Cilda, tudo bem?
9: Cris, Marcelo, uma quarta-feira abençoada pra todos nós, tá?
2: Amém.
9: Um abraço.
1: Valeu, minha amiga, bom dia, com alegria sempre. Hoje a Cris tá aqui, tá, hein, gente?
2: Eu não tô aqui, tô, não, esse Brasil aí, vai.
1: Vamos lá.
2: Lá.
1: Edete Maia, bom dia.
2: Ai, ai.
1: Marcelo e Cris,
2: o outro tá escolhendo os relógios que ele vai levar.
1: Feliz quarta-feira, um abraço, Edete Maia, tudo bem? Aí chegou Dona Elizabeth, ai que saudade daquele pão caseiro
10: bom maravilhoso. Bom dia, Marcelo, bom dia, Cris, bom dia, Roberto. Bom dia a todos os ouvintes da Rádio Cidade.
1: Ô, minha amiga.
10: Marcelo, ótima quarta-feira para vocês. Coloca meu nome no sorteio.
2: Sim,
1: tá. Tchau. Amigo. Tchau, minha amiga. Aparecida Fulano chegou também. Bom dia, Cris, Marcelo, tudo bem? Coloca o nome no sorteio aí. Chegando agora aqui a Fabiana Silva, Raene Leão, Luna, Fabiane, Luan Gabriel, bom dia. A Márcia Alves, bom dia, Marcelo Cris, bom dia, Márcia. A Cleusa Poloni chegou também, bom dia, com alegria, amigos, Deus abençoe grandemente.
2: Amém.
1: A Valdiceia chegou, bom dia, Valdiceia, minha amiga Céia, Dona Rita. Chegando agora aqui, a Pri, oi Pri, bom dia.
11: Oi pessoal, bom tudo dia, bem? Tudo bom bem? Dia, aqui é a Priscila, filha da Vera Céspedes. Oi, Pri. Poderia estar colocando tanto o nosso nome no sorteio, quanto tá falando do aniversário do meu irmão Luizinho hoje.
2: Parabéns,
11: as felicitações
2: Luizinho.
11: São da mãe Vera, do pai Chapinha, do cunhado André, do filho Miguel, da esposa Fran, e é claro, o meu. Poderia colocar então o nosso nome no sorteio para ganhar o bolo? Sim, muito obrigada e tenha um bom dia.
1: Já tá aqui, Pri, e um abraço, parabéns, né? Coloca o nome Chapinha aí também, viu, Cris? Avelo e Chapinha também. Também. Isso é isso aí. Será que isso vai aí. Ter bolo maravilhoso? Festa? Vai chamar a gente, nossa, gente. Vai.
2: Só pensa comigo, gente.
1: Pri, um abração para todos vocês aí.
2: Jesus.
1: Mais
2: Jesus,
1: gente chegando, Cris. Vou acelerar aqui, não vai dar tempo. Não vai dar.
2: Tem que ser cremado. Tá...
1: Bom dia, Cris, Marcelo. Na verdade, mano, bom dia, crianças. Deus abençoe nosso dia.
2: Amém.
1: Oh, bom dia, minha amiga. Quem mandou foi a Viviane Quinta. Oi, Viviane. Bom dia. Um abração, minha amiga. O Zé Maria Lavaseco aqui mandou. Se o senhor te permitiu acordar mais uma manhã, Cris, agradeça, construa um ótimo dia, cheio de esperança, fé, sem ficar reclamando da vida, Cris.
2: E você, faz o quê? Já chega aqui já reclamar e
1: não
2: tô
1: foi
2: aqui
1: ele,
2: de falei, novo.
1: Eu coloquei,
2: ai, que ponto. Não sei o quê.
1: Luzia Mendes, bom dia. Bom dia, Deus abençoe todos vocês.
2: Você tá rindo o quê?
1: É eu que coloquei essa fala na voz do Zé Maria. Não foi ele que gravou isso aí não, Cris. Abel Bertoncelo chegou. Bom dia, Abel. Tudo bem? A Emília chegou aqui também. Oi, Paulo Sérgio Soares. Bom dia, meu amigo. Oi, Jeguinho. Aniversário de ontem. Não mandou nada pra gente aqui, Cris. Jeguinho, hein?
2: Falou assim, não deu nada pra ele.
1: Um abração, viu, Jeguinho. Novamente, parabéns, meu amigo. Oi, Adenor. Um abraço pra você. Tô chegando aqui. Agora, Cléo Pineda também chegou. Júlio César Bueno. Um abraço, meu amigo. Tá todo mundo concorrendo ao sorteio. Que é daqui a pouquinho, viu, Cris?
12: Olha, Marcelo, me desculpa. Se já soltou meu áudio, eu não escuto, eu não ouvi, na verdade. Você viu aconteceu? Que eu tava tão querendo escutar meu áudio, que eu trouxe até o meu rádio. Fui fazer faxina e vim trazer o rádio. Até agora não ouvi?
1: Eu não acredito que você não
12: ouviu. Você colocou? Ou
1: coloquei.
12: Você não colocou?
2: Eu até respondi pra
1: você, amor. E agora? E a Cris ainda deu uma chapuletada.
2: Não dei chapuletada, não. Toma vergonha.
1: Ai, Lourdes, eu acredito.
2: Para de ser...
1: Você tá trocando a gente. Você sabia, Cris, tá vendo?
2: Tá, é verdade.
1: Tá vendo? Eu sabia. Já fiz um teste hoje.
2: Eu também já percebi. Você
1: percebeu,
2: aí.
1: Né?
2: Já.
1: Tá bom, viu, Lourdes?
2: Aí depois eu sei aquele negócio depois... lá. Eu tô vendo que quem foi outro. Tô sabendo.
1: Você tem informação ou você já fez a informação? Não
2: cê
1: me recordo.
2: Você quer que eu faça de novo?
1: Desculpa,
2: que nem já falamos da vacina, acabamos de responder.
1: Deu canseira. Seguinte, continue mandando mensagem.
2: Se morrer, morre longe, hein? Nem continue
1: mandando, continue mandando mensagem, 14-3644-20, o WhatsApp 1 e o 14-97-400-6249. Mesmo que ele demora para chegar na mensagem,
2: Marcelo, ele corta a gente.
1: A gente solta ou fala, isso, né? Aí. Ou anota o nome. É que é muita gente que tá mandando seu bom dia. Falou 18 minutos, Cris.
2: Você, né?
1: Tá de brincadeira.
2: Olha o tamanho da língua.
1: O combinado, tá parecendo um jornal. Isso
2: você
1: aqui.
2: Tá pior que tomando ar.
1: O pessoal não aguenta, hein? Vamos tocar uma música?
2: Toca, que é
1: eu
2: melhor.
1: Vou tocar aqui Alô Virgínia.
2: Ah, pelo amor de Deus.
1: Ah, eu gosto.
2: Ah!
1: Não
2: tá
1: pode?
2: Falando de... Alô Virgínia.
1: Ué?
2: Ah.
1: Não
2: tem
1: gosta?
2: Tem tanta coisa boa aí.
1: Jura? Não é pra tocar?
2: Não.
1: Então, vou tocar, Cris.
2: Toca.
1: Não, vou trocar.
2: Manda alô pra Benedita Brazuto, Ana Luz Brazuto.
1: Um abraço.
2: Maria Clara Brazuto. Maria Helena...
1: Troquei já a música, Cris. Pedro Sampaio, MC Menoka e Melody. Jet

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0: Eu lembro muito bem, viu, Cris? Agitava demais a associação. Isso aqui é anos 90, Black Box. É finalzinho de 80, com 90 tava começando a tocar Everybody, maravilhosa Black Box. Já já a gente volta com mais informações e com participações nessa manhã maravilhosa de quarta-feira, para quem pode, para hoje. E volta só no sábado com o Rádio Mulher. Mas para quem não pode, vem amanhã. Também limpa a rádio, vem na sexta, isso aí, né? Faz parte, viu, Cris? Um dia você chega lá também. No padrão ali de profissional top dos tops. Bom dia.
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10: Passou rápido, né, meu povo? Previsões indo embora, mas que nosso dia seja o melhor possível, viu? Cheio de alegria, de paz, que dê tudo certo. Vamos lá, então? Hora de falar com Capricórnio, Aquário e Peixes.
11: Capricórnio,
10: de 22 de dezembro a 20 de janeiro. Conversas e trocas de mensagens vão ganhar um tom mais leve hoje, com abertura para você se reaproximar ou de irmãos ou de vizinhos.
11: Aquário.
10: Aquário, de 20...

0: e realmente valerá o investimento. Rotina agradável.
1: Peixes,
0: de 20 de fevereiro a 20 de março. Emoções estarão à flor da pele. Conflitos com o irmão ou alguém da família poderão ser resolvidos com mudança de atitude, viu, pisciano? Dê o primeiro passo, seja o agente da paz. A gente segue por aqui curtindo a melhor programação do rádio. Muito obrigada pela companhia de vocês e até amanhã.
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5: Rumores dão conta de que o ator Hugh Jackman vai interpretar o pirata John Silver na nova versão do clássico A Ilha do Tesouro, que terá a direção de Ridley Scott. O roteiro está sendo escrito por Jack Thorne. Dizem que esse filme trará uma abordagem totalmente inédita para o clássico de Robert Louis Stevenson.
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0: Gente, continuo com vocês, hein? Oh, claro, curtindo a partir de agora Quem Ama Cuida, no Papo de Novela. Hoje, Adriana e Pilar discutem. Pedro sugere a Kleber que se afaste do caso de Adriana. Adriana chega desolada ao presídio feminino. De dar dó mesmo essa cena, né, gente? Seguimos por aqui? Tem mais emoção. Vem aí, coração de mãe, não sai da sintonia não, que a gente tá quase fechando o Papo de Novela.
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1: 10h37, estamos de volta.
2: Maria Helena Dorne, meu amor, parabéns a seu esposo, Leonildo. Marcelo não deixou eu falar, viu, linda?
1: É aniversário do Leonildo
2: hoje?
1: Hoje
2: é aniversário do Leonildo.
1: Parabéns pro Leonildo Adorne, um abraço.
2: Gente boa. Gente boa.
1: Sorte, saúde, sucesso sempre, meu amigo. Será que vai trazer um pedacinho de bolo, Cris?
2: Ah, toma, vergonha na sua cara.
1: Eu aceito.
2: Eu vou te dar o aceito já.
1: Ó, cantei até parabéns, ó. É eu que vou cantar agora,
2: interesse. Nossa, peraí, deixa eu tirar o fone.
1: Parabéns pra você, isso aí, parabéns. Viu, meu amigo Leonildo? Sorte, saúde, sucesso sempre. Ô, Cris, eu vou ter que acelerar aqui.
2: Isso,
1: porque,
2: acelera, Irto.
1: Infelizmente, o pessoal tá chegando aqui com tudo.
2: Infelizmente.
1: Marcelo, que mandou
2: infelizmente.
1: Aqui? Marcelo, o Adenor chegou. Marcelo, como é... Como é que é uma pessoa tem que pegar...
2: Quê?
1: Não vi.
2: Não entendeu, quer dizer, não vi.
1: Ah, ele mandou aqui, Marcelo, como que é a pessoa tem que pagar...
2: Aí, vai, ô, Luane, vai, aí, tô ouvindo, Luane.
1: Toca uma música, nesse tipo, só falta tocar... Ai, meu Deus do céu.
2: Tá reclamando a música do Jet Ski.
1: A música é a que a Cris pediu.
2: Mandou, eu pedi seu nariz.
1: Ele falou, juízo, menino. Beleza, Adenor, um abraço. Mas foi a Cris gosta de dançar.
2: Não sei quem falou pra essa menina que ela canta, não sei.
1: A Cris gosta de
2: dançar. Tem que processar.
1: Oi, Patrícia, Raquel Rodrigues, o Davi Guilherme Rodrigues, a Maria Júlia Rodrigues, um abraço, pessoal. Já estão concorrendo aqui o sorteio também, viu? Ah, vamos lá, mais gente chegando. Bom dia, Marcelo, Cris, eu quero ganhar esse bolo. Coloca o nome aí do Cleiton Rovero, a Isabel Rovero, a Flávia Teste, o Ricardo Teste e o Henrique Teste. Bom dia, pessoal, um abração. Será que isso aqui é pancada na gente, Cris? Deixa eu ver. Quer ver?
3: Ó. Marcelo.
1: Ui, Luane.
3: A dona Delfina tá com frio, então ela não quer gravar áudio.
2: Ah. Vai.
3: Ela falou que você tá reclamando.
1: Eu tô reclamando?
3: Que ela tá reclamando que vocês ficam só até 11 horas, que você tá culpando ela. Ela falou assim, tá bom só até 11 horas, mas você querer ficar o dia inteiro fica melhor ainda, você e a Cris. Que ela não vai achar ruim nem um pouquinho, ela é a primeira ouvinte a ficar o dia inteiro, já fica com o rádio o dia inteiro ligado.
1: Ah, então, a Cris...
3: E ela, aí a dona Delfina também falou assim, que é pra vocês colocar o nome dela no balaio da Cris.
1: Já tá no balaio, coloquei no balaio da Cris aqui.
2: Ô, Marcelo. A Luane falou pra mim que a dona Delfina ela tem um rádio na cozinha, ela tem um rádio na sala, ela tem um rádio na lavanderia, ela tem um rádio no banheiro e ela tem um rádio no quarto.
1: Outro dia eu fui na casa dela lá, fazer uma visita, ela falou, Marcelo, eu tenho um rádio pra ouvir sua bela voz. Da Cris não, sabe? Mas a sua bela voz me deixa emocionada.
2: Eu não ligo, eu sei que a minha voz não é bela.
4: Bom dia, Marcelo.
1: Fala, seu Vicente.
4: Bom dia, Oliveto. Oi,
1: amigo.
4: Escreve meu nome aí, Marcelo. Vicente Ribeiro. Então, bom dia, bom programa pra nós aí. Deus abençoe a todos vocês,
1: meu amigo.
4: Aí. Boa quarta-feira.
1: Obrigado, meu amigão.
5: Bom dia, Cris. Bom dia, Marcelo.
2: Bom dia, Maria Helena, tá com frio.
1: Tá.
5: Coloca o meu nome aí no sorteio.
1: Já tá aqui, minha amiga.
6: Bom dia, Marcelo. Bom dia, Cris. Bom dia a todos da rádio.
2: Pode ver que
6: Marcelo,
2: ela tá quente.
6: Cris, coloca meu nome no sorteio pra esse bullying. Vanessa Ramos, do meus filhos Isaac Machado. Ô, Isadora Machado. Quem sabe a Isa ganha, porque nunca ganhou nada, tadinha.
2: Opa,
6: bom dia.
1: Um abraço, viu?
4: Bom dia, Marcelo. Bom dia, Cris.
2: De novo, seu Vicente?
1: Eu sabia que você ia falar.
2: Onde você tá?
4: Bom dia, Marcelo. Bom dia, Cris.
1: Um abraço, Vanessa. Seu Vicente, um abraço.
2: Meu Deus do céu. Tchau, viu?
7: Bom dia, Marcelo. Bom dia, Cris. Bom dia a todos os ouvintes da Rádio Cidade. Um abençoado dia para todos nós. Um abraço para vocês. Tudo bem? Sempre animados, hein? Eu dou muita risada com vocês. Coloca nosso nome no sorteio, Selma Cunha, Ivanete Pacheco.
1: Valeu,
7: e Maiara Cunha.
2: Sim.
7: Manda um abraço aqui pro Jardim Nova Barra, viu?
2: Senhora.
1: Opa!
7: E aí torcer lá pro Brasil, hein? Vai Brasil, né?
2: Eu vou torcer pro Messi.
7: Será que vai?
2: Vai,
7: um abraço, fica com Deus. Tchau.
2: Você sabe o que, que eu tô indignada? É que o pessoal das escolas agora, que é época de dançar quadrilha lá, pula foguete, que você não toca nem um dia,
1: Cris,
2: aí.
1: Eu preciso terminar.
2: Amanhã
1: o
2: é hora de tocar, mas agora você vai deixar eu falar.
1: Ajuda aí.
2: O pessoal aí mandando comprar coisa da Copa, se o Brasil perder. Ele vai jogar até dia 24.
1: Ô, Cris.
2: Como é que fica?
1: Você sabe que eu passei
2: um... Como é que fica?
1: Eu passei uma vergonha. Ainda bem que... Olha, deu tempo, porque a festa do Kaique, gente, caiu. Lembra, né, Cris?
2: Eu lembro.
1: Caiu, né? Na Copa. O jogo caiu um dia depois, né? É. Um dia depois foi o jogo do famoso 7. E a gente fez o tema do Brasil. Olha, e a gente ia fazer no dia, no jogo do Brasil, imagina.
2: A sorte que
1: acabar
2: não foi.
1: Ai, mas tudo desenfeito, então, tacamos fogo em tudo.
2: Agora eu vou falar pra você, mas
0: e Marcelo, bom Oi, dia,
1: bom
0: Cris.
1: Dia. Não queira
0: um ótimo
1: coisas,
0: dia pra vocês. Coloca meu nome no sorteio do Lion, da Emily e do Kaique. Beijão.
1: Um abraço, meu amigo. Beijão.
2: Não, mas não é uma questão. É só uma dúvida.
1: Não tem que ter dúvida.
8: Bom dia, Marcelo. Bom dia, Cris.
1: A dona Gercília chegou.
8: Da Rádio Cidade.
1: Tudo bem,
8: Gercília, Marcelo, põe meu nome aí. No sorteio da minha neta Valentina. Ô, Cris, mas a sua voz é linda, linda. Você sabe disso. Admiro muito você, menina.
2: Obrigada.
8: Desde aquelas outras épocas, né?
2: Obrigada.
8: Marcelo, tá. Só fazendo as piadinhas.
2: Marcelo é mal menos, né?
8: A gente dá risada aqui pra ter seu filho, né, Marcelo?
1: É. Ai, meu Deus do céu. Bom, vamos. Gercília.
2: Toma cabeça.
1: Depois passa aqui e pega os 10 reais, o Gercília. A Cris vai pagar por essa mensagem. A Cláudia Luiz chegou. Bom dia, Marcelo. Cris, tudo bem? A Juliana, a Lina, a Ana, a Alice, o Dorival, o Ayrton, a Luciene. Beijos.
2: E a Larissa também, que tá na barriga da Ana Alice. A Larissa também tá
1: sábado,
2: ouvindo.
1: Sábado, dia 13, aniversário da Mirelle, é?
2: Ah, parabéns, minha flor.
1: E temos frango.
2: Ela nasceu no dia de Santo Antônio.
1: Frango caipira.
2: É.
1: O Marcelo e Cris anunciam aniversário da minha filha, Luna Fabiane. Para 4 aninhos. Nossa, sábado recebe parabéns da mãe Fabiana e do pai Edivaldo e do irmão Luan. E
2: parabéns.
1: De todos os tios. Deixa eu tocar o parabéns.
2: Toca aqui, o parabéns.
1: Eu gosto de parabéns. Isso. Eu sempre gostei. Seu microfone tá mais alto que o meu. Foi você que fez isso, Cris?
2: Eu não fiz nada, nem mexi.
1: Só pra sua voz sair,
2: que aí?
1: Sair mais alto que a minha?
2: Eu tô 3 metros de distância de você.
1: Você
2: toma vergonha.
1: Né? Você lembra de sabotagem?
2: É, eu lembro.
1: Humano sabotagem?
2: Eu quero saber aquilo lá também, viu? Eu quero saber.
1: Calma. Parabéns. É isso aí, sorte
2: lá, tem coxinha lá, ó.
1: Olha.
2: Que é isso?
1: Pagode retrô chegando na área, né, Cris?
2: Ah, é porque eu falei da coxinha, você já entrou no pagode.
1: Não, é, eu já coloquei, porque
2: mas
1: eu vou ler a televisão agora.
2: Ninguém
1: que coxinha
2: é,
1: que é essa, né?
2: Nunca ouvi nessa, ouça.
1: Vamos de pagode retrô, pode
2: mas
1: ser, Cris?
2: Mas uma boa, pelo menos.
1: Você quer Eliana de Lima?
2: Ah, você não vai pedir, não vou pedir, porque você não vai tocar.
1: Ivete Sangalo. Não. Quer Ivete?
2: Põe aquela lá, carre de mão, patá, patá, patá, patá.
1: Pode ser Ivete?
2: Carre de mão, patá, patá.
1: Nossa, Cris, você acredita que eu esqueci de colocar a música aqui? Pagode retrô. Vou pegar aqui da música da Adriana e a Rapaziada.
2: Ah, é aquela melosa lá?
1: Ah, é. Dia dos Namorados.
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0: Futebol! E no episódio de hoje, falaremos sobre a 10ª edição do torneio, a Copa de 1974, disputada na Alemanha Ocidental. Um total de 15 seleções foram qualificadas para a disputa da Copa de 74, sendo que a Alemanha Oriental, a Austrália, o Zaire e o Haiti faziam suas estreias na competição. O Brasil, como não podia deixar de ser, também estava incluído entre essas 15, representando a América do Sul, ao lado dos seus vizinhos Chile, Uruguai e Argentina. Grande expectativa foi criada ao redor do elenco brasileiro, que vinha defender o tricampeonato de 1970. Alguns jogadores estavam em ambas as edições, como Rivelino, o que credenciava o Brasil como um dos principais favoritos ao título. Contudo, a vida da seleção brasileira na competição não foi nada fácil. Após empate sem gols contra a Escócia e Iugoslávia na fase de grupos, a classificação para o quadrangular semifinal só foi garantida depois de um 3-0 contra a fraquíssima seleção do Zaire. Na fase seguinte, boas vitórias contra a Alemanha Oriental e a arquirrival Argentina não foram suficientes para uma classificação para a final. Os planos brasileiros na competição se viram frustrados por uma derrota por 2-0 para a Holanda de Johan Cruyff. Essa seleção holandesa de 1974 ficaria eternizada na história do futebol como o carrossel holandês, por jogar em uma formação tática completamente inovadora para a época, em que poucos jogadores guardavam suas posições de fato. O estilo encantador, muito semelhante ao próprio Brasil da Copa anterior, marcou uma geração e eternizou o capitão Cruyff quase como um sinônimo do futebol bem jogado. Mas, mais uma vez, as expectativas dos fãs de futebol foram frustradas. Apesar da vitória contra o Brasil, que a colocou na finalíssima contra os anfitriões da Alemanha Ocidental, a Holanda não conseguiu justificar seu favoritismo na partida derradeira. A laranja mecânica abriu o placar logo aos 4 minutos de jogo, mas sofreu a virada antes do fim para sacramentar a Alemanha Ocidental como a dona do título de 1974. Fique atento aos próximos episódios e continue descobrindo um pouco mais sobre a fascinante história de todas as Copas.
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6: Mantenha as regras da casa. Mesmo que seu pet tenha sido treinado por um profissional especializado, é importante que você sempre reforce as regras dentro de casa. Os ensinamentos devem ser reforçados durante toda a vida do seu cãozinho. E todos os que têm relacionamento com ele devem manter a mesma postura. Quando uma pessoa de sua família permite que ele quebre regras, enquanto outra corrige seu comportamento, ele não vai saber exatamente o que fazer. No momento em que todos tomam a mesma atitude, ele vai entender como deve se comportar.
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6: Quarta-feira, hora das despedidas, por aqui com Papo de Novela e Coração de Mãe. Hoje, na novela da Record, Hassan convida Bora para o jantar. Gulnaz vai ao hospital e é revelado que ela está grávida de 2 meses. Vamos terminar com essa notícia hoje, a novela Coração de Mãe e também o nosso Papo de Novela. Obrigada pela sintonia e até amanhã.
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1: 11:02 na cidade.
2: Não tô ouvindo você.
1: É porque eu cortei o áudio
2: agora. Por que você cortou?
1: Tá um probleminha aí. Pode tirar o fone, viu, Cris? Pode tirar que tá um probleminha.
2: E tá precisa com resolver. Probleminha? Não, você cortou. Você cortou eu.
1: 11:02. Temos a ganhadora. Vergonha. Ganhadora do bolo, Cris.
2: A Princéspede.
1: Princéspede é a ganhadora. E a gente assim
2: até
1: fecha o programa.
2: Até segunda, gente, se amanhã não faltar força, não vai estar aqui.
1: Se não faltar energia, amanhã estaremos aqui. Mas se faltar...
2: Amanhã ele vai estar aqui porque ele vai estar fazendo faxina.
1: Não fique desesperado que a gente volta.
2: Você vai estar aqui ajudando eu a faxinar rápido.
1: Na parte da tarde. Tchau, Cris. Tchau, gente.
2: Tchau, gente. Até segunda.
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O zagueiro Roger Ibanez mostrou confiança antes da estreia do Brasil na Copa do Mundo e afirmou estar pronto para atuar até mesmo como lateral esquerdo, caso seja necessário. A declaração veio após o técnico Carlo Ancelotti manter mistério sobre a escalação da equipe para a primeira partida do Mundial. Ibanez destacou que já desempenhou funções diferentes ao longo da carreira e garantiu estar preparado para ajudar a seleção onde for preciso. Com dúvidas na lateral esquerda e opções sendo avaliadas pela comissão técnica, o defensor surge como uma alternativa para o setor. Enquanto Ancelotti não revela os titulares, os jogadores seguem à disposição para cumprir diferentes funções em busca de um bom início de campanha na Copa do Mundo.

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1: Vamos nessa então. 11 horas 8 minutos. Um abraço a todos, um bom dia. Estamos chegando mais uma vez agora com o nosso Repórter Cidade, desta quarta-feira, dia 10 de junho. Cumprimentando e abraçando carinhosamente os amigos e amigas, agradecendo aí pela companhia, pela sintonia, né? E vamos nessa com as principais notícias. Chegamos na metade da semana e nem começa, veio no meio já.
2: É isso aí, Belto.
1: Dia 10, saudade do famoso dia 10, né? Tá hoje, bom. Antigamente era o dia sagrado do pagamento, hoje dia 10 já gastou tudo.
2: Não tem mais nada, viu?
1: Já não tem mais nada.
2: E Belto, e hoje nesse horário, amanhã estaremos fora do ar, né?
1: Vamos ver.
2: Vamos ver, né? Se a CPF
1: tem um comunicado,
2: vai cumprir o comunicado, né?
1: Eu vou dar comunicado daqui a pouquinho da Companhia Paulista de Força e Luz. Bom, gente, nós temos, deu para perceber na nossa telinha aqui, que nós temos visita hoje, companhia aqui do vereador Claudecir Pascoal de Barra Bonita. Daqui a pouco vamos bater um papo com ele, mas antes, como sempre, na abertura aqui, vamos de polícia, chamando o Matiasi. Chega mais, Matiasi, bom dia.
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3: Bom dia, Livelto. Bom dia, Marcelo. Bom dia a todos da Cidade FM. Um grande abraço. Mais uma vez, a gente chega com as informações da polícia nas últimas 24 horas. 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Passamos pela manhã de hoje, lá pela polícia, 27ª Companhia, onde nos foi informado que nada foi registrado nas últimas 24 horas. Claro que houve um patrulhamento ostensivo da Polícia Militar, claro que houve também algumas abordagens, né? Porém, sem a necessidade da elaboração do BOPM, Boletim de Ocorrência, junto à Polícia Militar. Então, tá aí as informações, nada nos passaram na manhã de hoje, setor administrativo da Polícia Militar, tá ok? Beleza? 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Grande abraço a todos. Uma ótima quarta-feira. A reportagem, mais uma vez, é do Matias.
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1: Obrigado ao Matias aí pelas informações. Gente, antes de abrir com o Claudecir aqui, nós temos um comunicado aqui da CPFL, que estão fazendo um trabalho tanto em Igaraçu como na Barra Igaraçu. Esse tempinho atrás, umas trocas de postes, essa fiação tão aí, né? E agora tem esse comunicado para amanhã, aqui em Igaraçu, aqui no Jardim Paulista, que pega a nossa rua Aurélio Safia, Aurélio da Silva.
2: Sim.
1: Que pega aqui, justo onde está a rádio. Aqui vai faltar a interrupção de energia elétrica amanhã, das 7h50, 10 para as 8 da manhã, até as 13h50. Então, evidentemente, amanhã, a essa hora aqui,
2: já estaremos
1: em casa, almoçando mais cedo.
2: Que beleza, hein, Zé? Ô, Erivelto, essa lâmpada nossa faz 3 anos que ela só fica acesa. Esperamos que agora ela não apague, não volte mais.
1: Mas só 3 anos?
2: Aí, se trocar o poste, ela não voltar mais, aí ferrou. Né? Faz 3 anos só.
1: Mas a gente chega lá, viu? É tudo uma questão de tempo, viu?
2: Lógico.
1: De 1 ano, 2 anos, 3 anos, vem uma década. Depois vem meio século. Depois vai passando o tempo, né? Muito bem. Tudo bem, Claudecir? Bom dia. Obrigado pela presença.
4: Bom dia, Rivelto. Bom dia, Marcelo. Bom dia a todos os ouvintes da Rádio Cidade. É um prazer estar aqui novamente. Agradeço pelo convite. É bom estar atualizando a nossa população, né, que os ocorridos do Legislativo da Câmara Municipal de Barra Bonita são muitos. Então, estou à disposição aí de todos aí que queiram fazer as perguntas.
1: Ah, tudo bem. Pode entrar em contato com a gente aqui. Que Sim. não der para responder durante aqui o bate-papo, a gente encaminha depois.
2: Sim, com
1: não
2: certeza.
1: Não tem dúvida alguma. Beleza. Já temos alguns assuntos aqui, inclusive da última sessão, e que é o que está acontecendo agora, né? Primeiro assunto aqui, que você falar sobre esse redutor de água na rede de abastecimento em Barra Bonita. O que na verdade aconteceu?
4: Eu fiz o projeto de lei, Erivelto, Marcelo, os ouvintes, autorizativo para o SAE implantar esse sistema de redutor de ar. É uma peça de cano com uma válvula, né? Simples, fácil de colocar. Eu fiz o projeto autorizativo na segunda-feira para que implante esse sistema em Barra Bonita. Por quê? Já existe em várias cidades. Várias cidades, as câmaras municipais estão autorizando as autarquias fazer a implantação desse sistema. Essa peça, ela diminui o ar que tem dentro do encanamento, da rede. Porque vem a água e vem o ar junto. E com o ar dá mais potência. E aí, automaticamente, o relógio vira mais rápido. Certo. Tem relatos que tem economia de 30% a 40% na conta quando implanta esse sistema e quando implanta essa válvula.
2: Essa válvula ela é implantada onde?
4: Do lado do registro.
2: Do lado do registro.
4: Do lado. Enfiada dentro do cano. Na sessão da Câmara, eu até mostrei um vídeo como que coloca ela, como que é a peça. Uma peça simples, coloca dentro do cano.
2: É uma peça cara?
4: Não, em torno de R$20.
2: Nossa, barato.
4: Barato. Tem várias marcas.
1: Isso hoje, você tem que colocar ou é o SAE que coloca? Como é que é?
4: O projeto que eu fiz autorizativo é para o SAE implantar, colocar de forma gratuita.
1: É.
4: Por quê? É uma correção que eu estaria fazendo aí, que nós estaríamos fazendo. Porque não é justo você pagar ar em vez de água. O certo era só pagar a água que você usa. Mas é a realidade, nós estamos pagando ar também. Principalmente quando há corte, de madrugada quando desliga. Você pode ler, você abre a torneira, vem com aquela pressão de ar junto, tá na rede. Se colocar esse sistema aí, principalmente aquela senhora, senhor que ganha pouco, tem a renda curta, que gasta aí seus 120, 150 reais, para uma pessoa dessa é muito, né? Iria ter uma economia boa aí de 20 reais, 30 reais,
2: não,
4: 40 reais.
2: Não diminui a pressão?
4: Não, essas mais modernas não diminuem.
2: Não diminui.
4: Tem relatos, tem vídeo colocando. Antigamente, há uns 5, 6, 8 anos atrás, o sistema já é meio antigo já. Aí sim, diminuía. Agora essas novas, não. Ela não diminui. O vídeo que eu coloquei até na câmara de um encanador, colocando e testando, não diminuiu.
2: Sim.
4: Seria uma boa. A água da Barra, todos sabem que é um pouquinho cara, né? Uma água muito boa, bem tratada. O SAE Autarquia, hoje em dia, ela está bem de caixa. Isso daí não iria atrapalhar em nada. E nós temos em torno de, vamos supor, 12 mil, 13 mil casas na cidade. Não é todo mundo que iria pedir para fazer a troca. E aí, como eu fiz o projeto autorizativo, o SAE poderia fazer gradativamente. Ah, esse mês vão implantar 50 casas. Quem fizer o pedido vai pôr numa lista, né? numa fila.
2: Sim.
4: Só que aí, infelizmente, foi derrubado o projeto, né? Vocês acompanharam.
2: Sim.
4: Infelizmente, 8 vereadores votaram contra o projeto. Teve uns que foi lá e deu a sua justificativa. Eu respeito, né? Cada um vota do jeito que quer, pensa do jeito que quer, faz o que quer lá, nós somos livres. Ninguém é obrigado a pensar do jeito que eu penso e votar do jeito que eu penso. Mas teve 8 vereadores que derrubaram o projeto. Um projeto simples, muito bom, ia ajudar muita gente. Nós, vereadores, estamos lá, Erivelto, Marcelo, para tentar ajudar sempre a população. Nós estamos lá para trabalhar a população, nós, sim, somos funcionários da população. Nós temos que achar meios de ajudar a comunidade, principalmente pessoas que mais precisam. Eu recebo relato lá de senhoras e aposentadas que está vindo R$200 de água por mês. É um absurdo isso daí. E um pouco também por causa dessa fuligem que está caindo nos áudios da cidade lá, Sonho Nosso, Coab, CDHU. Você acaba tendo que lavar mais o quintal.
2: É, a gente recebe muita reclamação, continua recebendo em função desse carvãozinho famoso.
4: Nossa,
2: aí
4: tá uma tristeza lá em cima.
1: Esse é um dos assuntos que nós vamos chegar lá ainda.
4: Tá.
1: Como é que fica agora esse projeto? Foi... Não passou? Tem possibilidade de votar? Como é que é?
4: Ele tem, mas aí agora teria que o prefeito fazer o projeto e mandar para a Câmara.
1: O vereador, você não
4: seu agora caso, não pode mais fazer.
1: É.
4: Poderia ter aprovado, poderia ter feito emenda. Eu abri, fui na tribuna e falei, pessoal, quem quiser melhorar o projeto, fazer a emenda, melhorar. Porque eles alegaram, um outro vereador alegou a inconstitucionalidade. Só que nesse projeto que eu fiz, autorizativo, eu usei os mesmos artigos que o Val fez um projeto sobre a feira, eu peguei o arquivo dele e coloquei no meu, para não deixar inconstitucional. Aí eu peguei do Rodrigo Foguete com o Fregolente, também fez um sobre profilaxia, para contratar um funcionário para poder fazer esse tipo de... Vamos supor, vou falar bem claro, um tipo de massagem especial, chama profilaxia. Eu peguei um artigo do projeto do Rodrigo Foguete do Fregolente e coloquei no meu igualzinho, para não dar inconstitucionalidade. Mesmo assim, eles acharam que é inconstitucional. Mas não é. Tá, todos, sim, os artigos da lei federal, do Supremo Tribunal, nós podemos fazer esse tipo de projeto tranquilamente. Não sei por que votaram o contrário. Aí cada um dos seus vereadores que quiserem fazer suas explicações, né? Fica a cargo de cada, sim, um, né?
1: Então agora, se voltar, é só através da prefeitura.
4: A prefeitura pode fazer, mandar, autorizar, pronto. Começa a instalar, muita gente vai ter economia. Nós precisamos de parar com isso daí de pagar ar e só pagar água mesmo. Já pagamos esgoto também no meio ali da conta, do mínimo. Todo mundo reclama, principalmente quem ganha menos aí, quem às vezes está passando apertado, que é um valor alto de R$150, R$200.
2: O poder de compra caiu, né?
4: Caiu.
2: É difícil manter
4: uma casa. Nós estamos lá para isso daí, para tentar ajudar a população de alguma forma ou de outra. Esse foi o intuito, para principalmente, sim, ajudar quem mais precisa.
1: Outro assunto, código de ética. Deu buchicho.
4: Deu bastante buchicho.
1: Dê detalhes, Cláudio, desse código de ética.
4: O código de ética é assim, quase todas as câmaras municipais têm dentro do seu regimento o código de ética. É como o vereador tem que se portar na Câmara Municipal.
2: Você retirou o projeto?
4: Eu retirei, mas deixa eu contar o trâmite. E aí a nossa Câmara Municipal nunca teve esse código de ética. Esses tempos deu um problema com o vereador Luiz Fregolente, que foi denunciado, e aí... Foi uma bagunça lá na Câmara com o jurídico, porque no nosso regimento não consta nada para poder ou caçar ou penalizar, não consta nada. Aí o jurídico da Câmara teve que pegar do federal, uma lei federal, se eu não me engano, ele pegou, para poder usar o trâmite da abertura da comissão do Luiz Fregolente. E aí, então, em fevereiro, eu fiz esse código de ética, é um projeto, né, do vereador, e apresentei na Câmara Municipal em fevereiro. Ficou parado 3 meses esse projeto lá. Quando eu fiz o projeto subir na tribuna e falei, estou fazendo sem partido, sem bandeira, sem lado, estou neutro, copiei a maioria do que está aí de outras câmaras municipais, fiz bem isento, fiz para a gente ter mesmo código de ética, quando precisasse, seria usado. Só que aí, quando eu fiz, 2 artigos que eu puxei de outra câmara, o artigo 5º e o 6º do meu projeto, ele fala o seguinte, que o vereador não pode ter contrato com a prefeitura, direto ou indireto. O vereador não pode ter parente de primeiro e segundo grau trabalhando para a prefeitura e suas autarquias. Deu dor de barriga em meio mundo. Foi por isso que deu toda a celeuma. Aí eu até conversei com todos lá para fazer as emendas, para a gente aprovar, ter o código de ética. Mas aí não obtive resposta de nenhum vereador. Eles fizeram um outro substitutivo, agora esses dias aí, fizeram um substitutivo do meu. O que, que é um substitutivo? Eles se juntaram em 8 vereadores e assinaram um outro projeto para derrubar o meu, que estava lá, redondinho, bonitinho, tudo certinho, sem bandeira, sem perseguição, sem nada, nada, nada. Fiz justo para todo mundo. E aí colocaram lá um lá, mas que é um absurdo o que colocaram lá. Colocaram um lá que é perseguição pura mesmo. Infelizmente, o português claro é esse. Tiraram meus dois artigos lá, o 5º e o 6º que eu já comentei, retiraram ele. E fizeram esse daí, colocando que não poderia fazer recorte na internet, senão ia ser caçado. Um absurdo lá colocaram. Aí o que eu resolvi fazer? Eu falei assim, os 8 vereadores que assinaram esse substitutivo já tinham o voto, os mesmos que assinaram iam votar para aceitar o substitutivo e derrubar o meu. Então, para acabar com essa polêmica, acabar com essa brigaiada, está tendo muita briga na Câmara, muita discussão. A gente precisa diminuir, já pedi para os outros vereadores também, para a gente tirar o pé, trabalhar em prol da população. E aí eu resolvi retirar ele por causa disso, por causa do substitutivo, distorceu todo o meu. Eu tinha dotações ali, noções ali de perseguição política dentro dele. Aí eu retirando o meu, automaticamente é cancelado o substitutivo. Então, parou tudo.
2: Morreu tudo.
4: Morreu tudo.
1: Voltamos na estaca zero.
4: Na estaca zero, estamos sem código de ética, infelizmente. Agora, se quiserem, pode apresentar de novo.
1: Esse código de ética não é obrigatório nas câmaras, então?
4: É obrigatório.
1: E por que, que na barra não teve? E nunca teve?
4: O código de ética é um puxão de orelha para os vereadores. Né? Os vereadores têm que andar mais na linha certinho, senão dá rolo. Às vezes é por isso que não querem.
1: Mas nunca quiseram?
4: Ética? Acho que nunca quiseram. Teve até uma fala disso daí. Um dos vereadores, acho que foi o Val, ele pediu vistas no meu projeto, porque já tinha vencido os prazos. Aí um outro vereador subiu e falou, mas o senhor vai pedir vistas para ética? Entendeu? Complicado, mas, novamente estou falando, cada vereador vota da maneira que quer. Eu não sou ali o dono da verdade, o dono de tudo ali, cada um faz o que quer.
2: Cabe a população tá analisando tudo.
4: Essa é a democracia, né? Cada um faz o que quer. Eu estou tranquilo, respeito todos os vereadores, voto de todos os vereadores lá, não tenho rolo com nenhum, me dou bem com muito, muito bem. Por causa desse código de ética aí, nós tivemos uma discussãozinha ali que vereador não quis me atender, eu fiquei meio chateado para falar a verdade. Viu?
2: Eu acompanhei a Câmara.
4: Eu tenho muito respeito por todos os vereadores ali, às vezes falo o nome, mas é público, né? Nós somos público, pode falar o meu nome também. Eu até soltei no Facebook um vídeo meu, citei o nome dos vereadores que votaram contra o dispositivo de água lá, porque é público, né? Foi falado na tribuna, todos os vereadores votaram, ninguém está inventando, ninguém está mentindo. Então, mas a gente precisa tirar o pé lá na Câmara Municipal de Barra Bonita, voltar aos trabalhos de novo, mais pensando na população, acabar com essas brigas de uma vez.
2: Porque o povo precisa, né, Claudicir?
4: Precisa, nós somos pagos pela população para trabalhar a população, não para ficar brigando lá, arrumando picuim. E também...
2: Sobra sempre do mais fraco.
4: É.
2: Sempre é.
1: Quem está mandando um abraço para você, você conhece o Nonô Basso? Está mandando um abraço, parabenizando você.
4: Um abraço, Nonô. Um amigão nosso aí.
1: E o nosso eterno problema do carvãozinho?
4: Nossa, essa outra polêmica que está dando, Erivelto. Está demais, insuportável.
1: Todo ano começa a safra.
4: O ano passado eu entrei com uma representação contra o grupo Raizen no Ministério Público. E aí eles tiraram o pé, acho que lá tem um sistema de filtro de lavagem de esguicho de água. Há relatos que eles desligam de madrugada, não sei se é para economizar água, para economizar energia. E é aí que vem a fuligem. A fuligem sai da chaminé por causa da queima do bagaço da cana, né? E aí o ano passado melhorou, ficou um tempão, mas esse ano voltou tudo de novo. E está insuportável, nos bairros, nos altos da cidade principalmente, Coab, CDHU, Sonho Nosso... Nesse cantinho da parte da margem da pista aí, cai muito, tá caindo muito.
1: E esse ano vocês fizeram alguma...
4: Então, eu fiz uma outra representação a semana passada, mas aí eu enviei para todo mundo, enviei para a CETESB é a empresa que fiscaliza as indústrias, né? A sede dela é em Bauru. Enviei para o Ministério Público novamente, E eu enviei para o administrativo da Raizen em São Paulo, porque não está adiantando mandar aqui e pedir aqui para eles, entendeu? E ontem eu já recebi um telefonema, a pessoa chama Kaique, ele é do institucional de relações públicas da Raizen São Paulo, ele está vindo para Barra. Ele já quer marcar uma reunião comigo para tratar do assunto. E hoje eu já recebi um vídeo, eu acho que já está dando resultado. Por quê? Já me mandaram um vídeo da chaminé da usina, já está branquinha a fumaça lá, bonitinha. Já diminuiu ontem.
2: As reclamações chegaram aqui
4: pra gente. Dois dias para cá já diminuiu.
2: Aí eu entrei em contato com um amigo meu, né, da Rádio Clube de São Manuel, para perguntar como que é lá, né? Porque esse monte de reclamação... É o Thiago. Eu falei, Thiago, viu? Me explica. Aí também tem esse carvão? Ele falou, lá não. Só às vezes quando o pessoal taca fogo em um lugar, né? Aí sim, mas não.
4: Mas na Barra tem parte da cidade que não cai.
1: É a pergunta que eu ia fazer para você, nós fizemos aqui outro dia também. Vocês têm, por exemplo, onde que tem mais usinas aqui? A região de Piracicaba, Sertãozinho, né? A região de Ribeirão Preto. Será que lá existe esse problema também? Porque o carvão, quando você coloca fogo na cana, é uma coisa.
4: É.
1: Aquele grandão que vem, o outro.
4: Esse não cai mais.
1: Esse
4: aí agora não pode. É acidental, né? Mas não cai mais.
1: Agora é um
2: queimada, né?
1: Não pode queimar a cana, tem uma distância, né, da cidade. Acho que é 1 quilômetro, acho que não. Tem uma lei aí. Se seguem a lei, eu não sei. Esse carvãozinho que vem direto da usina, será que tem por aí nas usinas?
4: A maioria não, Eduardo. Por quê? Existe hoje sistema de filtros mais avançado, melhores. Só que são bem mais caros, né? Eu acho que o grupo Raizen não está querendo trocar.
2: Poxa.
4: E é bom o sistema deles. Se eles deixarem ligado 24 horas o sistema de filtro deles, aí diminui. A população, ela não faz questão que caia um pouco, de vez em quando. Não atrapalha em nada nós, mas está um
2: absurdo. Está diário.
4: Está diário e está caindo muito. E tem muito. Agora nós estamos numa época muito seca, né? E na época de tá chegando o inverno aí, né? E essa fuligem, quem tem problema respiratório, problema de saúde, bronquite, asma, rinite, aumenta muito mais por causa dessa fuligem. Essa fuligem é tóxica. Nossa, já foi feito pesquisas aí, essa fuligem é tóxica. Nós não podemos e não somos obrigados também a ficar limpando a sujeira da usina. Ninguém quer atrapalhar a usina, ninguém quer ferrar a usina, que nem fala. Ah, o vereador vai querer acabar com os empregos da Barra, o vereador... Ninguém quer atrapalhar ninguém, a gente quer viver em harmonia.
2: Só resolver o problema.
4: Todos nós seguimos todas as leis que existem no município, no estado, no país, não seguimos. A usina tem que seguir também. Eu até falei sobre esse assunto. O hospital da Barra, há uns 10, 15 anos atrás, ele incinerava os restos de dejetos ali contaminados na própria chaminé dentro do hospital. Foi proibido. O que ele fez? Ele pagar uma firma terceirizada para pegar esse lixo hospitalar, levar numa usina apropriada para queimar. Nós, que somos da saúde da farmácia, nós pagamos uma empresa. Vem toda semana retirar nosso lixo, o nosso lixo contaminado, de injeções, né?
2: Sim.
4: Ela leva para um local apropriado, queima, não atrapalha ninguém, não contamina nada. Por que a usina não segue? Vai ter que seguir, sim. Nós queremos harmonia, nós queremos paz, nós queremos tranquilidade, mas eu estou lá para proteger a população também, não só uma empresa. Então, a empresa está incomodando todo mundo, está poluindo a cidade, nós vamos até o fim para resolver.
1: E esse cara que vem de São Paulo vai ter uma reunião com vocês?
4: Vai ter uma reunião, com certeza ele vai dar algumas novidades aí, porque nós já tivemos uma reunião ano passado também na Câmara Municipal com um grupo de Piracicaba. Aí resolveu, melhorou, mas esse ano voltou de novo. Agora está vindo esse pessoal institucional de São Paulo, da Raizen de São Paulo. Com certeza vão apresentar também alguma melhoria aí. Já, como eu falei ontem e hoje, a fumaça já melhorou. Porque pode observar, lá na chaminé da usina, quando sai pretinha é porque está caindo carvão, está passando. Quando sai branquinha é porque os filtros estão funcionando, não está caindo. É um problema sério de saúde pública. É um crime contra o meio ambiente. E tem muita gente que fala, ninguém enfrenta a usina, tá todo mundo rabo preso. Ninguém tem o rabo preso, não. Nós já denunciamos, já fomos atrás. É que a gente tem um limite, o vereador. Ele vai até onde dá. Eu não posso ultrapassar meus limites como vereador. A gente faz denúncias. Aí quem teria que resolver é o Ministério Público do Meio Ambiente, é a CETESB que tem que fiscalizar. A CETESB há alguns relatos aí que a gente fica meio com o pé atrás com ela. É um órgão governamental... Infelizmente, não sei se faz o papel certo dela.
1: É, tem muita reclamação.
4: Tem.
1: O Claudeci, e como é que está o Hospital da Barra?
4: No hospital nós tivemos uma reunião mês passado lá com, com o Zé Luiz.
1: Ele a situação tava... hoje do Hospital da Barra?
4: Não está boa. Infelizmente não.
1: Teve algum dia que teve bem já?
4: É verdade.
2: É duro, não?
1: Mas viu, eu vejo falar que verba vem um, pegou uma verba.
4: Para de vir recurso, dinheiro, dinheiro, dinheiro,
1: verba,
4: dinheiro.
1: E o outro veio vir verba.
2: Não problema, não.
1: O outro, viu, o outro arrumou 500 mil, arrumou. E se todo mundo, se for isso aí mesmo, não era para estar na situação que está.
4: Verdade, é muito estranho mesmo.
1: É, eu não entendo.
4: O atendimento
1: aliás, do hospital tem coisa
4: melhorou,
1: que nem
4: sabe? Hã? Melhorou o atendimento do hospital. Só que nós temos algumas carências lá. Não está fazendo mais parte no hospital, não sei se estão sabendo.
2: A gente ficou sabendo.
4: Não está fazendo mais parte no hospital, manda tudo para Lençóis. Aí nós questionamos o Zé Luiz na reunião lá. Eu falei, não fica mais barato fazer aqui? E outra, hospital e maternidade São José, faz 100 anos que é desse jeito. Mas nós temos uma maternidade de qualidade, de excelência lá. Teria que estar sendo usado. Ele falou que voltou anestesista, que gradativamente vai voltar. Tomara que volte mesmo. Também pressionamos o prefeito sobre outros assuntos do hospital. Fui lá pessoalmente conversar com o Manezinho. Nessa época tivemos uma reunião. É, parece que estão se acertando lá. Tomara que se acerte mesmo. Infelizmente tem uma dívida muito grande do hospital. O Zé Luiz nos relatou que parece estar em torno de 12 a 14 milhões a dívida do hospital. É muito grande. Meu Deus do céu. Mas nós vamos estar aí pressionando o executivo para sempre ajudar. Já ajuda, né? Mas se puder ajudar mais um pouquinho... O bom e interessante seria, eu já dei essa ideia para o Zequinha, antigo, o ex-prefeito, e já passei para o atual, para o Manezinho também. Eu acho que Barra Bonita já estava na hora de ter uma UPA, uma pequena UPA, lá nos altos da cidade. Mas vai gastar? Tudo vai gastar. O projeto do SAI, lá, voltando nele, vai ter um gastinho? Vai. Mas vai melhorar para a população. É. Nós temos o político sempre tem que pensar na população, não na autarquia, na prefeitura. O dinheiro que entra lá não é do prefeito, não é meu, é da população. Tem que ser revertido para ele. Se abrisse essa UPA lá na Coab, vou dar exemplo, uma pequena UPA, que nem tem em Garaçu, podia ser até menor, ia desafogar o hospital. Ia atender todo o povão lá de cima da Coab, do Sonho Nosso. Já passei a ideia para ele, mas vai gastar. Tem que ter, vai ter gasto mesmo, mas a população merece.
1: Agora, vamos virar moeda. Foi feito um comunicado da saúde aqui, a gente... Não só para nós, aqui para a imprensa, para a população, essas chamadas, essas operações pequenas aí, eletivas que falam, né?
4: Sim.
1: E os exames também. O pessoal marca e não vai, não. Não sei quantas faltas tiveram, não. É um absurdo. O cara vai fazer um exame, leva você daqui a Lençóis Paulista, com a condução, ambulância de graça, faz o exame de graça. Marca uma semana depois para ir buscar, a ambulância vai buscar de graça, leva lá e o cara não vai buscar o resultado. Não é um e nem dois, não. O cara marca uma cirurgia
4: não bastante vem, mesmo.
1: E não comparece e tira o lugar de outro.
4: O Cício passou até a quantidade, lá é enorme mesmo. A gente, não sei se dá para resolver esse tipo de problema, é difícil. Precisava fazer mais conscientização da população. Pegar o zap, ficar o funcionário da prefeitura ligar um dia antes, ou mandar senão, o zap, mas
1: insistir. Mas nós temos a internet hoje, quem não foi a relação, publica na internet, dá os nomes. Ué, meu amigo, como é que você pode marcar uma cirurgia que é de graça e não vai?
4: Verdade.
1: Se você tiver um fato extraordinário, um negócio assim, você comunica. É muito mal, mas os
4: acaba números... atrapalhando, né? Porque tomou a vez de outra pessoa.
1: Os números são alarmantes, rapaz.
4: Verdade, demais isso.
1: É demais o comunicado que deu aí, né? Mas eu não sabia que o hospital já estava nessa quantidade de dívida?
4: Estava, eu também não sabia. Eu estava achando uma época que estava em 8 mil, 10 mil, já está 14 milhões já. É uma dívida, acho que impagável para o hospital, né?
1: É.
4: Precisaria, não sei, fazer outro, ou mais emendas, mas não resolve o problema, porque o que você falou aí, o que entra você não vê onde vai? O Cício teve na Câmara, nós convocamos, eu e o Jairo convocamos o Cício, né? Para falar sobre a saúde, ele foi na Câmara Municipal e entrou nesse assunto aí. O hospital tem condição também de fazer mais cirurgias na Barra. Faz muito pouca. E aí o Cício, que é o diretor da saúde, ele falou que tem a vontade de trazer mais médicos de fora para fazer. Está tendo um entrave ali, não está tendo uma boa conversação entre o hospital e a prefeitura. Precisava os dois sentar e conversar e começar a aumentar. Em vez de mandar as pequenas cirurgias para fora, Bauru, Botucatu, onde são feitas, poderia fazer mais na Barra, nós poderia usar mais nosso hospital. Mas infelizmente está tendo um entrave aí. Tomara que eles se resolvam e resolva o mais rápido possível isso daí, para poder fazer essas cirurgias, essas pequenas cirurgias.
1: Deixa eu ver aqui, ô Diogo. Ah, deixa eu ver aqui. Quem que está aqui? É o Alexandre Bernardo. É, na usina São Manuel, eles dizem quantas caldeiras tem lá, porque aqui na usina tem 4.
2: É, eu não sei quantas caldeiras tem lá,
1: também não sei também. A Bruninha, Fernando, Paulo Lanza. Temos aqui a Dilene, a Edna Oliveira, o Elton Ramos, o Norberto, Roberto e Lourdes Bressan. Parabéns aí ao Cláudio, né? Ele representa muito bem o povo. A Patrícia Barreto mandando um abraço também. Depois temos aqui, mandar um abração para o Simão aqui. É, o Simão era o antigo Simão da banda Hexágono. Nossa, Simão, quanto tempo, Simão, hein? Está lá em Botucatu. Está curtindo aqui, um abração para você. Hexágono, hein? Fez um sucesso tremendo na época. Renata Bergaminha, Terezinha, a Maria Aparecida Felício, Antônio Lima, Carmen Jacobes, o Nonô Basso mandando um abraço para o Claudecir, a Gercília também. Um
4: abraço para todos.
1: A Paula Arruda, Maria Helena Viana, Elizabeth Guimarães, a Rita Lourdes, a Elizabeth e Maria Helena Viana, a Cidinha Fulan, Maria Melo, Cátia Lima, a Belmira Casonato, Deus abençoe, Maria Skink, Carmen Biasotto, a Denise, a Silvia Cifrade, a Maria Ferrari, a Creuza Polônia, a Lourdes Melo, a Edileuza Gonçalves, o Valdir Paixão, Deus abençoe você também, Sandra Foliani, Cláudio Leandrini, o nosso irmão Celso Augusto Bressanin, a Mari Lúcia, Bertolino de Araújo, bom dia, Maria de Fátima Minotti, Zé Silva, Lourdes Fonseca. Você falou em dívida agora do hospital, o Claudeci. A Prefeitura da Barra deve muito? Está devendo? Como é que é? Se você tem algum conhecimento?
4: Tem.
1: Porque às vezes se vê notícia por aí que precisa tomar um cuidado. Por isso que é bom perguntar, né?
4: Tem restos a pagar do ano passado. Tem. Mas é dívida que vai se pagando parceladamente com o tempo.
1: E esse corte no...
4: Caiu um pouco a arrecadação da cidade também, né? Não está numa época assim, muito boa financeiramente os cofres da prefeitura, mas mesmo assim, ainda nós temos uma arrecadação muito boa. Vai dar em torno de 200 a 215 milhões. Para uma cidade de 35 mil habitantes, é um valor muito bom.
1: Tá?
4: Se tiver organização, gestão, hoje em dia a palavra-chave é essa, gestão. Diminuir, enxugar um pouquinho a máquina. Dá para melhorar muito a nossa cidade, porque nós estamos com muito serviço na cidade parado. Nós temos, eu vou falar novamente dos áudios da cidade, nós temos muitos buracos, nós temos muito mato, árvore precisa ser podada, está muito lento e muito demorado o serviço, a gente precisa ficar insistindo, cobrando o assessor, cobrando o prefeito para fazer o serviço. Não precisa. Tem que ter um cronograma. Você divide a cidade com a sua equipe, vamos supor, de poda de árvore. Nós vamos fazer... vamos supor, a Coab, a poda esse mês. Daqui um mês, dois meses, você sabe que você vai ter que voltar lá. Não precisa o vereador reclamar, a dona de casa reclamar, que tem uma árvore lá que está perigosa. Então, está faltando gestão, na minha opinião.
2: Será que a queda de arrecadação, então...
4: Atrapalha.
2: Atrapalha, lógico, mas não tanto assim.
4: Mais dinheiro, melhor, né? Dá para trabalhar melhor.
1: Porque você falou dos altos da cidade, nos baixos, voltando para cá... Tem muita reclamação de banheiro, né?
4: Tem. Nossa, isso daí é outra celeuma que nunca sai do papel, rapaz. Agora nós temos, o senhor prefeito anunciou que vai receber, acho que do DADE, que é do turismo, né? 2,5 milhões, parece que o governador vai liberar.
1: A notícia já foi veiculada.
2: Será que sai os banheiros agora?
4: Então, eu fiz esse pedido já pro prefeito. Pega uma partinha desse dinheiro aí, 2,5 milhões. O Zequinha fez uma avenida linda lá, né? Na orla turística, bonita. Só que não tem um banheiro. Você levar 3 latinhas de cerveja para tomar lá com a patroa, daí a pouco você tem que ir embora, porque onde você vai fazer xixi?
2: Tem como fazer um banheiro de aço também, Claudeci? Porque a turma quebra tudo.
4: Eu sei, é difícil.
2: É difícil, né?
1: Dois lados é difícil. Esse é um problema. Agora, em outras cidades, como é que funciona? Por exemplo, São Manuel, Pederneiro. Não é cidade como Bauru. Tamanho da Barra. Você pega Pederneiro, por exemplo, São Manuel. Como é que funciona?
4: Eu já fui em cidade turística, eu fui em Ubatuba, eu fui numa praça lá de artesanato. No meio da praça tinha 2 banheiros, R$3 para entrar, limpíssimo.
2: Verdade.
4: R$3, eu paguei e entrei. Limpíssimo, uma pessoa na porta, com papel higiênico, limpinho, tudo certinho.
5: Começa a terceirizar também.
2: Vai ter que fazer isso.
5: Vai, faz uma parceria entre a prefeitura e a terceirização, meio a meio. Monta os banheiros lá na Avenida Nova, lá precisa fazer. Nós temos que ter equipamento turístico lá também. Não adianta só fazer uma avenida e parar aí. Então, eu quero pedir encarecidamente ao senhor prefeito para usar bem esse dinheiro, esses 2,5 milhões. Não fazer mais pracinha, não. Investe no que tem. A Barra, todos sabem aqui, né? Nós nascemos aqui, né? Em Barra Bonita, né? Ela tem pouco equipamento turístico. Nós temos os barquinhos, né? Os navios para dar um passeio. O que mais nós temos?
6: E mais
5: barquinho.
2: É, e mais barquinho. Tem isso.
5: Precisa o prefeito fazer algo diferente nessa parte do turismo.
2: Não, corre o risco de acabar perdendo também a instância, né, Clancer? Agora também, sendo classificada. Aqui o nosso amigo vereador de Igaraçu, Pena, mandou um abraço para você, Clancer.
5: Abraço, Pena, tá tudo bom. Grande vereador também.
2: Sim, sim.
1: Muito bem, muito bem. É, são problemas, né? São problemas. Agora.
5: E tem também o das praças de artesanato, que está bem abandonado. Acho que teve até um turista que veio há pouco tempo e fez uma filmagem lá dentro. Até chato para nós, né?
1: Foi aquele do banheiro?
5: Foi do banheiro.
1: A gente soltou aqui.
5: Aí parece que tem um acordo entre a prefeitura e as barracas lá, mas cada um fica jogando um pro outro. A praça do museu tem dois banheiros, ela tá fechado. Aí era só dar uma reformadinha nesse daí, não precisava nem construir. Então não é tão difícil. Dá para fazer. Vamos torcer e pedir ao senhor prefeito que use bem esse recurso do DAD. Não faça mais pracinha. Traga equipamentos aí para atrair mal turista e principalmente para nós também. A prefeitura, o prefeito, não tem que investir na orla turística só para o turista, tem que investir para nós. Nós usamos também. Nós descemos, consumimos. Temos que ter, no mínimo, um banheiro lá bom, várias áreas de lazeres para a população, né?
1: Muito bem. Ô, Diogo.
2: Isso aí.
1: Você sabe que horário? Conversa vai, conversa 45 bem.
2: Já.
1: O tempo é quando o jogo é bom. O tempo voa, você não vê o relógio.
2: Mas o Erivelto acompanha, a gente acompanha. A Câmara está bem intensa, hein, Clodecir?
5: Tá, tá.
2: Para quem, quem é do jornalismo,
5: o terceiro mandato meu, né?
2: Que coisa, né?
5: Nunca teve desse jeito.
2: Nunca
5: foi tão tumultuado assim.
2: Câmara de Barra Bonita.
5: E é uma tumultuação da parte mais particular do que política. Então precisava tirar essa parte particular. Voltar para a discussão, pode até brigar, né? Brigar é um modo de falar, né?
1: Brigar no bom
5: sentido. Pode até discutir, mas da parte política.
2: Brigar pela cidade.
5: Pela cidade. Tentando pensando em melhorar aí para a população, né?
1: Você tem mais alguma coisa que você gostaria de...
5: Eu também estamos cobrando bastante sobre o transporte público.
1: Ah, e a circular.
5: Barra
1: e Igaraçu, Igaraçu e Barra.
5: Estamos pressionando, já pressionei o ex-prefeito Zequinha também, não deu resultado. Infelizmente a empresa quebrou, a empresa que está aí, transporte público. No começo do mandato, Marezinho, fui pessoalmente, falei para ele que ia cobrar ele até ele resolver esse problema. Demorou um pouco, eu entrei na justiça. Fiz uma denúncia contra a empresa e contra o prefeito. Porque não tem mais circular, acabou. Agora acho que é usado até um ônibus. E tem muita gente que precisa, que não tem carro, precisa ir trabalhar, a mulherada precisa trabalhar cedo, né? Precisa voltar depois da tarde. É uma reclamação imensa também. E outra... O transporte público é obrigação de todos os prefeitos. Está na Constituição isso daí. Não é o Claudecir que quer pôr. Ninguém quer pôr, não. É obrigação. Tem que pôr. E aí o Ministério Público já entrou em ação, já acionou o prefeito em fevereiro, já deu prazos para ele implantar. O Manezinho garantiu que vai pôr e vai pôr de forma gratuita. Nós fomos até na CAI, eu e ele, uns 6 meses atrás, fazer um pedido de um ônibus lá para eles. O gerentão lá falou que ia doar, mas até agora também não deu resultado.
1: Mas no ano político, não se de eleição,
5: então,
1: você não consegue um ano de saco.
5: Nós tentamos na Caio, porque até foi doado um terreno para ela lá expandir, né? Aproveitamos já o embalo para fazer um pedido.
2: Tem uma ajuda aí.
1: Um governo do estado, por exemplo, um deputado forte aí, não consegue um ano.
5: Consegue, toda a cidade está implantando sistema novo de forma gratuita.
1: Vou dizer outra coisa, aqui você tem um ônibus aqui. São duas cidades, Igaraçu e Barra. Barra, muita gente de Igaraçu que trabalha na Barra.
5: Eu não sei o que acontece em Barra Bonita. Tudo é difícil em Barra Bonita, tudo é complicado e nada pode. Nós precisamos tirar isso da mentalidade dos políticos, começar a melhorar, evoluir. A cidade não pode parar. Parou no transporte público, infelizmente, mas já fizemos as denúncias, o prefeito está se movendo, garantiu que vai fazer de forma gratuita. Ele está para mandar um projeto... para a Câmara Municipal autorizar ele comprar 3 ônibus para fazer um empréstimo, porque ele falou que não tem dinheiro, né? Com certeza todos os vereadores vão aprovar, né? É em torno de 2,5 milhões. Eu estou até para cobrar ele novamente, sobre esse assunto aí, porque eu sou muito cobrado lá em cima. Eu...
2: Seu relacionamento é bom com o Manezinho, né, Claudio?
5: Normal, não tem normal, nada contra.
2: Né? Vocês foram vereadores juntos,
5: eu fui juntos, vereador, né? Com ele no primeiro mandato. É. Ele me ensinou uns par de macete lá na Câmara.
2: Sim.
5: Muito vou bem, lá bom. Sempre quando precisa, não tenho nada contra o Manezinho.
2: Vai para resolver o problema da população.
5: Que quer atrapalhar, mesmo, não, que quer pegar no pé, que quer apagar a luz dele, eu torço para ele bem. É meu prefeito também.
2: Ele indo bem, a população vai bem.
5: Vai bem, a Câmara Municipal
2: tudo vai bem.
5: Tudo vai bem. Às vezes eu pego no pé lá, eu sou meio chatão, subo na tribuna, faço o requerimento. Ah, o Claudecir é contra tudo. Não sou. Eu sou cobrado, alguém me procurou. Claudecir, eu preciso disso. Cláudio, está acontecendo isso. Eu não vou falar, não, eu não vou atrás para a pessoa. Vou atrás, sim. A maioria das vezes eu procuro os assessores do prefeito para não ficar tudo que recebe e levando para a Câmara Municipal. Sim. Aí quando eu não sou atendido pelos assessores do prefeito ou pelo prefeito, aí eu faço a documentação na Câmara.
2: Tá certo.
5: Mas nada contra, não. Torço para ele bem, para a nossa cidade bem. E o que eu puder fazer aí, vou estar cobrando sempre, pressionando sempre também.
1: O Alexandre Bernardo está dizendo aqui, o problema do banheiro já vem há muito tempo. É um problema, é o vandalismo.
2: É triste.
1: Tem que ter uma lei mais rigorosa. Concordo também com ele. É que quando pega, vai lá, faz um BO, responde liberdade, ou se não, vai lá um trabalhinho comunitário. Se for um negócio mais rigoroso...
5: Precisava também, nós temos dispositivo hoje de sistema de câmara, monitoramento, poderia pôr na orla, vou dar exemplo, nas praças. Nós podemos usar os guardas patrimoniais para cuidar das praças, automaticamente vai estar olhando o banheiro também, né?
2: Lógico.
5: Ah, mas tem pouco guarda, contrata mais. Ah, mas é perigoso, põe 2, 3... Tem caminhos, dá para resolver.
2: Buscar uma saída.
1: É. Muito bem. Bom, 11h50, Joe.
2: Que beleza, Erivelto.
1: Eu vou agradecer aqui o Claudecir mais uma vez.
5: Tá? Eu que agradeço, Erivelto.
1: Pelas explicações aí, para dar uma satisfação sempre para a comunidade. Né?
5: Sim, estou sempre isso à disposição, é pode convidar. Eu gosto de vir mesmo falar o que está acontecendo, o que não está acontecendo. É, vamos sempre estar se esforçando aí para melhorar sempre a população. Eu sou funcionário da população, todos os políticos deveriam pensar assim. É, não é dono da, ninguém é dono da cidade, ninguém é dono da Câmara Municipal. Nós somos eleitos para 4 anos, eu sou pago pela população e vou trabalhar para a população.
2: Tem lei.
5: Ninguém é dono da Câmara Municipal. Nós somos eleitos para 4 anos, eu sou pago pela população e vou trabalhar para a população.

0: Estamos à disposição aí.
1: Você já foi como vereador a terceira?
0: Terceiro mandato eu estou.
1: E como presidente da Câmara?
0: Fui 2 anos.
1: Já foi 2 anos. Eu fiz
0: par da mesa, de todos os cargos da mesa, vários anos. Tem um pouquinho de experiência.
1: É mais? Entendo. Obrigado mais uma vez, Brasil.
0: Obrigado. Obrigado, Marcelo. Um abraço a todos.
2: Tá bom. Vamos.
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1: Nem me fale. Deixa eu mandar um abração para Rosângela Dias da Silva, o Marcelo Marcondes Eira, o Donizete Lopes, a Maria Aparecida Felício. Ah, ela está dizendo aqui, Prainha de Igaraçu, como diz a minha comadre Cris, mais conhecida como Fubá, a ex-prainha, porque hoje é um campo de futebol.
3: A prainha...
1: Não tem areia, tem grama.
3: A prainha já é pra gente aqui de Igaraçu o problema, né? Vamos mandar pra Barra, não.
1: O Lazinho Silva tá com a gente aqui, a Marcinha Araguti, a Edileuza, pessoal, muito obrigado aí, né? Muito obrigado. Bom, vamos tomar uma água? A gente volta vamos. Já.
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0: nessa então, gente. Vamos nesse bloco aqui amanhã, então, nesse horário aqui. É, estaremos fora do ar, porque vão CPFL vai fazer reparos por aqui. Bom, gente, vamos de loterias. A Mega Sena, o concurso 3016. 11, 19, 33, 52, 55 e 60. Ninguém fez a Sena, quem fez a Quina ganhou 26 mil. Quem fez a quadra, R$ 671. A quadra teve dois ganhadores de Garaçu e um da Barra. A Mega paga amanhã 11 milhões. Loto Fácil, concurso 3.706. 0104, 0608, 0910, 1214, 1516, 18, 21, 22, 24 e para fechar o 25. 5 apostas com 15 dezenas para cada uma, 341 mil. As 5 apostas simples, hein? Uma aqui de São Paulo, de Ibiúna. Uma de Curitiba, no Paraná. Uma de Maceió, em Alagoas. Uma de Lisburgo, em Minas Gerais. E uma de Senador Canedo, em Goiás. Aqui na concurso 7.046. 0212, 37, 68 e o 76 acumulou. A Time Mania, concurso 2.401. 0108, 10, 38, 40, 50 e o 63. Um ganhador desta vez acertou a Time Mania em 7 dezenas, hein? É, 34 milhões para ele. Ele aqui de São Paulo, de Avanhandava. Uma aposta simples. A Time Mania paga amanhã 300 mil. O dia de sorte, concurso 1.223. 09, 13, 14, 21, 22, 29 e raso 30. Três apostadores acertaram 7 dezenas para cada um, 165 mil. Uma aposta simples de Belém, no Pará. Uma aposta simples de Brasília, Distrito Federal. E um bolão com 5 aqui de São Paulo, de Santa Bárbara do Oeste. O dia de sorte paga amanhã 200 mil. Gente, sorteios de hoje à noite, além da Federal, a mais milionária paga 62 milhões, a Quina 10 milhões, a Loto Fácil 2 milhões, a Loto Mania 500 mil, a Dupla Sena 3 milhões e 100, o Super 7 1 milhão e 400, certo? Tá aí, portanto, as nossas loterias. Bom, outros recados que temos aqui, vamos ter aqui um bazar, denominado Bazar Fantástico, aqui por Igaraçu, agora no sábado, agora, das 9 da manhã às 3 da tarde, no Salão da Terceira Idade, aqui de Igaraçu, ao lado do Ginásio de Esportes, né? Calça jeans, bermuda, shorts, camisetas, vestidos, casacos, jaquetas, né? Tanto masculino, feminino, como adulto e infantil. Peças novas, seminovas e usadas, tá? Recado aqui do Barreirinho, a Capela de Santo Antônio no Barreirinho completa 69 anos. Domingo, 4 da tarde, tem missa com a bênção dos pães. Depois da missa tem a entrega do bolo e venda de doces e pães caseiros. Doação de sangue no próximo dia 2 do mês que vem, viu? Cai uma quinta-feira aqui no Salão Paroquial, Padre Aguinello, que engraçou a partir das 18 horas. Agendamento 99196-4317, 99196-4317. O trido de Nossa Senhora Rainha da Paz aqui por Igaraçu, a partir agora do dia 22, dias 22, 23 e 24, vamos voltar a falar. Temos aqui por Igaraçu ainda missa de Santo Antônio na São Joaquim, agora no sábado e no domingo. Sábado a missa, 18 horas, hein? E no domingo, horário normal. Temos aqui recado do Santuário de Nossa Senhora Aparecida na Barra, para amanhã da sobremesa, domingo agora, dia 14. Às 7:30 da manhã no Santuário, às 10 na Capela de Santo Expedito. Né? A renda para pastoral dos acólitos. Mas temos mais ainda. Temos ainda do Santuário, gente, no sábado, as duas missas serão às 17 horas, hein? Lá no Santuário e na Santo Expedito. Na Santo Antônio, em Barra Bonita, tem sequência a trezena de Santo Antônio, hoje à noite, 19 horas, com o Padre João Vitor. Muito bem. Gente, tem festa na Barra no final de semana, hein? Festa na Barra no final de semana agora, dias 12, 13 e 14, né? Sexta, sábado e domingo, hein? Vamos ter aí, então, essa festança rock, motociclista, né? Vamos ter aí e vamos ver se o tempo ajuda, né? Vamos torcer aí, vamos torcer, não tem dúvida alguma. Mais destaque nesse bloco ainda, com as notícias por aqui. Então, temos aí o Zoando Moto Fest, 28º, hein? É, começa a abertura agora sexta-feira. Sexta-feira agora, depois de amanhã já, vamos ter atrações à noite, 20 horas, Rider of Rock, e à meia-noite, Dr. Antônio. Depois tem sábado a partir da 1 da tarde, e temos domingo também, que começa às 10 da manhã com a missa dos motociclistas, né? E vamos ter evento também na Barra agora domingo. Ah, gente, teve um movimento, né, de saúde, o evento denominado Vida em Movimento, lá no Jardim Nova Barra, na entrada ali, no Conjunto Esportivo Benedito Alcindo Biasetti. Vamos ter atividade esportiva, ações de saúde, apresentações culturais, recreação, artesanato, brinquedos infláveis, distribuição de graça de pipoca e o tradicional baile da melhor idade. Já começa às 9 da manhã com abertura oficial, com a apresentação do coral da Associação Legionários de Cristo. E vamos ter aí espaço de saúde, né, vacinação, orientações sobre dengue e escorpiões, ações educativas, brinquedos, né, diversão grátis para a criançada. Vamos ter aí das 10 ao meio-dia o baile da melhor idade com o Renildo Soares e banda. Vamos voltar a falar sobre esse assunto, né? Temos mais um recado aqui de Igaraçu do Tietê, né? A missa do Sagrado Coração de Jesus de Igaraçu, nesta sexta-feira, dia 12, depois de amanhã, às 19h30, certo? Gente, e olha, mas hoje, amanhã e depois, é aquela triagem do agasalho aqui por Igaraçu, hein? Tem quem quiser roupa, cobertura, agasalhos, tem que comparecer ali no Ganha Tempo, de manhã e à tarde, para fazer o agendamento. Tá certo? É, depois você vai receber uma senha com o dia e horário para receber. Certinho? Muito bem, muito bem, muito bem. Tá aí, portanto, esses nossos destaques, gente. E olha, quarta-feira, hein? Meio da semana, começa a maratona estiva, hein? Hoje começa a maratona estiva. 7 da noite, com qualquer tempo, porta aberta. E vamos para lá. Vamos para lá. Certinho, vamos lá esperar a Copa do Mundo, colocar a prosa em ordem, aquela comida deliciosa, ambiente maravilhoso, lá na estiva hoje à noite. 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Mandar um abraço aqui, deixa eu ver quem que mais entrou aqui. O Antônio Bressan Neto. Temos aqui o detalhe, é o seguinte. Quem que tem mais aqui? Aparecido Inácio e de Leuza Gonçalves, né? O Pedra Santa. Depois você vai traduzir de o que ele escreveu aqui. O Pedra Santa. Inês do Carmo Silva Servati, a Sônia Silva, a Áurea Costa Sena. Temos aqui a Márcia Santos, a Rosângela. Pessoal ligadinho aqui. Que horas são? Nossa, meio-dia aí. E 8. Vamos tomar uma água, a gente volta já.
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1: Vamos nessa então, gente. Vamos dar um giro agora. Nesse bloco aqui, temos para a região algumas manchetes aqui. Tem uma aqui que é, como diz um amigo meu, o maior barato. Ladrão preso afirmou que permaneceu em Jaú, porque Jaú é uma cidade acolhedora. Ele foi preso na madrugada de ontem após furtar objeto de um cara estacionado em Jaú. Levou celular, levou bolsa, contendo perfume, álbum de fotografia. Ele é conhecido pelo nome de Tobias. Populares informaram a polícia que ele estava perto da rodoviária. Ele foi abordado, tentou fugir e ficou preso, né? Ele contou, ele possui antecedentes já por furto, roubo e tráfico natural de Lençóis. Ele falou que contou à polícia que deixou recentemente a cadeia, passou por diversas cidades até chegar a Jaú. Ele falou que decidiu permanecer em Jaú porque é uma cidade acolhedora. Fica dando esmola aí, fica dando moedinha. Gente, eu tenho uma notícia aqui, é uma tragédia, não foi aqui na região, foi uma tragédia, né? O que que é, não? Uma sequência de perdas marcou uma família que já enfrentava um momento de dor. Luiz Carlos Floriano, 62 anos, morreu segunda-feira à noite após um grave acidente envolvendo um carro funerário com uma caminhoneta. O detalhe, o idoso estava no banco do passageiro do veículo funerário que transportava o corpo do próprio filho para o velório de familiares. É mole, rapaz. Isso que chama de tragédia, hein? Que coisa. Lá em Várzea Grande, no Mato Grosso. Ainda voltando para cá, a gente tem algumas manchetes da região. Homem é preso após ameaçar ex-mulher e tentar agredir policiais. Foi em Bariri. Ele foi preso em flagrante. Gente, uma revolta lá de Bauru. Lembra a notícia que demos ontem do aquele júri que ia ter em Bauru? Né? Daquela Edna Aparecida Souza Ribeiro, acusada de tentar matar a própria filha em 2024, quando a menina tinha 9 anos, usando veneno de rato. Teve o primeiro julgamento, ela foi condenada, agora foi absolvida. Teve um segundo julgamento que aconteceu ontem. E ela foi absolvida pelo tribunal do júri. É isso aí. Temos o homem é preso em Bauru, suspeito de negociar venenos em aplicativo, o chamado chumbinho. Estava na internet vendendo, é mole. Temos aqui, jovem motociclista Wellington Augusto Correia, de 26 anos, ele não resistiu a ferimentos depois de uma colisão ocorrida na última sexta-feira, lá na Bauru, Piratininga. E ele chegou, morreu agora, estava no hospital de base internado e acabou morrendo. Muito bem, muito bem. Eu tenho mais aqui algumas manchetes aqui pela nossa região, nesta quarta-feira. Deixe-me ver aqui. O motociclista fica ferido após ser atingido por carro que fez conversão irregular. Irregular, vejamos aonde aconteceu isso, em Tupã. Ele foi encaminhado à Santa Casa. O que que temos mais aqui ainda pela nossa região? Mas vamos dar um giro já. Isso aqui são as principais notícias, né? Bom, gente, noticiário geral, o destaque é guerra por lá, é roubo por aqui e Copa do Mundo, né? Árbitro barrado de entrar nos Estados Unidos na Copa é recebido como herói na Somália. Flávio perde 3 pontos e Lula lidera em eventual segundo turno. É mais uma pesquisa. Outra pesquisa: 48% desaprovam o governo Lula e 47% aprovam. Operação da Polícia Federal mira fundo de pensão de Pernambuco que aplicou no Master. Tribunal de Contas vê irregularidades da Prefeitura de São Paulo em liberar emendas de atos bolsonaristas. O Irã ataca base americana na Jordânia e acirra tensão no Oriente Médio. Você vai conferindo as manchetes de agora. Pelo Brasil e pelo mundo. Operação da polícia em São Paulo tem tiros, homem baleado e ônibus atingido em Paraisópolis. Cientistas identificam um escorpião gigante que tinha tamanho de um cachorro. Outra tragédia aqui. Filha perde mãe no dia do casamento em São Paulo. Você vai conferindo, né? Temos aqui as manchetes, os nossos destaques. A Copa do Mundo que vem aí. Vamos conferindo mais algumas manchetes de agora. Né? Pelo Brasil e pelo mundo. Temos aqui o Supremo absolve homem de 18 anos que tem relação e filho com menino de 13 anos no Paraná. Influenciadora do agro é morta a tiros dentro de casa em Minas Gerais. Outra aqui ainda. Homem que ordenou ataque com soda cáustica contra ex é condenado no Paraná. Ataques do Paquistão deixam 13 mortos no Afeganistão, entre eles 11 crianças, não? Ei, que mundo, não, pai? Até quando, não? Que coisa, não, pai? Até quando, hein? É, meu amigo, minha amiga, é assim mesmo. 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Mandar um abraço aqui para a Leni Dalmazo. É, muito obrigado aí. A Zaira Colofati, também ligadinha com a gente. Sabe que oração, gente? Já... 12:21, cara. É, 12:21. Vamos para mais uma aguinha, a última, né, do programa. A gente volta na sequência com o esporte e também o tempo de acordo com o clima-tempo.
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6: E no episódio de hoje, falaremos sobre a primeiríssima de todas as Copas, a Copa de 1930, disputada no Uruguai. Nossos vizinhos sul-americanos foram escolhidos como sede da primeira Copa do Mundo organizada pela FIFA, por serem uma das principais potências futebolísticas da época. A Celeste, como é apelidada a seleção uruguaia, tinha acabado de se consagrar campeã da modalidade nas Olimpíadas, naquela que era até então a principal competição internacional do esporte. Naquela época, as viagens internacionais de longa distância eram feitas principalmente por navio e demoravam muito tempo. Era muito mais fácil para as seleções sul-americanas chegarem ao Uruguai do que as delegações de outros continentes, como a Europa, por exemplo. Por isso, a primeira Copa do Mundo foi uma espécie de Copa América vitaminada, com 7 seleções da América do Sul e apenas 4 seleções europeias. 2 outras seleções da América do Norte completaram o total de 13 países participantes daquela primeira edição. Ainda não se disputavam eliminatórias, então todos os países filiados à FIFA receberam convites para jogar o torneio. A nossa seleção brasileira estava entre esses filiados e aceitou prontamente o convite, dando início à tradição que dura até hoje, de jamais ficar de fora da disputa de uma Copa do Mundo. Com um time composto apenas por jogadores cariocas, por causa de uma briga entre as federações do Rio e de São Paulo na época, e utilizando uniformes brancos simples, o desempenho brasileiro não foi digno de nota. Fomos eliminados na primeira fase, em um grupo que contava ainda com Bolívia e Iugoslávia. A Iugoslávia enfrentaria o Uruguai na semifinal, sendo eliminada depois de uma derrota por 6-1, mesmo placar do confronto entre Argentina e Estados Unidos, que determinou os argentinos como finalistas contra seus grandes arquirrivais uruguaios, donos da casa. A primeira finalíssima de uma Copa do Mundo foi disputada no dia 30 de julho e viu os argentinos saindo na frente com placar de 2-1 ao final do primeiro tempo. No segundo tempo, a força e qualidade do futebol uruguaio desequilibrou a partida, que terminaria em 4-2 para os donos da casa. Uruguai, enfim, se consagraria como o primeiro campeão de futebol do mundo. Fique atento aos próximos episódios e continue descobrindo um pouco mais sobre a fascinante história de todas as Copas.
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1: Vamos nessa, então. Antes, gente, dá um recado aqui. Ah, hoje, quarta-feira, lá no Entulho, no Terra Nostra, um abração pro Lino Mori. É, a partir de 7 horas da noite, hein? O cardápio para hoje: arroz branco, feijão gordo, frango em molho com polenta, macarrão, polenta frita, frango a passarinho, ovo, mandioca, batata, aquele bistecão na chapa, torresmo e saladas, hein? É hoje, a partir das 7 da noite, porta aberta. Lá no Terra Nostra tem o Marmitex também, hein? O contato ali é o 997-74-4027. Lá no Terra Nostra, lá do Mole, no Entulho, hoje, quarta-feira, tá feito o convite. Gente, esporte é a Copa do Mundo, né? Não tem por onde, mas antes, eu tenho um recado que não parou a Série B por aqui do Brasileiro. Tivemos ontem à noite Ponte Preta e Campinas 1, Cuiabá 2, Náutico 0, Fortaleza 1. Hoje às 8 da noite, Ceará e Avaí, Goiás e Novo Horizontino. E ainda hoje às 9 da noite, Sport Recife e Atlético Mineiro. E a Copa do Mundo, gente, abertura amanhã. Abertura amanhã, 4 da tarde, com jogo entre México e África do Sul. Ainda amanhã, 11 da noite, Coreia do Sul e República Tcheca. Na sexta-feira, dia dos namorados, pelo jeito já era, porque o assunto é Copa do Mundo, o pessoal esqueceu o dia dos namorados. Sexta-feira tem um jogo às 4 da tarde, Canadá e Bósnia, e às 10 da noite, Estados Unidos e Paraguai. Sabe? No sábado, 1 da madrugada, Austrália e Turquia, 4 da tarde, Catar e Suíça, 7 da noite, Brasil e Marrocos, 10 da noite, Haiti e Escócia. Certo? São as 3 primeiras rodadas aí da Copa do Mundo, Estados Unidos, Canadá e México. Certo? 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E quanto ao tempo, segundo o Climatempo, tem a instabilidade prevista a partir agora de hoje à tarde e à noite, com previsão de instabilidade mais amanhã. Ainda hoje a temperatura, as médias 24 por 14, parece pressão, né? São as máximas e mínimas, né? Temperatura deve cair mais amanhã e também sexta-feira. Vambora, Joe.
2: Bora, Joe.
1: Um abração para Vani Rocha e João Fogaça, aqui ligadinho aqui, Isabel Custódio. Obrigado, gente. Boa tarde e até amanhã, 7 da manhã.
2: Tchau, gente.
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3: Muito bem, hoje é quarta-feira, dia 10 de junho de 2026. Vamos com as informações atualizadas do Giro de Notícias. O Ministério da Saúde suspendeu preventivamente a aplicação da vacina contra a dengue do Butantan após a notificação de duas mortes suspeitas. A investigação está em curso e, por enquanto, o órgão afirma que ainda não é possível estabelecer uma relação direta entre o imunizante e os óbitos. No cenário internacional, o presidente dos Estados Unidos, Donald Trump, anunciou que espera declarar vitória total sobre o Irã nas próximas semanas. Simultaneamente, Irã e Israel concordaram em suspender novos ataques diretos após exigências diplomáticas vindas de Washington. As Filipinas foram atingidas por um forte terremoto de magnitude 7,8, resultando em ao menos 35 mortes confirmadas e danos estruturais graves. A ONU já mobilizou equipes de apoio para auxiliar nas operações de resgate e avaliação de riscos de novos tremores. Eu sou Léo Nunes e essa foi as informações do Giro de Notícias, que volta a qualquer momento.
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6: O técnico da seleção da Inglaterra, Thomas Tuchel, afirmou que não considera sua equipe uma das favoritas ao título da Copa do Mundo de 2026. O treinador lembrou que os ingleses não conquistam o Mundial desde 1966 e destacou que existem seleções com histórico mais recente de conquistas que chegam à competição com maior favoritismo. Mesmo assim, ele reforçou que a Inglaterra tem condições de brigar pelo troféu. Tuchel destacou que a seleção inglesa vem alcançando fases decisivas nos principais torneios dos últimos anos, com finais de Eurocopa e boas campanhas em Copas do Mundo. Segundo ele, quando uma equipe chega às quartas de final, passa a ter chances reais de conquistar qualquer competição. O treinador pregou calma, disciplina e trabalho duro, mas deixou claro o objetivo dos ingleses: ousamos sonhar com o título mundial.

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5: 1 hora e 8 minutos.
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6: Oba! O novo longa do cineasta Ridley Scott, Ponto Sem Retorno, acaba de ganhar seu primeiro trailer. A história vai se passar no mundo pós-apocalíptico, onde o vírus dizimou a humanidade. No elenco, Jacob Elordi, Guy Pearce, Josh Brolin, Margaret Qualley, entre outros. Ponto Sem Retorno vai estrear nos cinemas brasileiros no dia 27 de agosto.
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8: A seleção brasileira vai estrear na Copa nesse sábado, dia 13, contra Marrocos. E a previsão do tempo para o dia indica altas temperaturas. O jogo, que será disputado no New Jersey Stadium, terá temperaturas de 32 graus Celsius, mas com sensação térmica que pode chegar a muito mais. De acordo com autoridades meteorológicas dos Estados Unidos, Nebraska, Kansas, Dakota do Sul, Minnesota, Texas e Novo México enfrentarão uma onda de calor extremo, com máximas de 39 graus na primeira semana da Copa. E no final de semana, esse calor vai se espalhar por quase todo o país, atingindo o meio oeste e a costa leste. E a FIFA até recuou na decisão de proibir as garrafas de água nos estádios.
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4: Muito bem, hoje é quarta-feira, dia 10 de junho de 2026, vamos com as informações atualizadas do Giro de Notícias. O mundo do esporte está focado na Copa do Mundo de 2026, que terá um número recorde de 48 seleções. A seleção brasileira segue em preparação intensa com o goleiro Ederson, mas sem Neymar, visando a estreia do torneio que ocorre nos Estados Unidos. A Organização Mundial da Saúde, OMS, identificou um novo tratamento de vacina contra o vírus Ebola para fases de teste. A iniciativa visa conter possíveis surtos e garantir que a comunidade médica internacional esteja preparada para futuras emergências sanitárias globais. Na economia, o Brasil deve retomar ao posto da 10ª maior economia do mundo, segundo projeções baseadas no último PIB. Apesar do otimismo macroeconômico, o mercado doméstico registrou alta superior a 15% nos preços de cafés especiais e descafeinados. Eu sou Léo Nunes e essa foi as informações do Giro de Notícias, que volta a qualquer momento.
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21: 2:09.
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8: Oba! A cantora Duffy, que fez sucesso em quase todo o planeta em 2008 com o hit Mercy, revelou que voltará aos palcos após um hiato de 15 anos. Em 2020, a cantora revelou que foi vítima de um sequestro e de violência, num episódio que a traumatizou muito. Foi por esse motivo que ela se afastou dos palcos e até de sua carreira artística. Não se sabe ainda quando será o primeiro show.
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5: E no episódio de hoje, falaremos sobre a Copa de 2010, disputada na África do Sul. Pela primeira vez em sua história, a Copa do Mundo seria disputada em continente africano. Seria, enfim, a celebração da União Política da África do Sul após várias décadas da segregação racial promovida pelo Apartheid. Foi uma edição repleta de acontecimentos inusitados e fatos inéditos. A primeira controvérsia surgiu antes mesmo da bola começar a rolar. A Jabulani, a bola oficial da competição, recebeu reclamações de vários jogadores por ser muito leve e ter trajetórias imprevisíveis. Foi a primeira bola na história das Copas a ficar conhecida pelo seu nome. Além disso, foi a Copa das Vuvuzelas, um instrumento tradicional das arquibancadas africanas, semelhantes a cornetas. Dezenas de milhares de torcedores acompanhavam aos jogos soprando sem parar suas vuvuzelas, o que incomodava não apenas os jogadores, mas até mesmo quem acompanhava as transmissões pela TV. Do ponto de vista esportivo, foi também uma Copa repleta de reviravoltas. Depois de anos de campanhas ruins em eliminatórias e Copas do Mundo, o tradicional Uruguai voltou a disputar uma semifinal do torneio, eliminando a seleção de Gana nas quartas de final. Com direito a pênalti perdido no último minuto do jogo e cavadinha do uruguaio El Loco Abreu para finalizar a disputa de pênaltis, Gana perderia a chance de se tornar a primeira seleção africana na história a alcançar uma semifinal de Copa. O Brasil, treinado por Dunga, teria desempenho sofrível por toda a Copa e seria eliminado nas quartas de final após falha do goleiro Júlio César e virada da seleção holandesa. A decisão da Copa aconteceu entre Holanda e Espanha, duas seleções que até então nunca haviam ganhado um título. Em jogo disputado, os espanhóis levaram a melhor na prorrogação, depois do gol de Andrés Iniesta, a 4 minutos do fim do jogo. Fique atento aos próximos episódios e continue descobrindo um pouco mais sobre a fascinante história de todas as Copas.
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0: A diretoria do Fluminense está ansiosa pela estreia de Hulk pelo time. O jogador só poderá entrar em campo a partir de julho, com a reabertura da janela de transferências. Hulk possivelmente vai estrear no jogo contra o Grêmio em Porto Alegre no fim de semana dos dias 25 ou 26 de julho. Lembrando que ele chegará ao Fluminense sem custos de transferência. Ele rescindiu seu contrato de forma amigável com o Atlético Mineiro.
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4: Muito bem, hoje é quarta-feira, dia 10 de junho de 2026. Vamos com as informações atualizadas do Giro de Notícias. A Rússia realizou um ataque massivo contra Kiev, utilizando o míssil hipersônico Oryshing. Segundo denúncia do presidente Zelensky, o conflito na Ucrânia permanece com escalada, com drones ucranianos atingindo refinarias e depósitos de combustível em território russo. No Peru, a apuração das eleições presidenciais mostra um empate técnico entre Keiko e Sanchez, com 95% das urnas processadas. A tensão política aumenta na região conforme os resultados finais se aproximam, refletindo a polarização vivida pela sociedade peruana. O Papa Francisco visitou a Espanha e fez um discurso contundente em defesa dos imigrantes e dos vulneráveis. Durante a passagem, ele também participou da inauguração da Torre de Jesus Cristo na icônica Igreja da Sagrada Família em Barcelona. Eu sou o Léo Nunes e essas foram as informações do Giro de Notícias, que volta a qualquer momento.
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10: 3 horas e 9 minutos.
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6: Oba! Atenção, você que é fã de Prince. O espólio do cantor anunciou que o novo álbum póstumo Timeless será lançado no dia 28 de agosto. São 10 gravações raras e inéditas. Essas músicas atravessam várias fases da carreira de Prince. Agora, é esperar para ouvir.
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10: Eduque seu pet. Desde pequeno é preciso treinar seu bichinho de estimação. Se você quer deixar seu pet mais feliz, imponha determinados limites que devem ser reforçados ao longo do tempo para que ele possa respeitar o espaço. Talvez depois você possa recompensá-lo quando executar algo que ensinou. Com um bifinho, um biscoito, assim ele irá entender que aquilo é algo certo e bom. Então comece ensinando comandos desde cedo. O filhote pode começar a ter treinamento a partir dos 2 meses de idade. Se você adotou um animal já adulto, que já não recebe treinamento, procure uma pessoa especializada, mantendo os limites para que ele seja mais tranquilo.
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0: Olá pessoal, Almanac Musical no ar, por aqui Eduardo Maidana e hoje nós falamos de Hey Jude, canção dos Beatles, composta por Paul McCartney e creditada à dupla Lennon-McCartney, lançada no lado A do compacto Hey Jude Revolution de 1968. Apesar da longa duração da canção, que tem mais de 7 minutos, que era incomum na época, foi um dos singles mais vendidos dos Beatles. A faixa foi eleita pela revista Rolling Stones como a 8ª melhor música de todos os tempos. A canção foi escrita em junho de 1968, quando Paul McCartney foi visitar Cynthia Lennon e seu filho Julian. As anotações da canção foram compradas por Julian Lennon em um leilão por 25 milhões de libras. Em 2002, a letra original escrita à mão foi leiloada por 800 mil libras, mas Paul McCartney tentou impedir o leilão, alegando que o artefato tinha sumido de sua residência em Londres. Porém, Richard Morgan, representante da Christens, empresa responsável pelo leilão, disse que Paul nunca conseguiu provar que o papel estava de fato em seu poder. A justiça decidiu a favor de McCartney, que proibiu a venda. Curiosidades à parte, a gente recorda Hey Jude.

0: Beatles, Hey Dude, aqui no Almanac Musical. Espero que você tenha gostado. Até nossa próxima edição. Tchau.
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4: Muito bem, hoje é quarta-feira, dia 10 de junho de 2026. Você bem informado com as informações do Giro de Notícias. Na Segurança Pública Brasileira, a Polícia Civil do Rio de Janeiro investiga denúncias de abuso sexual feitas por pacientes contra um médico ginecologista. Enquanto isso, em São Paulo, as autoridades continuam as buscas por um homem que tentou matar um policial militar. A ONU publicou a terceira avaliação global dos oceanos, revelando que o estado dos mares piorou drasticamente. O relatório aponta que o nível do mar está subindo de forma acelerada e que a poluição por antibióticos tornou-se uma ameaça real. O cenário político brasileiro viu o PT lançar uma carta voltada ao público evangélico, criticando o que chamou de manipulação da fé. A estratégia visa reduzir a rejeição do partido e abrir canais de diálogo contra a liderança religiosa para as próximas eleições. Eu sou Léo Nunes e essa foi as informações do Giro de Notícias, que volta a qualquer momento.
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O Marrocos ganhou uma preocupação importante às vésperas da estreia na Copa do Mundo contra o Brasil. O atacante Abdessamad Ezzalzouli, do Real Betis, teve confirmado uma entorse no ligamento colateral medial do joelho direito após se machucar no amistoso diante da Noruega. Com a lesão, o jogador está fora da partida contra a seleção brasileira e ainda corre o risco de perder os demais jogos da fase de grupos do Mundial. Ezzalzouli se lesionou após um choque ainda no primeiro tempo e precisou ser substituído no intervalo. Os exames realizados confirmaram a gravidade do problema. Considerado uma das principais peças ofensivas da equipe marroquina, sua ausência representa um desfalque importante para o técnico Mohamed Ouabi, que já enfrenta dúvidas sobre outros jogadores lesionados antes do confronto marcado para sábado, 13 de junho.

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2: 16 horas, 13 minutos. Estamos aqui, graças a Deus, em mais uma tarde com vocês. Mais um Terra Querida, começando agora. Hoje, quarta-feira, dia 10 de junho, 2026. E a temperatura é marcando 24 graus por Igaraçu do Tietê. Vamos agradecendo a Deus por mais esse dia. E nós vamos com vocês até as 6 horas da tarde, até as 18 horas, com muita música. O nosso telefone também continua aí com você. 3644-2001. Estamos aqui atendendo com muito carinho todos nossos ouvintes. Nosso abraço, nosso boa tarde, a nossa querida Igaraçu do Tietê, Barra Bonita e para toda a nossa região.
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2: Oba! Tá tudo prontinho, vamos começar o Terra Querida recordando César e Paulinho. Vamos lá.

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7: De acordo com a imprensa esportiva espanhola, o atacante brasileiro Rafinha, que joga no Barcelona, está na mira de dois clubes sauditas, Al Nassr e Al Hilal. Na última temporada, o brasileiro foi o protagonista no Barcelona, marcando 21 gols e dando 8 assistências em 38 partidas. Dizem que a proposta dos sauditas é de um salário astronômico. Ele poderá ganhar até 4 vezes mais do que ganha no Barça.
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16 horas 32 minutos, é o Terra Querida. E nós vamos em frente, vamos recordar o milionário José Rico. Vamos lá.

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6: Você sabia que a pele e o pelo do seu pet refletem seu estado nutricional? O cuidado com a saúde da pele do seu cão é tão importante quanto o cuidado com seu organismo. A pele é o principal órgão pelo qual o corpo interage com o meio ambiente, sendo a primeira linha de defesa com o meio externo, o que reforça a necessidade de estar sempre atento às alterações dermatológicas que possam aparecer em seu animal.
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16h46, Elterra querida. Muito obrigado, nossos companheiros que estão com a gente nessa tarde. Vamos agradecendo. Simadão vai lá pro Leonardo, nosso companheiro Leonardo lá do CVT. Um abraço aí para toda a moçada aí, Leonardo. Muito obrigado pela companhia de vocês. E vamos recordar aí o João Mineiro e o Marciano. É o João Mulato e o Douradinho que canta. Vamos lá.

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6: No episódio de hoje falaremos sobre a segunda Copa do Mundo, a Copa de 1934, realizada na Itália. Depois do grande sucesso que foi a Copa do Mundo de Seleções, sediada no Uruguai, a FIFA decidiu manter a organização do evento com a periodicidade de 4 em 4 anos, em semelhança a outros eventos esportivos de grande porte, como as Olimpíadas. O comitê da entidade, que tinha como objetivo fazer a escolha da sede da competição, decidiu pela Itália, após grande pressão do governo fascista de Benito Mussolini. A ideia do infame ditador italiano era aproveitar o torneio para divulgar as maravilhas do seu país e do seu governo para o resto do mundo. Além de ser a primeira organizada em solo europeu, a edição de 1934 foi pioneira em diversos outros sentidos.

0: foi a primeira em que foram realizadas as eliminatórias para a Copa, por exemplo, uma vez que 34 países se interessaram em disputá-la e apenas 16 chegariam à fase final. Outro fato curioso, o Uruguai, atual campeão, se recusou a participar em represália ao boicote das seleções europeias ocorrido na Copa de 30. Foi a primeira e única vez que uma seleção campeã não disputou a edição seguinte. O Brasil, por sua vez, se classificaria após a desistência do Peru de jogar a partida eliminatória. Nossa seleção seria uma das únicas quatro, do total de 16 seleções, que não tinham origem europeia, em conjunto com a Argentina, Estados Unidos e Egito. Naquela edição, especialmente, a Copa não foi disputada em formato de grupos, apenas em jogos eliminatórios diretos. Isso encurtou a passagem da nossa seleção, que seria eliminada no primeiríssimo jogo, após a derrota de 3-1 para a Espanha. Apesar dos esforços de Leônidas da Silva, o diamante negro, inventor do chute de bicicleta. O Brasil terminou sua campanha na 14ª posição, à frente apenas de Bélgica e Estados Unidos. A Espanha, por sua vez, foi eliminada na rodada seguinte, após derrota de 1-0 no jogo de desempate para os anfitriões comandados pelo craque Giuseppe Meazza. A trajetória italiana continuaria vitoriosa com a classificação para a final após a vitória de 1-0 sobre a seleção austríaca, uma das potências do período. A final colocaria a Itália diante da poderosa Tchecoslováquia, em um jogo dramático. Os italianos saíram perdendo, empataram a partida faltando 10 minutos para o final e virariam o placar para 2-1 com 5 minutos de prorrogação. Ao final do jogo, a Itália foi consagrada, enfim, campeã do mundo. Fique atento aos próximos episódios e continue descobrindo um pouco mais sobre a fascinante história de todas as Copas.
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7:10, é o Terra Querida, e nós vamos em frente, vamos mandando lá pro Finato, esse modão aí, um abraço, Finato. Quem canta é o Garcia e o Zé Murilo, e depois Craveiro e Cravinho. Vamos lá.

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1: Muito bem, hoje é quarta-feira, dia 10 de junho de 2026. Vamos com as informações atualizadas do Giro de Notícias. Um avião que transportava o político ACM Neto precisou fazer um pouso de emergência na Bahia após falhas técnicas. Apesar do susto durante o voo, a assessoria confirmou que todos os passageiros e a tripulação passaram bem e ninguém ficou ferido. A Justiça de Santa Catarina condenou ex-prefeitos de Ibirama e Bela Vista do Toldo no âmbito da Operação Mensageiro. As sentenças fazem parte de uma ampla investigação sobre esquemas de corrupção na coleta de lixos em diversos municípios catarinenses. A ONU pediu máxima contenção para evitar uma guerra total entre Israel e o Líbano. Ataques transfronteiriços frequentes aumentam o temor de que o conflito em Gaza se espalhe permanentemente por toda a região do Oriente Médio. Essas foram as informações do Giro de Notícias, que volta a qualquer momento.
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17 horas 25 minutos, é o Terra Querida. E nós vamos com música. Vamos recordar aí o Daniel e o Zé Camilo que canta. Vamos lá.

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7: A FIFA anunciou que os dois maiores jogadores de futebol da história serão homenageados na cerimônia de abertura da Copa nessa quinta-feira. E a partida inicial será disputada no Estádio Azteca, no México. E a cerimônia contará com shows de Maná, Alejandro Fernandes, Belinda e Los Ángeles Azules. O jogo de abertura será entre México, um dos anfitriões, contra a África do Sul.
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3: Muito bem, hoje é quarta-feira, dia 10 de junho de 2026. Você bem informado a partir de agora com as informações do Giro de Notícias. No entretenimento, o governo federal lançou a Tela Brasil, uma plataforma de streaming político gratuito. O serviço estreia com um catálogo diversificado de mais de 550 obras nacionais, visando democratizar o acesso à cultura e ao cinema brasileiro. O uso de óculos inteligente tornou-se motivo de alerta nas redes sociais, devido à exposição indevida de terceiros. Especialistas e autoridades discutem agora a necessidade de regulamentação para proteger a privacidade das pessoas diante da polarização desses dispositivos tecnológicos. Em Nova York, o Times Square foi anunciada como a sede oficial da cobertura do Jornal Nacional da Copa do Mundo. A estrutura será usada para transmissões diárias, aproximando o público brasileiro dos bastidores do maior evento esportivo do planeta de 2026. Eu sou Léo Nunes e essa foi as informações do Giro de Notícias, que volta a qualquer momento.
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O zagueiro Roger Ibanez mostrou confiança antes da estreia do Brasil na Copa do Mundo e afirmou estar pronto para atuar até mesmo como lateral esquerdo, caso seja necessário. A declaração veio após o técnico Carlo Ancelotti manter mistério sobre a escalação da equipe para a primeira partida do Mundial. Ibanez destacou que já desempenhou funções diferentes ao longo da carreira e garantiu estar preparado para ajudar a seleção onde for preciso. Com dúvidas na lateral esquerda e opções sendo avaliadas pela comissão técnica, o defensor surge como uma alternativa para o setor. Enquanto Ancelotti não revela os titulares, os jogadores seguem à disposição para cumprir diferentes funções em busca de um bom início de campanha na Copa do Mundo.

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7: Oba! Faleceu no último sábado aos 65 anos o ator Anthony Guidera, que atuou em O Poderoso Chefão 3 e A Experiência. Segundo a esposa de Anthony, ele sofreu uma parada cardíaca em maio e ficou internado por 3 semanas.
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0: Olá, pessoal, boa noite. Um abraço a todos. Muito obrigado pela companhia mais uma vez. E vamos juntos para esse nosso antepenúltimo interação até o sorteio da próxima sexta-feira, dia 12 agora. Muito obrigado, viu, pela sua presença aqui e muito obrigado pela sua participação também nas respostas e para aqueles também que nos têm prestigiado nas visualizações no Facebook. Estamos indo bem, graças a vocês. Vocês são os artistas e nós somos os provocadores. E vamos tocando. Paz de espírito para todo mundo, luz no caminho de cada um. Não olha para trás, não, hein? Olha para frente. Lá para trás tem mais coisa que não devia ter sido feita e que a gente se arrepende hoje. Mas também não se arrependa, não, porque você tem a oportunidade de fazer diferente e eliminar tudo aquilo que ficou de ruim para trás. Confie no homem lá em cima. Eu ia falar barbudo aqui, mas o outro já vai pensar que é aquele. Nem de 13 eu gosto, viu? Avisar você. Boa noite, Marcelo.
1: Boa noite, Zé Maria. Boa noite, gente. Na hora que você falar de barbudo, eu coloquei já o barbudo aí na tela.
0: Tô vendo aqui.
1: O que, que é isso, Zé Maria? O que aconteceu com ele?
0: Ah, rapaz, tava só o quê?
1: O louco, rapaz. É. E tá com, tô com algum problema, hein, o barbudão aí, ó.
0: Não, aqui nessa hora ele piscou.
1: Gente, que ressaca é essa, Zé Maria?
0: Eu falei pra ele, tem uma mancha ali.
1: Ô, louco, quê? Paulão.
0: Mas tem outra aí.
1: Fizeram isso com você, meu amigo? Quem que foi, o Paulo? O Zé Maria?
0: Não, foi eu. Eu gosto de fotografar a pessoa bonita.
1: Ah, tranquilo. Sim. É o louco, mas você acabou.
0: Não. Eu peguei ele na hora errada.
1: Isso não, aqui não é IA, não, hein, do Júnior Bernardino. A IAção aqui é original.
0: É, recente.
1: Eu vou mandar pro Dilton fazer um vídeo agora.
0: Aí, ó, que judiação.
1: Essa daí tá melhor, Zé Maria. Você acabou com ele.
0: Eu que ajudei a pintar esse para-choque aqui.
1: É.
0: Falei, mas vai, Paulo, você tá cansado? Eu dou uma mão pra isso aqui. E depois ele falou, agora eu monto. Falei, eu montar, não sei.
1: Olha
0: porque
1: a situação do Paulo.
0: Tem buraco fora do lugar, que parafuso, coitado. Que falta.
2: Coitado.
0: Coisa da vida, né?
1: O pai está chorando, Zé Maria?
0: Ah, mas ele tá chorando de alegria, porque eu tava lá.
1: É fraqueza, parece. É, Paulo. Toma cuidado, meu amigo.
0: É.
1: Se o Denis ver essa foto aí,
0: ele vai começar a passar aí em frente.
1: Ah, ele vai começar a passar aí perto, é. Meu Paulão. Se ele ver essa foto, vou mandar pra ele aqui.
0: Se cuida.
1: Tem gente que tá quase.
0: Olha.
1: O louco, Zé Maria. Bom, tudo bem, Zé Maria? Como passou de ontem pra hoje? Você falou que ia chover, até agora não choveu, hein?
0: Não, não falei que ia chover, falei que ia chuviscar.
1: Você tem até a meia-noite aí.
0: 0,4 milímetros, não, mas lá em frente da minha casa choveu.
1: Choveu?
0: Garoa, né, na chuva.
1: Ah, eu não vi. Ô,
0: Marcelo, 0,4 é a mesma coisa que nada, é um décimo de litro. É um copinho de cerveja aí, um pouquinho menos, dois terços de um copinho de cerveja. Essa água que caiu até agora, pelo menos por lá.
1: É. Por enquanto, o tempo tá estranho, tá esquisito, né?
0: Não, vai chover, Marcelo.
1: Eu acho
0: não,
1: que...
0: Não, vai chover.
1: O Zé Maria tá falando que vai chover.
0: Vai chover, mas não sei quando. E nem onde.
1: Não sei onde vai chover, viu?
0: Tá marcado chuva aqui, sim.
1: Amanhã, Deus do céu.
0: A gente tem aqui uma perspectiva. Amanhã é 11, não? Hoje é...
1: Hoje,
0: 11 amanhã.
1: Amanhã é 11.
0: É, acabei de pagar um boleto agora, que eu esqueci de pagar. Já paguei multa. Amanhã 23,3 milímetros de temperatura, essa hora aqui 21 graus. Agora há pouco, lá no cartódromo estava 22 graus. Mas está quente até, não, tá, não tem vento, não tem nada, então a temperatura se torna agradável. Duro é quando começa a ventar. Na sexta-feira, diminui 3,6 milímetros. Então presta atenção, hein? Amanhã, fubá, pode lavar a roupa amanhã e deixar a noite para enxugar, viu? 23,3 milímetros. E na sexta-feira 3,6 e no sábado 0,1. Isso não é chuva, né? Você nem vai sentir essa chuva aí. Agora, já no domingo, a temperatura chega a 20 graus e a chuva prometida, segundo o pessoal do Climatempo, é 23,9. Vamos botar aqui 24 milímetros. E aí vai andando. Então começa a semana com chuva, que é o domingo, né? Semana começa no domingo, né? No sábado não, como a turma for na segunda, como o pessoal pensa aí. Domingo é o primeiro dia da semana. Terça-feira, não chove nem quarta-feira, nem quinta-feira, mas na sexta-feira que vem, 11,4 milímetros de chuva é a promessa aqui do Clima Tempo. E não falha, viu? Em algum lugar chove, não era nunca. Agora, do dia 20 até o dia 24, a gente vai ter chuva só no dia 23 e 24. No dia 23, 0,7 e no dia 24, 7,6 milímetros. Então tá aí, uma panorâmica para você se programar, para quem gosta de pescar, para quem gosta de correr na pista, para quem gosta de andar por aí, sem guarda-chuva, sem nada. Esses são os dias que teremos chuva, provavelmente.
1: Isso aí. Ô, Zé Maria, eu tenho uma notícia, não sei se...
0: Opa.
1: É uma notícia triste para a gente do programa, né? Amanhã a gente vai sofrer uma reposição, acho que de poste da CPFL, né?
0: Ah, sim.
1: E a gente vai ficar sem energia já cedo. Tá 10 para as 8, para. Tá para voltar até as 13 horas. Não sei se chover vai acontecer ou não vai acontecer.
0: Então chover não vai trocar, né?
1: É, se chover eu acho que não acontece, né, gente? Zé Maria, vai chover, então não sei. Mas quando fazem esse serviço é um transtorno. Pode ser que cortem a nossa internet.
0: Primeira coisa que eles fazem, porque a CPFL
1: então,
0: é dona do poste.
1: Ela chega e vai...
0: Os demais alugam.
1: Ela vai cortando.
0: As empresas das operadoras de internet alugam. Só que o pessoal que faz o serviço para a CPFL não é da CPFL, é terceirizado também. Os neguinhos lá, vamos cortar essa porcaria aqui, corta tudo quanto é fibra ótica.
1: Então vamos...
0: Aconteceu esses dias, uns 10 dias, mas é o caso.
1: É.
0: O pessoal chegou lá, cortou tudo, liguei na operadora. Ah, me fala isso. Falei, não, fala nada, só vou falar que cortaram as fibras aqui perto da minha casa. Mas não foi só a minha, né? Cortaram um pacote.
1: É, então...
0: Você vê lá 10, 15 carrinhos das operadoras de internet.
1: Trabalhando, né?
0: É, e às vezes, numa caixinha só, no mesmo poste, tem 5 ou 6 esperando. Então você vai lá, faz aquela que está recomendada para você, da mesma operadora. Daí vai outro. E aí vai o dia, né?
1: Então vamos aguardar, né? Se de repente não tiver programa, então é porque a gente está sem internet, né? Porque sem... Aqui sem internet derruba tudo, nosso programa cai.
0: Sem dúvida.
1: Se a gente depois fazer na casa do Zé Maria, é boa ideia, Zé Maria.
0: Também pode ser.
1: É, pode ser que a gente deixe o rádio e só faz na internet também.
0: Não tem problema não.
1: No meu estúdio de casa. Olha que ideia que eu tive agora.
0: Tá vendo?
1: Eu esqueci que eu tenho o meu ali.
0: Seu menininho esperto.
1: Preparado para isso.
0: Bom, você não perguntou, mas eu vou falar. Ontem nós tivemos 1.604 respostas. E 1.296 visualizações na internet. Então, somando com o ano de segunda-feira, nós já temos 3.137 participações nesta semana. Hoje é o terceiro dia, hoje não está contando. E 2.588 visualizações na internet. No total, neste que é o 22º dia, o que foi ontem, né? Hoje seria o 23º e amanhã, depois de amanhã, o 24º, na quinta-feira. Nós temos aqui 34.128 participações ou respostas e 36.686 visualizações. E vou te contar uma coisa, hein? O pessoal aqui é bem constante, que há uns 10 dias eu fiz uma perspectiva aqui pelas médias que a gente tinha até então. Eu disse que a gente teria 38 mil visualizações aproximadamente. E umas 36 de participação. Mas eu acho que vai passar.
1: Beleza.
0: Mas dois, se não tiver amanhã, não chega lá, né?
1: Sim, sim.
0: Eu acho que a gente passa aqui nas visualizações até de 40 mil. 40 mil e pouquinho.
1: Belezinha.
0: De qualquer forma, assim, um pouquinho mais, pouquinho menos, não vai mudar nada.
1: Tá tudo certo.
0: É que o pessoal tá realmente participando. E bem, eu gostei muito ontem da Sandra, que ela... matou a cobra e mostrou o pau. Pesquisou, foi lá ver, e é assim que eu gosto. Eu gostaria que todos pesquisassem, porque é uma fonte de aprendizado para todo mundo. É, o nego falava, mas tu é velho, já 70 anos, não tem mais nada que aprender. Aprende. Você vai voltar para cá um dia, queira ou não. Ou em algum outro lugar, pior até que aqui.
1: Só falta.
0: Não, então vai ter que voltar, Marcelo. Não vai, é que nem planta, você... Você mata um pé de limão, mas você pega a semente dele e ele volta a viver de novo. Então não tem esse negócio aí, não. Não tem essa moleza aí, não.
1: Bom,
0: ontem a gente estava falando daquela imagem do...
1: Do?
0: Quem que mandou para você lá, o do de Vênus?
1: Ah,
0: de...
1: foi o Alessandro mandou Alessandro, as imagens.
0: Exatamente. É. Então, só para complementar aqui, você sabe qual a distância que a Terra tem do Sol?
1: Nem imagino,
0: Zé. Eu vou arredondar aqui, porque é número quebrado, mas está perto. 150 milhões de quilômetros. 150 milhões. Se você der uma volta pelo Equador na Terra, dá 42 mil quilômetros. Então, veja aí para você chegar... Dividindo, eu nem fiz a conta. 1.500 por 42? Ah, dá umas 300, 3 mil vezes, mais ou menos. Estou jogando aqui, hein? Não tem aproximação aqui, não. E você sabe a distância que Júpiter está do Sol?
1: Não faço ideia.
0: 778 milhões de quilômetros.
1: Meu Deus, Armani.
0: Três muito vezes longe. E pouco mais que nós. Longe, isso aí não tem nem noção, Marcelo.
1: Dá pra gente ir lá fazer uma visita.
0: E Júpiter, ele é 11 vezes maior que a Terra de diâmetro. Diâmetro é a distância entre um ponto do outro, passando pelo meio, né? Do centro, na superfície. E é o quinto planeta do nosso sistema. Primeiro é Mercúrio, encostado lá no Sol, depois vem Vênus, depois somos nós, depois é Marte, um pouquinho mais para frente, depois vem Júpiter, depois vem Saturno, que é o sexto, e Urano, que é o sétimo. Você sabe a distância que Saturno está de nós? Chuta, Marcelo, só para ver se você tem noção. Olha, Júpiter está a 778 milhões de quilômetros. Saturno, que é o sexto planeta. Quanto mais ou menos você acha que está?
1: 50 pode ser bilhões?
0: Pode.
1: Bilhões.
0: Não, é bilhões, mas aí está meio demais, né?
1: É.
0: É 1,43 bilhões.
1: Ah.
0: Quer dizer, 1,40 dá duas vezes a distância de Júpiter ao Sol. E Urano, que é o sétimo, quanto você acha?
1: Ele está um pouco mais longe.
0: Mais longe.
1: 2 bilhões?
0: 2,87 bi.
1: Pelo amor de Deus, longe demais. E tem demais,
0: Plutão, Plutão também, que é um pseudoplaneta, porque o planeta é considerado aquela bolona grande, como a Terra, como Saturno, Urano, que roda em torno do Sol. Só que o Plutão não. É um pedaço lá no centro e um monte de penduricalho lá de lado ali. Então, tudo aquele pacote girando junto. Então, não é considerado como planeta. É um pseudoplaneta, quase planeta ou planeta anão, como dizem. Este está a 6 bilhões de quilômetros da Terra. Só para a gente ilustrar o trabalho do nosso amigo aí, que fez ontem, para as pessoas terem ideia. Essa imagem que você vê os dois juntos, ali, alinhados, não é não. O Júpiter está lá na frente, no fundo, lá bem no fundo. O Vênus está aqui mais perto, dá a impressão que é quase o mesmo tamanho, mas não é. Boas aulas, Kaique. Juízo, hein? Itra, não vai esquecer juízo da merenda, hein?
1: Traz, papai está com fome.
0: Então, bom, Marcelo, amanhã, às 16 horas, se cortarem a energia aqui, eu já vou ver esse jogo aqui, só para ter ideia de como é que vai ser o campeonato mundial da Copa. Jogam lá no estádio Azteca, no México. México e África do Sul. Vai dar um jogo bom, que os dois estão mais equilibrados, viu? Um em relação ao outro, do que muitos times por aí que estão muito fraquinhos e outros que estão muito fortes e outros medianos, como o Brasil. Vamos ver. Se nós não viermos, a gente vê de casa. Se viermos, a gente vê daqui um pouquinho.
1: Sim, sim.
0: Beleza?
1: É, vamos torcer para dar tudo certo, né, Zé Maria?
0: Claro.
1: É que o pessoal conseguia resolver, mas geralmente quando trocam posse é um transtorno depois para resolver que...
0: Ah, é muita coisa, né, Marcelo? É um serviço delicado, né? Você não pode fazer meia boca não, porque daqui a pouco dá muito problema.
1: Se a gente não tiver pelo rádio, a gente vê o que a gente vai fazer. Ô Zé Maria, aqui, o Nilton mandou aqui, o Celta tá fazendo sucesso, hein? Perto de um desses planetas aí, ó, Zé Maria. O Celtinha tá fazendo um sucesso daquele jeito, viu? Ai, ai, ai. Ele mandou agora um vídeo também, eu indo pra escola. Aqui, Zé Maria, eu indo pra escola. Tá de brincadeira, viu?
0: Você sabe que o pessoal já tá querendo comprar o Celta, né?
1: Tá,
0: tá valorizado, agora tá já valorizado. Custa mais.
1: Aqui, indo pra escola. Zé Maria.
0: Ah, você vai indo pra igreja, porque pra escola você nunca gostou de ir, não.
1: Você ia na marra. Bom, vamos fazer o seguinte, vamos fazer as perguntas, Zé. Tem 500 respostas já, pessoal, vão acelerando. Quanto? 500.
0: Não, Marcelo.
1: Aqui, não. 500, tem aqui 500 não, respostas. Não pode ser. Pessoal, geralmente nessa reta final aqui, eles aceleram.
0: 509.
1: Gente, eu já tenho os preparativos para o mês agora de junho. O pessoal já está comprando os prêmios. Zé Maria, vai ser tudo de bom, hein?
0: Rapaz, junho. Eu esqueci de conversar com a Lu, viu?
1: É, não, mas já estão de olho já.
0: Ela já sabe que tem que comprar, né?
1: Não, é, a loja é sua, né? Você pegou essa carga aí suspeita. Vamos lá.
0: Para de brincar, sério isso.
1: Respondendo as perguntas do Interação, vocês vão concorrer a vários prêmios. A divulgação dos ganhadores, gente, já está chegando. É sexta-feira. Hoje é quarta, temos apenas hoje e amanhã.
0: Amanhã. Nós não, você pelo menos vai saber que você não me conta.
1: É isso aí, né? eu sei antes.
0: Você é egoísta, só você quer saber das coisas.
1: Vocês vão concorrer aqui a uma chaleira elétrica, um ventilador elétrico esse, viu? Não é igual aqui da Rádio Cidade que a gente tem manual, a gente gira ele e vai embaixo.
0: Não, gira tomar, e corre para frente.
1: E corre para pegar um arzinho.
0: Corre para frente para pegar um arzinho e depois volta.
1: É. Temos uma panela de cozinhar arroz elétrica e uma air fryer. Esses são os prêmios desse mês. A divulgação dos ganhadores, sexta-feira, dia 12. A primeira pergunta que o Zé Maria formulou pra gente. Difícil, hein? Bem difícil. É sobre a Amazônia.
0: Velha carpideira. Esse ano não escapa. Vamos fazer um conjunto de carpideira. Você vai ser a maestrina.
1: Ah, eu vou, viu, Zé Maria? Falam que a Amazônia é o pulmão do planeta Terra. Onde moramos? É mentira ou é verdade? Falam que a Amazônia é o pulmão do planeta Terra. Onde moramos? É mentira ou verdade? Essa é a primeira pergunta. Tem três perguntas hoje, Zé?
0: Não. Ué, eu apaguei. Deixa eu ver aqui.
1: Do parabéns, é a segunda?
0: Não, do parabéns é de amanhã.
1: Ai, ai, ai.
0: E Marcelo, eu apaguei isso do seu, do Kaique, ué.
1: Ele tá aqui.
0: Faz hoje também.
1: Vamos lá. Então tem três perguntas. tem três perguntas, não tem problema.
0: Amanhã eu me viro.
1: A segunda pergunta. O adaptador de tomadas elétricas é invenção brasileira ou americana?
0: Esse novo, essa besteira aí, né, que fizeram.
1: Aqui, Zé Maria, tem duas tomadas que eu tô vendo. Adaptador de tomadas elétricas.
0: Marcelo, você quer que eu seja perfeito?
1: É invenção brasileira ou americana? Essa é a segunda pergunta. Agora a gente vai na terceira.
0: Aqui é na pecinha que você tem todos os tipos de entrada.
1: Ah, sim.
0: Tem as duas paralelas, quando é paralela, pequenininha. Tem a do pino grande, pino pequeno.
1: Aquela que tem corta terra, tudo.
0: Isso.
1: Ah, sim. E o adaptador, viu, gente? O adaptador de tomadas é invenção brasileira ou americana, certo? A terceira pergunta aqui, ó. O Parabéns a Você é uma das três músicas mais cantadas até hoje.
0: É desde 1880 e pouco, viu? Não é nova, não.
1: Qual deveria, neste trecho correto, em boa língua portuguesa? Parabéns para você, nessa data querida. Muitas felicidades. Ou parabéns a você, nesta data querida. Muita felicidade. A diferença aqui é muitas felicidades ou muita felicidade, é isso, né, Zé Maria?
0: Olha,
1: na pergunta.
0: O que eu sempre escutei o pessoal cantar é essa aqui, ó. É. Parabéns pra você, nessa com dois S's, data querida. Muitas felicidades ou parabéns a você, nesta data querida, muita felicidade.
1: Geralmente o pessoal canta no plural, né?
0: Foi o que eu disse ontem, naquelas duas perguntas de lembranças e...
1: Sim. É, então Zé Maria deu a dica pra gente aí que tá errada, viu?
0: Não, uma delas não tá.
1: É.
0: Olha, mas dá pra entender, eu até concordo com as pessoas. Ah, mas dá pra entender. Mas se você for escrever num concurso, se você for fazer um exame de qualquer coisa aí, que exija português com clareza.
1: Não quero nem ver, pessoal.
0: O
1: pessoal responder as perguntas de errado no concurso aí, Zé Maria.
0: Você pensa o quê? Maior parte chuta, Marcelo.
1: Oh, meu Deus.
0: Olha só, foi professor há 30 e poucos anos. Maior parte chuta quando você dá teste. Por isso que eu nunca dei teste. Nada de teste. Faz aí na unha aí. Você vira.
1: Judiava dos alunos, tadinho, dos alunos. Né, Nilton?
0: Ah, mas tem gente tá... muito agradecida. Tem uns que não podem nem me ver até hoje.
1: Também, agora a gente judia dele. Chegou nossa vez, rapaz. E se ele partir pra cima da gente, a gente corre e não consegue alcançar. Desiste. É, Zé Maria, tem jeito.
0: Ah, eu sou de paz.
1: Tem áudio chegando, ele...
0: Nilton Ross, espera um pouquinho aqui. É. O verdadeiro pulmão da Terra... Para aí, Nilton. É. Deixa eu fazer um pit stop nele aqui. O verdadeiro pulmão da Terra são os oceanos, mais especificamente os pictoplânctons, que são as algas microscópicas e bactérias. Olha, rapaz.
1: Tá vendo?
0: Sabia disso, não.
1: Deu uma aula.
0: Foi fundo, hein? Acho que depois que ele arrumou o dente, ele ficou mais metidinho, né? Cheio de tchan tchan tchan.
1: É,
0: Deus. Valeu, um abraço pra você, pra Leni, minha querida, pros meninos e pras criancinhas, as três netinhas e os dois netinhos. E trata bem deles, hein? E se eu souber de alguma coisa errada, você vai ter comigo.
1: Já quebrou outro dente certeza. Seu.
0: Vou arrancar na unha.
1: Arrancar outro dente. O Paulo chegou aqui, Zé Maria. O Paulo que tá com aquela foto de acabado. Vocês judiaram dele, hein?
2: É, Marcelão, tá vendo? Paulão com 60, com cara de 80, hein? Trabalhando muito, meu amigo. Graças a Deus, né? Segunda a segunda, no pé do eito. Sem preguiça, hein?
1: Ah, mas tá valendo.
2: Hoje o Zé me pegou desprevenido. Mas tá valendo. Boa noite, Zé. Boa noite, Marcelo. Boa noite, Milton, ao Carlos. Tá ao Júnior também. A Sandra, a Eva das Neves. Esse pessoal maravilhoso. E lembrando, hein? O Zé amanhã já marcou uma consulta pra mim no veterinário pra que eu possa fazer um check-up.
1: Nossa Senhora.
2: Do rosto de tudo. Ai, Zé Maria. Abraço, meu querido. Pela brincadeira aí, o Nilton, vai de leve, hein? Abraço a vocês aí. Diversão assim, é tudo.
0: Marcelo, eu demorei meia hora pra convencê-lo a posar pra minha foto.
1: Ah, eu percebi que ele não tava com uma cara de feliz, não, viu, Zé Maria?
0: Ele ficou meio bravo.
1: Tá triste. Hora,
0: assim, mas depois passou.
1: Mas tá bom.
0: Mas é, a vantagem é assim, tá na mídia.
1: Sim, então. Com certeza. Agora chegou a família das Neves aqui, Zé Maria. Quem puxa a fila é a Eva. A Eva.
3: Boa noite, Zé.
1: Tudo
3: boa
1: bem?
3: Boa noite, Marcelo. Verdade americana. Parabéns a você, parabéns para você. Eu acho que as duas estão corretas. Boa noite, Sandra. Abraço, amiga. Beijão. Boa noite, Paulão. Boa noite, Júnior. Boa noite, seu Carlos. Boa noite, seu Milton Rossi. Um abraço, fica com Deus. Boa noite da Eva das Neves.
1: Valeu, Eva.
0: Ô, Eva, eu não vou fazer duas perguntas iguais, tenho certeza disso. Tem uma delas que não está correta.
1: Não tem problema.
0: Não, não tem, mas só estou falando para ela porque ela não... Pra ela dar uma observadinha melhor aí, né? Dar uma lidinha direito.
1: A Dita chegou.
4: Opa. Boa noite, Zé. Boa noite, Marcelo. Noite, Dita das Neves. Verdade americana e parabéns a você.
1: Tá vendo? Fez certinho hoje, viu, Eva?
0: É, não
1: a
0: foi...
1: Eva fica criticando as irmãs. Oh, meu Deus do céu.
0: Mas eu vou fazer errado. Bom dia, viu, Dita? Para você e para todos aí.
1: Agora chegou a Joana.
5: Boa noite, Zé. Boa noite, Marcelo. Joana. Joana das Neves. Verdade americana e parabéns a você.
1: É, valeu, tá certo, minha amiga.
0: Agora, Marcelo, você percebeu que a Eva e a Dita têm vozes mais agudas?
1: Sim.
0: E parece mais assim espontâneo. Dá a impressão que a Joana é meio brava, né? Boa noite, Zé. Boa noite, Marcelo.
1: A Joana?
0: É.
1: É, a Joana é mais brava que a Eva e a Dita.
0: Eu sei que ele recebeu o bolo dela ontem e o sonho.
1: Sim.
0: O que, que você me fala?
1: Não, a Joana é mais brava.
0: Mais séria?
1: A Joana falou, pode comer tudo aí. E eu falei, lógico, eu vou comer tudo.
0: Você falou, não brinca.
1: Não, é pra
0: você
1: já.
0: Você falou, não brinca.
1: A vontade seja feita.
0: Não brinca.
1: Opa, come tudo, isso aí não dá pra ninguém.
0: Não falei, deixa sobrar, hein?
1: Lógico, não deixa sobrar nada disso aí. Eu comi com tudo, fazer o quê?
0: Não tá certo.
1: Mandou, né?
6: Boa noite, Zé Maria, Marcelo e Kaique. Ótimo programa para todos nós aí, todos os ouvintes e todos os participantes. Deus que abençoe todos nós e nossos familiares. Fiquem todos com Deus. Abraço.
1: Você
6: é o Carlos Lazarim.
1: Carlão,
6: bom, abraço. Boa noite, Nuto Rossi. Deus que abençoe você e sua família. Boa noite, Dona Márcia Araguto, Leonardo Antunes, Paulo Sérgio, Júnior Bernardino, Eva das Neves e as irmãs Neves. Fiquem todos com Deus.
1: Um abração, Carlão. Boa noite, viu, meu amigo? Não tá fritando mais pastel, né, Zé Maria?
0: E eu tô com a vontade de comer pastel, rapaz, de palmito, viu?
7: Olá, meus amigos.
0: Boa noite,
7: boa tarde, Leonardo. Boa noite. Tarde e noite, né? Abraço para todos aí, tá escuro. Professor Zé Maria, Marcelo, Kaique, a galera da rádio e também os nossos grandes amigos. Um abração para todo mundo aí e vamos que vamos. Será que vem chuva? Será que o Zé Maria acerta, erra ou é o negócio que não está funcionando direito aí, a previsibilidade?
0: Zé Maria tem costa larga.
1: Eu acho que Zé Maria errou, mas tudo bem.
0: Não, é para amanhã, viu, Leonardo?
1: Agora chegou a nossa amiga Sandra,
0: Zé Maria. Perde 14 milímetros.
1: É, eu não sei não, se bem, viu?
0: Eu não sei.
8: Boa noite, Marcelo, José Maria, boa Kaique, noite. Luciana, Eva das Neves, minha amiga que eu amo de coração, Júnior Bernardino, Paulo Sérgio, Newton Rossi, Denis Prates, Leonardo Antunes, Creuza Polônia e a todos que fazem parte da Rádio Cidade FM. Desejo a vocês uma excelente e abençoada noite. Fiquem com Deus, meus amigos. Abraço.
1: Beleza, obrigado,
0: você
1: Sandra.
0: Também.
1: E ela respondeu aqui, viu, Zé Maria? É. Porque como a Sandra, geralmente, ela procura, ela printa e manda para mim, ó. Ambas as expressões estão corretas.
0: Quais
1: expressões? Estão aceitas na língua portuguesa. Você pode escolher entre parabéns a você ou parabéns para você.
0: No gosto popular, a gente fala, tá tudo bem, você entendeu, né? Mas língua portuguesa, corretamente, uma é uma e outra é outra. Não tem duas iguais. Você escreve errado, fala, tá certo. Você escreve certo, fala, tá errado.
1: Então já não vou ler mais o restante, viu, Sandro? Ele já falou que tem problema. Ai, ai, ai. Ô, Zé Maria, o Nilton mandou boa noite para todo mundo. O que eu separei aqui, ó. A Idete Maia, boa noite, amigos, verdade. A Edneia Bavilone, boa noite. A Sandra Folienta aqui, verdade. O Nilton mandou boa noite geral aqui pro Júnior Bernardino, pro Carlão, para todo mundo aqui. A Terezinha Ferrari, parabéns para você. A forma correta, Zé Maria. A Cleusa Polônio, muitas felicidades. A Célia Lazarim, americanos. O Leonardo Antunes, parabéns a você nesta data querida. Parabéns a você nesta data querida. O Carlão está americano. O Paulão aqui Soares está a você. E é o que eu consegui separar, Zé Maria. Agora tá o Nilton mandando boa noite geral. E não, é só boa noite mesmo. É o que eu consegui separar até o momento, Zé Maria. Está muito rápido.
0: Tá.
1: Tá demais.
8: Ô Marcelo, eu acho que eu entendi a pergunta errada, então.
1: Por isso
8: eu mandei esse print.
1: Ah, sim. Ah, então tá. Então, entendeu, né, na hora da pergunta aqui que tá errado. Mas a Maria faz com pegadinha.
9: Boa noite, Marcelo. Boa noite, Zé. Boa noite, Kaique. Boa noite, Newton Rossi, Sandra Foliani, Carlos Lazarim, Eva das Neves, Paulão Soares, Maguila, Leonardo Antunes, professora Janete Zola, Nandão, seu Vicente Ferrari, Marisa Calçone e a todos os amigos ouvintes da Cidade FM. Um ótimo fim de quarta-feira a todos. Abraço, meus amigos. Paulão, tô chegando, hein?
1: E o Paulão já tá guardando a gente ali, ó. Zé Maria do céu. Zé Maria gosta do que do peça também, viu?
0: É que eu gosto.
1: Pô, sempre quando a turma tá se ferrando, ele morre da risada.
0: Eu tenho até inveja, rapaz. Dá água na boca. Essa cervejinha gelada na mão do Paulo. Tá na boca errada, Marcelo. Nossa, é uma pena.
1: Olha esse aqui.
0: Você perguntar pra cerveja, que boca você prefere, do Zé Maria ou do Paulo? Do Zé Maria, eu tenho certeza.
1: Olha a outra aqui agora que chegou. É a situação do Paulo na cara dele. Virou um homem de ferro, rapaz. Paulão do céu, o que você foi fazer, viu? Agora aguente. Dura, é o rosto do Paulão, olha o jeito que tá.
0: Ficou melhor, viu? Ficou bem melhor.
1: De ação, hein? Não faz isso não, Nilton. Os nossos amigos aí. Você vê que o Júnior vem pelo bem, né, Zé Maria?
0: É o Magneto.
1: Já colocou a foto do Paulo lá guardando a gente, né? Já o Nilton, você viu que ele já vem e coloca o Paulão sempre se ferrando. Eu se ferrando, você se ferrando. Fazer o quê, né? Ele não gosta da gente, hein, Zé Maria?
0: Marcelo, deixa eu dar uma paradinha aqui na Creuza Polônia. Olha o que ela disse aqui, ó. Parabéns pra você nessa data querida. Muitas felicidades. Primeiro, ô Creuza, conforme dito ontem, tem palavras que ela não tem plural. A gente põe porque é mania, mas não é correto em língua portuguesa. Felicidade é uma coisa só. Você não tem vários tipos de felicidade. Você não tem vários tipos de lembrança. Lembrança é uma sensação sua, é algo especial seu, que você lembra. Agora, até várias lembranças. Tudo é lembrança. Não tem uma lembrança específica. Ora, outra coisa, hein? Você está neste lugar aqui perto de mim ou nesse lugar lá longe de mim? Distância média. Ou naquele lugar que é mais longe ainda. Então veja bem como é que as palavras funcionam. Agora, eu entrego alguma coisa a você ou entrego para você? Perceba que tem uma diferença muito grande. Primeiro aqui, ó. Nessa significa que está longe de você, lá uma distância média, daqui 5 metros. Nesta, está pertinho de você, sentado do lado aqui. E felicidades, eu não me lembro de ter visto assim em livros sérios com essa palavra felicidades. Pode ser que os poetas, às vezes, que eles tenham uma certa liberdade de escrever, mas corretamente na língua portuguesa, felicidade é uma coisa única, não tem várias felicidades. Esse é o meu ponto de vista dentro do que eu estudei e aprendi até hoje. Mas não tem problema. A gente se comunica do mesmo jeito. Eu estou falando aqui, visualizando um concurso, um exame, uma escrita que tenha que ser correta para as pessoas que estão do lado de lá não falar que a gente não escreve mal. Eu escrevo mal. Mas quando eu posso, eu escrevo mais ou menos. Mas não é muita grande coisa, não, viu?
1: É, a minha...
0: Um abraço, viu?
1: A minha tá ferrada, viu, Zé Maria? Eu não consigo escrever mais, velho.
0: Abraço, cruzado.
1: Meu Deus, tanto usar computador, celular, não, agora ferrou.
0: Mas, Marcelo, o computador é uma desgraça essa internet. O pessoal escreve tudo errado. Tem uma linguagem própria, que você não sabe qual é. Eu escrevo bonitinho, às vezes nem que fala, o que você escreveu? O que você quis dizer? E eu não sei o que ele escreveu. Aliás, quando meus filhos eram menores, eles começavam a se comunicar com os coleguinhas dele. Daqui a pouquinho entrava a substituir um deles, né? Principalmente o Julinho, que era a Juliana era mais criativa, assim, o Julinho é descritivo. Aí eu escrevi e falei, ô, seu Zé Maria, chama o Julinho de volta aí.
1: Nossa senhora.
0: Escrevia.
1: É, meu Deus do céu.
0: Ô, Marcelo, são 18h44, estou na hora de tomar água, hein?
1: É, o Claudinho chegou, Zé Maria, Americana, a Sandra Foliene, verdade. É, o Carlos Lazarim está acelerando a verdade. O Márcio R. Alessandra Almeida, muitas felicidades. A Márcia Pereira, parabéns a você. Gente, vamos respondendo, mesmo que erre. Hoje
0: não, tem importância. Nosso objetivo aqui é aprender juntos.
1: Hoje eu falei cedo que no programa, né, Zé Mari, que o programa é difícil. Eu entendo que todo mundo fala que as perguntas são difíceis, mas a gente colocou a regra ali para todo mundo.
0: Não, todo mundo fala não, quem fala é você. Não é que esse papo furado, não, porque. É, eu falei, já falei para o segundo ano passado, não deu, vamos montar um.
10: O Tony Stark perde para mim de longe de beleza.
1: Seu rosto ali não tá nada bom, viu, Paulo? Parece que você tá dormindo.
0: Tá canseira.
1: Canseira. Vamos fazer uma pausa, Zé, mas a gente já volta. Voltamos já.
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16: Todas as raças, sem exceção, precisam de uma rotina de atividades físicas. Algumas mais agitadas, outras mais equilibradas. Portanto, faz com que eles se mexam, independentemente da maneira. Seja com brincadeiras ou com boas caminhadas diárias. Isso ajuda a diminuir o risco de problemas de saúde entre eles e a obesidade e o câncer.
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0: 18h51. Bem, Marcelo, 986, deixa eu atualizar isso aqui. 1000 participações até o presente instante.
1: 1041 aqui no meu, Zé Maria.
0: 41, você marca o quebrado, o meu não marca.
1: É, 1041.
0: Muito bem.
1: Mas aqui, geralmente está atrasado o meu também.
0: Isso aqui é uma página, viu? Agora a outra, 1000 também. Tá tudo, tá batendo. Tudo tranquilo. Bom, a Clarice Carvalho está aparecendo por aqui também, e bem, viu?
1: Sim.
0: A Fátima, Fabrício, José Antônio, a Clarice de novo, a Clarice outra vez. Está aprendendo. Está ligeira. O Márcia Pereira. Clarice, Márcia Pereira, Clarice, a Clarice está despontando aqui, viu? Está batendo já na Cruz Polônia, na Senda Foliane. De novo, Fabrício, José Antônio. A Clarice outra vez, Clarice outra vez. Ei, Marcelo. Essa moça está afim de ganhar, hein? A Fátima Fabrício, a Clarice outra vez, Sandra Foliene, Márcia Pereira. Você está vendo? O pessoal replica tudo numa vez só, então aparece tudo num bloco só. Então é difícil. Isso aqui, essa visão que eu estou vendo aqui, é o dedo dos 2 minutos de programa. Você tem ideia. A gente nem tinha começado a falar. Mas está bem. Vamos que vamos. Bom, sorteio depois de amanhã. Amanhã a gente está com esse impasse aí de problema de troca de postes. E, consequentemente, o pessoal chega e já mete o alicate em tudo que está ligado lá, inclusive as fibras óticas que conduzem as imagens e o som para nós, a mídia toda, que vem das operadoras. Mas vamos ver, né? Vamos ver o que vai dar. A gente vai estar aqui. E o nosso problema é que a gente só faz por rádio no canal, não vai fazer por rádio, não vai ter energia também, né?
1: É, eu acho que a energia, ela chega. O problema depois é a fibra, né? O corte da fibra, aquele monte de fiozinho lá. Mas dá para voltar uma da tarde, né, Zé Maria? Então tem da 1 até as 18 horas, né? Dá para soldar bastante fio, hein?
0: Ô Marcelo.
1: O Carlão falou que vai vir dar uma ajuda.
0: Vai subir de Majaré no
1: Carlão,
0: poste.
1: O pessoal tá precisando aí de uma ajuda aí. Falou que vai vir, que eu sou o soldador aí e então, tal. Tá tudo certo, Zé Maria.
0: Seja bem-vindo, Carlão. Mas fala pouco, hein, senão o serviço não rende. Bom, Marcelo, até agora então 34.128 participações no nosso 22º dia. E 36.686 visualizações na internet. Aqui a gente já tem 1000 hoje. Então vamos para 35 mil. Mais 1000 na outra. 36.037 aproximadamente. Então tá bom. 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Telefone 3641-1295. Farmácia do Lucas. Nota de falecimento. Do senhor José 41-1295, Farmácia do Lucas. Nota de falecimento.

0: Tarde, só pode ser, né? Porque 4 horas da tarde seria melhor. Missa com bênção dos pães. Após a celebração, haverá a tradicional entrega do bolo de Santo Antônio e venda de doces e pães caseiros preparados com muito carinho pela comunidade. Bolo, R$10 a embalagem. Participem. É um momento de fé, devoção e união entre as famílias e amigos que professam o nosso cristianismo. Clássicos, histórias e nostalgia tomam conta de Barra Bonita no próximo dia 21. Os apaixonados por carros antigos já têm um encontro marcado no dia 21 de junho na estância turística de Barra Bonita. A partir das 8 horas na Praça Doutor Tatinho, a Praça do Museu, será palco do 31º Encontro dos Amigos do Carro Antigo, um evento que promete reunir veículos que marcaram época, histórias inesquecíveis e muita paixão pelo antigo mobilismo. Vindos de diversas cidades, expositores trarão verdadeiras relíquias sobre rodas para uma celebração que une cultura, memória e tradição. A entrada é gratuita e aberta a toda a população. Já os proprietários que desejarem expor seus veículos deverão contribuir com 1 quilo de alimento não perecível, que será destinado às ações solidárias. A programação também contará com um show ao vivo da banda The Jack Trio, garantindo música de qualidade e animação durante o evento. A expectativa é de mais uma grande edição deste encontro, reunindo famílias, colecionadores e admiradores de todas as idades em torno de uma paixão que atravessa gerações e mantém viva a história do automobilismo. Uma realização da Prefeitura, 31º Encontro de Amigos do Carro Antigo, 21 de junho, a partir das 8 na Praça Doutor Tatinha, a entrada é franca, ou seja, não precisa pagar para entrar, não. É só para apreciar os modelos antigos. Olha lá, Marcelo, quem sabe você pega um carrinho que falou antes que você tinha vontade de comprar de novo.
1: Um golzinho quadradinho, Zé Maria.
0: Quadradinho, né?
1: Que é quadrado.
0: O G7, não é G7, não.
1: É G2, não, G1 acho que é aquilo ali, né? É. Bonito, hein?
0: Carro
1: bonito
0: bom.
1: E bom, bonito e bom.
0: Carro bom. Vida em movimento leva saúde, cultura e lazer ao Jardim Nova Barra desse domingo. Uma manhã inteira dedicada ao bem-estar, à integração e à qualidade de vida. É isso que a Prefeitura de Barra Bonita prepara para a população com o evento Vida em Movimento, que acontece no próximo domingo, dia 14, das 9 às 12, no Centro Esportivo Benedito Alcim do Biazete, o Alcindão, lá no comecinho da Nova Barra. A iniciativa reunirá atividades esportivas, ações de saúde, apresentações culturais, recreação, artesanato, conscientização social, brinquedos infláveis, distribuição gratuita de pipoca e o tradicional baile da melhor idade, proporcionando momentos de convivência e diversão com as pessoas de todas as idades.
1: Zé Maria,
0: 18h51.
1: Vamos fazer a resposta que temos 3 hoje, né?
0: Rapidinho.
1: A primeira pergunta: falam que a Amazônia é o pulmão do planeta Terra. Onde moramos? É mentira ou é verdade, Zé Maria?
0: Mentira.
1: É mentira?
0: A Amazônia contribui com 10% do oxigênio e carbono também, né? Os dois que são exalados aí pelas plantações.
1: Ah, então é mentira.
0: Os mares, com as algas e outros organismos, contribuem com 90%.
1: Então é mentira. O adaptador de tomadas elétricas é invenção brasileira ou americana, Zé Maria?
0: Quem poderia ser, Marcelo?
1: Lógico que é brasileira.
0: Lógico que é.
1: A gente faz vários adaptadores. Gambiarra com a gente.
0: Gambiarra com nós mesmo.
1: É. Eu tenho um amigo, né? O apelido dele é MacGyver. Você lembra dele, MacGyver? Fazia fone de coco, de resolvia tijolo, tudo. A terceira pergunta: o Parabéns a Você é uma das 3 músicas mais cantadas até hoje. Qual deveria, neste trecho correto, em boa língua portuguesa, parabéns para você nessa data querida? Muitas felicidades. Ou parabéns a você nesta data querida, muita felicidade. Qual que é certo aí, Zé?
0: Olha, a própria autora, a que traduziu isso aqui para a língua portuguesa, ela tinha uma bronca que você nem imaginava na letra errada. Parabéns para você, não é parabéns para você, parabéns a você. Entrego a você, não é para você, a você. Porque para significa para a.
1: Certo.
0: Entrego para a você, fica esquisito, né? E Depois.

0: Nessa data querida, nessa, não é a coisa que está perto de você. Nessa é hoje. Então é nesta.
1: Nesta data.
0: Nessa data querida seria amanhã, seria um anterior.
1: Certinho.
0: E muitas felicidades. Qual é o problema da felicidade aqui? A gente discutiu ontem, as de ontem. É, não tem plural. Felicidade é felicidade.
1: Sim. Só. Então, fechado aqui. Então, certo aqui é a segunda, né, Zé Maria? Parabéns a você.
0: Parabéns a você nesta data querida.
1: Muita felicidade. Belezinha. Assim a gente fecha o programa de hoje. Vamos embora, Zé?
0: Então, só estou adiantando para você para o dia 30 de novembro, quando você vai fazer 51, que, por sinal, foi o ano que nasceu.
1: Uma boa ideia.
0: Que eu nasci, e uma marca de umas cachaças que o pessoal aprecia muito.
1: Maravilhoso. Tchau, gente.
2: Aliado à preservação ambiental.
3: Aprender a ser capitalistas civilizados e não capitalistas destruidores da nossa floresta.
4: E ainda, o presidente recebeu hoje o resultado do trabalho do Conselho de Desenvolvimento Econômico Social Sustentável no último semestre.
2: O conselhão é formado por representantes dos setores empresarial, sociedade civil e membros do governo.
4: Pacto contra o feminicídio, mudança na escala de trabalho e transição ecológica estiveram entre os temas.
2: Você vai ouvir também investimento em pesquisa e inovação.
4: A gente conversa hoje com Luiz Antônio Elias, presidente da FINEP, a financiadora de estudos e projetos do governo do Brasil.
2: Ele vai falar do papel estratégico que a criação de novas tecnologias tem para o desenvolvimento do país e no posicionamento internacional do Brasil.
4: Hoje, na apresentação da Voz do Brasil, eu, Mariana Jungmann e Luciano Seixas.
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4: Pacto contra o feminicídio, mapa do caminho para a transição ecológica, mudanças na escala semanal dos trabalhadores brasileiros.
2: Temas que foram tratados hoje na reunião do Conselho de Desenvolvimento Econômico Social Sustentável, o Conselhão.
4: O órgão consultivo reúne autoridades, pesquisadores, empresários, representantes de federações e de organizações da sociedade civil.
2: E eles apresentaram ao presidente Lula o resultado do trabalho ao longo do último semestre.
5: Da soberania nacional ao protagonismo global. Este foi o tema do encontro do Conselho de Desenvolvimento Econômico, Social e Sustentável, o Conselhão, que discutiu temas como enfrentamento ao feminicídio, segurança pública, desenvolvimento sustentável e economia. O presidente Lula agradeceu o trabalho dos cerca de 200 conselheiros e reforçou a importância deles em temas que impactam em todo o país.
6: Eu queria agradecer a dedicação de cada mulher, de cada homem que assumiram a responsabilidade de participar desse conselho, de preparar propostas para ajudar o governo a fazer coisas diferentes, a fazer coisas apresentadas pela sociedade civil.
5: No tema de combate à violência contra a mulher, foi apresentado um balanço dos primeiros 4 meses do Pacto contra o Feminicídio, assinado pelos poderes Executivo, Legislativo e Judiciário. A primeira-dama, Janja Lula da Silva, destacou os resultados.
7: O tempo médio para análise das medidas protetivas de urgência caiu de 16 dias para cerca de 3 dias. Isso está acontecendo até com o mínimo de 2 horas a gente tem medida protetiva sendo emitida. E mais da metade das decisões, 53, já são proferidas no mesmo dia. Isso é o que importa. E a gente precisa falar muito sobre isso. As mulheres precisam ter essa informação.
5: Na área da economia, o ministro da Fazenda, Dario Durigan, ressaltou os avanços. Ele afirmou que o Brasil tem demonstrado estabilidade econômica, além de crescimento acima da expectativa, e defendeu o fim da escala 6x1, que aguarda a aprovação no Senado, como passo importante no combate às desigualdades.
8: Quem hoje já está na escala 5x2 é quem ganha mais, é quem teve tempo e muitas vezes oportunidade familiar de estudar por mais tempo. E quem está na escala 6x1 são os trabalhadores mais mal remunerados, trabalhadores negros, mulheres. Portanto, é um tema de desigualdade do mundo do trabalho encarar o tema da 6x1.
5: Durante o evento, foram destacadas várias políticas públicas recentes, que partiram de recomendações do Conselhão, como o programa Acredita, o Pacto pela Igualdade Racial e a Lei do Mercado de Carbono. Na área de meio ambiente, o conselheiro Matheus Silva, que é coordenador do Conselho Nacional das Populações Extrativistas e membro mais jovem do Conselhão, apresentou os resultados e disse que é preciso continuar avançando.
9: Sabemos reconhecer os nossos avanços, mas também sabemos que precisamos avançar muito mais, especialmente nessa terra e a crédito com o PRONAF ainda muito distante dos nossos territórios, porque fortalecer a Amazônia é fortalecer o Brasil.
5: O Conselhão é um fórum consultivo que reúne centenas de representantes da sociedade civil, empresários, acadêmicos e movimentos sociais para debater e propor políticas públicas e estratégias de desenvolvimento para o país. Ele foi retomado em 2023 e está em sua sétima plenária. Reportagem Luciana Colares de Holanda.
4: Recursos para o meio ambiente, criação de novas áreas de proteção ambiental e uma nova iniciativa para a recuperação da Caatinga brasileira.
2: São algumas das medidas anunciadas pelo governo do Brasil nas comemorações pelo Dia Mundial do Meio Ambiente, celebrado em 5 de junho.
4: A repórter Gabriela Noronha acompanhou e traz os detalhes.
10: Recuperação da vegetação nativa aliada à valorização das comunidades tradicionais da Caatinga. Isso é o que propõe o novo programa Recaatingar. A iniciativa do Ministério do Meio Ambiente e Mudança do Clima foi lançada nesta quarta-feira e conta com um aporte inicial de R$60 milhões do Banco Nacional de Desenvolvimento Econômico e Social e do Banco do Nordeste. Dentre as ações previstas está o enfrentamento da desertificação no bioma, que está presente em 10 estados e ocupa 11% do território nacional. Outras ações de preservação da Caatinga também fazem parte da Lei da Política Nacional para a Recuperação do Bioma, sancionada nesta quarta-feira pelo presidente Lula, durante a cerimônia em alusão ao Dia Mundial do Meio Ambiente. O presidente lembrou que a sociedade brasileira está mais consciente para a proteção ambiental.
11: Houve uma evolução daqueles que defendem os quilombos, daqueles que defendem a remarcação da terra indígena. Houve uma evolução dos empresários que sabem que hoje eles pagarão com preço muito caro se eles não respeitarem regras mínimas de defesa da questão ambiental. E é uma evolução. Aprender a ser capitalistas civilizados e não capitalistas destruidores da nossa floresta.
10: O pacote de medidas anunciado nesta quarta-feira também incluiu recursos para a Agenda Ambiental Brasileira. São R$2 bilhões para investimentos na bacia do Rio Doce, importante região hidrográfica do Sudeste brasileiro e fundamental para o abastecimento, economia e biodiversidade dos estados de Minas Gerais e Espírito Santo. Além disso, R$834 milhões do Fundo Clima serão investidos em projetos de restauração da vegetação nativa. Segundo o ministro do Meio Ambiente e Mudança do Clima, João Paulo Capobianco, o objetivo das novas medidas inclui não apenas a conservação do meio ambiente, mas também o fortalecimento da economia nas regiões afetadas.
12: Proteger o meio ambiente não é olhar apenas para as próximas gerações, é cuidar das condições de vida das populações brasileiras no presente.
10: Já o Fundo Amazônia, mecanismo financeiro de captação de doações internacionais para preservação e combate ao desmatamento na Amazônia, recebeu a doação de R$270 milhões do Reino Unido. E o número de doadores vem aumentando, como detalhou a diretora socioambiental do BNDES, Tereza Campelo.
13: Passamos, assim, nesse seu mandato, presidente, de 2 doadores para 9 doadores, mostrando que o Brasil tem compromisso com essa agenda para ajudar o Salvar o Planeta.
10: No campo da conservação ambiental, foram assinados atos que ampliam os parques nacionais da Serra das Confusões e de 7 cidades no Piauí e criam o Parque Nacional do Tanaru, em Rondônia, e a área de proteção ambiental do Paleocanal do Rio Tocantins, no Pará. Reportagem Gabriela Noronha.
2: Talvez se você ainda não conhece a FINEP, empresa financiadora de estudos e projetos.
4: Ela é ligada ao Ministério da Ciência, Tecnologia e Inovação e tem o papel de transformar o potencial científico e tecnológico brasileiro em projetos de inovação.
2: E essa inovação científica vai se converter depois em novos produtos, serviços, medicamentos, tecnologias que você usa no seu dia a dia.
4: Hoje nós conversamos com o presidente da FINEP, Luiz Antônio Elias, para saber mais sobre esse trabalho e sobre o novo momento da empresa, com o apoio de projetos de maior complexidade. Boa noite, presidente.
14: Boa noite, agradeço o convite. É muito importante para a FINEP estar aqui presente e apresentar os projetos que nós estamos fazendo nesse imenso Brasil.
4: Então, vamos justamente começar explicando melhor para o nosso ouvinte, para quem não conhece, que tipo de projetos a FINEP financia, qual que é o papel da empresa nesse desenvolvimento tecnológico do país.
14: A FINEP se consolida nessas últimas 5 décadas. Ela foi fundada em 1967. Como a instituição mais importante no fomento à infraestrutura científica, portanto, aos laboratórios, à geração do conhecimento, à capacidade de desenvolvimento tecnológico, portanto, às startups, às ICTs, e à capacidade de inovação no Brasil, oferecer crédito às empresas para que elas possam impulsionar as suas cadeias de valor e aumentar o valor agregado dos seus produtos. Mas ainda no momento de um risco geopolítico intenso, ou seja, nós vivemos um momento muito difuso a nível internacional. A ideia do multilateralismo se esgota e a percepção de que as políticas industriais devem estar cada vez mais retomadas. A FINEP também exerce o papel central na retomada da política industrial no Brasil.
2: Bem, para isso, a empresa recebeu um aporte de 3 bilhões e meio de reais para o financiamento de novos projetos, né? De onde vieram esses recursos e quais são as prioridades?
14: Os recursos que de 3,5 bilhões, na verdade, eles advêm para a capitalização da FINEP. A FINEP, na verdade, esse ano deverá receber 17,7 bilhões de reais do FNDCT. O FNDCT, criado em 1969, é o maior fundo de desenvolvimento da América Latina para a área científica e para a área tecnológica e de inovação. Esse ano é um ano histórico, são 17,7. Além disso, nós teremos acesso, por determinação do presidente Lula, que colocou esta agenda na centralidade do processo de desenvolvimento brasileiro, mais 25 bilhões de reais para o crédito. Subentende que a FINEP deverá estar operando em processos de crédito direto e nas operações indiretas, mais na infraestrutura científica, quase 40 bilhões de reais esse ano.
4: Agora, o senhor mencionou na sua primeira resposta todo o contexto geopolítico que a gente vem vivendo e existe um posicionamento estratégico da FINEP quando a gente fala da inserção internacional do Brasil, né? Porque a empresa acaba ajudando aí a definir onde o país vai apostar em desenvolver as suas pesquisas, seu desenvolvimento. Quais são essas áreas? Qual é a escolha estratégica nesse momento para o desenvolvimento de inovação no Brasil?
14: Nós estamos muito condicionados àquilo que se chama da nova indústria Brasil. No processo de reconstrução e transformação com o presidente Lula, nós entendemos que era necessário construir, por missões, uma nova estrutura industrial, baseada em capacidade científica, orientando a parte de inovação para a agroindústria, para a defesa, para a transformação digital, para a descarbonização, para perceber a mobilidade urbana, é necessário que a gente dê mais qualidade de vida à população e saneamento, e olhar também a base de infraestrutura para toda a parte de genética, ou seja, bioinsumos e biotecnologia. Isso acompanha a fronteira do conhecimento no mundo, que cada vez mais, pela emergência climática ou pelo olhar da introdução da inteligência artificial e pela robótica avançada, precisa ser alterado. Um dado importante para os ouvintes. 60% da pauta de exportação hoje brasileira ainda se condiciona a recursos naturais. Nós temos que ser protagonistas. Se queremos ser protagonistas, temos que cada vez mais incentivar a capacidade científica e olhar a fronteira do conhecimento agregando valor ao produto nacional.
2: Presidente, a partir do desenvolvimento dessas novas tecnologias nesses setores, como fazer, como converter isso em desenvolvimento na melhora da vida das pessoas?
14: Isso melhora porque nós estamos apoiando projetos na área de vacinas, por exemplo. Nós estamos apoiando projetos na área de bioinsumos, que é necessário para a questão de alimentos. Nós estamos apoiando projetos na área de fertilizantes. Estamos apoiando projetos relacionados à descarbonização. Portanto, isso, como o presidente Lula colocou muito claramente, nós estamos num momento de estabilidade e precisamos avançar em áreas que são estratégicas para o conhecimento brasileiro. Temos uma matriz energética extremamente limpa. Aproveitar isso nessa transição energética no mundo é colocar o Brasil naquilo que eu chamei, no protagonismo social e no protagonismo internacional.
4: Pois
15: Pois é, e a FINEP vem recebendo mais recursos ao longo dos últimos anos, e isso também se converteu em projetos de maior complexidade que vêm sendo apoiados por
14: com
15: ela.
14: Com certeza,
15: né?
14: Com certeza. A subvenção econômica que lançamos recentemente são 3,3 bilhões de reais na gestão da ministra Luciana Santos, são em áreas justamente que são o núcleo duro do conhecimento, para que a gente possa fazer a diferença. Em quê? Na agroindústria, na mobilidade. E uma questão importante, olhamos o social na agricultura familiar e na diferença, ou seja, nas assimetrias territoriais que a gente precisa corrigir, olhando a dimensão do Brasil, que é continental. Portanto, na subvenção econômica tem uma proposta de 300 milhões de reais para o Norte, Nordeste e Centro-Oeste impulsionar suas cadeias locais.
16: E como é que a FINEP atua em diferentes regiões do país para diminuir essa desigualdade?
14: Ela atua, na verdade, nesses segmentos que eu acabei de mencionar e percebendo também o local. Mais ainda, ela atua de forma vertical na estruturação de políticas com as fundações de amparo à pesquisa, nos programas que nós chamamos de Centelha e Tecnova, olhando o empreendedorismo local, olhando as startups locais, olhando as ICTs locais. Também impulsiona pela via do que eu chamei da infraestrutura, com as universidades. O hub do conhecimento está nas universidades. É preciso que a gente cada vez mais impulsione laboratórios de conhecimento que gerem capacidade e resultado para a sociedade brasileira.
15: Toda uma cadeia, né, presidente?
14: Toda uma cadeia.
15: Muito bem, nós conversamos com Luiz Antônio Elias, presidente da FINEP, a financiadora de estudos e projetos do governo federal. Muito obrigado pela sua entrevista à Voz do Brasil.
14: Eu que agradeço essa oportunidade para a FINEP e para o momento tão importante que essa instituição está vivendo hoje.
16: O novo PAC, Programa de Aceleração do Crescimento, já executou 90% dos recursos previstos até 2026.
15: São obras, programas e planos de governo que estão com andamento adiantado.
16: O programa prioriza as regiões mais vulneráveis do país e com menos acesso a serviços públicos.
17: Estradas, moradias, escolas, hospitais, obras de saneamento, energia e mobilidade urbana. Os investimentos em infraestrutura avançam em todo o país. Já foram executados praticamente 90% dos recursos previstos para o novo PAC até o final deste ano, o que corresponde a 1 trilhão e 200 bilhões de reais. Quase 11 mil empreendimentos contratados já foram concluídos. Entregas que ajudam a gerar emprego e renda no país, de acordo com Roberto Nami Garibe Filho, secretário especial do Programa de Aceleração do Crescimento.
18: Nós estamos batendo um recorde esse ano de investimento em infraestrutura. Isso fez sentir tanto no, na menor taxa de desemprego da história, que atingimos 5,4 se você pegar os 12 anos, e temos também a maior massa salarial. Nesses dados você consegue ver a presença do PAC, porque ele tem um efeito multiplicador sobre a economia bastante forte e isso impacta na vida cotidiana das pessoas.
17: Na área de habitação, por exemplo, foram entregues quase 2 milhões de moradias por meio do programa Minha Casa Minha Vida até março deste ano. Na educação, foram criados 111 institutos federais e 100 mil escolas em todo o país passaram a contar com rede Wi-Fi. Na área de concessões, foram realizados 57 leilões federais de rodovias, ferrovias, portos e aeroportos em 3 anos. O novo PAC também investe em obras de prevenção de desastres e adaptação às mudanças climáticas, para aumentar a proteção da população, como explica o secretário Roberto Nami Garibe Filho.
18: Nós estamos investindo quase 16 bilhões em prevenção ao risco. O nosso investimento ele é distribuído, né, levando em consideração quanto cada cidade está, de alguma forma, suscetível a esse tipo de risco, tanto de alagamento como de encosta.
17: Roberto Nami ressaltou ainda os investimentos em mobilidade urbana. São quase 16 bilhões de reais destinados à renovação de frota com a entrega de veículos menos poluentes e mais confortáveis para a população. Lançado em 2023, o novo PAC foi estruturado em torno da industrialização, da transição ecológica e da redução das desigualdades sociais e regionais. O programa estabelece critérios de seleção que priorizam regiões com menor índice de desenvolvimento humano, maior déficit de serviços públicos e menor capacidade fiscal. Reportagem Pablo Mundim.
4: Uma nova terapia desenvolvida por pesquisadores brasileiros pode mudar o cenário dos tratamentos de cânceres hematológicos, como os linfomas.
16: Segundo os resultados preliminares divulgados hoje, a terapia CAR-T-cell tem quase 90% de eficácia, com redução ou desaparecimento dos tumores.
4: O estudo contou com R$100 milhões do governo federal e já foi aplicado em 25 pacientes do Sistema Único de Saúde.
16: O ministro da Saúde, Alexandre Padilha, acompanhou a divulgação em São Paulo e comemorou os resultados.
19: Nós recebemos aqui os resultados preliminares, que são muito animadores, mais de 87% de resultado positivo de pacientes que já tinham passado por outras formas de tratamento, tanto quimioterapia, radioterapia, transplante, e que vem agora no CAR-T-cell uma esperança nesse tratamento.
4: Mais 81 pacientes vão receber o tratamento até o fim do ano.
16: A expectativa é que, com a confirmação dos resultados e o registro sanitário da Agência Nacional de Vigilância Sanitária, a terapia passe a ser oferecida em todo o território nacional.
4: A partir da semana que vem, o contribuinte que quiser regularizar débitos com a União vai precisar de níveis maiores de segurança ao usar a conta gov.br.
16: A mudança acontece a partir do dia 15 de junho, quando passará a ser exigidos os níveis prata ou ouro no aplicativo ou site.
4: Saiba como elevar a segurança da sua conta gov.br na reportagem de Márcia Fernandes.
20: Na Procuradoria-Geral da Fazenda Nacional, é possível consultar dívidas com a União, negociar e parcelar débitos, emitir guias de pagamento e certidões de regularidade fiscal. A partir de 15 de junho, pessoas físicas só poderão acessar o portal Regularize da Procuradoria utilizando contas gov.br com nível prata ou ouro. Usuários com conta bronze serão alertados sobre a necessidade de elevar o nível de segurança. E depois do dia 15, se mantiverem a conta bronze, terão acesso bloqueado. A coordenadora nacional de atendimento da Procuradoria-Geral da Fazenda Nacional, Raquel de Carvalho, explica que a medida busca aumentar a segurança de quem procura o órgão.
21: Essa medida foi uma medida de segurança para a proteção dos dados do cidadão e das transações que ele realiza dentro do portal.
20: A conta gov.br funciona como uma identidade digital. Ela dá acesso a mais de 4.600 serviços federais. Atualmente, existem 176 milhões de contas ativas no gov.br. Mais de 118 milhões já estão nos níveis prata e ouro, mais seguros. O nível bronze tem segurança básica, com autenticação apenas pelo CPF e senha cadastrada. Raquel de Carvalho, da Procuradoria, explica como aumentar o nível de segurança e mudar a conta gov.br para prata ou ouro.
21: Ele pode fazer isso por meio da autenticação bancária, ou então ele pode fazer um reconhecimento facial, muito simples o procedimento. Ele pode fazer sem sair de casa.
20: Para regularizar a situação de dívidas com a União, acesse o site regularize.pgfn.gov.br. Reportagem Márcia Fernandes.
16: O Pix, sistema de pagamento instantâneo criado pelo Banco Central, que já virou queridinho dos brasileiros, será reconhecido como marca de alto renome.
4: A principal característica desse reconhecimento é a proteção da marca em todos os ramos da atividade econômica.
16: Isso impede que qualquer outra empresa utilize o mesmo nome ou termo semelhante, mesmo que seja para vender um produto ou serviço diferente do original.
4: Trata-se da primeira marca vinculada ao governo federal a contar com o reconhecimento pelo INPI, Instituto Nacional de Propriedade Industrial.
16: E atenção, estudantes que ainda não fizeram a inscrição para participar do Exame Nacional do Ensino Médio.
4: O prazo está terminando, vai só até sexta-feira, dia 12.
16: Alunos de escolas públicas e beneficiários do Pé de Meia contam com a inscrição pré-preenchida esse ano. Mas ainda assim, precisam entrar na página do participante e confirmar a participação.
4: Lembrando que as provas estão marcadas para os dias 8 e 15 de novembro desse ano.
16: A taxa de inscrição é de R$ 85,00 e pode ser paga até 17 de junho.
4: E essas foram as notícias do Governo do Brasil.
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16: Fique agora com o Minuto do TCU. Em seguida, as notícias do Poder Judiciário e do Congresso Nacional. Boa noite.
4: Boa noite para você e até amanhã.
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1: O Tribunal de Contas da União analisou as contas do presidente da República referentes ao exercício de 2025. Durante a sessão de hoje, o relator do processo, ministro Benjamin Zimler, apresentou a conclusão da avaliação técnica que verifica se os recursos do governo federal foram aplicados corretamente.
3: O Tribunal de Contas da União é de parecer que as contas atinentes ao exercício de 2025, de responsabilidade do excelentíssimo senhor presidente da República, Luiz Inácio Lula da Silva, estão em condições de serem aprovadas pelo Congresso Nacional com ressalvas.
1: Segundo a análise, as contas estão de acordo com os princípios constitucionais e legais. Apesar disso, o documento apresenta, além das ressalvas, alertas ao governo federal. Saiba mais em tcu.gov.br.
0: 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Você vai ouvir agora notícias do Poder Judiciário.
23: STF começa a julgar recursos contra a responsabilidade de redes sociais.
24: TSE aprova nova política de segurança da informação.
23: STJ define que pena por crime cometido sob livramento condicional começa após o fim do benefício.
24: Boa noite, eu sou o Arthur Filho.
23: E eu sou Walter Lima.
24: O plenário do Supremo Tribunal Federal começa a analisar recursos contra a tese do julgamento do Marco Civil da Internet.
23: O julgamento vai continuar na sessão de amanhã. Marta Ferreira.
25: O ministro Dias Toffoli começou o voto explicando que a tese fixada pela corte deve ser analisada a partir de uma posição institucional do Supremo Tribunal Federal e não considerando os votos individuais dos ministros. Sobre a questão da responsabilidade solidária, ele esclareceu que após a notificação, a responsabilidade do provedor de aplicações por omissão injustificada deve ser tratada como solidária. Já sobre o ponto da tese fixada pelo Supremo, que trata dos crimes contra a honra, Toffoli propôs um ajuste para substituir a expressão crime contra a honra por violação à honra por crime ou ilícito civil. O ministro vai continuar o voto na sessão plenária de amanhã.
24: Tribunal Superior Eleitoral aprova nova política de segurança da informação.
23: A ideia é reforçar a proteção dos sistemas eleitorais, das urnas eletrônicas e dos dados da Justiça Eleitoral. Estevam Furtado.
26: A medida reúne regras de segurança cibernética em todo o país e já começa a valer após a publicação da resolução. Entre as mudanças estão a adoção de procedimentos padronizados para gestão de riscos, proteção de dados, controle de acesso, monitoramento de vulnerabilidades e resposta a ataques cibernéticos. A política também prevê o uso seguro de tecnologias como inteligência artificial e computação em nuvem.
24: A pena por crime cometido durante o livramento condicional só começa a ser cumprida no dia seguinte ao fim desse benefício.
23: O entendimento é do Superior Tribunal de Justiça. Fátima Uchoa.
27: A tese definida pela terceira sessão deve ser observada por juízes e tribunais de todo o país. Um preso cometeu novo crime durante o livramento condicional e mesmo sem revogar o benefício, o Tribunal de Justiça do Rio de Janeiro contabilizou simultaneamente como pena cumprida o período entre a prisão preventiva e o fim do livramento condicional. Mas o STJ considerou não ser possível contar o mesmo período de prisão em duas execuções penais diferentes. Segundo o relator ministro Sebastião Reis Júnior, o STJ entende que se o livramento condicional não foi suspenso ou revogado até o fim do período de prova, a nova execução penal só deve começar no dia seguinte ao fim do benefício.
24: A Justiça do Trabalho Itinerante chega este mês no Oiapoque, no Amapá.
23: Uma variedade de serviços de graça para a população. Marla Lacerda.
28: Todo mundo que mora nas aldeias de Manga e Espírito Santo, no estado do Amapá, pode aproveitar. Essa é a oportunidade para quem precisa colocar em dia a documentação jurídica, receber orientações sobre problemas trabalhistas e previdenciários, emitir documentos e até mesmo receber atendimento fisioterapêutico e psicológico. Informações sobre serviços, locais e datas no site do TST.
24: Ministério Público Federal solicita que a União defina regras para garantir acessibilidade em sites públicos e privados.
5: A obrigação prevista na Lei Brasileira de Inclusão há mais de 10 anos ainda não é cumprida devido à falta de regulamentação. Vanessa Pereira.
6: Em agosto de 2025, o MPF expediu recomendação para que as diretrizes de acessibilidade digital fossem finalmente definidas. Mas passados mais de 9 meses, os pedidos do órgão não foram acatados. Agora, na ação, o MPF pede que o governo federal regulamente, em até 2 meses, o artigo 63 da Lei Brasileira de Inclusão, que torna obrigatória a acessibilidade na internet, e apresente, em até 4 meses, um plano de transição para adaptar os sites.
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24: A você, uma boa noite.
5: E até amanhã.
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8: Eu sou Paula Groba.
9: E eu sou Humberto Pinheiro.
8: E estes são os destaques de hoje do Jornal do Senado, que começa agora.
9: Aprovada a proposta que permite renegociação de dívidas rurais.
8: PEC que dá ampla autonomia ao Banco Central segue para o plenário.
9: Senado aprova piso de R$ 13.600 para médicos e dentistas. Proposta vai à Câmara.
8: Boa noite.
9: Boa noite.
8: O Senado aprovou a proposta que cria uma linha de financiamento com recursos do Fundo Social do Pré-Sal para a renegociação de dívidas de produtores rurais. O texto, vindo da Câmara dos Deputados, previa inicialmente que os recursos desse fundo deveriam beneficiar os produtores rurais prejudicados por calamidades públicas.
9: No Senado, o relator senador Renan Calheiros, do MDB de Alagoas, alterou a proposta para ampliar os casos em que os produtores podem ser beneficiados. A senadora Tereza Cristina, do Progressistas de Mato Grosso, defendeu a busca do entendimento com a equipe do governo antes da votação. Mas, diante da falta de acordo, a votação foi mantida pelo presidente Davi Alcolumbre. A votação em plenário foi simbólica e a proposta retorna à Câmara dos Deputados, já que foi alterada no Senado.
8: E agentes de saúde e de combate às endemias, profissionais que atuam em comunidades urbanas, rurais e indígenas, podem ganhar o direito a uma aposentadoria diferenciada. Uma proposta aprovada pela Comissão de Constituição e Justiça prevê o benefício para quem comprovar 25 anos de contribuição e de exercício da atividade, com idade mínima de 57 anos para mulheres e 60 para homens.
9: O texto também estabelece regras de transição e prevê apoio financeiro da União para ajudar estados e municípios a custear a medida. A PEC segue agora para o plenário com pedido de tramitação especial. Repórter Bruno Lourenço.
10: A proposta de emenda à Constituição diz que esses profissionais poderão se aposentar com idade mínima de 57 anos para mulheres e 60 anos para homens, desde que comprovem 25 anos de contribuição e de efetivo exercício na atividade. O senador Irajá, do PSD do Tocantins, destacou o papel indispensável desses profissionais na ponta da saúde, especialmente nas comunidades mais carentes.
11: Um reconhecimento, um trabalho histórico dedicado por toda uma vida a essas pessoas que são brasileiros e brasileiras, que são, como eu costumo dizer, o SUS do Brasil de carne e osso. Eles são, sim, o SUS de carne e osso no Brasil e que nos representam em todos os lares brasileiros.
10: A proposta também cria regras de transição para quem já está na atividade. Além disso, considera a carreira como essencial e exclusiva de Estado, proibindo a contratação terceirizada ou temporária, salvo em casos de emergência em saúde pública. Para evitar o sufoco nas contas dos municípios e estados, a proposta determina que a União prestará assistência financeira complementar para compensar o aumento das despesas decorrentes das novas aposentadorias.
8: Ontem, o presidente do Senado, Davi Alcolumbre, alertou em plenário para a dificuldade de avançar com propostas que criam pisos salariais e novas despesas obrigatórias. Segundo ele, mais de 30 projetos em tramitação tratam de remuneração ou jornada de trabalho de diferentes categorias profissionais.
9: Davi Alcolumbre afirmou que reconhece a importância das reivindicações, mas defende que o impacto nas contas públicas precisa ser avaliado com cautela. O senador argumentou que a aprovação de um piso pode gerar pressão para a votação de outras propostas semelhantes e questionou se a União, os estados e os municípios teriam condições de absorver esses custos.
2: Num ano de eleição, isso aqui é muito complexo. Porque o que botar para votar isso aqui, todo mundo vai votar sim, por conta da eleição, e vai ter que arrumar 10 Brasil para pagar. E aí fica sendo eu o culpado que não quer dar um piso para o médico. O piso para o médico que salva a vida das pessoas no pronto atendimento. O piso para o enfermeiro. Meu Deus, bora dar. Mas o Brasil comporta isso? O Brasil vai resistir? As finanças públicas vão resistir? Na marcha dos prefeitos eles solicitaram que não votasse, porque o orçamento do Brasil não cabe.
8: Profissionais responsáveis pela confecção e adaptação de próteses e órteses ortopédicas podem passar a ter atividade regulamentada em todo o país.
9: O plenário do Senado aprovou o projeto que define as atribuições e estabelece os requisitos de formação para o exercício da profissão. Repórter Douglas Castilho.
12: O projeto voltou à análise a pedido da senadora Mara Gabrilli, do PSD de São Paulo, e define que protesistas e ortesistas são todos aqueles especialistas que profissionalmente tomam as medidas e confeccionam próteses, mas também aqueles que confeccionam palmilhas e calçados ortopédicos, mesmo que em oficina própria. Para além disso, há a exigência de que os profissionais participem de atualizações constantes a respeito das melhores práticas e modelos disponíveis. A senadora ressaltou os efeitos práticos da aprovação do projeto.
13: A gente está falando da regulamentação de uma profissão que vai mudar o destino do nosso país, que hoje demora 5 anos para entregar uma cadeira de rodas, entregar uma prótese, uma órtese, porque a gente não tem a regulamentação dessa profissão.
12: O processo de capacitação dos especialistas deverá ocorrer em escolas e cursos de educação técnica de nível médio e conteúdo multiprofissional de áreas como psicologia, biomecânica, fisioterapia e anatomia. O texto garante o ofício aos que estão no mercado há pelo menos 5 anos, comprovando o curso de atualização. O projeto vai à sanção presidencial.
8: E avançou no Senado a proposta que cria a Universidade Federal do Esporte.
9: Aprovado pela Comissão de Esporte, o projeto prevê uma instituição voltada à formação acadêmica e à pesquisa no setor. O texto segue agora para votação no plenário. Repórter Rodrigo Rezende.
14: Com sede em Brasília, a Universidade Federal do Esporte, UFSport, terá por objetivo promover o ensino, a pesquisa, a extensão e a inovação no campo da ciência esportiva. Também terá foco na formação e aperfeiçoamento de gestores da área e preocupação na inclusão de pessoas com deficiência. A senadora Leila Barros, do PDT do Distrito Federal, relatora da proposta, ressalta que essa é uma demanda antiga dos profissionais da área e que a expectativa é que a instituição auxilie na obtenção de bons resultados pelos atletas brasileiros.
15: A Universidade de Esporte já era uma demanda do setor, né? A gente tem um potencial enorme. Então a gente sentia falta nesse setor, na área da ciência, da inovação, um espaço, um local em que a gente pudesse fazer essas atualizações e rapidamente chegar ao setor esportivo brasileiro.
14: Os recursos financeiros para a implantação e manutenção da UFSport virão do Orçamento Geral da União, mas com a possibilidade de auxílios e subvenções por entidades públicas e particulares. Também poderão ser feitos convênios para obtenção de recursos com instituições internacionais. Os cargos técnicos e docentes serão preenchidos por concurso público.
8: A Comissão de Constituição e Justiça aprovou a proposta que garante orçamento próprio e autonomia operacional ao Banco Central.
9: A PEC segue para o plenário, mas a liderança do governo pediu que a votação seja adiada por algumas semanas. As informações com o repórter Bruno Lourenço.
17: A proposta de emenda à Constituição aprovada na Comissão de Constituição e Justiça transforma o Banco Central de autarquia para entidade pública de natureza especial, com autonomia técnica, administrativa, orçamentária e financeira. Retira o Banco Central de vinculação a ministério ou a qualquer órgão ou sistema da administração pública e de tutela ou subordinação hierárquica.
12: O relator, senador Plínio Valério, do PSDB do Amazonas, chegou a fazer um apelo para que a PEC, há mais de 2 anos sendo discutida, fosse votada.
1: O Banco Central precisa, essa autonomia, ela fortalece não só o sistema financeiro brasileiro, traz segurança, traz muita segurança para todos nós, cidadãos comuns.
12: O líder do governo, senador Jacques Wagner, do PT da Bahia, manifestou algumas discordâncias em relação ao texto, mas disse que não criaria obstáculo para a votação na CCJ.
3: Eu só estou dizendo que eu preciso responder ao meu ministro da Fazenda, que seja uma semana, 2 semanas, porque ele construiu um texto, eu apresentei na forma de emenda, a Vossa Excelência rejeitou.
12: Por se tratar de emenda à Constituição, a proposta ainda precisa passar por 2 turnos de votação no plenário, onde terá que receber a aprovação de 49 dos 81 senadores.
8: E o Senado aprovou a indicação do ministro do Superior Tribunal de Justiça, Benedito Gonçalves, para o cargo de Corregedor Nacional de Justiça até 2028. Entre as atribuições do corregedor estão a apuração de denúncias e reclamações disciplinares contra magistrados e a fiscalização de atividades do Judiciário.
9: Com edição de Paula Groba e trabalhos técnicos de Eliseu Caires, o Jornal do Senado fica por aqui. Acompanhe agora as notícias da Câmara dos Deputados. Boa noite.
8: Boa noite e até amanhã.
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16: Comissão da Câmara aprova a redução da maioridade penal para 16 anos.
18: O plenário ratifica acordos comerciais com Singapura e nações europeias.
16: Parlamentares lançam agenda com pautas prioritárias para as mulheres.
19: Boa noite. O Congresso Nacional apresenta a agenda legislativa Mulheres do Brasil. O repórter Luiz Cláudio Canuto acompanhou o evento e tem mais informações.
20: A criação de cotas femininas em vagas no Poder Legislativo é uma das prioridades apresentadas por deputadas e senadoras para este ano. O projeto faz parte da agenda legislativa Mulheres do Brasil, que foi lançada em sessão solene do Congresso Nacional nesta quarta-feira. A agenda destaca leis já aprovadas e que precisam de apoio para implementação e também projetos que estão sendo analisados na Câmara e no Senado, considerados mais relevantes para desenvolvimento de ações com impacto na vida da mulher na sociedade. A mudança que cria cotas de 20% para mulheres nos legislativos federal, estaduais e municipais está no projeto que institui um novo Código Eleitoral no Brasil e consolida leis e resoluções do Tribunal Superior Eleitoral em um único texto para simplificar as normas eleitorais e processuais do país. A coordenadora dos Direitos da Mulher na Câmara, deputada Jaque Rocha, do PT do Espírito Santo, afirma que apenas por meio da elaboração de leis, do aperfeiçoamento das políticas públicas e da fiscalização das ações do Estado, ocorre o aumento das oportunidades para os brasileiros.
21: A democracia só se fortalece quando mais mulheres participam da vida pública e têm as suas vozes representadas nas instituições. Mas a presença não se resume a números ou a estatísticas, porque quando uma mulher ocupa a política, não é apenas uma cadeira que se preenche, é a democracia que se amplia.
20: A deputada Tabata Amaral, do PSB de São Paulo, é coordenadora do Eixo de Atuação Partidária e Processos Eleitorais do Observatório Nacional da Mulher na Política, da Câmara dos Deputados, e destacou como conquistas recentes o aumento da licença paternidade a partir do ano que vem. Ela também lembrou a lei da distribuição de absorventes em farmácias populares e a lei que estabelece a referência em escolas das mulheres importantes na história do Brasil. Também se referiu à lei que cria cotas para a presença de mulheres em conselhos de empresas públicas e mistas.
22: A gente precisa ter nesses conselhos pelo menos 1/3 de mulheres e dentro desse 1/3, um terço reservado para mulheres negras e para mulheres com deficiência. Como a senadora Dorinha trouxe, não dá para travar a luta por igualdade sem olhar para as mulheres negras, sem olhar para as mulheres com deficiência. Então essa é uma grande vitória que nós tivemos.
20: A agenda legislativa do Grupo Mulheres do Brasil foi elaborado pela Secretaria da Mulher numa parceria entre deputadas e senadoras. A agenda legislativa apresentada neste ano tem 7 eixos: enfrentamento à violência contra a mulher, participação política e representatividade, autonomia econômica e trabalho, saúde da mulher, orçamento sensível ao gênero, educação e formação e violência digital, além de inteligência artificial e ambiente online. Da Rádio Câmara de Brasília, Luiz Cláudio Canuto.
0: Economia.
5: Luiz Lima, do Novo do Rio de Janeiro, menciona editoriais da imprensa que criticam a condução econômica do governo federal e o aumento dos gastos públicos. Ele alerta que a redução da jornada de trabalho pode agravar o desequilíbrio fiscal do país.
6: Na opinião de Luiz Lima, a redução da jornada afeta trabalhadores comissionados, como garçons e vendedores, e força pequenos comércios a aumentarem suas despesas com contratações. Ele avalia que a inflação dos alimentos vai corroer ainda mais o valor real do salário mínimo.
5: Tadeu Venere, do PT do Paraná, rebate as propostas de privatizar os Correios e Telégrafos diante do déficit financeiro. O parlamentar argumenta que a lógica puramente comercial para a estatal prejudicaria o atendimento a pequenos municípios e regiões isoladas.
6: De acordo com Tadeu Venere, os Correios exercem um papel social indispensável na distribuição de benefícios e na integração nacional, que não pode ser medido apenas pelo lucro. Ele cobra apoio do parlamento e do governo para valorizar os trabalhadores e recuperar o caixa da empresa.
0: Trabalho.
5: Denise Pessoa, do PT do Rio Grande do Sul, apresentou projeto que institui medidas para o acolhimento de trabalhadoras após o fim da licença maternidade. A deputada justifica que o período de retorno ao trabalho costuma ser marcado por demissões e exclusão profissional.
6: O projeto de Denise Pessoa estabelece que empresas com mais de 20 funcionários adotem programas de atualização e preservação de cargos para as mães. Segundo ela, o mercado de trabalho não pode obrigar que elas escolham entre a carreira profissional e a maternidade.
0: Política.
5: O Conselho de Ética aprovou nova suspensão por 60 dias do deputado Marcos Polon. A repórter Noelle Nobre acompanhou a votação.
23: O Conselho de Ética e Decoro Parlamentar da Câmara dos Deputados aprovou a suspensão do mandato do deputado Marcos Polon, do PL de Mato Grosso do Sul, por 60 dias. A punição foi recomendada pelo relator do caso, deputado Ricardo Maia, do MDB da Bahia. Marcos Polon é alvo de uma representação apresentada pela mesa diretora da Câmara. Ele é acusado de ter feito declarações de cunho ofensivo e depreciativo contra o presidente da Câmara, Hugo Mota, durante manifestação em Campo Grande, em agosto do ano passado. Marcos Polon disse que recorrerá da decisão à Comissão de Constituição e Justiça. A decisão final será do plenário da Câmara.
24: Estamos caminhando para um novo tipo de, abre aspas, democracia, onde o judiciário modula as leis e acaba punindo as pessoas por emitir opiniões. E isso jamais poderia adentrar nesse recinto. É que nessa casa aqui se encontram 100% dos votos válidos.
23: Em maio, o deputado Marcos Polon já teve outra decisão pela suspensão do mandato por 60 dias, aprovada pelo Conselho de Ética por ter ocupado a mesa diretora da Câmara em uma sessão do plenário de agosto de 2025. Polon recorreu à CCJ da decisão. Da Rádio Câmara de Brasília, Noelle Nobre.
0: Eleições.
6: Hildo Rocha, do MDB do Maranhão, analisa pesquisas de intenção de voto para o governo estadual e cita estudos sobre comportamento eleitoral para defender que governos bem avaliados tendem a influenciar a escolha de sucessores.
5: Hildo Rocha afirma que o cenário no Maranhão ainda pode mudar até as eleições, apesar dos levantamentos divulgados nos últimos meses. Ele avalia que a presença dos pré-candidatos na capital e no interior do estado deve pesar na formação do voto.
6: Valdir Trindade, do Republicanos da Paraíba, assume uma cadeira na Câmara e, em seu discurso de posse, afirma seu compromisso em priorizar a justiça social e a defesa da Constituição. Segundo ele, seu mandato vai focar no amparo às famílias e pessoas mais vulneráveis de seu estado.
5: Defensor de políticas públicas voltadas à dignidade humana, Valdir Trindade afirma que o desenvolvimento do país deve ser medido pelo cuidado com as pessoas. Ele agradeceu o apoio de lideranças paraibanas e prometeu atuar firmemente para deixar a marca de trabalho no Legislativo.
0: Segurança Pública.
6: A Comissão de Constituição e Justiça da Câmara deu aval à proposta que reduz a maioridade penal de 18 para 16 anos. Rodrigo Dazaelli, do PL de Mato Grosso, celebra a mudança porque acredita que os jovens nessa faixa etária já possuem plena consciência de seus atos.
5: Nas palavras de Rodrigo Dazaelli, a medida atende ao anseio das famílias brasileiras por leis mais rígidas e combate à impunidade. O parlamentar assinala ainda que a redução penal abre espaço para discutir também novos direitos aos jovens, como a permissão para dirigir.
19: A repórter Paula Bittar acompanhou a votação na CCJ e tem mais informações sobre as discussões em torno da proposta.
2: A Comissão de Constituição e Justiça da Câmara aprovou por 44 votos a 18 a proposta que reduz a maioridade penal dos atuais 18 para 16 anos de idade. Atualmente, jovens que cometem infrações graves cumprem medidas socioeducativas de internação por no máximo 3 anos. A proposta principal previa originalmente a plena maioridade civil e penal aos 16 anos. Isso significa que, além de responderem por crimes como adultos, os jovens passariam a ter todos os direitos da vida adulta, como casar, celebrar contratos e dirigir. O texto tornava ainda o voto obrigatório aos 16 anos e reduzia a idade mínima para se candidatar a cargos como de vereador. Mas o relator da medida na CCJ, deputado Coronel Assis, do PL de Mato Grosso, retirou as modificações na esfera civil, prevendo exclusivamente a punição criminal de jovens acima de 16 anos. Assis explicou que retirou a parte dos direitos civis para garantir que o texto tratasse de apenas um assunto, evitando, segundo ele, confusão jurídica. Além da proposta principal, ele também apresentou parecer favorável a outras duas propostas que estavam sendo analisadas em conjunto. Uma delas sugere a redução da maioridade penal apenas em casos excepcionais, como crimes hediondos ou crueldade extrema, após a avaliação técnica do jovem. Já a outra propõe a redução geral para 16 anos em todos os crimes e estabelece que adolescentes de 12 a 16 anos também respondam criminalmente se cometerem crimes com violência, grave ameaça ou contra a vida. Segundo o Coronel Assis, a aprovação das propostas atende à vontade da população.
7: Representantes do povo não querem fazer a vontade do povo. Qual que é a lógica? A lógica do sentimento, né, de clamar por justiça que a pessoa tem em ter um ente querido sendo vítima de homicídio por uma pessoa de 18, 19 anos ou de uma pessoa de 17 ou 16 anos.
2: A deputada Sâmia Bonfim, do PSOL de São Paulo, por outro lado, criticou as mudanças feitas por Coronel Assis. Segundo ela, o texto original era menos pior.
10: Porque ao menos nele tinha uma redução da maioridade, não só do ponto de vista penal, mas também do ponto de vista eleitoral. Nessa, ele restringiu somente para penal. E por que que é uma aberração? Porque ele vai ser tratado como adulto do ponto de vista penal, mas do ponto de vista civil, ele vai seguir sendo lido, tratado pela justiça brasileira como um adolescente que ele é.
2: O deputado Tadeu Venere, do PT do Paraná, citou dados de um levantamento nacional de 2023 para explicar que a minoria dos jovens infratores, 12%, cometem assassinatos. Segundo ele, a justificativa de que é a população quem pede a mudança não é suficiente.
11: A população pede muitas vezes que o Congresso e aqueles que roubam aqui dentro, inclusive no Congresso, também sejam presos e nem por isso são presos. A população pede que nós não tenhamos mais emenda parlamentar, que o povo quer, nessa hora não vale.
2: O deputado Mendonça Filho, do PL de Pernambuco, lembrou que uma outra proposta de mesmo teor já foi aprovada na Câmara, mas arquivada no Senado.
13: E eu, mais uma vez, defendo a PEC da redução da maioridade penal. A sociedade brasileira hoje se vê sitiada pelo crescimento da violência. 25% da população brasileira hoje vive sob a influência direta de milícias, do tráfico de drogas e das organizações criminosas que dominam territórios. E, infelizmente, boa parte do exercício do comando dessas organizações criminosas se faz, inclusive, com aliciamento de menores, menores de 18 anos.
2: A análise da proposta que reduz a maioridade penal pela Comissão de Constituição e Justiça é apenas o primeiro passo da análise do tema na Câmara. A proposta ainda precisa passar por uma comissão especial e pelo plenário em 2 turnos de votação. Da Rádio Câmara, de Brasília, Paula Bittar.
0: Turismo.
16: Bacelar do PV da Bahia relata que a Comissão de Turismo debateu o impacto na reforma tributária sobre o transporte aéreo internacional.
5: O deputado cobra do governo federal uma solução para evitar o encarecimento das passagens devido à cobrança integral sobre o setor.
19: Bacelar avalia que o aumento da tributação ameaça o crescimento do turismo em um momento de recorde na entrada de estrangeiros no Brasil. Ele também alerta que o custo maior no transporte aéreo pode afetar cargas, empregos e produtos que chegam ao consumidor.
0: Desenvolvimento Regional.
5: Átila Lins, do PSD, celebrou a entrega da nova Praça de Nossa Senhora de Guadalupe, em Fonte Boa, no Amazonas. A obra de revitalização do espaço público foi realizada com recursos de emenda do deputado no valor de R$1 milhão.
19: Átila Lins registra a emoção de entregar uma obra em sua região de origem. Saúda a população e as lideranças presentes à festa ocorrida no dia 6 de junho e anuncia novos projetos, como a construção de uma maternidade e de um balneário público para melhorar a vida das pessoas de Fonte Boa.
5: A cidade de Guarabira, localizada na região do Brejo, na Paraíba, vai ganhar um centro da Fundação de Apoio às Pessoas com Deficiência. É o que promete Ranieri Paulino, do Republicanos, que atuou na mobilização popular para eleger a obra como prioridade no orçamento estadual.
19: Segundo o congressista, o novo polo da FUNAD vai evitar que pacientes de cidades vizinhas viajem até 5 horas para fazer terapia na capital paraibana. Ranieri Paulino reforça que a medida garante mais qualidade de vida e saúde para as pessoas com deficiência.
0: Relações Exteriores.
5: A Câmara aprovou acordos comerciais do Mercosul com Singapura e 4 países europeus. O repórter Antônio Vital acompanhou a votação.
1: A Câmara dos Deputados aprovou 2 acordos comerciais assinados pelos países do Mercosul, um deles com Singapura e outro com 4 países europeus, Islândia, Liechtenstein, Noruega e Suíça. Os 2 acordos abrem mercado para produtos e serviços brasileiros na Ásia e Europa. O acordo com Singapura cria uma área de e Suíça. Os 2 acordos abrem mercado para produtos e serviços brasileiros na Ásia e Europa. O acordo com Singapura...

0: Singapura é o oitavo destino das exportações brasileiras no mundo e segundo maior na Ásia, atrás apenas da China. Ao mesmo tempo, tem investimentos no Brasil em setores como construção naval e transportes, serviços financeiros e comunicações. O relator da proposta na Câmara, deputado Kim Kataguiri, do Missão de São Paulo, defendeu o aumento da relação comercial do Mercosul com Singapura.
1: Um país que é exemplo, o Sudeste Asiático é a região hoje do mundo, uma das regiões que mais crescem, exemplo de desenvolvimento, o Brasil tem muito a aprender com isso, esse é um acordo extremamente benéfico, inclusive mais benéfico para nós do que para Singapura. A gente precisa se libertar da dependência que nós temos de determinados polos econômicos e nos relacionarmos com a maior parte de atores políticos e econômicos possível do mundo. Portanto, o maior número de parceiros comerciais que a gente puder, melhor.
0: A Câmara também aprovou o texto do Acordo de Livre Comércio entre o Mercosul e quatro países da Associação Europeia de Livre Comércio: Islândia, Liechtenstein, Noruega e Suíça. O texto complementa o acordo firmado entre o Mercosul e a União Europeia e abre um mercado de 15 milhões de pessoas, com comércio de quase 500 bilhões de dólares por ano. O acordo permite redução tarifária sobre 97% de toda a exportação entre os dois blocos econômicos. O relator do texto da Câmara, deputado Davi Soares, do Podemos de São Paulo, reforçou a importância do acordo.
2: Um projeto tão importante dessa envergadura que venha complementar o que já se iniciou com o acordo Mercosul e União Europeia. Com a aprovação do mesmo, nós fechamos aquela área e abrimos zonas para o exportador brasileiro continuar a ter um desempenho brilhante.
0: Os dois acordos prevêem salvaguardas, como a suspensão temporária das isenções no caso de aumento súbito de importações ou ameaças à indústria nacional. Tratam ainda de normas de defesa sanitária para evitar a adoção de barreiras comerciais injustificadas. Também regulam o comércio de serviços, regras para o comércio eletrônico, acesso a compras governamentais e tratamento diferenciado para micros, pequenas e médias empresas. Os textos dos acordos do Mercosul com Singapura e os quatro países europeus seguiram para análise do Senado. Da Rádio Câmara de Brasília, Antônio Vital.
3: Educação.
4: Paulo Marinho Júnior, do PL do Maranhão, cobra explicações da Prefeitura de Caxias, no leste do estado, sobre a aplicação de recursos federais para a educação. O deputado afirma que escolas e creches continuam em más condições, mesmo após repasses do Fundeb e de pagamentos de precatórios.
5: Paulo Marinho Júnior relata falhas em serviços essenciais da rede municipal, como merenda escolar e transporte de alunos. Ele pede atuação de órgãos de controle para verificar as condições das unidades e a aplicação do dinheiro reservado às reformas.
3: Direitos Humanos.
4: Carla Dixon, do PL do Rio Grande do Norte, pede urgência na aprovação de projeto que institui o Auxílio Mãe Atípica, destinado a apoiar mães ou responsáveis por crianças e adolescentes com deficiência severa ou transtorno do espectro autista.
5: Carla Dixon afirma que muitas mães têm de abandonar o trabalho para acompanhar filhos que dependem de atenção permanente, prejudicando a renda familiar. Ela ressalta que a proposta combina apoio financeiro e atendimento psicossocial para quem assume a rotina de cuidado.
4: Luiz Couto, do PT da Paraíba, apoia projeto que determina a simplificação das informações nos rótulos dos alimentos para facilitar a compreensão dos consumidores. Para ele, a medida está diretamente ligada ao direito constitucional à informação, garantindo também a liberdade de escolha.
5: O texto, segundo Luiz Couto, é amplamente respaldado por evidências científicas que associam a clareza de informação à saúde pública. O parlamentar destaca ainda que a matéria aborda a necessidade de uma transição sobre a forma como o país lida com a segurança alimentar.
4: Termina agora o Jornal Câmara dos Deputados, produzido pela Rádio Câmara, com trabalhos técnicos de Everson Urani e apresentação de José Carlos Andrade e Márcio Aquilissardi. Uma boa noite para você.
5: Uma ótima noite. A Voz do Brasil volta amanhã.
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Minha gente do Brasil, são 20 horas e 2 minutos, com a graça de Deus e Nossa Senhora, nós estamos aqui para mandar para todos vocês mais um programão. Eu de cá, você de lá, o som de muitas músicas bonitas, como essa aí, Fim de Noite.

0: Olha, gente boa, são 20 horas e 3 minutos. Eu sou Maurício Rabelo e estou aqui na companhia do meu amigo Celso Ribeiro do Amorim. Alô, Celsão! Cadê você aí, rapaz? Cadê o seu boa noite aí, Celso Ribeiro? Boa noite!
1: Boa noite, Maurício!
0: Opa, tudo bom, Celsão?
1: Boa noite, Leleco, boa noite, Fatinho, boa noite, Anderson. Boa noite a todos os ouvintes deles de cá, vocês de lá.
0: Sim.
1: Mandar um boa noite lá pro Clênio, pro Hugo, pro Sávio, pra Lu, pro Bacabal, pro Wesley, pro Juarez Filho.
0: Que isso? Sim. Opa, homem, tem gente caindo aqui só com o seu boa noite. Boa, foi cara, tão emocionante que caiu, Leleco.
1: Foi, rapaz?
0: Leleco caiu aqui, rapaz. O seu boa noite arrepiou o homem, derrubou o homem, né? Fala, Celso Ribeiro, e aí, tem mais boa noite
1: rapaz, aí? Rapaz, o que esse povo tá arrumando aqui dentro?
0: É, não sei, né? E a Fátima e o Anderson aqui.
1: Boa noite pro Vavá, pra Ione.
0: Tá tudo certo, né? Sua alegria. Pois não.
1: E pra
0: pois
1: todos
0: não.
1: Os domingos que eu de cá, vocês lá. E uma boa noite pro Jaider, meu irmão, também.
0: Aham, beleza. Olha, nós estamos aqui, vamos cumprimentar todos os nossos ouvintes, cumprimentar o Jaider Ribeiro do Amorim, né, na seleção musical. Alô, Jaider, boa noite. Cumprimentar também a Tayana Borges na coordenação de produção e programação. Cumprimentar o Mário Sartorello também, nosso querido amigo Mário Sartorello. Cumprimentar o gerente executivo Carlos Sena. Cumprimentar o nosso diretor-geral, que estará de aniversário amanhã, hoje. Dedicando... É amanhã o aniversário dele, não é hoje. É, então, parabéns para ele, Thiago Regoto. Como é, ele comemora todo dia, dia de comemorar o aniversário de uma pessoa importante, gente boa, como Thiago Regoto. Alô, Thiago! Parabéns, ele está nesse momento voando para o Rio de Janeiro, né? Onde vai estar junto com os familiares dele que estão residindo lá no Rio. Ele aqui, eles de lá e eles de cá, não é? Alô, Thiago Regoto, parabéns, felicidades, muitos anos de vida. É, eu não pude estar presente no almoço que você, que foi oferecido a você e você ofereceu para todo mundo, mas porque eu tive problemas, né? Tive que ajudar minha filha lá com o bebezinho dela que estava um pouquinho doente, estava no hospital e por isso não tive a oportunidade de estar contigo. Mas espiritualmente desejando tudo de bom, Thiago Regoto, nosso diretor-geral, tenho certeza que eu faço isso em nome de todos os seus colegas de trabalho, seus amigos, os funcionários da EBC e da nossa presidente também, Antônia Pellegrino. Não é, Fatinha? Boa noite!
2: Isso mesmo, Maurício. Boa noite, Maurício. Boa noite, Anderson, Celso. E boa noite a todos os ouvintes. Pois é, Maurício, eu estive lá no aniversário, no almoço. Foi muito bom, divertido, muita gente.
0: Muita gente.
2: Ele estava muito feliz, né? Com razão, né? Tudo novo para eles, momentos novos, amizades novas, né?
0: Tinha muita gente. Mas não era diretoria geral. Muita responsabilidade, né?
2: Então, tudo muito novo, mas assim, ele fala bem, né? Ele agradeceu, falou bem.
0: Trabalha bem.
2: Foi,
0: né?
2: Muito bom o encontro, muito bom. Eu já tomei uma tacinha de um vinhozinho lá, então, eu e Sartorello.
0: Você, é? Poxa. Sartorello não perde.
2: Vida deliciosa, foi muito, muito bom. Mara estava muito feliz também lá com a gente. A Mara, ela organiza tudo. Não, a Mara
0: pensa em tudo.
2: Muito bom, maravilhoso. Parabéns mais uma vez, Regoto. Então é amanhã, um dia é amanhã mesmo.
0: É,
2: né?
0: amanhã. Fui lá no gabinete dele para dar um abraço nele. Ele já tinha viajado. A gerente executiva dele, não, o aniversário dele mesmo é amanhã, entendeu? Então, por isso que eu tô falando.
2: Então, amanhã assim, a gente, né, manda um alô pra ele novamente. Ele deve estar ouvindo a gente amanhã, com certeza.
0: Tá.
2: Mas boa noite também a todos os ouvintes, né, gente? Até às 11 hoje, animado, muita música. O Celso tá bem animado. Não, eu cheguei cedo aqui, mas eu vou fazer o possível pra não cochilar, né?
0: É.
2: Cheguei meio-dia aqui na empresa hoje, vou sair meia-noite. Olha, gente, como beleza. Eu gosto de trabalhar. Eu gosto demais aqui dessa empresa, do pessoal,
0: fazer festa,
2: da equipe.
0: Meio-dia você veio para fazer festa, não foi para trabalhar. Você começou a trabalhar, a partir
2: aí depois
0: das 14,
2: saí de,
0: né,
2: lá e vim para aí e comecei a trabalhar, né? Mas tá tudo bem. Então, gente, para quem não ligou, anote aí o telefone. Para quem não anotou, anote aí o telefone para poder participar aqui com o Maurício.
0: É, com todos nós.
2: Com todos nós. É 61 O número que deu de cá, você de lá da Rádio Nacional, uhum, é 61-3799-5742 ou 61-3799-5743. Beleza. Até às 11 da noite, se Deus quiser. Uhum. E os telefones já estão chamando ali, daqui a pouco eu volto. Um abraço pro Jaide. Jaide, você esqueceu o seu casaco lá na mesa, viu? Tá lá. Vou, uhum, deixar no mesmo lugar. Espero que amanheça, né?
0: Amanhã você deve estar por aí, né?
2: Amanhã você deve estar e ele lá. Uhum. Então tá, boa noite a todos e até já.
0: Beleza pura, são 20 horas e 9. Eu de cá, você de lá. Mandar o programa de hoje pro meu querido amigo, o Bismarck Varão. Falei com ele há pouco, né? Ele está nesse momento lá na fazenda Boa Vista, no município de Bonópolis, no estado de Goiás, lá nas cercanias de Porangatu. Alô, meu amigo Bismarck Varão, um grande abraço. Ele me ligou vindo da Gabiraba. Alô, meu amigo Bismarck, fazendeiro duro na queda, um abraço grande. Já já eu vou mandar a Gabiraba pra você aí, viu? Muito obrigado, muito obrigado. Olha, nós temos aqui...
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10: E no episódio de hoje, falaremos sobre a Copa de 2006, disputada na Alemanha. Para sua edição de 2006, a Copa do Mundo voltou a ser disputada no coração da Europa, depois de mais de 30 anos. Pela primeira vez, o país campeão da edição anterior não teve classificação automática e coube ao Brasil retornar às eliminatórias sul-americanas. Honrando sua tradição, a seleção canarinho não decepcionou e manteve-se como a única seleção a disputar todas as Copas do Mundo. Comandada pelo chamado Quadrado Mágico, formado por Kaká, Ronaldinho, Ronaldo Fenômeno e Adriano Imperador, a seleção brasileira chegou à Alemanha, cercada de expectativas dos especialistas e torcedores. Em campo, o que se viu foi uma equipe com desempenho bem abaixo do esperado. O Brasil passou sem maiores sustos por um grupo fraco na primeira fase e pela seleção da Gana nas oitavas de final. Nas quartas, teve pela frente, mais uma vez, a França de Zinedine Zidane, Carrasco de 1998. Jogando a competição inteira em alto nível, o francês não teve problemas em despachar os brasileiros, comandando a esquadra francesa na vitória por 1 a 0. A França seguiria sua caminhada rumo ao bicampeonato, eliminando Portugal na semifinal, após outra vitória por 1 a 0. Na outra semifinal, a Itália de Pirlo, Buffon e companhia se classificaria para a final após ganhar dos anfitriões alemães por 2 a 0. No final, italianos e franceses se enfrentaram em uma partida disputadíssima, que ficou marcada pela expulsão de Zidane após agressão no zagueiro Materazzi, uma célebre cabeçada do craque francês no peito do italiano. O jogo se encaminharia por uma disputa por pênaltis. Por 5 cobranças convertidas contra 3, a Itália conquistaria seu tetracampeonato mundial. Fique atento aos próximos episódios e continue descobrindo um pouco mais sobre a fascinante história de todas as Copas.
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10: Você sabia que durante um eclipse total do Sol, aves e outros animais se preparam para dormir ou agem de maneira confusa quando o eclipse atinge a sua totalidade?
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2: Neymar passou por novos exames e a Confederação Brasileira de Futebol informou que o atacante apresentou uma boa evolução na recuperação da lesão na panturrilha direita. O camisa 10 segue em tratamento com a equipe médica da Seleção Brasileira nos Estados Unidos e continua sendo acompanhado de perto antes da estreia do Brasil na Copa do Mundo. Apesar da melhora apontada pelos exames, a CBF ainda não confirmou quando Neymar estará liberado para voltar aos treinos com bola ou entrar em campo. O jogador sofreu uma lesão de grau 2 na panturrilha no fim de maio e ficou fora dos amistosos preparatórios. A expectativa da comissão técnica é contar com o atacante durante a fase de grupos do Mundial, mas sua presença na estreia segue cercada de cautela.

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0: Mantém atividades para o seu pet. O bem-estar físico e comportamental do seu pet pode ser conseguido com uma dedicação de tempo para brincadeiras e com exercícios. Caso ele não tenha diversão proporcionada por brincadeiras e atividades, você pode ter em sua casa um bichinho depressivo ou entediado, que tornará também a sua saúde mais frágil, tadinho.
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